Alta atenção, segunda hora. Temos a salientar a confirmação do Shred Fest no nosso país. Vamos esperar um pouco, é só em 2027, mas a Free Music garante a passagem deste festival pelo nosso país, dias 8 e 9 de Fevereiro. Primeiro na República da Música em Lisboa, depois no Moco no Porto. Os bilhetes já estão disponíveis, tanto para uma data como para outra, a 32€. E no cartaz temos os mais obscuros Dirk e os Tuz, mas temos de salientar a presença dos britânicos Cryptic Shift, que, na nossa opinião, editaram desde já um dos melhores álbuns deste corrente ano. Em palco estarão também os lendários Pestilence e os Obscura. Estivemos por aqui com o videoclipe mais recente dos Obscura, Stardust. Boas notícias para 2027. E já agora ficamos com Land of Tears, um tema que não vai falhar no setlist dos Pestilence em 2027. Mês de Fevereiro, 8 e 9, primeiro República da Música e depois Moco no Porto. Os bilhetes já estão disponíveis.

Surpreendeu-nos, confessamos, esta influência de Death e Cynic na fórmula dos britânicos Cryptic Shift, com o apoio da Metal Blade Records. Saiu no dia 27 de fevereiro e temos a boa notícia de que eles fazem parte do Shredfest, a realizar-se no mês de fevereiro, República da Música, dia 8. E dia 9 no Moco, no Porto, 2027, confirmado o Shredfest com Dirk Tuss, Cryptic Shift e os Pestilence, para além de Obscura. Recordamos também por aqui o álbum Testimony of the Ancient dos neerlandeses. Promete, os bilhetes já estão disponíveis. Ficamos agora com uma sugestão de peso já para este fim de semana. Sábado, 9 de maio, A dos Loucos, Alhandra, Vila Franca de Xira. Cabeça de cartaz para o Massacre Metal Fest, 10ª edição, é o Sr. Frank Blackfire, guitarrista de Creator e de Sodom. Ele vai interpretar temas do seu álbum a solo e fazer imensas versões dos grupos por onde já passou, Sodom e Creator. Em palco estarão também os italianos X-Blade e os alemães Morbus Day. A representar as nossas cores, Pitch Black, Onda Luz, o primeiro espetáculo deste coletivo, Lizard, Void Womb, Undersave e Crimson Bridge. É este sábado, em A dos Loucos, a Alhandra, Vila Franca, Xira. Os bilhetes já estão disponíveis. Ficamos por aqui com Renewal, um dos temas em que Frank Blackfire participou no álbum do mesmo nome dos Creator, e o clássico Ancient Orange dos Sodom. Dois temas que serão interpretados pelo guitarrista Frank Blackfire em A dos Loucos. Este sábado, dia 9 de maio, Massacre Metal Fest, é a 10ª edição.

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Temos aqui parte do contingente nacional na 10ª edição do Massacre Metal Fest a realizar este sábado, dia 9 de maio, em A dos Loucos, Alhandra, Vila Franca de Xira. Estes são os Under Save, de Loures, Lisboa, Merge in Abstract Perdition, o álbum editado o ano passado. Imediatamente antes estivemos com os Crimson Bridge de Almada, Setúbal, também vão marcar presença nesta 10ª edição do Massacre Metal Fest, e ainda nesta sequência nacional os Onda Luz, que pela primeira vez se apresentam ao vivo. O grupo é constituído por elementos de Don Ryder, L. Fox Next, Extreme Unction e Filin e Garantio Infernalium, entre outras referências. Onda Luz no Massacre Metal Fest, a 10ª edição é este sábado, dia 9 de maio, A dos Loucos, Alhandra, Vila Franca de Xira. Onda Luz aqui com Path to Serenity, o álbum de 2025, The Call of My Devils. No topo da sequência, dois temas, Renewal dos Creator e Agent Orange. Frank Blackfire é a atração principal do Massacre Metal Fest em A dos Loucos, Alhandra, este sábado, dia 9 de maio. Ele vai interpretar clássicos dos Sodom, bem como dos Creator. Em palco também os italianos X-Blade, Morbus Day, são alemães, e ainda bandas nacionais Pitch Black, Lizard, Void Womb, para além daquelas que por aqui desfilaram. A concluir o Alta Tensão por hoje, ficamos com os noruegueses White Tundra, numa toada stoner metal. Ficamos com o novíssimo trabalho Stories from the Dark, White Tundra. 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
1: Ora viva, boa tarde e bom fim de semana. Está no ar mais uma edição do A330, o top de música nacional da RTP Antena 3. Comigo, André Santos, ao longo da próxima hora e, no fundo, com o resultado dos vossos votos depositados no nosso site. Por aqui vão desfilar as 30 canções mais votadas por vocês durante esta semana, mas, ainda antes de avançarmos com o expediente de hoje, a primeira contagem de maio, vamos lá recuperar o top 3 da semana passada.
0: 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Número 3.
1: Tivemos novo número 3 com os Birds Are Indie, Not Today, eles que são protagonistas do disco da semana.
0: Número 2.
1: Número 2 para Esteve Sem Metafísica, Redenção, segurou o segundo lugar.
0: Número 1.
1: E se bem se recordam, tivemos novo número 1, os Soma Please, Pockets on My Sleeves, assumiu o primeiro lugar do top de música nacional da RTP Antena 3.
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1: Há uma expressão antiga que nos diz que a dúzia é mais barato. Neste caso aqui é a meia dúzia, já que temos 6 novidades na edição de hoje e também 6 reentradas. São, no fundo, indicativos para o programa de hoje, para a contagem do A330, que arranca, imaginem quando. Agora.
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1: Pontapé de saída na tabela desta semana, dada pelo extinto Dividir, caiu 3 posições. No final deste mês atua no CCOP no Porto, com o carimbo cada casa.
0: Número 29.
1: É uma das principais quedas desta semana. O Miguel Araújo, com dores, perdeu 18 lugares.
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0: Número 28.
1: Também a cair 18 posições, o PZ e a Joana Espadinha. Quem é que vai lavar a banca?
0: Senhores passageiros, queiram por favor embarcar rumo ao topo do A330.
1: Para trás fica a catequese, embarquemos então rumo ao topo, agora com os novos titulares do 27º lugar, com um disco que na verdade já é do ano passado, mas esta canção só agora entrou nas mais votadas da RTP Antena 3. Voltamos por isso mesmo ao disco Best Behavior dos Damn Flying Monkeys. É de resto o disco de estreia da banda de Sintra, que trouxe 10 canções, sendo que hoje pela primeira vez entra aquela que procurou reinterpretar um clássico de Jacques Dutronc, Le Jean s'en fout, le temps s'en fout, que é como quem diz, as pessoas estão loucas e os tempos estão confusos. Bem a propósito, em estreia no A330, aí estão os Damn Flying Monkeys.
0: Número 27.

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1: Uma ótima tarde, bom fim de semana, XXL ainda para mais, obrigado por estarem connosco. Entra em cena agora a segunda novidade na tabela desta semana, Passo a Passo. É uma das canções do mais recente disco do Carlão, Quinta Essência 7525. Foi justamente este o mote para a conversa desta semana, na quarta-feira, nas manhãs da 3, com a Andreia e com o Alexandre, onde às tantas falou sobre essa necessidade de passar do lançamento de singles, de coisas a vulso, para uma coisa mais conceptual, para um álbum. Foi assim ou não foi, Carlão? Satisfeito com o que está a acontecer até esta altura?
2: Ah, o feedback tem sido muito positivo mesmo. Acho que eu estava a precisar de ter um disco. Um disco, pronto, em vez de ter singles que fui largando, ter uma coisa mais completa.
3: Estava sim, há sempre aquele
2: disso.
3: Lado, não é? O marketing que favorece o single, não é?
2: Certo.
3: Hoje em dia lançar álbum já cai naquele sítio de o consumo da música é tão rápido que muitas vezes o artista afasta-se dessa estratégia musical.
2: Sim, epá. Eu acho que todos nós acabamos por ter essa necessidade, né? Mas por uma razão ou por outra já
3: há uma
2: não,
3: coisa
2: já
3: artística não, que não existe no single, não é?
2: Exatamente, é isso. Pá, há uma série de coisas que não cabem nos singles. E este álbum é mesmo um exemplo disso, né? E eu já estava assim com essa vontade, com essa necessidade já há uns tempos. Por uma razão ou por outra acabou por não acontecer. Tinha vários projetos de vários EPs que ficaram na gaveta, pá, e chega ali 2024, vejo que vou fazer 50 anos no ano seguinte.
4: Pesou ou não?
2: Uma bequinha, mas quer dizer, ainda não estava a pesar, ainda estava a ver a coisa por um lado mais bonitinho, tipo, aí a 50 é um número bem redondo, então vou juntar isto tudo num álbum, fazer balanço e não sei o quê. É sempre tudo muito bonito enquanto não chegas lá. Depois chegas e começa a cair a cena.
1: E aí está o álbum Quinta Essência 7525. A canção que hoje entra no top pela primeira vez foi escrita pelo próprio Carlão, produzida pelo irmão. Passo a Passo é a segunda novidade da semana no A330.

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1: Não há duas sem três, por isso siga a terceira novidade nesta primeira edição de maio do Top de Música Nacional da RTP Antena 3. Desta feita, e numa altura em que celebra 10 anos do primeiro disco, Vida Salgada, temos direito a novo EP. 5, 6, 7, 8 é o mais recente trabalho de Filipe Sambado, num título que remete para um outro EP que ele editou há já uns anos, há 14, estávamos em 2012, quando ele lançou justamente um EP cujo título era 1, 2, 3, 4, agora 5, 6, 7, 8. Podem apostar, por isso mesmo, já no próximo título do EP que se vai seguir. Enquanto isso não acontece, foquemo-nos no que já cá mora, ficamos por isso mesmo com 6. O Meu Sangue é novidade na contagem, Filipe Sambado.
0: Número 25.

0: número 24.
1: Estou a entrar no 4 de fevereiro.
2: De volta à tabela, o Soul J e o Prodígio, 4 de fevereiro.
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0: Número 23.
2: Do It Like This, os Houseplants a cair em 7 posições.
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0: O Bruno Pernadas à Margarida Campelo é principalmente uma das canções que vão poder ouvir no concerto que ele vai dar já no próximo dia 16 no Teatro das Figuras em Faro, no Algarve. Bom fim de semana, Algarve. Quarta novidade da semana, eis Bruno Pernadas e Margarida Campelo com His World.
1: Número 22.

Tua Espera é também um regresso às mais votadas. Quase a meio da tabela, atenção, porque a suspeição entra em cena neste A330. Chamem por isso mesmo os inspectores e faça-se imediatamente uma auditoria, porque suspeita já temos e chama-se Margarida Campelo. Será ela a responsável por estar associada não a uma, mas a duas das canções mais votadas da semana? É que se há pouco a ouvíamos ao lado do Bruno Pernadas, agora chega-se à frente e assume o 17º lugar da tabela com Musa de Improviso. É uma cantiga que antecipa o disco que irá lançar em setembro. Há soul, há R&B, há pop, tudo cabe nesta Musa de Improviso. É novidade esta semana no A330, sim, com a suspeita, Margarida Campelo. Número 16.

0: número 14.
1: Jeopard, The Way to Feel Just Fine, caíram 5 lugares.
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1: No 13º lugar, e por isso mesmo já na primeira metade da tabela, encontramos a Beatriz Pessoa, a artista que este ano lançou muito mais, novo disco, volta a entrar nas mais votadas da 3 com Ai Quem Me Dera, a canção que divide com Fam Falafel. Isto numa semana em que ficámos a saber que fará parte do cartaz do Indie Music Fest, o festival que volta a ter lugar na Floresta Mágica da Quinta do Cabo, em Baltar, Paredes, no norte do país, entre os dias 3 e 5 de setembro. Para além da Beatriz Pessoa, já o tinha dito, Ella Jaguar, Evils, Fam Falafel, justamente, Jeopards, Nunca Mates o Mandarim, Rapaz Ego, Damn Flying Monkeys, Vai à Praia e What Out. Este ano haverá um dia gratuito, será o dia 3, e será inteiramente dedicado ao projeto Indie Talents. Apontem por isso na vossa agenda e vemo-nos por lá, já que o Indie Music Fest volta a contar com o carimbo da RTP Antena 3. Por lá, claro, também a Beatriz Pessoa e Fam Falafel estão de regresso ao top com Ai Quem Me Dera.
0: Número

0: Branco e os brasileiros Tuyo. Para o mundo ouvir, é um regresso às mais votadas.
1: Número 11.
0: Chegam ao 11º lugar com uma subida de 11 posições. Chama-se Escolhas, os Capitão Fausto.
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3: Número 10.
0: Uma das mais interessantes subidas da semana, o Ace com Ginástica ganhou 13 lugares e entra no top 10.
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0: São protagonistas da maior subida da semana e por isso mesmo merecem aqui uma pausa na contagem. São os Cara de Espelho, que estão de volta com B. É o título do novíssimo disco do projeto que une uma catrefada de artistas. Ora escutem, Mitó, Pedro da Silva Martins, Carlos Guerreiro, Luís Martins, Nuno Prata e Sérgio Nascimento. Enfim, gente da música de projetos tão distintos como os Humanos, os Diolinda, os Ornatos Violeta, apenas para citar alguns, que se unem neste super grupo que está de regresso, por isso mesmo, às canções. Com o novo disco na bagagem, voltaram também os concertos. Hoje atuam em Castelo Branco, bom fim de semana por aí, no Cineteatro Avenida. Já no dia 16 é a vez de se ver do Voga receber as novas canções dos Cara de Espelho. É deles este Cara Podre. Os Cara de Espelho, a subirem em flecha na contagem, conquistaram 15 lugares. A maior subida desta semana.

0: 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Número 8.
1: Vamos agora rumo ao pódio. Rita Onofre com Crescer perdeu 3 lugares.
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0: Número 7.
1: A nova do Alex Dalva com Malina Cartas subiu uma posição.
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1: Este é o Conan Osiris, Princesas a cair 2 lugares. E atenção, porque se abre uma vaga no 3º posto. Os Birds Are Indie Not Today perderam 2 lugares.
0: Número 4.
1: E os Falso 9 com Blusa aproximam-se do pódio, onde já estiveram de resto. Subiram 10 posições esta semana.
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1: É único porque é verdadeiramente inigualável. Por aqui desfilam todas as semanas as 30 canções mais votadas por vocês no nosso site. Eu recordo que estamos sempre em contacto através do e-mail andré.santos@rtp.pt ou do meu Instagram em sarandresantos. Reforço também que as canções que por aqui tocam são aquelas que ouvem também durante a semana na 3. Ora, daqui a nada, vamos atribuir as medalhas de hoje, sendo que já o sabemos, vamos ter novo número 3, já que os Birds Are Indie caíram 2 posições e por isso deixam o 3º lugar em aberto. Já vamos perceber quem é o novo ou os novos detentores da medalha de bronze, mas primeiro vamos lá recuar no tempo.
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1: E hoje recuamos uma década. E que país e que mundo diferente tínhamos nós em 2016, onde em pleno verão festejávamos de forma efusiva, como nunca, o Campeonato da Europa. O gol do Éder nunca mais nos há de sair da cabeça e da imagem. Ora, foi também o ano em que Donald Trump foi eleito pela primeira vez como presidente norte-americano. Estão bem recordados, 10 anos depois, qual temos novamente? Foi o ano do referendo do Brexit no Reino Unido e foi o ano da eleição de António Guterres para secretário-geral da ONU, Nações Unidas, que em breve vão ter outro secretário-geral. Esperemos que retomem e reforcem o peso que tinham justamente há 10 anos, onde de facto o mundo era bem, bem diferente. Nesse mesmo ano de 2016, nesta mesmíssima semana, aqui pelo Top da 3, liderava a turma de Barcelos, que recentemente regressou às canções. Em 2016 liderava o top com este Up To You, os Broken Eyes.

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1: A3, bom final de tarde e boa viagem com a RTP Antena 3. Uma semana a votarem para chegarmos aqui aos lugares mais altos do A330. No fundo, aqueles que todos querem, aqueles que valem medalhas. Será que vamos ter o novo número 1? Ou terão os Soma Pelese segurado a liderança? Para já digo-vos que vamos ter novo número 2, isto porque o terceiro lugar estava vago e é ocupado justamente pela canção que era vice-líder na semana passada. Redenção é a música do projeto Esteves Sem Metafísica, nome do projeto encabeçado por Teresa Esteves, lisboeta, sediada na Arruda dos Vinhos, que leva esta semana a medalha de bronze do Top de Música Nacional da RTP Antena 3. Ex-Esteves Sem Metafísica a descer um lugar com Redenção. Número 3.

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1: A vaga estava em aberto, já o sabíamos. Agora, o que é surpreendente é que seja ocupada por uma novidade. Por isso mesmo, entrada direta para o segundo lugar de Responso. É também o segundo single daquele que será o álbum, o primeiro, da Yolanda. O disco vai chamar-se Quebranto e tem sido antecipado com algumas canções, na verdade com duas. Este Responso é uma espécie de prolongamento da personagem que já havíamos conhecido no primeiro single a ser revelado. Olha para elas, estão recordados. Só que desta feita conhecemos, digamos que, o lado mais íntimo da personagem destas canções. Responso é, por isso mesmo, novidade na tabela. Novo número 2, entrada direta para a medalha de prata, a Yolanda, no A330.
0: Número 2.

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1: Nem mais, final de mais uma contagem do A330, a primeira deste mês de maio. Obrigado por terem estado desse lado e não se esqueçam de duas coisas. Primeiro, que já podem votar na contagem da próxima semana. É só passarem por antena3.rtp.pt. Depois, que o melhor mesmo é testarem novamente os vossos carros, porque os combustíveis, senhores ouvintes, vão voltar a subir na segunda-feira. E não é pouco. Aliás, mais do que vai subir na segunda, só aquilo que subiu esta semana justamente nos Açores, que não viam o preço atualizado há 3 meses. Que pedrada no orçamento. Enfim, voltemos àquilo que custa bem menos, que é a música, nacional, a tocar aqui na 13, e esta ainda para mais foi a mais votada. Antes ainda da despedida, dizer que já a seguir é o Tiago Ribeiro e o Avenidas Novas, quem ficam na RTP Antena 13, e eu, André Santos, volto segunda-feira entre as 10 e a 1. Para o final, um projeto que já tem andado por aqui, acima e abaixo, no top da 3, mas que pela segunda semana consecutiva consegue segurar a liderança. Os Soma Please e este Pockets on My Sleeves, um projeto que une um elemento do nosso país e um elemento do Reino Unido. Ora, é justamente com eles que fechamos mais uma contagem. Para a semana voltamos com, novamente, claro, as 30 mais votadas por vocês. Não se esqueçam de votar. E para o final, a número 1, a vossa favorita, Soma Please, Pockets on My Sleeves. Bom fim de semana.
0: Número 1.

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0: Estamos ao vivo numa missão especial para o Dia do Trabalhador. Para dar o exemplo, convidamos aqueles que nós consideramos os três maiores trabalhadores da atualidade. Nuno Calado, Bigos Campaniço e ainda Vítor Rua. Os três aqui, obrigado antes de tudo por, não digo como este, estarem aqui no fundo. Isto também é o vosso trabalho, Rua.
1: Claro, então eu não estaria aqui se não fosse para trabalhar.
0: Sim, claro.
1: E também para agradecer mais uma vez vir a este maravilhoso programa e também afirmar que, além de ser um programa que tem como o Fernando, como o Alvin, como
0: apresentador,
1: como excelente apresentador, sim, mas também tens uma sorte de ter um público fantástico, pois é, pois seguidor é. E
0: já fazes parte da já fazes parte do Provaral.
1: Claro,
0: és das pessoas com mais vezes entrevistas aqui neste
1: muito,
0: programa.
1: Muito bem.
0: Devia haver um quadro, não é? Com fotografias de pessoas que passam
2: muitas vezes. Estava
0: no centro, estava no centro. Ele, o Pedro Paixão, Manuel João Vieira, enfim, há uma série de pessoas, o Gregório do Vivier. Entretanto, Nuno Calado junta-se a isto e também o Bigos Campaniço, porque os dois tiveram...
2: Pois não tínhamos nada para fazer, é dia do trabalhador e viemos moler um bocadinho.
0: É verdade, mas a verdade é que vocês quiseram fazer um filme sobre o Vítor Rua. O que é que... É uma pergunta que normalmente eu não faço, que é... Mas,
2: de onde é que saiu essa ideia?
0: De onde é que saiu essa ideia? E
2: porquê? Agora vais ter uma grande surpresa.
0: Agora é que vai ser, vamos.
2: Aconteceu aqui há uns anos, valentes, um dia eu estava aqui... na Antena 3, e chegou a hora de jantar, eu fui jantar, estava a fazer a prova oral com o Vitor.

0: rua. E de repente vocês acabaram o programa e foram jantar ao refeitório onde eu estava. E eu vi-vos passar, olhei para o Rui e pensei: isto é que era uma grande história.
1: Só de olhares para ele.
0: Daí a prova oral também fazer todo o sentido, contribuiu para isto. E faz todo o sentido estarmos aqui a uma espécie de pescadinha de rabo na boca.
2: E tu, neste caso, não tiveste esta visão que o Calado teve? Como é que te vês aqui incluído nisto, Bigos?
3: Opa, na verdade, foi simplesmente o Nuno falou comigo e eu disse: já? Yeah? Literalmente só isto.
2: Mas já conhecias o Rua?
3: Pessoalmente não. Mas
4: já tinha ouvido falar de qualquer coisa.
3: Exatamente.
4: Bezovac, talvez.
2: O Bezovac é o teu hit single, não é?
4: Exato,
2: boa.
4: Exatamente. Até há pouco tempo era o Portugal na CE, agora o Bezovac.
2: Pois é, vamos cá ver. O grande sucesso da tua vida é o Portugal na CE, ou não?
4: Quer dizer, eu acho que quando morrer vai bom dizer morreu o autor de Portugal na CE, mas...
2: Achas que vão dizer isso? Oh, isso é um grande exercício. Acho que é um grande...
4: Mas, de facto, por exemplo, para alguém que tem 300 discos e 200 composições e 15 livros... Mas, por exemplo, voltando...
2: Rui, lamento desapontar-te, mas eu acho que é mesmo isso que vai acontecer.
4: Pois vai.
2: O autor de Portugal. Olha, no Correio da Manhã é certinho. O autor de Portugal da CE.
4: Faleceu, mas pronto. Se calhar é isso que vai estar na pedra do cemitério. Mas pronto. Mas voltando só ao filme, estavas a perguntar ao Nuno assim, como é que o filme nasce. Há uma coisa que, depois de isto começar, a aventura começar, eu pensei assim, quer dizer, e algumas vezes contactava com eles, quando nós contactávamos por Zoom e por mensagem Facebook, e assim para irmos estando a par das coisas, e uma das coisas que eu pensei é assim, como é que se faz um documentário, por exemplo, o Humberto Eco tem um livro que é Como Fazer Uma Tese. Se mudarmos a palavra tese por filme, vai dar ao mesmo aqui para o caso. E o que ele dizia era, na tese era... Um dos erros, normalmente, de quem vai fazer uma tese é, por exemplo, assim, o que é música? E diziam, isso está mal. Ou sobre o jazz, e segundo ele, estaria mal. Porquê? Porque é uma coisa tão larga, tão vasta, tão coisa, que é impossível transmitir isso numa tese. E então ele dizia, por exemplo, alguém queira dizer assim, vou fazer uma tese sobre música clássica. Não, está mal. Então, sobre o Beethoven. Ok, já está melhor, já reduziu a coisa, mas ainda está mal, porque Beethoven... E ele, então sobre a Nona Sinfonia. E ele, ok, já está melhor, mas também... Então se for sobre a noite da apresentação da Nona Sinfonia, está bem, é uma boa tese. E aqui neste caso também foi isso, que é a primeira coisa que acho que se teve que fazer é... reduzir logo as minhas facetas de artista plástico, ou cineasta, ou videasta, ou escritor, ou à música, não é? Até para participarmos no Indie Música.
2: É verdade, este filme vai ser revelado pela primeira vez na edição deste ano do Indie. Será esta segunda-feira?
0: Segunda-feira, 9 da noite, na Sala Manuel de Oliveira, do São Jorge.
4: Dia 4.
2: A Sala Manuel de Oliveira é a sala maior.
0: É a sala maior. E quando me disseram que, ok, queremos o filme e queremos exibi-lo na sala grande, eu fiquei assim, epá, eu ficava muito satisfeito se fosse no foyer. Estão a falar na sala grande.
2: Não, eu acho que merece a sala grande, Vítor Rua. Claro. E não tenho a menor dúvida de que essa sala vai estar cheia para as pessoas assistirem a esta estreia. De resto, este filme, que se chama Vítor Rua, isto não é um filme, é um cometa.
4: Exatamente.
2: A verdade é que tenho aqui várias revelações. Uma delas, eu já não sei se tu me contaste ou não, mas que foi basicamente a relação que um tema dos António Variações, com um tema dos António Variações, tem com um clássico dos ABBA, neste caso o Mamma Mia.
4: Eu acho que só contei isto na vida numa conferência recentemente que houve sobre o António Variações. E eu próprio também só soube isso também há poucos anos. E a história, muito rapidamente, é muito fácil de contar. Eu, quando fui convidado para fazer música para ele, repara,
2: para ele, António Variações,
4: repara, Eu, nessa altura, já estava com o GNR, mas também com os Telex. Já tinha conhecido Jorge Morrete. Já ouvi, eu o que ouvia era Thelonious Monk, Miles Davis, no jazz, por exemplo, na música contemporânea, Stockhausen, Ligeti, Genac, etc. No rock também só ouvia, tinha começado pelo rock progressivo, King Crimson, Gentle Giant, Yes, ou na New Wave, Talking Heads, Devo, assim. Quer dizer, eu de repente dizer assim, o que é que eu vou fazer de rock português? Eu nunca tive discos de rock português, nunca fui a concertos de rock português, a não ser aqueles que tinha que tocar. E depois quando me fizeram, ok, bom, achei piada e tal, ok, vamos fazer faço a produção e assim. E fui, e aquilo era uma loucura, não é? Ele apresentava, por exemplo, as músicas eram assim, então e agora como é esta música? Ele fazia... Lá, lá, lá, lá, lá, lá, lá, lá, lá, lá, ou cantava, ou assobiava, ou assim, e ia dizer, ok. E então de repente, olha, esta é assim. E eu, eram três notas, eu, é isto, ele é, posso pôr uma distorção? Ei, ó, Pometo, ei, ficou mais, pode ser isso, e tal, assim. Ok. E lá gravei a música e tudo, ok. Fiz a música, tudo ótimo, não sei o quê, saiu o disco, tudo, ok. 40 anos depois, estou em minha casa, no escritório, e está a Hilda Teresa Castro no outro escritório ao lado, a ver televisão, era domingo à tarde, eu estava no computador, e começo a ver que ela estava um filme americano, porque topava-se, I know that, e depois cantava, e eu disse, é um musical qualquer, porque de repente estava a falar e começava a cantar, ah, lá, lá, lá. E de repente, continuo, e de repente ouço, meteram a música do Variações num filme de Hollywood. E levantei-me e disse assim, o que é que tu estás a ver? E ela, é um filme. Eu sei que é um filme, mas é um filme o quê? É um filme americano, é um musical. Mas é um musical, como é que chama o filme? Mamma Mia. E eu, Mamma Mia? E é sobre o quê? É sobre o Zaba. E eu, volta atrás. E o filho da mãe, o gajo pôs-me a tocar a aba, que loucura.
2: Um caneco. Portanto, pronto. Vem daí, esse tema vem do Mamma Mia.
4: É isso, se ouvirem a banda sonora do Mamma Mia, o tema 16 é o. Ou seja, eles roubaram Variações, não é? Roubaram o tema.
2: Obviamente,
4: não
2: obviamente.
4: Há qualquer dúvida.
2: Incrível. Com...
0: Não é? O que nós descobrimos 40 anos depois, não é? O Variações estava muito à frente do tempo.
4: Claro.
2: Digo-vos, existem regras para fazer um filme como este, que é uma espécie de documentário?
3: Quer dizer, em princípio devem haver.
2: Em princípio tu devem é que haver. Não sabes quais são.
3: Ideias usei, não é? Claro. Acho que a ideia foi um bocado essa desde o início. Era fugir às regras normais de um documentário, aquela coisa de seguir uma linha cronológica. E fomos simplesmente. A regra de Markov.
4: A teoria da regra zero de Markov.
3: E fomos simplesmente pela onda de.
0: Também aqui. A verdade é que nós filmámos. E chegou uma altura que tínhamos que partir para a edição, não é?
2: E é o processo mais doloroso, diga-se.
0: Sim.
4: E só não foi mais longe em loucura o documentário. Eles estão aqui testemunhas que, por troca de mensagens, eu a determinada altura dizia, opá, que se lixem as entrevistas, fazemos só, ninguém fala, é só música e loucura, e não sei. E eu dizia, bem, mas já entrevistamos e são coisas tão fantásticas. E eu depois também pensei assim. As entrevistas é sempre um momento ótimo para os entrevistadores terem bem de mim. Por isso eu disse assim, ok, nada.
0: Concordo. Sim, é verdade, sim. Houve várias ideias para chegar onde chegámos. E eu estou contente com a versão final.
4: Loucura.
0: E na altura que estávamos a separar as coisas para editar os assuntos e tal, começámos a usar aquele método. O Biggs disse, pá, vamos pôr aqui umas cores em cada assunto e tal. E quando estamos nesta coisa de separar os assuntos, assim, e se montássemos isto sem qualquer cronologia?
4: Exato.
0: Se isto fosse a cabeça do Vítor Rua.
4: Que não tem. Uma das minhas regras é não ter cronologia.
0: Pronto, então. E ao mesmo tempo, se calhar, uma coisa muito contemporânea. Porque, repara, o António Variações é um artista que hoje em dia, por causa das plataformas, sim, digitais, claro, é contemporâneo do disco que o Rua fez o ano passado.
4: Exato.
0: Ou este ano, não é? Exato. Os Telecto, as primeiras obras do Telecto são contemporâneas de, claro, de Variações, de, até do disco
4: da
0: Manuel Moura Guedes e do GNR. Está tudo na mesma timeline. Que estás na mesma plataforma e podes, clicas à esquerda, clicas à direita e chegas lá precisamente no mesmo tempo.
4: Não, e depois repara. Por exemplo, da mesma forma que eu no início disse que fazer um documentário sobre mim, se fosse a fazer sobre o escritor, poeta, cineasta, videasta, seja o que for, se isso já era também difícil a nível de tipologias musicais, eu passei por tudo, quer dizer, folk, country, jazz, improvisada, rock, contemporâneo, óperas, quarteto de cor, quer dizer, e assim, como é que isto se vai meter tudo, como é? E eles foram fantásticos nisso porque abordaram tudo. E depois a coisa principal também, que é como é que a minha pessoa, a minha personalidade, como é que fica num filme. Ok, ser entrevistado e eu falar, ok, isso é uma ajuda. Mas depois há coisas que não se explicam por palavras, e eles foram fantásticos, foram buscar coisas, assim, chamemos sketches, de coisas que até às vezes nem entrei, era eu que filmava e assim, e que mostra também esse lado do humor que sempre caracterizou a minha vida, como, por exemplo, a mesma lesma. Que poderá...
2: Isso é o quê? Eu vi isso pela primeira vez. Esse momento é o quê?
4: Olha, vou-te dizer, também é a primeira vez que vou revelar esta situação, que já muitas pessoas amigas viram em vídeos assim, mas nunca percebiam, e eu também vou revelar. Que é, e tem a ver comigo e com o Telecto e assim, de que maneira, que é... Um dos grandes amigos que nós tínhamos era Ernesto Melicastro, o poeta concreto e assim. Aliás, foi ele que fez as primeiras capas do Telecto e assim. E o que aconteceu foi, ele era, portanto, a poesia concreta, e nós fizemos muita música para vídeos, videopoesia dele e assim. E se lermos muita da poesia concreta, tem aquele jogo tipo de palavras, tipo ovo, novo, couvo, cova, cova, nova, vova, esse tipo de situação. E, de repente, o Jorge Barreto, um dia, pronto, aqui já estávamos completamente, como tu dizes, não posso dizer, mas como alguém diz no filme, que já estamos em Marte, e já estávamos em Marte, absolutamente, talvez Vênus, junto assim, e de repente o Jorge resolveu fazer uma espécie de uma caricatura da poesia concreta, e neste caso do Melicar. E começou, sem nos dizer nada, nós não estávamos a perceber o que ele estava a dizer, e de repente eu estava a filmar e ele começa: era mesmo a lesma, mesmo. E o António estava a dizer: era mesmo. Era mesmo a ler. Pronto,
2: bom. O momento
4: de poesia concreta
2: fica eternizado neste filme. Estreia absoluta no Indie, na edição deste ano, esta segunda-feira, a partir das 21 horas, na Sala Grande, na Sala Manuel de Oliveira. Não percam. Vítor Rua com este filme. Rua, isto não é um filme, é um cometa. Disse bem.
0: Certo, absolutamente.
2: Okay.
4: Se não tivesse dito, nós alterávamos o título.
2: Claro, obviamente.
0: Ainda vamos
2: obviamente.
0: A tempo?
2: Vamos ouvir aqui justamente esta parte da lesma.
4: Okay.
5: Era a lesma, mesmo.
6: Lesma, lesma, lesma.
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6: Mesma, mesma, lesma.
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0: à mesma lesma. É a mesma lesma.
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0: 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Era a
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0: Nuno Calado e ainda Bigos Campaniço. Já agora, Calado, há pouco não te perguntei, então como é que surge aqui o Bigos Campaniço?
1: Ora, o Bigos surge porque o Bigos é o realizador do Grandes Malhas, que também passa na Antena 3, no YouTube da Antena 3, programa apresentado pelo Fast Daddy Nelson, que eu faço a produção, e na altura eu pensei, ok, não tenho dinheiro para fazer isto, a quem é que eu vou recorrer? Alguém que vive ainda em casa dos pais, na altura, vivia em casa dos pais, não tinha propriamente que financiar a sua vida. E não tem nada para fazer durante o dia. Esteja desocupado.
0: Foram estas as grandes razões para o convite da Bigos Campaniço. Bigos, ao menos é sincero, não é?
2: Não, é sincero, eu sinto-me orgulhoso com estas informações todas.
1: Era um rapaz novo, não é? Portanto, estava no início de vida. Hoje em dia, se calhar, pronto, poderia ser abusado,
0: não é?
1: De andar a desviar menores.
3: Esta declaração do Nuno já estragou aquilo que eu ia dizer a seguir, que era dizer que este documentário foi mais caro que o filme de John Cameron, o Avatar. Mas pronto.
0: Há momentos incríveis neste filme. Gosto da forma como ele acaba, também como ele se inicia. Há várias partes que são assinaláveis que eu não posso estar aqui a relatar, senão as pessoas depois não vão ver o filme.
1: Mas só, agora, e gostaste da tua parte?
0: Gostei muito da minha parte, claro. Tenho que fazer aqui duas ou três perguntas ainda sobre o filme, mas antes quero fazer uma espécie de intervalo do filme e fazer duas perguntas, diria que sérias. Que são: muito se fala agora da cena independente, e o que se fala na cena independente é que as bandas têm cada vez menos sítios para tocarem.
1: É verdade. E que
0: há uma espécie quase de crise a esse nível. Isto é, as câmaras municipais contratam só nomes maiores e de certa forma se calhar fazem menos concertos, mas fazem concertos com maior impacto, com nomes de muito conhecidos, muito mediáticos, não há muito espaço, não estou a dizer que são todas as câmaras, não há muito espaço para este tipo de autores. Os bares também já foram mais, não é? E sente-se assim uma espécie de como direi? Clima de indecisão, talvez, não sei. Vocês notam isso? Claro, tu que estás muito...
1: Eu noto muito isso em conversa com muitos artistas, que da pandemia para cá tem sido mais difícil arranjar lugares para tocar e até mesmo regressarem ao número de concertos que davam anteriormente. Acho que o lado alternativo, o lado independente, está mais em risco do que outro, e também o lado do berço, digamos assim. Porque o que faltam são aqueles lugares, aqueles bares, em que tu podias agendar um concerto, recebias a porta e não tinhas que pagar propriamente para tocar. Hoje em dia há muitos lugares, há muitas salas em Lisboa, por exemplo, mas tens que alugar para tocar, ou tens que pagar para tocar. E isso, para quem está a começar e tem três pessoas que conhecem a banda, é muito complicado.
3: É extraordinário. Só, não sei se eu pedi aos ouvintes para voltarem atrás na rádio ou no podcast, para voltar atrás, que é pagar para tocar. Não sei se estão a ver o paradoxo desta frase. Pagar para tocar. Isto é uma coisa inacreditável, mas é uma realidade que é. E por isso é que muita gente, eu vejo às vezes pessoas da minha geração, ou até mais velhas, assim, a dizer, no nosso tempo é que era bom, ou agora é uma coisa. Eu digo assim, vocês estão completamente ao lado, porque, quer dizer, se há uma geração que deve ser condecorada, toda a geração, era assim, aqueles dias que o Presidente da República dá comendador, não é? Devia ser todas as pessoas entre os 18 e os 25, Portugal, quantos há? Há 900 mil. Então 900 mil são comendadores. Porque só malucos ou loucos é que vão para pintores, para músicos, para fotógrafos, para a arte, porque é uma loucura, porque hoje não se paga, ou melhor, paga-se para fazer as coisas, não há locais, continua como aquilo que eu digo na entrevista no Expresso, por exemplo, que não havia, no nosso tempo não havia sítios para tocar, não havia lojas de instrumento, mantém-se tudo igual, quer dizer, nem em Londres, em qualquer esquina, há uma loja de instrumentos musicais que é melhor do que qualquer uma cá em Portugal, e salas para tocar e rock, pop, hip hop, jazz, improviso, tudo, e cá não continua tudo, não é? Portanto, eu acho que todos os jovens deviam receber medalhas quando

0: se dedicam à arte, porque é uma coisa inacreditável.
1: É uma ideia. A verdade é que se nota mesmo isso, não é? Que são cada vez menos os espaços. Os que existiam também hoje em dia foram convertidos em hotéis, não é? Que de mais de 50% desses
2: Eu não sei qual é que é o plano para o país. Se é virar uma unidade hoteleira de norte a sul, pois se calhar é sim, esse o plano. Acho que vai correr mal, mas sou eu. Vai correr bem para muita gente, não é? Ou para muita gente, ou para meia dúzia deles, que vão encher os bolsos, e nós já sabemos isso tudo. Para quem está convencido que é remediado e que o vizinho do lado é que o está a atrapalhar, esse vai ter um problema grave.
1: Rua, como é que era na tua altura, quando começaste?
3: Era, por exemplo, vamos supor, eu comecei no Porto, portanto, a primeira coisa, e dizer assim, que importância é que isso tem? A importância é, no Porto era uma parolada e andavam todos de quispo, não é? Quer dizer, anos 80 era uma parolada, não havia, por exemplo, eu vinha a Lisboa, aparecia um parolo, assim, o bairro alto, ei, que loucura, ei, o coisa, ei, a Gulbenkian, eu não sei o quê. Lá não havia, agora, o Porto, depois de 2001, foi tudo fantástico, casa de música, na baixa da cidade há salas, bares, as pessoas encontram-se. Nós, no nosso tempo, que a malta queria curtir 18 anos, agora, íamos assim para cabarés ou para pubs em que estavam aqueles velhotes todos a ouvir, sei lá, Nelson Ned ou Demis Russo ou qualquer coisa assim. E depois queríamos ouvir música, tínhamos que esperar pelas 2 da manhã para entrava o maluquinho que lá punha uma música, mais coisa.
1: Então, mas espera lá, não havia música alternativa no Porto?
3: Nada. A música alternativa era na minha garagem. Aquilo que tu disseste que faz falta aos grupos e assim, o que faz falta é a garagem de rua em todas as cidades do país, porque a minha garagem era um ponto de encontro, foi lá que, por exemplo, que nasceram grupos imensos, os Roxen nasceram lá, iam lá pessoas, os músicos que já fumei, os Kingfisher nasceram lá, o GNR, eu acordava de manhã com o Chico Fininho do Rio a cantar, eu acordava de manhã e ouvia a rapariguinha do show, porque ele não tinha sido para ensaio lá com o Zé Nave e coisa. Depois à tarde era o GNR, depois à noite às vezes era os Kingfishers, depois ainda mais à noite, assim já, 3 da manhã, os Pastorinhos de Fátima, que era eu, o Patrícia dos Tacos, o Rodrigo Freitas e o Alexandre Soares, e era Pastorinhos de Fátima, estávamos todos na paz do Senhor, portanto não digo com quê, não digo com que substância, mas só para ver o nível. Era, aquilo supostamente era punk, portanto, assim, muito rápido, tudo, não sei o quê. Mas que começava, por exemplo, assim, com um órgão e com o Alexandre Pai com uma mola no nariz a dizer: e agora estamos aqui reunidos, todos na paz do Senhor, punk, não é? E de repente eu estava no baixo e encostava-me assim à porta da garagem, né? E estava. E uma vez adormeci. Portanto, estávamos mesmo na paz do Senhor. Mas isto para dizer que não havia locais, e a minha garagem era o ponto de encontro do rock, da pop, do jazz, de tudo, de folk, era da minha garagem. E sítios como esses é cada vez mais raro, como tu disseste, mesmo ou seja, não só para tocarem, mas para ensaiarem. Por exemplo, quem são os vizinhos que suportam quase 18 horas de um PA a dar coisas como todos na paz, a toda hora, e para seguir quero ser, e para seguir folk, e depois jazz, e depois até às 2 da manhã, 3 da manhã, só Francos, a zona de Francos, Rua Airosa, no Porto, é que tinha também essa gente.
1: Calado, qual é agora a catedral da música indie? em Lisboa há vários sítios, no Porto também, o Maus Hábitos, aqui em Lisboa, a Casa Capitão.
2: Era isso que eu ia dizer, neste momento acho que se calhar.
1: No bairro Alto,
2: Casa Comum.
1: A Casa Comum, mas também
2: tem feito algum acolhimento bastante simpático, sim.
1: E ainda, talvez o mais lendário no bairro Alto também, o... Então, como é que se chama? Estamos a esquecer.
2: Ui.
3: No bairro Alto?
1: Sim, no bairro Alto. Música independente.
2: Jesus. Oh. A ZDB, claro.
1: A ZDB, claro.
3: Era tão ZDB. Óbvio que nos estávamos a esquecer.
1: Exato, sim. ZDB,
2: claro,
1: não é?
2: Claro que sim. Sim. Mas esse... Lá está, a ZDB é um bom exemplo de um lugar onde não pagas para tocar.
1: Uhum.
2: Mas depois tens N casos de sítios que pagas para tocar e que é muito difícil para uma banda que está a começar ter esse investimento. Já estás a investir nos instrumentos, a tentar chegar a fazer qualquer coisa e estás sempre a sair o dinheiro do bolso. Acho que é complicado. Também é verdade que este país tem auditórios que não tinha há 30 anos atrás, muito espalhados.
3: Mas só que para quê?
2: Porque estas bandas são pequenas demais para irem para esses auditórios, portanto o berço é realmente aquilo que me preocupa.
3: Eu até diria que o problema não é bem esse, o problema é, por exemplo, o Frank Zappa, nós vinhamos de carro para aqui, e eu e o Nuno, e estávamos a falar do Frank Zappa, e o Nuno disse, o Zappa dizia coisas nos anos 80 que hoje estão mais atuais e assim. E uma delas é esta, que é, há uma frase que diz que lhe perguntam como é que eram os editores, as editoras no tempo dele, nos anos 60, e ele dizia assim, ok, no meu tempo eram os velhotes gordos, carecas, de charuto na boca, que não percebiam nadinha de música, de pop, rock, nada, nada, nada. E o que é que eles faziam? Como não percebiam nada de música, chegava lá aqueles gajos cabeludos à frente dele, que ia dizer, temos aqui um disco, que ele nem ouvia porque não ia entender nada, e olhava e dizia assim, ok, e o que é que fazia? Editava o disco. E depois, se o disco vendesse...
2: Isto é uma grande verdade.
3: Se o disco vendesse, e se o disco coisa, aquilo ia para a frente. Ele vendeu, então mais outro. Tens outro? Ok, outro. E outro. Não vendia. Mas editava. O que é que acontece? O que é que o Zappa diz que começava a acontecer também nos anos 90 e agora existe isso ao nível 10 milhões ao cubo? Que é, agora estão especialistas, experts nas editoras, não é? E que sabem qual é o gosto do público. Eles é que sabem qual é o gosto. E dizem, não, isso infelizmente não sei o quê. E não editam. Não, isso infelizmente não, sei, não é o que
2: além disso, interessa. Precisas ter já uma quantidade volumosa de seguidores no Instagram, nas redes sociais, para conseguires ter um contrato.
3: Portanto, hoje é 10 milhões de vezes pior do que o gajo careca de charuto, porque hoje é o contrário, temos especialistas que nos dizem, e por isso é que eu estava a dizer, ele estava a dizer, os auditores são grandes demais, onde se quer para as bandas. Não são, porque tudo é possível. O Telecto, cá em Portugal, em 84, estávamos a tocar em galerias de arte e em clubes e bares para 100, 200 pessoas, como os Pastorinhos, ou o Jukebox, ou essas coisas assim. E de repente fomos tocar para 10 mil pessoas em Moscou e era 10 mil pessoas de pé, a aplaudir. Portanto, a questão é pôr as pessoas lá, não terem aquela lógica de, isto não dá para aqui, ou o povo não gosta disto. O povo não gosta disto é a frase mais fascista que existe no universo, porque é, o povo não gosta disto, então nunca vai conhecer isto, não é? Porque nunca lhes dão a oportunidade. E, por exemplo, os Telecto foram ao Júlio Isidro. Aliás, eu conheço uma pessoa que até falece esta história num filme. Fomos ao Júlio Isidro, quer dizer, e de repente passamos antes ou depois da telenovela às 9 horas no programa, e há pessoas que mudaram, dizem que mudou a vida deles terem visto.
2: É incrível pensar nisto, que depois da telenovela havia um programa onde que o Júlio Isidro apresentava, onde os Telecto tiveram nada mais. Está no YouTube esse pedaço, portanto quem quiser pode.
1: Aliás,
2: pode ver.
1: Eles não foram só uma vez.
3: Não, fomos várias vezes.
2: Sim, foram
1: vocês,
2: várias vezes.
1: Vocês colocam uma dessas vezes.
2: Sim.
1: Curiosamente, a vezes mais caótica não era.
2: Não,
1: não, não foi essa.
2: Não foi essa, sim. Mas só dessa vez são 9 minutos entrevista,
3: sim,
2: mais atuação da banda.
3: Sim.
2: Qual é que é a banda que hoje tem 9 minutos
3: não, e a entrevista,
2: de televisão?
3: E eu convido as pessoas a verem no YouTube a entrevista, assim, o que é Jorge Lima Barreto, o que é a música Miguel Petit? E de repente ouve-se assim, a tipologia, periclitante, não se percebe uma palavra do que ele diz para pessoas que tinham acabado de ver. Mas ele diz que fomos várias vezes, em 30 segundos, fomos uma vez ao programa dele, aquele do Rato Mico, que ele tinha do
1: não sei, Clube Amigos Disney.
3: Clube Amigo Disney. E agora imagina, nós a tocar ao vivo, não era playback, recusávamos playback. Portanto, nós com os sintetizadores e assim, e tocamos Telecto para aquelas criancinhas e para aquelas pais e a tocar assim, 5 minutos, e lá demos o concerto, tudo ótimo, música minimal positiva, e o Júlio sempre assim a apresentar, assim. E nós já íamos embora, desmontar tudo, até que o Júlio disse, e agora terminou o programa, mas que hoje é o aniversário do Rato Mica, o Rato Mica faz 50 anos, que melhor maneira de terminarmos o programa e pedirmos aqui ao Jorge Mavarreta
0: Vitor Roupa para tocarem parabéns a você. O Jorge fica assim a olhar para mim, assim, ah, você toca parabéns a você. E eu disse, não, não há problema, pôs a mão, e eu disse assim, pôs as mãos no sintetizador em arpejo. Ele, mas que nota, eu qualquer nota. E então ele vê-se assim, ele a pousar assim as mãos, os dedos no sintetizador, e fica assim uma coisa tipo. E o Jorge e eu fiz assim, comece, comece. E ele, parabéns a você. Está a tentarem acompanhar a nota. Foi, pronto, um marco.
2: Era fantástico. Curiosamente, temos uma amiga que fazia um dos bonecos desse programa. Estava, vestia-se de...
1: A sério?
2: Sim, dava vida a um dos bonecos, não sei se era o Pateta, mas era um dos, dos bonecos dos amigos de Disney. Eu depois digo-vos em privado. Não sei se ela, não sei se ela vai gostar claro, que se partilhe. Que se
1: já agora, uma pergunta também para ambos, também para ti.
2: Está aqui muito caladinho.
1: Estás muito caladinho, não te admito.
4: Estou tão bem.
0: Ao Nuno calado e ao Bingo caladinho.
1: A minha pergunta é esta. O que é que separa a música dita mainstream, é uma pergunta que já devem ter feito mil vezes, não é? O que é que separa a música dita mainstream da música alternativa? O que é que distingue?
2: Bom, às vezes é uma linha muito ténue.
0: A fronteira é como o silêncio.
1: Porquê que aquela música se chama alternativa e porquê que aquela música é rotulada como mainstream?
2: Podíamos agarrar aqui dois ou três casos simples para dar o exemplo.
0: Okay.
2: Os Cure eram supostamente alternativos, sim, mas viraram mainstream.
0: Claro.
2: Não é? O que é que eles mudaram na música deles? Nada.
0: Sim.
2: Não é? Os Nirvana eram uma banda alternativa que de repente tem sucesso, e o que é que eles fizeram? Fizeram só o disco que tinham que fazer. Os R.E.M., mais ou menos a mesma coisa. Portanto, às vezes a linha é muito ténue. Então, e eu comparo isso com uma pergunta que eu fiz uma vez.
0: Eu acho que... mas disse.
2: Eu fiz uma vez ao Rua, que era, como é que eu sei que um tipo que faz música, que é improvisador,
0: é bom
2: ou não? Ele disse, às vezes é uma linha muito ténue.
0: mas, por exemplo, eu acho que a pergunta é o que é que separa, eu acho que é mais o que é que acontece a qualquer um deles, ou mainstream, ou, porque também é ao contrário, que há pessoas que começam às vezes no mainstream e que de repente são a coisa mais experimental e mais alternativa que alguma vez alguém sonhou. E, por exemplo, já que estávamos a dar exemplos, o Scott Walker. O Scott Walker tinha os Walker Brothers, que qualquer avózinha, se hoje alguém lhe puser um disco do Walker Brothers, vai adorar, porque aquilo é de uma melodia e com orquestras e uma coisa extraordinária, não é? E se depois puserem o último álbum antes de falecer, o Drift do Scott Walker, ou então com aquele aqueles de trash, dead noise, drone metal, não é? Pode falecer logo ali naquele momento. Portanto, também há, não é só coisas que se transformam, também há o mainstream que se transforma em alternativo, que é mais raro, mas também acontece. Portanto,
2: de resto é o caso do Rua.
0: Exato.
2: Era o mainstream que se tornou alternativo.
0: Sim, eu comecei a tocar música de baile, a tocar música de outros, ali no Sniff, só que o que aconteceu foi, realmente é verdade, comecei a tocar músicas de outros e o grupo chamava-se Sniff. Mas o último concerto, aos poucos, eu chegava lá à minha igreja e dizia, epá, o que é que estás a fazer? É um tema meu. Epá, isso é giro, como é que é? E eu, é assim, assim, o baixo é assim, a guitarra é assim, os teclados é assim. E começamos a tocar. Íamos apresentar ao vivo, ao mesmo tempo que tocávamos Beatles, Procol Harum, Black Sabbath, e as pessoas, as outras músicas, tudo, tipo, só assim. Quando tocavam a minha, tudo, bis, e repetir, e os gajos, epá, os gajos gravaram a música, tens outra, eu tenho, tens outra, tenho. O último concerto já era só com músicas minhas.
1: Espera aí. Tenho que fazer aqui esta. Interessa-me muito ver que é, ser alternativo também é um estilo de vida, não é? Por exemplo, será que é possível. Será que é possível um grupo de Betos ser uma banda alternativa?
0: Posso responder?
2: Sim, pode. Sim.
0: Olha, é assim. Uma vez foram-me entrevistar para fazer um documentário de punk em Portugal, não é?
1: Sim.
0: Pronto. E eu estranhei, não é? Estranhei assim. O que é que eu tenho? Porquê que me estão a entrevistar para fazer um documentário? Para falar num documentário? E então aquilo demorou. A entrevista demorou tipo 47 segundos. Porque o que é que tens a dizer com punk? Eu tenho a dizer que nunca existiu punk em Portugal, porque era impossível. E uma das razões que eu mostrei era dizer assim, por exemplo, eu se pegar no nome do, talvez dos, dos nomes mais importantes nos anos 80, de, quando surgiu em Portugal, não é? Porque em 77 já tinha acabado o punk lá fora, não é? Ou 78. Mas quando cá surgiu, e pegando numa banda, que é uma das bandas dos anos 80, talvez pioneira do chamado punk em Portugal, e assim, que não vou dizer o nome. Mas, por exemplo, se pegarmos nessa banda, não é? Estamos a falar da tua pergunta. Que eram uns betinhos de Cascais, não é? Que, por exemplo, à noite iam sair e a mãe dizia qualquer coisa. Mas tens de estar aqui à meia-noite. Estão chegados à meia-noite, não sei. Agora, vocês estão a imaginar o Cid Vichas, não é? Assim, a mãe a dirar-se para ele, a dizer, ó, Cid, tu vais dar um concerto no Albert Hall com os Sex Pistols, mas depois estás aqui à meia-noite. Opa, quer dizer... Portanto, aquilo que tu disseste assim, tem, a pessoa tem que ter um caráter para ser alternativo, para ser jazzman, para ser rockman, tem, para ser do punk, tem. Não pode ser betinho nas horas livres e depois vestir o casaco de couro e ser rock ou punk para o concerto em Shellers.
1: Calado.
0: Eu adoro Shellers.
1: Digo, o que é que vocês acham?
2: Ele está aqui muito calado, se calhar. Falava agora.
4: Eu concordo muito com isso, sinceramente. Mas é daquelas coisas. Um bet pode... Pode fazer música alternativa. Não me parece, porque é muito isto.
0: Talvez numa casa de alterno.
4: Exato.
1: Bem, na verdade, há uma coisa curiosa. Os humoristas, por exemplo...
2: Mas repara, hoje em dia ser beto é tipo o mainstream.
0: Exato. Não
1: é? Exato. Sendo que os betos nunca se assumem como betos.
0: Não.
1: Daí tu poderes, de certa forma, fazer humor dizem, com betos.
2: Nós somos normais.
1: Os betos acabam por ser o maior saco de pancada do humor. Porque os betos nunca se assumem como betos. Nunca são betos.
0: É como o Gervais que dizia que é como aos mortos. Que é uma pessoa quando morre, não é? Só é mal para as pessoas que ficam vivas, não é? Para a outra não há problema nenhum. E os estúpidos é a mesma coisa. E os betos também. Eles não, para eles dá tudo ótimo, não é?
1: Deixa-me só dizer que estamos à conversa com a Bicos Campaniço, também Nuno Calado e ainda Vítor Rua. Os três estão juntos a propósito deste filme que agora chega e que vai ser exibido pela primeira vez na edição de 2026 do Indy. É esta segunda-feira na Sala Grande, às 21h. Eu diria que é o grande acontecimento do mês. Vítor Rua, na verdade chama-se Rua. Isto não é um filme, é um cometa. E esta é uma das partes que nós conseguimos retirar.
5: É que o António estava de tal maneira à frente do tempo dele que é só quando, entre o Chico e o assessor do Chico, que é o Ricardo Camacho, fica a ideia, é preciso pô-los com o Vítor e com o Tolly, os dois, a secção rítmica dos GNR, enfim, o Vítor não era só a secção rítmica também, não é? É preciso pô-los com eles que de repente aquilo ganha completamente outra forma.
6: Agora, rapaz, eu quando fui contratado aceitei porque ia ganhar também dinheiro, tenho que confessar, mais do que, por exemplo, do que ter vontade, mesmo muito vontade de produzir e de trabalhar. Não, foi mesmo, era mesmo uma encomenda. Fui contratado pela editora, quer ser o produtor, eu aceito e vou, e coisa. E até que de repente chegamos ao estúdio. E quando chegamos ao estúdio, pela primeira vez, vou ouvir o que ele me tem para apresentar. Eu chego ao estúdio a 0,0. E vou finalmente ver como é que ele me transmite as coisas. E como ele transmitiu as coisas foi ou mostrando em cassete coisas que quase não dava para perceber minimamente nada de tonalidades ou assim, quanto muito dava para se ouvir era a melodia vocal, ou então assobiava-nos frases ou cantava-nos pedaços de frases para dizer como é que ele queria fazer as coisas e assim.
5: Há uma história que vem daquele tempo, que eu lembro-me de ouvir a história naquele tempo, que é a história do Nostradamus, do Visões Ficções.
6: Estava eu a tocar os instrumentos.
5: Chamou o Vítor ao telefone.
6: Estava a arder todo...
5: Tinha ardido o armazém da família do Vítor, no Porto.
6: E a minha mãe a chorar ao telefone.
5: E havia lá um órgão, isto é a história que se conta, que ninguém sabia mexer nele.
6: Ou seja, naquele tempo ele não me cantou, não me mostrou música nenhuma, não assobiou. Não fez nada, só disse isto. Rua, quero sentir a terra a tremer.
1: Estamos de volta para a última parte deste programa com Rua, Calado e Bicos Campaniço a propósito deste filme. Nunca convém aqui recordar a estreia segunda-feira às 21h na Sala Manuel de Oliveira. Há pouco também estava a pensar em perguntas um bocado fora da caixa. Eu acho que já te fiz uma vez esta pergunta. Não tem muito a ver com aquilo que nós estamos a falar. Okay. Mas, Rua, o que é que... porque falaste em Marte.
0: Okay.
1: O que é que tu pensas do facto da possibilidade de haver ou não vida noutros planetas?
0: Olha, eu... É assim, é uma coisa inacreditável, porque assim, quando se começa a fazer... Eu adoro ler sobre e informar-me sobre o cosmos e essas coisas. É, 70% ou 80% dos livros que estou a ler é sobre física quântica, sobre quântica, sobre cosmos e assim. E quando começamos a pensar assim, que nós somos um planeta numa galáxia que tem 300, 400 mil estrelas, e que se cada estrela, eu disse mil estrelas, mil milhões de estrelas, ok, e se cada estrela só tivesse um planeta, ao contrário do nosso Sol, só que estrela, estávamos a falar de 400 mil milhões de planetas na nossa galáxia, não é? Agora, se pensarmos que existem 400 mil milhões de galáxias, em cada galáxia tem 400 mil milhões de estrelas, ok? O número já ninguém sabe dizer, é assim, tipo 5 trilhões elevado ao cubo de... E uma pessoa diz assim, então e nós somos os únicos? Não sei se somos os únicos, e pela lógica não devíamos ser. Mas há uma coisa que é, aquela situação de dizer, dos extraterrestres, assim, é uma impossibilidade, e é uma impossibilidade provada pela ciência mesmo, porque, assim, há uma coisa que é um facto que é da ciência, que é a velocidade da luz tem um limite. São 200 mil, não sei o quê, por segundo, ok. E é um limite, que supostamente desde o Einstein que sabe que nada pode passar esse limite. Ora, mesmo que exista, em Alfa Centauro, que é a galáxia mais próxima, existisse um planeta com uns gajos com duas cabeças, ok, e três braços e não sei o quê, eles para chegarem cá iam demorar, e se tivessem mesmo com a coisa mais avançada do mundo, mas como mesmo que a nave fosse a mais avançada do mundo, não podia ser bater a velocidade da luz, portanto iam demorar. Quando chegassem cá, nós já tínhamos explodido, a Terra já tinha acabado. Portanto,
1: portanto, assim, essa é a razão pela qual não nos visitam, supostamente, é isso?
0: É isso, e pela causa da coisa da Carolina Deslandes.
2: É por isso
0: também
2: que
0: é um facto científico. Eu
1: vou-lhe mandar este momento, vou mandar este momento à Carolina dos Lantes.
2: É por isso que eu adoro o Rua. Eu ia dizer que os americanos agora vão libertar uma quantidade de cheios sobre OVNIs, mas que pronto. Ele matou a charada.
1: Não,
2: já.
1: Não, mas espera, tu agora, tu vens aí bem documentado, não é? Bem, estás a estudar isso e de facto eu não estudei e como diria, a minha tese ia mais no naquele sentido eles olhavam para o nosso planeta, não é? Percebiam o que é que nós estávamos a fazer. Okay. Bem, é um bocadinho como aqueles barcos de má fama. Quero estes tipos longe de mim, não é? Eu acho que era mais isso que estava a acontecer. Mas afinal, tu estás-me a dar aqui outra perspectiva, que é... Mais, eu achava que se eles nos visitassem, a tecnologia deles estaria muito evoluída e seria muito mais rápido, não é? Sim. Eles chegariam cá com a tecnologia deles e até iam revolucionar as viagens espaciais, não é? Sim,
0: mas tu já viste, por exemplo, o que é que... Para eu estar aqui agora no teu programa, o que é que aconteceu? Aconteceu que, supostamente não, é um facto, existiu o Big Bang há 13,8 mil milhões de anos, não é? Ok, existiu, não é? O Big Bang. E depois expandiu-se, galáxias, estrelas, e de repente o nosso sistema solar, ok? E depois o nosso planeta, que tem 4,5 mil milhões de anos, não é? Ok. Depois não havia vida, depois começaram a existir uns germesitos, depois uma célula casou-se com a outra e tiveram de filhinhos e não sei o quê, e depois mais parou, e ao fim não sei o quê, lá apareceram os dinossauros, não sei o quê, depois extinguiram, não sei o quê, até que finalmente o Homo, não é sapiens, o Homo aparece para aí há 1 milhão de anos, não sei o quê, e há 200 mil anos aparece o Homo sapiens, quando já havia outros, né, de natais e assim, como... bem, já ia dizer o nome. Mas pronto, isso há 200 mil anos. Ou seja, se o Deus a existir, para quem acreditar, primeiro temos que ver qual dos 3 mil deuses é que as pessoas acreditam. Mas pronto, seja lá qual for o que elas acreditam, se Deus existir, foi um gajo paciente para caneco. O gajo disse assim: eu vou criar o Rua.
7: Mas antes, vamos esperar 13.5 mil milhões de anos, depois 4.5 mil milhões de anos, e depois lagartixas, coisas, até que vai chegar o Rua. E quando chegar o Rua, teve o azar de ser ateu, quer dizer, mas pronto, mas é extraordinário. Mas agora há uma coisa que é assim. Eu disse logo no início que eu acho que é quase seria uma loucura pensar que estamos sozinhos neste universo de loucura, de tamanho e de coisa. Agora, depende também as circunstâncias do que chamamos vida, porque se chamarmos vida um vírus, um germe, uma coisa, isso poderá até descobrir-se que na nossa galáxia vai haver um planeta que tem água ou que tem, portanto, cresce lá uma célulazita e dá uma minhoca ou qualquer coisa assim, uma lesma, a mesma lesma, era mesmo uma lesma. E quer dizer, isso. Agora, para criar vida no sentido inteligente como nós, e menos inteligente como outros, não é? Que não vou dizer o nome, mas termina em Tura. Mas não digo o nome. Por exemplo, estás a ver, essas coisas demora para caneco, e mesmo noutros planetas vai demorar a mesma coisa, a não ser que seja aquela coisa de acreditarmos que realmente Deus fez tudo em 7 dias, o que é extraordinário, porque ele primeiro criou, no primeiro dia criou, o que é que ele criou no primeiro dia? Criou
1: a mulher.
7: Não, isso, a mulher foi depois da costela do homem.
1: Sim.
7: Mas o que ele criou foi assim, agora é assim, que os planetas, coisa, não é? E o céu está envolvido, não é? Ele não falou, mas está envolvido, não é? E fez os planetas e estrelas, não é? E no segundo dia diz, faça-se luz, ou seja, o gajo fez os planetas e estrelas às escuras. Não sei se estás a ver. Quer dizer, é uma loucura, o planeta, o que é que faz agora? A luz. Faz-se luz e depois faz os planetas para ver o que é que estou a fazer. Não,
2: e também se percebe facilmente que isso é uma história de homens, inventada por homens, claro, não é? Porque a mulher ser costela do homem é uma visão ultra-machista da história.
7: O velho,
2: não é?
7: Patriarcado está bem presente.
1: O velho patriarcado a fazer sempre
7: tudo,
1: a sua história, não é? Já agora, deixem-me só dizer que estamos a terminar este programa. Calado, não queria terminar sem, contudo, antes fazer-te esta pergunta. O que é que quem ainda não viu o filme pode contar na próxima segunda-feira?
2: O que é que pode contar?
1: O que é que pode contar com ele?
7: Com hora que pode contar?
2: Com o que é que pode contar? Com uma hora bem passada, acho eu. Acho que no fundo. E com um approach àquilo que é a vida musical do Vítor Rua, que tem muitas. Muitas avenidas.
7: Sim, tem afluentes.
2: Tem muitos afluentes, sim. E gostava também de agradecer ao Miguel Lima, que nos fez o som, e ao Carlos
4: Borges, que fez a cor.
2: Fiz a cor, pronto.
7: E a toda a gente que participou
2: sim,
7: por preços,
2: claro,
7: por cachês elevadíssimos neste filme. Eu só pedi ao Nuno Calado.
2: Pois temos gente competente a participar. O Edgar Pera, o David Ferreira.
7: Exato. Eu pedi ao Nuno.
2: O Fernando Alvim.
1: É verdade.
7: Exato. Pedi ao Nuno, que tem uma voz radialista, se fosse possível, descrever o que vai acontecer agora, porque eu não vou poder falar ao microfone que me vou levantar. Podes descrever o que é que eu tenho na mão?
2: O que é isso? É um. Descreve. Um tubo de ensaio?
7: Com
2: comprimidos?
7: Umas bolinhas.
2: Umas bolinhas azuis.
7: Azuis fluorescentes.
2: Fluorescentes, sim.
7: E agora,
2: o que é que vais fazer?
7: Vou pedir para o
2: vais dar ao Alvim para ele tomar?
7: O Alvim estender a mão.
1: Vai estender a mão?
2: Vamos ter poppers em direto?
7: Vou pôr uma bolinha. Basta uma. Olha, basta pode uma. Pode ser essa.
2: Basta
7: as outras põem aí no papel. Portanto, neste momento, o Alvim tem uma bolinha que tirada de um tubo de ensaio, e eu vou-lhe pedir, enquanto o Nuno depois conta uma história, para meter na boca, mas não mastigar, pôr só na língua, e não masticas, pôs só na língua, ok?
2: Olha, seja o que Deus quiser, tens programas para fazer assim.
7: Pronto, e agora, enquanto neste momento o Fernando Alvim não pode falar.
2: Porque, não pode falar, mas está com ar de quem está a gostar.
7: Está com uma
2: bolinha.
7: Está com uma bolinha na boca e está fazendo.
1: Já estou a sentir o efeito.
7: Aproveitava que assim, este filme foi feito sem dinheiro e nós precisamos de dinheiro, não é? Portanto, o que ele está a tomar, e este programa vai passar a ter a patrocinação do Peppermint, 24 folhas de mentol, ou então num tubo de ensaio com 22 bolas de azuis, e que se põe na boca e
1: A sensação é ótima.
7: Não é? Nos explodiu a tua boca de sensação e de sabor e de
1: gostei
7: frescura.
1: Gostei imenso.
2: Uma das coisas que não está no documentário, mas que eu adorei saber, em conversa com o Vítor, porque temos 7 horas de conversa com o Vítor, só.
1: 7 horas.
2: Em que ele dizia...
7: Foi num dia que falei pouco.
2: Que ele se divertia bastante com o Jorge Lima Barreto a escrever cartas de resposta a artigos no jornal...
7: Ao abrigo da lei de imprensa.
2: Criticavam os concertos ou os discos do Estelecto e depois eles passavam a noite inteira a divertir-se para escrever cartas de resposta que normalmente era tipo o paparrotão paparrotou paparrotice.
7: O paparrotão que paparroteia paparrotice.
1: Não tens mais tempo. Ouçam, quero-vos agradecer o facto de terem vindo. Boa descoberta a esta rua. Gostei muito.
7: Não é? Eu volto a repetir. Para a frescura na boca, Peppermint.
1: Uou.
7: O Prova Oral vai passar a ser patrocinado por Peppermint.
1: Uou.
7: A pastilha que refresca.
1: É verdade, atenção, totalmente legal. Deixa-me então agradecer e, sobretudo, lançar aqui um apelo. Segunda-feira, às 21h, Sala Grande do São Jorge, Sala Manuel de Oliveira. Não percam este filme com a assinatura de Nuno Calado, mas também aqui do Bicos Campaniço. Chama-se Rua, isto não é um filme, é um cometa.
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3: Um minuto depois das 7 no continente e na Madeira, são 6:01 nos Açores. E vamos às notícias. A primeira volta da atualidade nesta manhã de segunda-feira contigo, Carolina Bordal Soares. Bom dia.
4: Olá, bom dia. Os trabalhadores da saúde começam hoje uma greve de 2 dias para reivindicar melhores salários e condições dignas de trabalho. De acordo com o pré-aviso do Sindicato Nacional dos Trabalhadores dos Serviços e Entidades com Fins Públicos, a greve de hoje e de amanhã abrange todos os profissionais do setor, independentemente do vínculo laboral ou da carreira. Com esta paralisação, o sindicato exige do governo e das entidades empregadoras a reposição dos pontos retirados no âmbito do sistema de avaliação e pede ainda a contratação urgente de pessoal. Desde a meia-noite que já se pesca novamente sardinha. A pesca estava suspensa desde dezembro e reabre agora com um limite de 33.400 toneladas, segundo o Ministério da Agricultura e do Mar. O momento do arranque da safra foi testemunhado pelo repórter Joaquim Reis no porto da Figueira da Foz.
5: A nova safra, a nova campanha da sardinha que arranca. O Ministro da Agricultura e do Mar, José Manuel Fernandes, que se vaticina para esta campanha Portugal, vai ter a sardinha que necessita para o consumidor, para a sua indústria?
6: Eu estou convencido que vai ter a sardinha que nós tanto gostamos e que necessitamos. Tenho excelentes expectativas para esta safra que hoje se inicia.
5: Muito obrigado. Ministro José Manuel Fernandes, Ministro do Mar, da Agricultura também, de saída aqui do Porto da Figueira, para estas primeiras horas da campanha da sardinha.
4: O repórter Joaquim Reis a acompanhar a pesca da sardinha, que foi retomada à meia-noite. Os pescadores admitem que a sardinha pode ficar mais cara, uma vez que a cota de pesca deste ano é mais baixa, são menos 960 toneladas do que no ano anterior. A semana começa com os combustíveis mais caros. O preço do gasóleo aumenta 8 cêntimos e meio por litro, enquanto que a gasolina subiu 6 cêntimos. Esta nova escalada de preços está a reacender a pressão política sobre o governo. O Partido Socialista vai pedir audições no Parlamento às associações que representam o setor dos combustíveis. O objetivo é avaliar o impacto da subida dos preços devido ao conflito no Médio Oriente.
3: E as notícias estão de regresso à RTP Antena 3 às 7:30 com Carolina Bordal Soares. Até já, Carolina.
4: Até já.
3: 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Ora, cá estamos, 5 minutos depois das 7, 4 na verdade. Bom dia!
7: Olá, bom dia. Se não é um estúdio decorado.
3: Se não é um estúdio decorado, porquê? Foi aquilo que consegui arranjar à pressa. Mas eu prometo que tenho melhor para ti hoje.
7: Ah, gostei.
3: Esta é só muito.
7: Mencionar que não é hoje.
3: Não, foi ontem. Para nós é hoje aqui.
7: Já aconteceu.
3: Já aconteceu, foi ontem. Bem-vindo aos 30!
7: Muito obrigado, amiga.
3: Como é que estamos a sentir?
7: Estou mal. No geral, mal. Não é constipado, como já reparaste.
3: Pois.
7: Pá, uma pessoa desde às 4 da manhã,
3: não é?
7: já não
3: vai para nova.
7: É até quinta-feira para recuperar
3: pois
7: agora.
3: É. Pois é.
7: Mas
3: sabes
7: foi...
3: que passar a barreira dos 30 tem essa...
7: Foi um fim de semana bonito.
3: Foi?
7: Foi, mas exigente. Muito exigente.
3: Já vamos falar sobre isso, sobre essas exigências.
7: Isso,
3: e vamos ter aqui também um dia, hoje, dedicado a quem?
7: Ai, não, vamos mesmo.
3: Vamos mesmo!
7: Oh, meu Deus!
3: Para já com Lola Young. Vamos com calma, que é também para não te espantar.
7: Não, está ótimo.
3: Lola Young com Cancira. Deixem-se ficar. Boa segunda-feira. Hoje é dia Alexandre Guimarães. Já lá vamos.

0: A Lola Young a começar connosco esta manhã de segunda-feira, com 8 minutos depois das 7 e as estradas. A esta hora, como é que estão?
1: Atenção, Porto, VCI, a rápida freia, as paragens na Boa Vista. Desde já também, parabéns ao Futebol Clube do Porto.
0: É verdade.
1: Pela conquista do 31º campeonato. Em Lisboa, IC19, Centro de Lisboa. Filas de Terceira até a Amadora, a Ponte 25 de Abril, Almada Capital, com filas do Feijó. Os acessos começam a ficar preenchidos. De resto, 821-0101 é o número do Serviço Nacional de Trânsito da RTP.
2: Na luta.
0: Vamos.
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0: Agora, obviamente que o nosso WhatsApp está imediatamente aberto. 924-125-258. Queremos os vossos desejos de parabéns para Alexandre Guimarães, que fez anos ontem, mas nós celebramos hoje. Chegou aos 30, é uma data muito especial.
1: E conselhos para os
0: Portanto,
1: 30.
0: Portanto, exatamente, queremos também que vocês deixem uma listinha, porque no final sei, vamos
1: reunir tudo. Já é malta que é muito mais velha, vocês são todos, já estão todos com o pé na cova.
0: Já estamos todos entradotes.
1: Portanto, conselho, o que mais aprenderam na Casa dos 30?
0: Sim, queremos
1: para
0: saber.
1: Para eu não cometer também, se calhar, os mesmos erros. Ou sim, para já mentalizar para
0: isto
1: o que vem.
0: Para isto preparado, sim, sim, sim. Agora, queres as vantagens de teres 30 anos?
1: Por favor.
0: Então, depois dos 30, a vida tende a ficar mais autêntica e mais focada.
1: Boa.
0: Confirmo. É 100% verdade. As mudanças positivas incluem maior autoconfiança, maior capacidade de dizer que não sem culpa. Também é verdade isto.
1: É importante.
0: Trazem também mais inteligência emocional para resolver alguns conflitos e foco no que realmente importa. Pronto, isto é o que
1: okay,
0: a partir de agora
1: focada, Andreia,
0: vais passar a ter. Se até aqui estavas baralhado, agora vais deixar de ser.
1: Sinto-me focadíssimo.
0: Pronto. É uma fase de maior estabilidade financeira, também de maior maturidade nas decisões e na valorização do conforto e do autocuidado. Começamos a valorizar outras coisas. Sim, começamos a perceber que até às 4 da manhã se calhar já não dá todos os dias.
1: Pois.
0: Porque
1: isso é
0: à procura.
1: Isso é óbvio.
0: Senão ficamos à procura de partes do nosso corpo que ficam perdidas durante uma semana e meia. Pronto, depois tens mais autoconfiança e menos preocupação. Aqui a questão de menos preocupação é mesmo muito verdade. Porque eu sinto que à medida que a idade vai avançando, nós começamos a ter um filtro um bocadinho
1: pois,
0: mais pequeno.
1: Mas também é importante não largarmos totalmente, não é? Porque senão depois somos aquela pessoa que
0: somos,
1: só diria baboseiras.
0: É, senão somos brutos, não é? Pronto. E depois corremos o risco, aqui é muito difícil, mas corremos o risco de nos tornarmos naquelas pessoas que dizem: "Oh pá, eu sou muito frontal, eu digo tudo na cara."
1: És mal educado.
0: Pois, exato. Estás a ver? Sim, autoconfiança sim, menor preocupação também sim, mas sempre com, obviamente, com educação. Ora bem, maior inteligência emocional, já falámos, o foco no essencial, melhores relações, os grupos de amigos normalmente tendem a diminuir, mas os
1: ficam
0: que ficam
1: mais...
0: são os verdadeiros.
1: Ok, boa.
0: São
1: isso
0: aqueles mesmo, que vão
1: muito
0: ficar
1: bem
0: contigo para sempre. Pois, estabilidade e carreira, temos mais foco normalmente também nestas duas questões.
1: E como é que achas que eu estou?
0: Acho que estás ótimo.
1: Fase.
0: Acho que estás ótimo.
1: Achas que estou bem?
0: Acho que estás.
1: Acho que aqui estamos bem?
0: Acho que aqui estamos bem e acho que estás em ascensão.
1: Boa.
0: Portanto, acho que estás a subir essa escada.
1: Isso é importante, André. Obrigado.
0: Aos 30. Eu acho que está ótimo. Valorização do conforto também, descansar sem culpa. E não fazer nada sem culpa também.
1: Ok, então vou dormir um bocadinho agora aqui,
0: okay,
1: está bem?
0: Está bem. Sim.
1: Boa.
0: Ainda não tens potes. Hoje podes tudo. Depois, tens melhores escolhas financeiras. Não sei o que é que isto quer dizer.
1: Isso eu não sei se concordo.
0: Porque, enfim, tendo em conta a vida, não é? No geral... não sei se é verdade, mas queremos saber os vossos conselhos. O que é que os 30 trazem de facto de bom? 924-125-258. E escuta.
4: Olha, Alexandre, é assim, eu sei que faz anos, mas eu estive aqui a fazer umas contas e pelos meus cálculos tu estás-me a dever 55 jantares em casa, 3 férias de verão e 14 fins de semana em Sesimbra.
1: Pois.
4: Mas pronto, eu estou disposta a ignorar esta dívida se me prometeres que continuamos a fazer estes planos e férias juntos durante, pelo menos, mais 30 anos. O que é que achas deste acordo?
1: Acho ótimo.
4: Ai, parabéns. Beijinhos.
1: Obrigado. Esta é a minha amiga Joana.
0: É a tua amiga Joana.
1: Um grande beijo para a minha amiga Joana, com quem tive um fim de semana.
0: Uhum.
1: Lá está. Celebrei com a minha amiga Joana. Tudo o que ela disse é verdade.
0: Estás em dívida para com a Joana.
1: Totalmente. Eu tive uma fase da minha vida em que jantei semanalmente em casa de Joana e seu respectivo marido, uh-huh, Gonçalo, muitos meus amigos.
0: Estás a dever.
1: Sabes o que é que é? Sabes quando eu aqui menciono que o que é inteligente é termos amigos com casas de férias?
0: Sim.
1: E não ter casas de férias, porque depois temos de manter a casa.
0: Claro.
1: E tal. Pronto, este é o meu casal amigo com uma casa de férias.
0: Portanto, vai acumulando dívida sempre. A cada ano se passa.
1: Pá, e eu retribuo, sabes, com o quê?
0: Com o quê?
1: Com alegria.
0: Claro. E com dedicação.
1: Com alegria, com amor.
0: É verdade.
1: com as sobremesas.
0: Vais trazendo, vais levando.
1: Vou levando sobremesas.
0: Ao menos assim, não vais de mãos a abanar.
1: É a minha retribuição.
0: Já não é mau, já não é mau. 924-125-258, enviem-nos as vossas mensagens, conselhos úteis para quem entrou, acabou de entrar nos 30. Queremos saber, queremos deixar tudo mais tranquilo possível para o nosso Alexandre. Daqui para a frente não precisar de mais nada.
1: É possível que Joana esteja a ver esta emissão, porque Joana não dorme, porque foi mãe há 2 meses.
0: Ah, olha Joana, um grande abraço. Muita força.
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0: Agora vamos à música, porque precisamos. O Alexandre fez 30 anos, mas continua a precisar de café.
1: É verdade. Ainda estou aqui a terminar o meu iogurte.
0: Ainda nem comecei. Portanto, olha, é a vida. São 7:15. Bom dia. MXGPU, Take Me Home. Logo depois, Black Keys e também Gossip, para passarem por cá.

0: Love. Bom dia, uma ótima segunda-feira e... Parabéns, Alexandre. Desculpa, não
1: Poça, estresse, estava... Não estava à espera. Não estava à espera, tenho um bocadinho alto os fones.
0: E de repente, não é?
1: De repente entrou-me aqui no hipotálamo, diretamente.
0: Olha, temos aqui mais mensagens para ti.
1: Ok.
2: Hoje há alguém desse lado da rádio que merece uns segundos de antena. Muitos parabéns, Alex. Ou Bugas, como te chamávamos calorosamente em família. Bem-vindo aos 30. Para quem te conhece bem, sabia que o teu destino desde muito novo estava traçado e estarias desse lado todos os dias a dar-nos a tua boa disposição. Tem sido um longo caminho cheio de desafios e conquistas que acompanho com profunda admiração. Que este ano te traga novos desafios e que concretizes todos os teus objetivos. Estarei deste lado a torcer por ti, como sempre. Grande beijinho da tua irmã e do teu sobrinho Manel, que já adoro-me profundamente. Sabes que te adoro.
1: Fantástico, pá, minha querida, muito obrigado. A minha irmã tem este... Eu agradeço imenso ter enviado à minha irmã um áudio, porque... Porque ela está muito desconfortável. E nota-se. E nota-se o desconforto. Para quem conhece a minha irmã, isto é o tom de voz desconfortável.
0: É o tom de voz de... É o tom de voz de quem... só porque és tu.
1: Sim, de quem está a ler. De quem está a ler um papel que escreveu e que praticou várias vezes.
0: Antes de gravar.
1: Mas muito querida, minha irmã, com quem...
3: Muitos parabéns, Alex. Olha, vais perdoar-me um momento um bocadinho mais lamentas em rádio, mas queria dizer que gosto mesmo muito de ti, tenho muito orgulho no sucesso que tu tens e em toda a criatividade que tu mostras naquilo que fazes. Deus sabe que no resto da família não há muita e que ela ficou quase toda contigo. Olha, queria também dizer-te que...
1: Isto não é verdade.
3: Acho um bocado interessante o facto de, em vez de teres esperado para fazer 30 anos para começares a correr meias maratonas e para tornares um freak das corridas, não, fizeste isso antes. Portanto, agora tenho muita curiosidade para ver o que é que tu vais fazer na tua crise dos 30. Isso é uma coisa geralmente que as pessoas fazem nos 30, sabes? As pessoas fazem 30, não têm muita coisa para fazer, querem se entreter, começam a correr, depois ficam obcecadas, mas não, tu já despachaste isso. Portanto, vai ser muito interessante ver no teu caso o que é que vai acontecer quando bater a crise dos 30. Fico-me por aqui, um beijinho muito grande e mais uma vez, gosto muito de ti.
1: Grande Diogo, meu irmão, que vive emigrado e que me está a picar. Porque o irmão teve de facto a crise dos 30.
0: Agora,
1: e corre ultramaratona.
0: Mas eu acho que a tua crise dos 30 chegou aos 29. Foi tipo uma pré-crise.
1: Foi adiantado, não é? Porque foi. O meu grupo começou todo a ter filhos e a casar. E a do nada reparei que já não tinha companhia para ir para os copos.
0: Vou ter que fazer alguma coisa.
1: Então eu deitava-me cedo e pensei, bem, acordei cedo, vou fazer o quê? Vou correr. Mas notícias lindíssimas da minha família aqui. Muito queridos meus irmãos, mas com várias mentiras. Isto da criatividade não é real. O meu irmão é uma pessoa muito criativa, por exemplo. Toda a gente é criativa lá dentro da minha família. Alguns exploram mais, outros exploram menos. Mas...
0: Eu gostei da forma querida como estás a dar a...
1: É verdade.
0: A voltar
1: é
0: a coisa.
1: Isto
0: a voltar
1: é uma que é muito capaz de fazer tudo. Pá, nós temos um grande momento familiar com o qual gozamos sempre muito. Que é a minha irmã tem talento para imensa coisa.
0: Uhum.
1: Mas nós gozamos muito que escrever não é uma delas.
0: Ok.
1: E então, nós temos um hábito familiar, uma tradição, que é sempre que alguém faz anos, escrevemos um postal com, uhum, com umas palavras e lemos durante os parabéns, ou antes, ou depois, durante o dia. E a minha irmã, nós temos um hábito que é tentar ler antes de ler. Ou seja, nós dizemos o que é que ela vai escrever, porque ela vai reciclando as frases.
0: Isso é giro.
1: Ano após ano. Ontem houve ali um grande momento, um clímax familiar, porque a minha irmã teve um parágrafo todo novo.
0: Ah, uau!
1: É verdade.
0: Olha, temos um áudio dela também. Portanto,
1: é verdade, já viste. Olha. Ou seja, por isso é que eu, quando ouvi o áudio dela, comecei a pensar, bem, a trabalhar é que esta menina teve este ano.
0: Estás a ver.
1: É que não foi só um parágrafo novo no postal.
0: E foi
1: mas
0: mãe,
1: também...
0: também há pouco tempo.
1: É verdade.
0: Agora pensa.
1: Olha, e o meu sobrinho celebra hoje 8 meses.
0: Oh, olha que bom. Tudo ligado. É muito giro.
1: É uma grande festa.
0: Temos aqui mais uma.
4: Bom dia à rádio que melhor aposta o dinheiro dos contribuintes. Isto é uma oportunidade incrível, eu estou a dizer, mais que isto, só espero que daqui a uns anos a Tânia Rios de Oliveira me peça para gravar um vídeo para o Alex.
1: Ah, espero bem que sim.
4: Porque de facto é lindo podermos dar parabéns pelos 30 anos a Júlio Isidro, é aquele que eu acho que vai ser o próximo Júlio Isidro, que é o que eu sinto que ele chama de Mesquita Guimarães. É, ele começou pelo cabelo, mas em termos de talento, pá, sinto que vai passar. Eu conheci-o há bastantes anos, em 2014, e rapidamente percebi que eu poderia vir a ser aquilo que ele quisesse ser, porque é um dos homens mais talentosos que a comunicação deste país já viu, e assim o vai demonstrar. E um grande abraço, meu amigo, do Chicão.
1: Quanta generosidade do Chicão. Um
0: grande
1: belo
0: Chicão.
1: Amigo com quem, e isto está mencionado na imperfeita repetição, uhum, do extinto, Agora voltei-me a cruzar de, profissionalmente, que é sempre bom quando cruzamos profissionalmente com os nossos amigos.
0: Pois é.
1: Ou seja, é assim uma janela muito rara.
0: Pois é.
1: E o Chicão é agente do Extinto.
0: Olha,
1: portanto, ou seja, foi com ele que agilizei toda a perfeita repetição. E do nada, um amigo de longa data.
0: Pois
1: com
0: é.
1: Quem estás mais habituado a estar.
0: E torna a coisa um bocadinho mais simples, não é? Também. Porque estás a trabalhar com amigos.
1: Claro,
0: é,
1: portanto, tens mais muito fixe. Mais confiança, claro. E é muito mais tranquilo. Outra pessoa que não dorme, porque foi pai há pouco tempo.
0: Ah, lá está. Olha, muita força. Agora, se nós é aqui, na tua carinhosa equipa, te queremos, e temos, na verdade, um presente para te oferecer, mas não é já.
1: Oh, meu Deus.
0: Temos dois. Mas eu quis trazer um terceiro, Alexandre. E ontem, ao final da minha tarde, para além de ter estado a fazer outra coisa, estive também a fazer isto aqui. Eu espero que tu gostes, Alexandre.
1: Bem,
0: foi com muito carinho.
1: Claro.

0: isto para mim é, continua a ser, completamente surreal, isto seria.
1: E é. Sim, como tens de calcular, ainda tive esperança que acreditasses que era eu a cantar.
0: Está parecido.

0: Aí tens.
1: Pá, obrigado, André.
0: Vamos passar esta música agora o dia todo.
1: Isto é espetacular.
0: Agora, se é muito morangos com açúcar, eu acho que é.
1: Mas eu também sou um bocado.
0: Mas também, mas eu acho que encaixou na perfeição. Agora, se eu tenho mais 30 versões até eu chegar aqui,
1: é isso que eu perguntava.
0: Tenho, e todas igualmente boas. Mas daqui a um bocado já vamos buscar mais.
1: Qual é o nome deste senhor?
0: Eu não sei. Não tem nome. Isto foi feito numa aplicação.
1: Pois.
0: Não tem nome?
1: Não, mas podia-lhe dar um nome, não sei.
0: Não, não. Assim. Podemos chamar, queres lhe dar um nome?
1: Sim, de repente não estou a lembrar assim de nada. Tem que ser.
0: A música chama-se Alexandre aos 30.
1: Alexandre aos 30. Mas
0: foi
1: eu
0: a
1: acho
0: música que apareceu.
1: Mas isto não pode ser um nome próprio.
0: Não.
1: Tem que ser assim um nome meio da fama.
0: Vamos pensar.
1: Vamos pensar. Fantástico.
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0: 7h32, vamos às notícias, numa síntese edição de Carolina Bordal Soares. Carolina, quais são os destaques a esta hora?
3: Os trabalhadores da saúde estão hoje e amanhã em greve. Pedem melhores salários e condições dignas de trabalho. Foram decretados serviços mínimos para esta paralisação. A nova campanha da pesca da sardinha começou à meia-noite. Esteve suspensa desde dezembro para proteger a espécie. A bordo de uma traineira ao largo da Figueira da Foz, o ministro da Agricultura e do Mar, José Manuel Fernandes, mostrou-se confiante de que a safra vai correr bem este ano.
0: As notícias de regresso à RTP Antena 3 às 8 com Carolina Bordal Soares, sempre em atualização permanente em noticias.rtp.pt. E vamos à previsão para esta segunda-feira. Aguaceiros no norte e no centro, com possibilidade de trovoada também a norte. Aguaceiros nos Açores e, adivinha, na Madeira, também aguaceiros com trovoada. Máximas hoje mais baixas. Guarda chega aos 12, Viseu 14, Vila Real 15, Porto e Viana do Castelo 16 de máxima, Porto Alegre, Bragança e Leiria 17 graus, Ponta Delgada, Sines, Aveiro, Coimbra e Braga chegam aos 18, Sagres, Lisboa e Castelo Branco 19, Setúbal e Santarém 20, 21, em Évora e Beja, Faro e Funchal com 22 graus.
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0: 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Para já, vamos à música a sério.
1: Não se importar. Não percebo o que estás a dizer isso, desculpa lá.
0: Pronto, enfim. Agora, será esta música que foi feita, tenho aqui mais depois para partilhar ao longo da emissão, mas isto diz que é royalty free.
1: Ah.
0: Portanto, tu agora podes usá-las onde quiser. É a tua banda sonora para a tua vida.
1: Posso mesmo?
0: Nós criamos.
1: Pois, e pode. Obrigado, André.
0: Nada, sempre aqui.
1: Obrigado mesmo por isto.
0: Silk Sonic para ouvir agora com Fly As Me, também os Gorillaz a passarem por aqui. 26 minutos para as 8. Boa segunda-feira.

0: para as 8. Em Sonhos é Sabido Não Se Morre, é por lá que encontram este tema e também conversa bonita no YouTube com a edição especial e aqui com o nosso Alexandre Guimarães no Capitólio.
1: Correto.
0: Muito bem.
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0: Ora bem, temos aqui mais mensagens para ti. Eu agora vou usar esta de fundo, porque já ouvimos esta, agora esta é a tua banda sonora.
3: Como é que é, amigão? Pois é, acredito que também não estavas à espera que passássemos aqui pela rádio para te dar os parabéns dos teus 30 anos. E estes 30 anos vêm com uma grande responsabilidade, que significa que este mês, e fica já aqui perante toda a gente que nos está a ouvir, que Alexandre Guimarães vai correr 30 quilómetros este mês, fica aqui o compromisso e fica também aqui a minha mensagem de parabéns, dizer-te que estamos muito orgulhosos do teu percurso e que isto ainda agora começou, deixar-te um abração e que venham mais 30 e mais uns quantos. Um abraço, até já.
1: Grande abraço.
0: Isto é o amigo corre.
1: É o meu amigo corredor.
0: Nossa, nota-se logo.
1: É o meu companheiro, meu companheiro de treinos.
0: Logo. Vais fazer 30 quilómetros.
1: Isto é um desafio de Miguel Vieira, já agora fica o abraço ao meu amigo Miguel Vieira, que acabámos de ouvir. E há um desafio de não fazer a maratona, porque para já isso não é um desafio que me apoquente. Mas os 30 anos, 30 km é algo que pode agir.
0: Ah, boa.
1: Percebes? Um quilómetro por cada ano.
0: Boa, acho
1: que... Mas feitos devagar e tranquilamente.
0: Ah, o teu tempo,
1: ou seja, não é
0: nada
1: para erros. Não, nada disso. Não. É de manhã, saímos os dois de casa, vamos correr 30 km e voltamos para casa.
0: Mas malucos.
1: É uma possibilidade.
0: É malucos.
1: É uma possibilidade. Ainda estamos a averiguar um dia para isto acontecer.
0: Eu acho muito giro.
1: Mas é possível que aconteça este mês.
0: Muito bem. Acho bem que eu faça este mês. Porque
1: sim, eu acho que é mesmo preciso vlog. Eu acho que é mesmo preciso mais um criador de conteúdo de fitness. Eu acho que é o que o mundo precisa nesta fase.
0: Sim, eu adorava. Aliás, até para perceber como é que vocês decidem fazer isto, cometer esta loucura. 30 quilos.
1: Não reparaste que este fim de semana parece que Portugal inteiro participou no Aerox?
0: Sim. Sim, nas minhas redes sociais. Eu vi imensa gente a fazer...
1: Foi a primeira vez que houve uma prova de aerox oficial em Portugal.
0: Sim.
1: E o meu algoritmo foi todo para ali.
0: Pois, o meu também foi. O meu também mostrou mal para mandar bolas à parede.
1: Eu acho bem, é o wallbox.
0: Ah, que honestas.
1: Eu acho bem, já experimentei uma vez, aquilo é muito divertido. Mas é intenso.
0: Pois. É porque aquilo entre cada secção...
1: Aquilo é um quilómetro, um exercício. Um quilómetro, um exercício. E são 8 exercícios, 8 quilómetros.
0: Pelo amor de Deus, parem com... Opa! Gonçalo.
4: Amigo, muitos parabéns.
1: Aí está ele.
4: 30 anos, são muitos aniversários passados em conjunto, seja em casa, seja em restaurantes, mais recentemente num casamento. Mas eu queria aproveitar este momento para desejar que nos próximos 30 anos continues a treinar, cada vez a ter um pace melhor. Podes fazer qualquer um, desde que não seja um pacemaker. Assim, agora posso fazer estas piadas.
1: Foi pai. Pai.
0: Boa!
1: Olha, eu adorei este áudio. Obrigado, Gonçalo, meu bom amigo, também já de longa data, porque ele agora tem esta carta, que ele já pode fazer piada esta
0: vez. Pode, pá. Está ótimo. E olha, eu gostei muito da piada. Parabéns, Gonçalo, estás a conseguir. Agora, temos também os nossos ouvintes que querem falar contigo, pois claro.
5: Bom dia, Andréia, bom dia, Alexandre. Alexandre, os meus parabéns, os meus sinceros parabéns já um dia atrasados.
1: Muito obrigado,
5: Paulo. Mas se hoje comemoram, hoje é que será. Epá, é... conselhos que eu te possa dar ou coisas realmente importantes que eu fiz aos 30, sinceramente já não me lembro, é que eu tenho praticamente o dobro da idade, pois. Portanto já é um bocado diferente ou difícil de me lembrar. A única coisa que eu posso dizer é que praticamente a razão da minha vida começou realmente aos 30 e é mais uma espécie de valor espiritual que outra coisa, e não estou a falar de religião, embora a palavra o seja, mas estou a falar de desporto, e ao que me dediquei e que me continuo a dedicar desde a altura em que fiz praticamente 30 anos. Agora, se posso dar um conselho, o conselho que eu te posso dar é o seguinte, se algum dia precisares de apoio, algum dia precisares de algum conselho verdadeiramente válido para algo na tua vida, não peças a alguém que tenha o teu escalão etário. Pede a alguém que tenha ou muito mais idade ou muito menos, porque esses estarão verdadeiramente preocupados contigo. Um grande abraço, um resto de um excelente dia e um bom programa para os dois.
0: Eu acho que pedir conselhos a malta com muito menos idade que nós resulta muito bem. Se quiseres, eu posso te mostrar o meu filho mais novo.
1: Por favor.
0: Porque ele vai ser ótimo.
1: Valentim.
0: Sim.
1: Dá-me uma ajuda para os 30.
0: Eu acho que ele vai ser ótimo.
1: Ele diz, toma, vai-me dar-me um pacote de Oreos.
0: Está
1: perfeito.
0: Então, e olha, e há melhor que isso?
1: Não.
0: É descomplicar, chama-se descomplicar. Pedro Miguel Veloso.
6: Bom dia! Parabéns, menino Alexandre.
1: Está ele.
6: Parabéns a mim também.
0: Pois é,
6: foi um fim de semana grande. Eu no sábado, tu no domingo, ora bem. eu, é um bocadinho mais idoso, não é? E estou contigo, Alexandre. Epá, de 1 para 2, ou seja, fiz anos de 2, um para 2 foi para uma festa, epá, eu já não digo até às 4 da manhã, eu cheguei a casa, eram 2:30, e o meu dia de aniversário amanhã foi para recuperar, que não estava nada fácil. E agora o conselho que eu tenho para te dar, entre os 30 e os 40, foi quando eu atingi ali a maturidade, eu tinha começado a viver sozinho aos 23, e até aos 30 andei ali um bocadinho na loucura. Aos 30 foi quando eu percebi que, epá, isto não pode ser assim, vives sozinho, tens de te organizar. É o conselho que, aqui o Cota tem para te dar.
0: Também já está.
6: E siga a festa! Beijinhos, bom programa! Yeah.
1: Muito obrigado, meu caro. Parabéns atrasados, não só para mim, mas também para ti, Pedro Miguel Veloso. Sim. Que celebrou um aniversário também no sábado. Uhum. Sábado.
0: Sábado.
1: Sábado. O que é que acontece? Acontece que eu vivo sozinho já há 2 anos. Não é? E eu sinto que nessa parte... Ou seja, já aconteceu eu deixar um prato para lavar durante 3 dias. Sim. Às vezes, aqueles fins de semana mais marados.
0: Mas também e quem? Quem é que lá? Não é? Quem é que lá vai dizer? Olha,
1: está ninguém. É pá, passei por água, não está a acumular,
0: ótimo.
1: Não está a acumular bicheza.
0: Pois.
1: Está só ali parado no lava-louça.
0: Fica um verdete.
1: Sim,
0: ótimo.
1: Não fica nada. É pá, acontece. Às vezes demora um bocadinho mais a meter na máquina, a tirar da máquina.
0: Até te vou dizer, eu com mais 3, às vezes acontece também. Pá, é o quê?
1: E?
0: É viver.
1: Quem é que nos vai julgar?
0: Ah pá, ninguém.
1: Muitas vezes há umas máquinas que precisam de refletir.
0: É o que eu acho.
1: E a máquina, quando acaba de lavar, eu vou lá abrir a porta para sair o calor.
0: Para ela também arejar.
1: Pronto, e pá, e às vezes areja durante 5 dias.
0: Ah pá.
1: E há problema?
0: Não há nenhum.
1: Ah, pronto.
0: É só para garantir que a louça está efetivamente seca.
1: Claro.
0: Porquê? Porque guardar a louça molhada faz o quê? Fica a cheirar mal.
1: Fica a cheirar mal. Portanto, ali é o sítio certo.
0: É garantir. É garantir.
1: E o que é que acontece muitas vezes? Já me aconteceu eu conseguir tirar uma máquina toda que está lá dentro e quando ponho o que tenho acumulado de lava-louça, já encho meia máquina.
0: Então, mas isso é isso.
1: Isto é muito raro.
0: É muito smart.
1: E é muito raro.
0: Porquê?
1: Atenção,
0: porque ao contrário... De, depois de ficar a louça dentro da máquina durante muitos dias à espera que tu continues a enchê-la.
1: Vou lavar em breve logo.
0: Percebes?
1: Andrei, isto está tudo pensado.
0: Ah pá, olha, nós é que sabemos andar nisto, tu, sobretudo. Bom, para já vamos espreitar o nosso Portugalex Pedro Santana Lopes. Assustou-se com o F-16. O homem apanhou um. Sim, um cagaço.
7: Pensei que tinha sido uma coluna da discoteca que se tinha ligado sozinha. Eu estou habituado a ir à disco, como também sabem, mas é para ouvir da Straits e assim aquilo era mais tecno. Só depois é que me disseram que era um avião e que não trazia o José Mourinho.
0: Edição completa para ouvir depois das 8:10 com António Machado e Manuel Marques, primeiro capítulo do nosso Portugalex da semana. Faltam 9 minutos para as 8.
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0: E as estradas, como é que estão a esta hora?
1: As filas habituais. A norte, mencionamos em Lisboa, há um carregado de capital, um acidente ao quilómetro 12, a seguir às portagens de Alverca com alguma demora, mas de resto também para entrar em Lisboa são as filas habituais a esta hora. Portanto, 821-0101 é o número do Serviço Nacional de Trânsito da RTP.
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0: 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Queres mais uma versão?
1: Quero.
0: Queres mais uma versão da música Alexandre aos 30?
1: Por favor.
0: Aqui tens esta numa versão pedida reggaeton. Se é...
9: Oi, oi, oi, oi. Alexandre Maranhão.
0: Ei, oh!
9: Ai, ei! Oi,
10: oi, oi, oi. Ei, Jebalvin.
9: Alexandre Guimarães.
0: Repita uma música de vírgula ou não?
1: Ai, completamente vírgula.

0: catchy.
1: Mas eu acho que a inteligência artificial não está bem a par do facto de eu, como deitei às 4 da manhã no sábado, ainda estou a recuperar a segunda-feira.
0: Sim.
1: Portanto, acho que ele sente que eu estou muito jovem ainda.
0: Claro.
1: Para a idade. E eu interiormente acho que estou um bocadinho mais alma velha.
0: Vamos!
1: Mas na luta!
0: Ei! Ei! Agora, eu acho isto muito surpreendente. Eu vou passar a oferecer músicas a toda a gente agora.
2: Eu acho que
0: a partir de hoje vai ser. O meu presente vai ser sempre uma música. Porque isto tem muita graça.
1: Eu concordo totalmente.
0: Eu acho que estas músicas têm muita graça.
1: Muito obrigado.
0: Ora, é essa. Temos mais uma. Mas já lá vamos daqui a bocadinho. Faltam 5 minutos para as 8 da manhã. 924-125-258. É vosso WhatsApp e é para enviar mensagens ao nosso Alexandre Guimarães. Mensagens e conselhos. Que acabou de entrar nos 30 e precisa de levar rumo nesta vida. Para já, da Chic com Lovin' and Groovin'.

0: The Chick Loving and Grooving aqui nas manhãs da RTP Antena 3. Vamos embora, são 8 da manhã no continente e na Madeira. São 7 nos Açores. E vamos às notícias, mais uma volta pela atualidade nesta manhã de segunda-feira com Carolina Bordal Soares. Bom dia, Carolina.
1: Olá, bom dia. Os trabalhadores da saúde começam hoje uma greve de 2 dias para reivindicar melhores salários e condições dignas de trabalho. A greve de hoje e de amanhã abrange todos os profissionais do setor, independentemente do vínculo laboral ou da carreira. Os trabalhadores exigem do governo e das entidades empregadoras a reposição dos pontos retirados no âmbito do sistema de avaliação e pedem também a contratação urgente de pessoal. Foram decretados serviços mínimos para esta greve e há uma manifestação marcada para o final desta manhã junto ao Hospital de Santa Maria, em Lisboa. Desde a meia-noite que já se pesca novamente sardinha, a pesca estava suspensa desde dezembro para proteger a espécie e reabriu agora com um limite de 33.400 toneladas para a frota portuguesa, isto porque a gestão é feita em conjunto por Portugal e Espanha. A bordo de uma traineira esta noite, ao largo da Figueira da Foz, o ministro da Agricultura e do Mar, José Manuel Fernandes, mostrou-se confiante de que a safra vai correr bem.
2: Eu estou convencido que vai ter a sardinha que nós tanto gostamos e que necessitamos. Tenho excelentes expectativas para esta safra que hoje se inicia.
1: O ministro José Manuel Fernandes a marcar a retoma da pesca da sardinha. Os pescadores admitem que a sardinha pode ficar mais cara, uma vez que a cota de pesca deste ano é mais baixa, são menos 960 toneladas do que no ano anterior para a frota portuguesa. A ministra do Ambiente e da Energia admite que pode haver menos combustível disponível para o setor da aviação no final de agosto. Maria da Graça Carvalho deixou esta mensagem numa entrevista à SIC Notícias, numa altura em que este setor está preocupado com os efeitos da guerra no Médio Oriente. No entanto, a ministra Maria da Graça Carvalho voltou a sublinhar que não prevê falta de combustível em Portugal.
3: Não nos parece, isso seria um caso muito extremo. Pelo menos até agosto temos a situação, o que nos diz, todas as refinarias, mesmo as de Repsol, as 5 espanholas de Repsol, a Galp, que não há cenários de falta. Só no fim de agosto poderá haver uma pequena redução do jet fuel, do fuel da aviação, que é a mais crítica.
1: Avisos deixados sobre o setor da aviação, em entrevista na SIC Notícias, até ao final de agosto, a ministra Maria da Graça Carvalho não antevê, no geral, um cenário de falta de combustível. Aliás, esta é a semana, mais uma semana começa com os combustíveis mais caros. O preço do gasóleo aumenta 8,5 cêntimos por litro, enquanto que a gasolina subiu 6 cêntimos. Esta nova escalada de preços está a reacender a pressão política sobre o governo. O Partido Socialista já disse que vai pedir audições no Parlamento às associações que representam o setor dos combustíveis. O objetivo é avaliar o impacto desta subida dos preços devido ao conflito no Médio Oriente.
0: As notícias de regresso às 8h30 com Carolina Bordal Soares. Até já, Carolina.
1: Até já.
0: Sempre em atualização no site noticias.rtp.pt. Quatro minutos depois das 8, boa segunda-feira. Parabéns, Alexandre!
4: Obrigado, Andréia.
0: Sempre aqui. É verdade, para quem só se ligou agora, o Alexandre completou ontem essa bonita idade dos 30 anos.
4: Metade da vossa.
0: Sim, sim, sim, da minha inclusive. Portanto, hoje celebramos com ele, obviamente, este dia especial, esta entrada especial nos 30 e queremos a vossa ajuda, 924-125-258, para nos contarem como é que se entra com muita pinta nos 30 e conselhos úteis para o Alexandre levar daqui para a sua vida toda. Pronto, é assim que ficamos.

0: Pedro, campanha amanhã de segunda-feira, 7 minutos depois das 8. Vamos ao trânsito a esta hora. Alexandre Guimarães, como é que estão as estradas?
1: Mencionar, não, um carregado de Lisboa, um acidente ao quilómetro 12, a seguir às portagens de Alverca com alguma demora. De resto, o habitual, as filas do costume para entrar na capital portuguesa, também na Invicta, 821-0101, é o número do Serviço Nacional de Trânsito da RTP.
2: Boas, olha, 30 anos, fora os outros clichês todos do costume de vai e tal, olhar pela saúde, correr uma maratona e tal, acho que os 30 anos são uma boa idade para uma pessoa escolher ser feliz. Isto às vezes implica tomar decisões complicadas, livrarmos de pessoas e de hábitos e de coisas que não nos fazem tão bem ou não nos acrescentam. A seguir a isso, a fazermos todas essas escolhas, a felicidade ainda vem a dobrar. E pronto, olha, 30 anos também é bom para outra coisa, que é, no meu caso, foi bom para aumentar a natalidade do país. Mas pronto, felicidades.
0: Rui Mota Ferreira.
3: Não.
0: Não estás a querer contribuir para a natalidade ainda, não é?
3: Não, isso não.
0: Pronto, mas o resto está ótimo.
3: É pá, de resto.
0: É filtrar.
3: Escolher ser feliz é uma frase muito interessante.
0: Pois é. Portanto, podes escolher a partir de agora. Até aqui meio que não podias.
3: Vou optar pela felicidade.
0: É?
3: É.
0: Está bem.
3: O que tu achas?
0: Acho que fazes muito bem.
3: Às vezes.
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0: Agora, somos felizes a ouvir Portugalex.
3: Sempre, todos os dias.
0: Vamos embora. Cavaco com medo do ácaro Rui Pinto e ainda o tempo da antena de pessoas que só queriam um café. É o teu, na verdade.
3: Sou eu.
5: O hacker Rui Pinto foi absolvido dos 241 crimes de que estava acusado no segundo processo do caso Football Leaks.
6: O nosso especialista em informática e coisas com botões, Cavaco Silva, já comentou.
7: É por estas e por não pormos os computadores a arejar que cada vez há mais ácaros. Eles gostam da penumbra e da umidade da Dark Web. Se a justiça não nos protege deles, temos de ser nós. Eu borrifo todos os dias o meu computador com o spray anti-ácaros que comprei na Temu. E mesmo assim... ouviram? É alergia aos ácaros. O Rui Pinto deve vir aí. Tranca a porta, Maria!
6: Um forte estrondo sentido na semana passada em vários concelhos do país, mas sobretudo na Figueira da Foz, assustou Pedro Santana Lopes.
8: Afinal, tinha sido um F-16 da Força Aérea a bater a barreira do som.
9: Bom, no princípio eu pensei que fosse o Zé Mourinho a bater com a porta do Benfica. Eu estava a dar uma entrevista e ele, como gosta de me interromper, como te sabem...
8: E quando é que percebeu que não era?
9: A seguir pensei que tinha sido uma coluna da discoteca que se tinha ligado sozinha. Eu estou habituado a ir à disco, como também sabem, mas é para ouvir Dire Straits e assim, aquilo era mais tecno. Só depois é que me disseram que era um avião e que não trazia o José Mourinho. 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
8: Ficamos agora com o habitual tempo de antena. O espaço que se segue é da exclusiva responsabilidade dos portugueses que só queriam beber um café.
10: Portugueses, portuguesas, longe vão os tempos em que as formas mais irritantes de pedir um café eram:
11: quero um café cheio, em chávena escaldada e pires congelado.
12: Eu quero um café sem princípio.
13: Quero um café sem princípio, nem meio, nem fim.
10: Nos dias que correm, já ninguém consegue pedir um café Bica ou Cimalino. Só há lattes maquiados com leite de avelã albina e espuma de natas de zebra não binária. Estamos fartos de ter tantas opções. Só queremos um café. E apelamos à união de todos para combater este flagelo. Sempre que vos perguntarem se querem leite de vaca, de soja escandinava ou de amêndoa trapezista, vinguem-se perguntando ao funcionário se prefere o pagamento em dinheiro, cartão, cheque, bitcoin, ações da Netflix, repousados bola de neve, cromos da Panini ou favores sexuais. Muito obrigado.
0: António Machado e Manuel Marques nesta primeira sessão de Portugalex da semana, tudo guardado em antena3.rtp.pt. Fred Again com Jamie T para ouvir agora, também Comet a passarem por aqui, 924-125-258. Os vossos parabéns ao nosso Alexandre Guimarães, venham daí.
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0: O menu Comet nesta manhã são 8:19. Alexandre Guimarães, olha para ti.
1: O teu programa de autor, a roda volta inteira, perfeita repetição, mas a alma é verdadeira.
0: Olha, decorou!
1: Isto é para ti, eu estou-me a arrepiar todo. Que incrível! Vai, Alexandre! Meu, parabéns, tudo bom, abraço.
0: Ele decorou a letra desta música. Não, não era do Virgula, era outra.
2: A brincar.
0: Era outra. Mas temos aqui mais uma mensagem de um ouvinte. Bom dia.
3: Muitos parabéns ao meu amigo Alexandre Guimarães, o homem mais injustiçado do entretenimento português, por ainda não ter sido convidado para ser capa da Men's Health. Esteja em grande, arruina o teu déficit calórico e muito obrigado por seres o único indivíduo que acorda às 5 da manhã e que faz corrida, que é uma pessoa interessante. Um abraço.
2: Olha, um regresso. Um bom filho à sua casa torna.
0: É verdade.
2: Manel
0: é
2: Cardoso,
0: verdade.
2: Aqui a marcar presença na emissão. Um grande abraço para o meu amigo Manel.
0: Sim, e deixar
2: também
0: aqui
2: acorda cedo.
0: Uma ótima reflexão. Eu gostei. Seres o único tipo que acorda às 5 da manhã, que é interessante.
2: Sim.
0: E que corre.
2: Mas eu não acordo às 5 da manhã para correr.
0: Mas não, ainda.
2: É um pormenor.
4: Alô, amigo, muitos parabéns. Já são 30 anos e quase 30 também ao teu lado. A ver-te crescer, a ver-te conquistar os teus objetivos, mas também de muita parvoíce, não é? Quer dizer, tu disseste mais que eu. Quando, por exemplo, uma vez estávamos a jantar em minha casa com os meus pais, uma bela refeição, e decides dizer que o Double X era o teu prato favorito e que ninguém te ia fazer mudar de ideias. Obrigado por estes anos de amizade e obrigado, acima de tudo, por seres um amigo que está presente. Um grande, grande abraço e uma beija gigante.
2: Grande abraço para o meu amigo Miguel, amigo de infância, conheço praticamente desde que nasci. E o Miguel goza muito com esta história, que um dia disse que a minha opção gastronómica favorita era um Double X. Eu percebo este Alexandre de 13 anos, para aí, na altura que disse isto, ou 12.
0: Claro.
2: Porque o que é mais goloso do que um Double X?
0: Ah pá, com essa idade, nada.
2: Pronto.
0: Eu diria que nada mesmo.
2: Pronto.
0: Agora, vou chamar aqui as nossas queridíssimas...
2: Olha, bom ver Evelina
0: Adam. Veio aqui
2: estúdio.
0: Fazer uma perninha.
5: Bom dia!
2: Esta traidora que foi para as tardes.
0: Esta nossa mas veio para a tua festa, Alexandre.
2: Obrigado por estares presente neste estúdio hoje, Evelina.
5: Nada.
2: Estás contente por regressar a esta hora?
5: Estou tão ótima, eu estava na rua às 7 da manhã a pensar o que é que eu estou a fazer à minha vida.
2: És de facto muito generosa.
5: Olha isso, os nossos amigos.
0: Agora, nós temos um presente para ti.
2: Vocês têm um presente para me dar?
0: Nós temos um presente para te oferecer.
2: Muito bem.
0: Vamos lá.
2: Então, eu neste momento tenho uma caixa à minha frente com um laço.
0: É isso mesmo.
2: Deixa-me só colocar aqui, desculpa. Deixa-me lá arrumar isto tudo.
0: Vamos lá.
2: Ora bem, com licença.
0: Então vá.
2: Queres que eu descreva o que estou a ver?
0: Claro.
2: Então, eu tenho uma caixa de cartão
0: e
2: por cima tem daqueles plásticos que impedem que haja porcaria.
0: Exato.
2: Com o que está embalado aqui. E tem um dos plásticos que tem um lacinho.
0: Que é porque...
2: Portanto, se calhar isto é um presente.
0: É esse.
2: É uma almofada.
0: Um fofinho.
2: É uma almofada fofinha para
0: não
2: eu conseguir...
0: Não pode fazer muita pressão que ela aguenta.
2: Então vai, eu vou começar a tirar plástico
0: a
2: plástico.
0: Então vá, começa. Pronto. Começa a tirar plástico.
2: Ah, não, mas os plásticos estão todos juntos. É um pack de plásticos.
0: É um pack de plástico.
2: Olha, obrigado, eu estava mesmo cheio de pack de plásticos.
0: Não sabes?
2: Estava mesmo esse jeito, a sério.
0: Sabes porquê? É para quando começares a ver outra vez na tua casa, tens lá esses plásticos.
2: O que é que isto é? Não faço a mínima ideia do que isto é.
0: Nós estamos a rir porque sabemos o que é, agora tens de descrever.
2: Mesmo, isto é dos melhores presentes que me deram na minha vida. Malta, eu tenho queijo com tacho.
0: Do bom!
2: Não é marca branca!
0: Não é desses rinhosos que andam para aí!
2: Não é marca branca, isto é do bom mesmo!
0: Isso é mesmo do bom, mano!
2: Olha, ainda por cima já só tenho um pacote, portanto obrigado.
0: Estás a ver, agora tens dois. Nada.
2: Fantástico.
0: Mais, o que é que temos
2: pois,
0: mais?
2: Temos. Isto no fundo eu recebi um pequeno almoço.
0: Sim!
2: Isto é espetacular. Mirtilos. Que estão muito caros, portanto isto é um presente muito generoso por parte da minha equipa. Obrigado, equipa.

0: Recebi também ainda uma banana.
1: Vês?
0: E eu fiquei a saber recentemente que banana, o preço do quilo da banana é o barómetro dos supermercados mundiais.
1: Ou seja,
0: quando as pessoas que trabalham em empresas de supermercados, quando querem comprar os preços de cada país,
1: é a banana.
0: É o quilo da banana. Portanto, obrigado por isto.
1: Nada. Sempre aqui.
0: E como é que se termina tudo isto?
1: Como é que se
0: que
1: termina?
0: Por cima?
1: O que é que falta?
0: Canela! Digo-vos uma coisa, eu estou emocionado com este presente. Porque o meu pequeno almoço é dos momentos mais sagrados do meu dia. E eu neste momento tive aqui uma dose oferecida pela minha equipa.
1: Estás a ver?
0: Eu amanhã não vou pagar pelo meu pequeno almoço.
1: Vês?
0: Não, amanhã durante algum tempo, porque isto dura-me para alguns dias.
1: Exceto a banana.
0: A banana não posso só usar metade.
1: Deixares de um dia para o outro, senão depois ficas com...
0: Quem é que precisa de uma fatura da banana?
1: Da partida editora.
0: Opa, pode ser importante.
1: Porque, sim. Era para, no fundo, isso não foi um presente, foi eu.
0: No grupo Porto Editora acreditamos nisto.
1: Muitos parabéns!
0: Obrigado. Se não perceberam, isto era um papel que vinha do Porto Editora, porque a embalagem é de lá.
1: Era, sim, é uma caixa que trazia.
0: Foi uma brincadeira.
1: Sim, foi a única caixa que nós tínhamos.
0: Obrigado,
1: à mão para...
0: Evelina, obrigado, Madalena, e obrigado, Andreia.
1: É essa.
0: Estou
1: essa.
0: Muito contente com este meu presente. Pá, apetece-me comer o que és que eu estás já às colheres, posso?
1: Como?
0: Obrigado.
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1: Para já com Jordan, Raquel e Tom McFarland, Easy to Love, são quase 8h30, boa segunda-feira.

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1: 3. São 8:30 da manhã. Vamos às notícias numa síntese. Carolina Bordal Soares é contigo. Quais são os destaques a esta hora?
2: A Marinha dos Estados Unidos começa hoje a escoltar navios de países terceiros. Trata-se de embarcações que estão bloqueadas no Estreito de Hormuz. Donald Trump anunciou o chamado Projeto Liberdade através das redes sociais e garantiu que os navios de países não envolvidos no conflito com o Irão vão ser guiados pelo Estreito em segurança. Por cá, a Ministra do Ambiente e da Energia admite que pode haver menos combustível disponível para o setor da aviação no final de agosto. Maria da Graça Carvalho deixou esta mensagem numa entrevista à SIC Notícias, numa altura em que este setor está preocupado com os efeitos da guerra no Médio Oriente. No entanto, a ministra voltou a sublinhar que não prevê falta de combustível em Portugal. A semana começa com um novo aumento. O preço do gasóleo aumentou 8,5 cêntimos por litro, enquanto que a gasolina subiu 6 cêntimos.
1: As notícias de regresso às 9 com Carolina Bordal Soares em permanência no site noticias.rtp.pt. E vamos lá à previsão para esta segunda-feira. Aguaceiros em todo o território nacional, no norte e no centro de Portugal continental, Açores e Madeira, também com muita chuva nas previsões e possibilidade de trovoada também no arquipélago da Madeira. Máximas para hoje mais baixas: Guarda 12, Viseu sobe aos 14, 15 para Vila Real, Porto e Viana do Castelo com 16 graus, Porto Alegre, Bragança e Leiria 17, Ponta Delgada, Sines, Aveiro, Coimbra e também Braga sobem aos 19, aos 18, aliás, 19 sim, para Sagres, Lisboa e Castelo Branco, Setúbal e Santarém 20, 21 em Évora e Beja, Faro e Funchal, as mais quentes chegam aos 22. Já continuamos aqui esta festa dos 30 anos de Alexandre Guimarães. Para já, paramos na música com os Clifford Mods e Aldous Harding. Esta chama-se Elitist Goat, também Dirty Nice, logo a seguir. Deixem-se estar, boa segunda-feira, boa semana. Estão com as Manhãs da 3.

0: Another Life, Dirty Nice, manhã de segunda-feira, 22 minutos para as 9 da manhã. Ora, escuta aí.
1: Bom dia, meus meninos. Antes de mais, muitos parabéns, Alexandre.
2: Muito
1: apesar
2: obrigado.
1: De um dia de atraso, ainda estás no teu dia de aniversário. Assim, na casa dos 30, eu mudei muito a minha experiência de vida. Tornei-me uma pessoa, assim dizendo, mais adulta. Entretanto, nasceu a minha filha, a Maria Gabriela. Isso moldou mais a minha maneira de ser, porque me tornei uma pessoa ainda mais responsável do que já era. Apesar de ser mais novo, tinha que ter as responsabilidades todas, obviamente, mas com o nascimento da minha filha e quando me juntei com a minha mulher e, entretanto, quando comprámos casa, as coisas mudaram muito a partir daí. Portanto, olha, a partir dos 30, continuas como se tivesses 20 e poucos. Olha, é aproveitar. A vida foi feita mesmo para aproveitar. Um grande abraço, menino. E para ti também, Andréia.
0: Muito obrigada. Marcos Montaveira.
2: Muito obrigado. Marcos, assustaste-me um bocadinho.
0: Porquê?
2: Apá, porque comprar casa e filhas e casamento... Três coisas que eu não tenho.
0: Estás numa vida também diferente, não é? Estás numa fase da tua vida diferente.
2: O que é que isso quer dizer?
0: Não, que estás bem na mesma.
2: Ok.
0: Não é?
2: Sim.
0: Mas que ainda tens outras coisas.
2: Então. Yes!
0: Nesta data.
2: Ah, assim, isto é o quê? Queres isto? Desculpa.

0: de yes. Paolo.
1: Yes!
2: Obrigado!
3: É tão querida.
1: Então, que é pronto.
3: A Madalena.
1: Temos que cantar outra vez, não é?
0: Sim.
1: Já dá?
3: Obrigado. Então vá. Um, dois, três e.
1: Aí está!
3: Atenção,
1: agora, que, o que é minha... que é o teu bolo?
3: Andreia, eu Vai. Estou emocionadíssimo e digo-te que vou comer agora.
1: Sim. Mas o que é? As pessoas não sabem.
3: Isto é. Posso chamar mousse?
1: Não.
3: Tarte?
1: É um cheesecake, cheesecake. De Oreo.
3: É um cheesecake. Está com espeto, mano. Não se passa pela cabeça.
1: Agora, se foi o que eu fiz ontem no dia da mãe, Alexandre Guimarães.
3: Oh, pá,
1: foi. E foi o que estava prometido já há um ano.
3: É verdade, é verdade. Muito obrigado. Bem, está com espeto, Andréia, meu Deus. Está, parece delicioso. Vou comer.
1: Bem, como? Agora,
3: vou, tá... fazer, vou provar em direto.
1: Se faz favor.
3: Ah, bem. Muito bem. Com licença.
1: Vai, com a tua banda sonora e tudo.
3: Ok, então vamos dar aqui.
1: Olha, eu espero que se não estiver bom, tu sejas honesto.
3: É isso, a review honesta de cheesecake de Oreo de Andréia Pinto. Com licença. Está ótimo.
1: E não é muito doce, porque eu fiz como que não fosse muito doce, porque eu sei que nós estamos em regime.
3: Hoje não há regime para ninguém. Está ótimo, malta. Temos que comer todos.
1: Já aí vamos. Temos aqui para ti, olha aí.
4: Alex, muitos parabéns. Estou em viagem. Ainda assim, perdi este tempo imenso para te mandar um excelente áudio para
3: Grande
4: te
3: Luana.
4: Desejar um excelente dia. Ah, daqui Luana. Já agora aproveitar para mandar um beijinho para a Andreia.
1: Um beijinho.
4: Só espero que o teu dia seja bom, que consigas dormir uma sesta, que não estejas muito ressacado, que às vezes com esta idade que já começamos a ter, a ressaca dura até segunda-feira. Só quem lá esteve é que sabe como é que é. Mas espero que tenhas um dia muito bom e que celebremos em breve. Um enorme beijinho, meu amigo, contes muitos e sempre, sempre, sempre comigo a ver. Beijinhos a todos, beijinhos Antena 3. Beijinhos Nuno Reis, adoro-te. Opa, e não posso também deixar de neste dia especial mandar um grande beijinho para a Inês Henriques e também para o Fernando Alvim, que também fez anos, ok? Beijinhos. Beijinhos a todos. E um grande beijinho para o Jorge Pontes, se puderem ainda acrescentar. Tchau, bom dia, parabéns Alex.
1: Beijinhos,
3: olha,
1: Luana.
3: Olha, acabei de perceber que não deixo parabéns ao Alvim, o Alvim faz anos no mesmo
1: dia. Faz anos no mesmo dia, é verdade. Parabéns ao Alvim, que também fez anos ontem, também chegou aos 30.
3: Sim, ele fez 30 também. Um grande abraço para o Fernando Alvim.
1: Sim, sim. Agora, temos aqui uma outra versão das músicas que temos trazido para ti ao longo da manhã.
3: Estás pronto? Eu como mais uma colher.
1: Então vá.

0: o prompt.
1: Queres que eu leia?
0: Sim,
1: escrevi.
0: Por favor. Mas
1: espera aí. Mas ainda dá. Então, escrevi: preciso de uma música para o meu colega Alexandre Guimarães. Faz 30 anos, trabalhamos juntos no programa da RTP Antena 3. O programa chama-se Manhãs da 3. Ele faz televisão, já apresentou o Festival da Canção, os Prémios Play e festivais. Tem o cabelo grisalho, gosta de correr meias maratonas, gosta de hip-hop e tem um programa de autor na rádio chamado Imperfeita Repetição. Gosta de ovos mexidos com abacate, dos amigos, da família, e queremos que ele encontre o amor. Queremos uma canção do género. E depois fui mudando o género à medida que fui vasculhando neste...
0: Obrigado, Manga Limão, por este momento musical. Posso pôr mais alto?

0: Não só pelos presentes de pequeno almoço, também como este belíssimo cheesecake, que vocês também vão provar em breve. Toda a equipa aqui está. Agora, o verdadeiro presente de anos vem de Pedro Azevedo, já a seguir.
1: Sim.
0: Em que ele não vai mencionar, nem por uma única vez, o que aconteceu este fim de semana.
1: Não vai, não.
0: No futebol português.
1: Aliás, ele vem só a falar sobre ti.
0: Handball, handball, porque o Sporting foi tricampeão, não sei se sabias.
1: Sim.
0: Parabéns, Sporting, pelo tricampeonato.
1: E a equipa feminina do Torriense, que também foi para a Champions.
0: É verdade. Pronto, pronto, coisas despachado. Importantes este fim de semana.
1: Com certeza, ah. Com certeza. Para já, paramos no Aleixo, no Aleixopédia de hoje. E temos uma teoria aqui sobre Star Wars. Here's Johnny. You can't handle the truth.
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3: Estes gajos não são os soldados burros do Darth Vader? Aqueles todos brancos?
4: São. Qual é a lógica de serem todos canhotos?
3: A lógica é que na altura em que saiu o Star Wars, a sociedade não gostava que os garotos escrevessem com a mão esquerda. Alguns pessoas até davam reguadas e tudo. Então o filme meteu os tropas burros todos os canhotos, para ver se os garotos canhotos ficavam com vergonha e começavam a escrever com a mão direita.
1: 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É para ouvir depois das 9h10. Já a seguir, então, hora do jogo.
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1: E faltam 14 minutos para as 9 da manhã. Como é que estão as estradas? A esta hora, Alexandre, ainda com a boca suja de cheesecake.
0: É verdade, sim, senhora. Atenção que na segunda circular Benfica Aeroporto há filas das Torres de Lisboa até às Calvanas, no inverso da Encarnação até ao Eixo Norte-Sul. Há um Lisboa carregado, tem um carro avariado antes da saída para a Vila Franca de Xira. É numa curva e há pouca visibilidade, portanto, máxima precaução. E de resto, as filas habituais, tanto na capital como na cidade invicta. 821-0101 é o número do Serviço Nacional de Trânsito da RTP.
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1: Olá Pedro, bom dia.
9: Bom dia Andreia, muitos vai. Parabéns Alexandre.
0: Obrigado Pedro.
9: Um grande abraço, ir, parabéns.
0: Rápido.
9: Hoje vou vá. Vou ter que fazer aqui, vou ter que cortar a tua boa exposição, não é? Porque não há como fugir ao 31º Campeonato Nacional de Futebol do Futebol Clube do Porto. Temos campeão nacional no jogo contra o Alverca, sábado. O Porto que bastava empatar, não precisava de ganhar, porque o Benfica já tinha empatado, tinha escorregado em Famalicão uns minutos
0: sim,
9: antes.
0: Sim, bastava o empate, não é?
9: Bastava o empate. Eu trago aqui, para começar, uma música que nós todos conhecemos.
0: É verdade.
9: Inspirado nos Filhos da Nação, dos Quinto do Bill.
1: E foi mesmo.
9: E trago então aqui alguns números deste Porto campeão.
1: Uhum.
9: Em termos de golos, o Futebol do Porto, neste momento, na Liga Portuguesa, vai então com o registo de 64 golos marcados, 15 golos sofridos. É a melhor defesa do campeonato. Desde o início que andamos a dizer isto, este Porto campeão de Farioli claramente foi suportado por uma base defensiva. Chamar a atenção para Diogo Costa, como sabemos, um dos grandes guarda-redes do futebol internacional ao dia de hoje, e que de facto, quando a equipa de Farioli foi mais apertada, garantiu essa segurança nas balizas. A dupla de centrais contratada este verão, e os mercados, quer do verão, quer de inverno, foram importantíssimos para este Porto campeão.
1: Uhum.
9: Bernarek e Vior fizeram uma dupla muito sólida, conhecem-se, jogam de olhos fechados, os dois polacos do Futebol Clube do Porto. E depois, um grande reforço que para mim foi o MVP deste Porto campeão, Vítor Froelde. O médio dinamarquês tinha sido o melhor jogador jovem do campeonato da Dinamarca e que já está a assumir como titular no meio-campo da Dinamarca à frente de Morten Hjulmand. É sem dúvida um jogador que foi a pedra de toque para esta equipa de Farioli, porque fisicamente, mas também tecnicamente, foi aquele que fez a maior diferença, na minha opinião, para que tudo à volta dele corresse melhor. Uhum. Aliás, o pior momento da época do Porto é quando Fraoto está também no seu pior momento.
0: É verdade.
9: Portanto, isso corresponde uma coisa à outra. Em relação aos tais números dos gols marcados, então, até ao momento de hoje, portanto, até ao momento em que o Futebol Clube do Porto se sagrou campeão nacional, o Porto tem 64 golos marcados. 32 no Dragão, 32 fora de casa. Isto diz-nos bem da regularidade e da tal solidez da equipa de Farioli. Não, nos jogos fora, não tremeu. E, portanto, não foi mais fraco a jogar fora de casa do que no Estádio do Dragão. E isto diz, então, diz-nos muito sobre essa solidez e esse equilíbrio, essa regularidade que Sporting e Benfica não conseguiram ter neste campeonato e que o Futebol Clube do Porto conseguiu sem dúvida. Se formos depois perceber dentro da área, fora da área, de cabeça, como é que foram estes golos, temos então que dos 64 golos marcados no campeonato, 59 foram dentro da área, 5 apenas fora da área.
0: É, uau.
9: 40 de bola corrida, 24 de bola parada. Também falámos aqui sobre a força dos Dragões no momento da bola parada. Livres laterais para a grande área, cantos principalmente. O poder do jogo aéreo da equipa de Farioli fez-se valer aqui. Muitos gols dentro da área, lá está. Muito poucos fora da área, o que nos diz também desta tal força do jogo aéreo dentro da grande área, mas também...
0: E jogar nas costas muito.
9: Né? Exatamente. Aproveitar muitas vezes a subida das defesas adversárias. Sim. O Porto nunca foi uma equipa, nós falámos aqui durante o campeonato, nunca foi uma equipa que jogasse muito tempo em organização ofensiva contra defesas mais baixas. O Porto queria sim recuperar alto perto da tal grande área e depois marcar dentro da área mais perto da baliza, ou então atrair o adversário cá à frente para depois explorar as tais costas, como o Alex dizia, e muito bem. Em relação aos golos de cabeça, pé esquerdo e pé direito, temos então 34 de pé direito, 20 de pé esquerdo e 8 golos de cabeça, um autogolo. O melhor marcador da equipa, por incrível que pareça, porque não joga há muitos meses, ainda é Samu. Samu tem 13 golos no campeonato. Depois vem, impressionante, e aí conseguimos perceber também as dificuldades e o mérito de Farioli na forma como montou a equipa após as lesões de Luke de Jong primeiro e depois de Samu, porque nem Dennis Gull nem Mofi conseguiram garantir o mesmo que Samu conseguia. Depois de Samu temos ainda dois jogadores que, na minha opinião, tiveram o tal destaque. Falei de Fraoto, que tem 6 golos, mas o jogador que está aqui no meio é o William Gomes, que foi talvez o extremo mais regular do Futebol Clube do Porto esta época. Piatuzeski, grande reforço de inverno, e chama a atenção para o mercado de inverno, porque se falarmos do mercado de verão, com a contratação da dupla polaca para a defesa, de Alberto Costa para a defesa de direito, de Vítor Fraoto particularmente, de Pablo Rosário, que é aquele jogador joker da confiança do treinador e que faz várias posições no campo, também temos que falar de Oscar Piatuzeski e do mercado de inverno do Porto. O Porto vai buscar Tiago Silva, experientíssimo para a defesa, para dar garantias quando um dos polacos não estivesse bem. Vai buscar Oscar Piatuzeski, um miúdo que eu acho que ninguém esperava que rebentasse como rebentou.
0: Sim, faz uma grande época.
9: Vamos ver, o Porto não o inscreve na Liga Europa, naquela lista de janeiro que teve que enviar. Vem fazer uma grande segunda metade da época, melhor do que o Borja Sainz na primeira metade da época, e contrata também Seco Fofana, reforço importantíssimo que em jogos como por exemplo o de Braga entrou com aquela capacidade física, mas também com toda a sua qualidade técnica e experiência de futebol de alto nível, veio acrescentar. E portanto, estes, quer o mercado de verão e a preparação da época que a equipa de Farioli fez, nesse trabalho conjunto muito bem feito entre André Villas-Boas e a sua direção e Francesco Farioli, esteve sem dúvida aí desde o início a diferença marcada para os rivais. Uma época muito bem preparada, reforços cirúrgicos para o modelo de jogo do treinador, para as ideias de Farioli, uma equipa que foi efetivamente, na sua acepção da palavra, uma verdadeira equipa desde o início da época, e que não quebrou no seu pior momento da época, ali na altura de dezembro, janeiro, não quebrou porque, e aí Villas-Boas e Farioli, mais uma vez bem na leitura, fizeram daquilo de que chegaria no último terço da época, antecipou-se a um possível cansaço físico, a uma ida longa na Liga Europa.
0: Sim.
9: E no inverno contratou então 4 jogadores e preparou a equipa para
0: rodar.
9: Fica
0: aqui explícito que, humor à parte, aqui, uma nota pessoal, parabéns ao Futebol Clube do Porto pelo 31º campeonato, porque foram a equipa que melhor jogaram futebol e quem joga melhor futebol merece ganhar.
9: Justo, não é? Não há aqui, é isso, não há aqui nada a apontar em termos de justiça. O Porto foi mais eficaz, preparou melhor a época, foi mais equilibrado e mais sólido do que quer Sporting Clube Portugal e Sport Lisboa e Benfica. em relação a Francesco Farioli.
1: O que nos diz ele?
9: Farioli está cá desde o verão apenas.
1: Uhum.
9: Já vai falando, já vai arranhando ali o português. A festa do título não foi nos Aliados, foi sim ali nas imediações do Estádio do Dragão, e Francesco Farioli teve um dos momentos da noite a falar em português aos seus adeptos. Vamos ouvi-lo então.
10: Conseguimos juntos!
1: Conseguimos!
10: Este título é nosso! Viva o Futebol Club do Porto! Boa noite!
1: Conseguimos, adorei.
0: Conseguimos é ótimo.
9: Farioli diria que para o ano, e para bem de Alexandre Guimarães, esperará que não esteja sim a falar nestes termos, mas já terá o seu português menos arranhado e mais sólido, como a sua equipa foi durante todo o campeonato. Em termos de palmarés, o Porto conquista então o 31º campeonato português. Internamente o Porto vai com 31 ligas portuguesas, 20 taças de Portugal, uma taça da Liga, 4 o extinto Campeonato de Portugal e 24 supertaças. O palmarés europeu já conhecemos, duas intercontinentais, duas Champions, duas Ligas Europas e uma supertaça europeia. É sem dúvida o clube de maior sucesso português no século XXI. Nos últimos, nas últimas 4 décadas, muito mérito ao Futebol Clube Porto, mais uma vez digo, época bem preparada, Vilas Boas muito bem na contratação de Farioli, percebeu que estava mal na época passada, o Porto vem de uma época desastrosa, e portanto neste binómio direção, equipa técnica, tudo funcionou bem, os jogadores foram contratados para as posições certas, para o modelo de jogo do treinador, e portanto Futebol Clube Porto, de forma muito justa, volto a dizer, mais sólidos, mais equilibrados do que o Benfica e Sporting, merecem sem dúvida festejar este campeonato. Desde o início, nós vinhamos com uma música dos Países Baixos, porque Farioli tinha borregado no Ajax, não aconteceu no Futebol Clube Porto, também aprendeu com os erros do passado recente, e quer nos Países Baixos, quer em Portugal, esta música foi tocada desde o início, quando Farioli assinou pelo Futebol Clube Porto.

0: sinto que foi feito no mesmo sítio onde eu fiz as minhas.
1: Sim, sim.
2: Com ajuda, não é?
0: Sim.
2: Aqui está. Para o Mr. Farrell Lee, que é sem dúvida o nome de grande relevo. Falámos de jogadores, falámos de direção do Futebol Clube do Porto, mas Farioli de facto é o rosto dessa mudança desportiva no Futebol Clube do Porto e merece, sem dúvida, este 31º Campeonato Nacional. Quarta-feira cá estaremos para falar sobre a luta pela Liga dos Campeões, porque o Sporting joga hoje, o Benfica jogou no fim de semana, mas isso deixamos para a quarta. Hoje o que interessava e o que interessa é que o Futebol Clube do Porto é campeão nacional, 31º Campeonato, muito justo. Parabéns ao Futebol Clube do Porto.
0: Muito bem, fica então o encontro marcado para quarta-feira. Beijinhos, Pedro.
2: Beijinhos.
1: Abraço.
2: Abraço, Alex. Parabéns.
1: Obrigado.
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0: 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Como sabem, quarta-feira, novo encontro com o nosso Pedro Azevedo. Para já, Hayley Williams. Esta chama-se Kill Me, leva-nos até às 9. Deixem-se estar. Boa segunda-feira.

0: Que são 9 da manhã no continente e na Madeira, são 8 nos Açores. E mais uma volta pelas notícias que marcam esta manhã de segunda-feira com a edição de Carolina Bordal Soares. Bom dia, Carolina.
1: Olá, bom dia. A Ministra do Ambiente e da Energia admite que pode haver menos combustível disponível para o setor da aviação no final de agosto. Maria da Graça Carvalho deixou esta mensagem em entrevista à SIC Notícias, numa altura em que este setor está preocupado com os efeitos da guerra no Médio Oriente. No entanto, a Ministra do Ambiente voltou a sublinhar que não prevê falta de combustível em Portugal.
2: Não nos parece, isso seria um caso muito extremo. Pelo menos até agosto temos a situação, o que nos diz, todas as refinarias, mesmo as de Repsol, as 5 espanholas de Repsol, a Galp, que não há cenários de falta. Só no fim de agosto poderá haver uma pequena redução do jet fuel, do fuel da aviação, que é a mais crítica.
1: Avisos deixados sobre o setor da aviação em entrevista à SIC Notícias. Até ao final de agosto, a ministra Maria da Graça Carvalho não antevê, no geral, um cenário de falta de combustível. A semana começa com um novo aumento. O preço do gasóleo aumentou 8,5 cêntimos por litro, enquanto que a gasolina subiu 6 cêntimos. A Marinha dos Estados Unidos começa hoje a escoltar navios de países terceiros. Trata-se de embarcações que estão bloqueadas no Estreito de Hormuz. Donald Trump anunciou o chamado Projeto Liberdade através das redes sociais e garantiu que os navios de países não envolvidos no conflito com o Irão vão ser guiados pelo Estreito em segurança. O presidente dos Estados Unidos fala num processo humanitário e avisa que, se a operação for prejudicada, qualquer interferência será combatida com firmeza. Teherão devolve a ameaça e avisa Washington de que qualquer interferência neste novo regime marítimo, no Estreito de Hormuz, será considerada uma violação do cessar-fogo que está em vigor desde o dia 8 de abril. O Ministro da Economia desvaloriza as críticas dos últimos dias feitas ao plano PTRR. Em entrevista hoje ao Jornal Público, Manuel Castro Almeida faz as contas, quer ao número de medidas que migraram de planos anteriores, quer à transferência de verbas já orçamentadas, incluídas agora no Portugal Transformação, Recuperação e Resiliência. Oriana Barcelos.
3: Manuel Castro Almeida rejeita a crítica de que o dinheiro já estava previsto noutras medidas e programas. Diz que isso só acontece com 900 milhões de euros, ou seja, 4% das verbas. Tudo o resto, 96% dos 22 mil milhões de euros do PTRR, são, segundo o ministro, dinheiro novo. Trata-se, na verdade, de valores que não estavam orçamentados. Quase 11 mil milhões de verbas nacionais, 4,2 mil milhões de fundos europeus e outros 7.600 milhões de dinheiro privado.
1: Nesta entrevista ao Jornal Público, Manuel Castro Almeida falou também sobre a limpeza das matas destruídas pelas tempestades do início do ano. O ministro da Economia e da Coesão Territorial lembra que o governo passou essa responsabilidade para as câmaras, para que sejam elas a liderar este processo de limpeza, mas admite que os concursos que as autarquias têm agora de fazer para adjudicar esse trabalho acabam por atrasar todo o processo de limpeza das florestas.
0: As notícias de regresso à RTP Antena 3 às 9h30 com Carolina Bordal Soares. Até já, Carolina.
1: Até já.
0: 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Cantamos os parabéns aos 30 anos de Alexandre Guimarães. Bom dia.
4: Meu Deus,
0: que parabéns.
4: Parece mesmo que agora tenho...
0: Agora é verdadeiro.
4: Tenho um dom.
0: Tens um dom.
4: Porque tenho 30 anos.
0: Ah,
4: agora já posso falar.
0: Pois é.
4: Agora já posso estar na sociedade.
0: Sim, sim, sim. Agora já tens... As pessoas já acreditam em ti.
4: Exatamente.
0: Já és valorizado, não é? Olha, muitos parabéns. Conseguiste vencer.
4: Obrigado, André.
0: Ainda hoje recebemos a Cristina Saraiva. Ela é organizadora profissional.
4: Mas sou eu que vou ensinar a Cristina. Porque agora sou eu, tenho 30 anos, percebes? Eu vou ensinar a Cristina a organizar-se.
0: Ela tem um novo livro. Chama-se Vida em Ordem. E esperamos que ela te ajude também, Alexandre.

0: E sim, com Bug a começar mais uma hora nesta segunda-feira. Agora, 8 minutos depois das 9, como é que estão as estradas esta hora?
1: Mencionar que na cidade invicta, para já, não há nota de acidentes, o que é sempre uma boa notícia.
0: Bem.
1: Não é fácil de entrar às filas do costume, mas podia estar pior. Em Lisboa, na A1, capital carregado, está um carro avariado antes da saída para Vila Franca de Xira. É numa curva e há pouca visibilidade, portanto, máxima precaução, mas também não há acidentes a reportar.
0: Pronto.
1: 821-0101 é o número do Serviço Nacional de Trânsito da RTP.
0: Com Alexandre Guimarães. E Andréia Pinto. E vamos a mais uma volta pela nossa Aleixopédia.
1: Here's Johnny. Vamos a isso. You can't handle the truth.
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3: Olá e bem-vindos a este magazine muito cultural da Rádio Pública. Aqui comigo em estúdio estão os dois Eclipses, os de Renato Alexandre.
4: Bom dia. Saudações especiais, people.
3: E vamos falar do famoso filme O Star Wars. Porquê, Busto?
4: É porque hoje é 4 de maio, que em inglês é May the 4th, e é muito parecido com a expressão May the Force, do Star Wars.
5: May the Force be with you. A cena completa, May the Force be with you.
3: Pá, mas isso não é como quando o padre diz o Senhor esteja convosco, e as pessoas têm que dizer Ele está no meio de nós. Nisso da força esteja contigo, o que é que a outra pessoa tem que dizer?
5: Mano, acho que nada. Tipo, se calhar agradecer só. Nem sei.
3: Fogo, bora porcaria então.
4: Olhem, mas o que importa é que hoje é considerado o dia do Star Wars. Ou a Guerra das Estrelas, se preferirem. É tudo por causa dessas presenças fonéticas entre...
3: Sim, meio também já soube isso, bá. Eu tenho aqui umas excelentes curiosidades para ganhar apostas a amigos burros. Amigos burros, familiares, colegas, conhecidos, tanto faz. O importante é serem burros. E vocês?
5: E nós? E nós o quê?
3: Pá, trouxeram curiosidades para ganhar apostas? A burros? Sobre Star Wars?
4: Eu trouxe curiosidades sobre o filme, claro. Mas não para ganhar apostas...
3: Ok, ao... então Chio, obrigado pela participação. Vou começar eu, senão nunca mais daqui saímos. Deixa ver... olha, aquele monstro pequenito, que é muito inteligente. Um verde, que anda vestido com uma samarra, que diz as coisas ao contrário.
5: Yeah, é o Yoda.
3: Isso, Yoda. Esse boneco é baseado no Einstein.
4: Baseado como? A figura ou a personalidade?
3: As duas coisas, sei lá.
5: Já, yeah, mas bate certo. O Yoda é bom e inteligente.
4: Está bem, mas não sei se dá para ganhar apostas a alguém com isso.
3: Super dá. Ganhar apostas a burros é uma arte acessível. Se não ganhares, olha, o burro és tu.
5: Mano, uma curiosidade que eu descobri na minha research é que os Stormtroopers são todos canhotos. Eu achei essa cena boa amarada.
3: Ah, está boa. Mas olha que isso também tem uma lógica. Esses gajos não são os soldados burros do Darth Vader? Aqueles todos brancos?
4: São. Qual é a lógica de serem todos canhotos?
3: A lógica é que na altura em que saiu o Star Wars, a sociedade não gostava que os garotos escrevessem com a mão esquerda. Alguns pessoas até davam reguadas e tudo. Então o filme meteu os tropas burros todos os canhotos. Para ver se os garotos canhotos ficavam com vergonha e começavam a escrever com a mão direita.
4: Epá, que coisa rebuscada. De certeza que não foi nada por isso.
3: Tens tu uma teoria melhor?
4: Não, mas isso não significa...
3: Então cala-te. É que ao contrário do que as pessoas acham, antigamente havia representatividade nos filmes. Havia sim senhora. Só que muitas vezes era negativa. Nesse caso específico de Star Wars era, olha, representatividade negativa dos canhotos.
4: Ok, então vê lá se isto será uma boa curiosidade para apostas. A primeira personagem a falar no Star Wars é o C-3PO.
3: Isso não é aquele robô que parece um manequim de uma loja? Feito de lata?
4: Sim, que anda sempre com o outro robô mais pequeno, o R2-D2.
3: Olha esse pequenito, que parece um caixote de lixo. Há países em que o nome dele é Arturito.
5: Lol, de quais países?
3: Uns que falam espanhol, México e mais uns quantos, América Latina.
4: Isso é porque o nome R2-D2 parece Arturito. E depois mudaram mesmo para Arturito.
3: Também podíamos ter mudado, que em português também parece. Mas vá, para fechar, outra excelente curiosidade para ganhar apostas a burros. Esta é 100% garantida, hã? Então, em Itália, mudaram o nome do Darth Vader para Darth Fener. Porque Vader em italiano é... Sanita.
5: Oh, népia, man. Fake news, man. Isso é... é tanga tua.
3: É tanga? Então, olha, está apostado. Um almoço.
5: Na boa. Olha, duvido quase 100% que isso seja verdade.
3: Estou bem, senhores ouvintes. 100% garantido. Este burro ainda nem sabe, mas vai pagar o almoço que se lixa.
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7: Regresso com mais um fascículo sobre cinema na próxima segunda, mas esta malta ainda regressa quarta com a atualidade em destaque no Aleixo FM às 9h10. Já sabem, boa, tudo guardado em antena3.rtp.pt.
1: Fantástico.
7: Agora vamos a um hino que é esta segunda-feira para o Alexandre, que é morrer na praia.
1: Sou eu. É a capital da Bulgária.
7: É, sim, senhores. Para ouvir agora Harry Styles, logo a seguir.

0: Feliz aniversário.
1: Olha aí.
2: Amigão, muitos parabéns.
0: Aí está ele.
2: Espero que estejas a ter uma boa manhã, embora tenhas madrugado bem cedo, tu e os teus colegas, na verdade.
0: Correto.
2: É? Espero que tenhas gostado também do presente que eu não te dei. Para quem não sabe, eu ofereci ao Alexandre uma inscrição para uma meia maratona, na qual eu não o inscrevi porque não percebi bem como é que funcionava o processo de inscrição. Portanto, na verdade, não lhe dei presente nenhum.
0: Isto foi a nossa dia ontem.
2: Mas pronto, espero que saibas que gosto muito de ti, tenhas um excelente dia, já são muitos anos de amizade e cá estaremos para mais. Um grande, grande abraço.
0: Muito obrigado por esta mensagem. Eu não tenho, assim... Para falar sobre este meu amigo é sempre muito difícil, porque eu acho que há pessoas na nossa vida que, em outras palavras, tinhas de estar a dedicar algum tempo a isso. Mas é a maior relação da minha vida.
3: Está giro.
0: O Alexandre, que é, tem o mesmo nome que eu. Meu Deus, sou tão narcisista. É o meu melhor amigo e falamos semanalmente há 20 anos.
3: Giro.
0: E é muito interessante.
3: Conheceram-se onde? Na escola?
0: Na escola, nos 3 anos.
3: Giro.
0: Ou seja, depois não havia uma grande... Ou seja, não éramos melhores amigos até aos 12, para aí. Éramos só da mesma escola. E depois a partir daí começámos a dar-nos imenso. E é até hoje. E é assim meio surreal conseguires manter uma relação.
3: Pois é.
0: Porque ainda por cima estamos a falar de uma pessoa que está há 7 anos emigrada.
3: Ok.
0: E mesmo assim o contacto mantém-se semanalmente.
3: Muito
0: portanto,
3: giro.
0: É a maior relação da minha vida. Lá está. Quer dizer, excepto a minha família, obviamente. Mas gosto muito deste meu amigo, mesmo quando ele me dá não presentes.
3: Ele quando porque me ofereceu. Logística, eu adorei.
0: Porque ele também estava no casamento onde eu estava no fim de semana. E ele quando me dá aquilo à meia-noite, eu penso, ia, vai dar fixe e tal. Mas depois eu comecei a pensar, mas isto não está escutado, porque isto é uma meia maratona muito conhecida. De repente fui ver no domingo, sabem aquela coisa do tipo A e tipo B,
3: sim,
0: personalidades. Quando eu sou tipo A e uma amiga tipo B. E então eu, claro que quero logo começar a ver hotéis e restaurantes e marcar,
3: tratar das coisas.
0: Marcar
3: claro.
0: Tudo, que é a minha personalidade. E depois vou lá ver e aquilo está de facto escutado. Eu, olha lá, nós estamos inscritos e ele, não, pois eu inscrevo-nos. E eu, tu és tão tipo B, meu querido. Tu és tão tipo B, porque claro, que isto, claro que isto já está escutado.
3: Então espera, mas ele ofereceu-te o quê? Ofereceu-te um envelopezinho?
0: Ele ofereceu um envelope a dizer, vale uma estadia e a maratona.
3: Mas não vale.
0: Não vale.
3: Muito
0: então
3: bem.
0: Onde estivemos a rir, a bom rir.
3: Olha, mas eu acho que foi o presente mais original de todos.
0: Sem dúvida.
3: Ganhou o prémio de presente mais original. Agora, os nossos ouvintes também querem falar contigo, Alexandre Guimarães.
4: Bom dia, Andréia. Bom dia, Alexandre. Hoje é um dia mesmo especial.
0: Gustavo.
4: Não podia deixar de mandar uma mensagem e desejar-te muitos parabéns.
0: Muito obrigado.
4: Estás satisfeito ontem, mas isso é indiferente. Agora está em melhor. Agora estás mesmo com 30 anos. Antes,
0: yes,
4: Alexandre, estarias. Aproveita a tua vida a partir dos 30, pá. Estás no apogeu, pá. Esta década é muito, muito, muito. Muito boa, estou muito contente por ti.
0: Yes.
4: E esse grande abraço de parabéns. Que eu queria ver de fazer 30 anos.
0: Epá, muito obrigado, Cristóvão. Bem, fiquei aqui com uma energia para o resto do dia.
3: É uma ótima década, a década dos 30. Se a dos 40 é boa ou não, estou à porta, não faço ideia. Mas a dos 30 é ótima. Portanto, podes ir à confiança. Agora, temos o João.
5: Parabéns, Alexandre. Parabéns todos. Pá, 30 anos, que belíssima idade. Eu já faço 55 este ano. Curto milhões,
0: okay.
5: Curto mesmo muito, a vida é fantástica, mas é para ser aproveitada todos os dias de forma muito intensa. Portanto, para todos vós, para todos nós, parabéns, felicidades e um excelente, excelente dia. Fiquem bem.
0: Grande abraço, olha. João. Epa, este fiquem bem. No
3: fiquem
0: final,
3: bem.
0: Acho que é sensual.
3: Ana Rita.
6: Para o menino Alexandre.
0: Yes.
6: Uma excelente entrada nos 30.
0: Toma.
6: Muitos parabéns, Alexandre, para que esta nova década te traga assim. Imensos projetos e, acima de tudo, muita diversão. Bem-vindo à década da Andreia, à minha década também. Calma, não tens que ter tudo resolvido e, compreendido até chegares ao final dos 30.
0: Boa.
6: Não te preocupes com isso. Apenas vai na corrente. E é
3: go
6: isso. Beijinhos, uma boa semana a todos e espero que te divertas muito hoje, Alexandre.
0: Vou-me divertir, certamente. Já me diverti imenso ontem. Já me diverti imenso antes de ontem. Isto está a ser o maior aniversário de sempre. Mas faz sentido, são 30.
3: Uma super festa,
0: é uma
3: é?
0: Super festa.
3: Mas também os 30 é assim.
0: É uma entrada numa nova...
3: Numa nova fase.
0: Década. É, e eu acho que também é uma década onde nós estamos mais bonitos.
3: É verdade, é verdade. Quero saber, como é que foram os teus 20? Balanço destes últimos 10 anos.
0: Os meus 20 foram
3: que
0: fantásticos, foram espetaculares. Os meus 20 começaram com... fim de faculdade e início de rádio. Eu entro na rádio com 20 anos na Rádio Renascença.
3: Muito
0: na
3: bem.
0: Altura depois foi uma década que foi porreira no sentido de perceber que acho que acertei na minha via profissional. Porque não por algum sucesso que tenha tido, que felizmente tem acontecido e fico

0: muito contente, mas por gostar do meu dia-a-dia. Isso é muito importante.
1: Pois é.
0: Mais do que o sucesso que vamos tendo, é mais o gosto que temos por acordar.
1: Uhum.
0: E por ir para a cama, eu acho que é importante. Claro que não é todos os dias, mas a maioria, a grande maioria dos meus dias são felizes. Portanto, nesse sentido, fico muito contente. De resto, a minha família está cá.
1: Foi um bom
0: balanço.
1: Os
0: meus amigos estão cá. Fui conhecendo muitas pessoas que se tornaram amigos, entretanto. E eu acho que não me posso queixar. Claro que me posso queixar, porque as pessoas todas podem queixar. Mas,
1: claro,
0: no geral, eu tenho muita sorte. Tenho um privilégio em estar rodeado de pessoas super bonitas, tal como vocês são, que estão a dar-me uma emissão fantástica e a aquecer muito o coração. Mas acho que os 20 são, sobretudo, se eu quiser fazer um balanço, acho que os 20 são não ter medo de errar. E eu acho que não tive medo. Acho que fiz muitas coisas, mandei-me para muitos desafios. Mesmo na reta final dos 20 decidi criar um workshop sem saber se ia ter algum sucesso. E consegui escutar uma turma. Vou começar hoje a dar um workshop em nome próprio pela primeira vez na minha vida.
1: Giro.
0: E estou muito feliz com isso. Portanto, acho que acabei os 20 como comecei, que é desafios, vou mandar para tudo.
1: Giro.
0: E depois logo se vê o que é que cai.
1: Mas também
0: que
1: com outra
0: daqui.
1: Cabeça, não é? Porque aos 20, quando arriscamos, decidimos, achamos sempre que temos também o coração ao pé da boca. E a experiência que eu tenho é que achamos sempre que os riscos não são assim tão pensados. Ou seja, o que
0: há
1: é fixe.
0: Há uma percentagem de inconsequência.
1: O que
0: sim.
1: É fixe, é isso. Mas o que torna a coisa fixe. Agora, aos 30, começas a ponderar outras
0: sim.
1: coisas. Mas ainda assim, torna-se, eu acho, curioso. Porque começas a perceber que, apesar da ponderação, quando arriscas, já arriscas naquilo que te parece mais certo. E eu acho isso
0: Apá.
1: Fixe.
0: Sim, mesmo se, em temas pessoais isso acontece ainda mais, mas na ínfima hipótese de estar a ouvir alguém mais novo do que eu esta emissão, porque vocês são todos uns velhos, estou a brincar.
1: Está aqui a Evelina e a Madalena.
0: Um grande abraço. Mas se estiver alguém a ouvir mais novo do que eu e que esteja a entrar agora na casa dos 20 ou no início da casa dos 20, eu considero-me uma pessoa bem sucedida, porque lá está, sou feliz, tenho muitos amigos e tenho uma família super generosa. E só na casa dos 20 vivi em 4 casas diferentes, com várias pessoas diferentes, experimentei estar com muitas pessoas diferentes, com muitos amigos, tive muitas relações que deram certo, outras deram errado. Epá, e estou aqui fino.
1: Estás impecável. Aprendeste.
0: Portanto,
1: aprendeste, não foi?
0: Aprendi. Isso é que interessa.
1: Isso é que interessa, podes crer. 924125258, enviem as vossas mensagens de voz. Estamos a cantar os parabéns ao Alexandre Guimarães, que celebrou ontem o seu aniversário, chegou aos 30 anos, e para te ajudar a organizar ainda melhor a tua nova entrada nos 30...
0: Estou muito entusiasmado com a convidada.
1: Temos a nossa convidada de hoje, é a Cristina Saraiva, daqui a pouco junta-se a nós. Tem um livro, chama-se A Vida em Ordem, ela é organizadora profissional e basicamente vem explicar-nos algumas estratégias para podermos trabalhar a organização da nossa casa, familiar, o planeamento das rotinas pessoais, a gestão das nossas finanças e muitas outras coisas que ela traz também no seu livro e com algumas dicas também para organizar a vida a partir dos 30.
0: Fantástico.
1: É já daqui a pouco, não percam.
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0: Conan Osiris, nesta manhã de segunda-feira, com este Princesas, são 9h31. E vamos às notícias numa síntese. Carolina Bordal Soares, quais são os destaques a esta hora?
1: O Ministro da Economia e da Coesão Territorial admite que limpar as florestas destruídas pelas tempestades é um enorme problema que depende, em parte, de um processo burocrático que pode fazer atrasar tudo o que está por fazer. Em entrevista ao Jornal Público esta manhã, Manuel Castro Almeida disse que o Governo está a fazer contratos com as câmaras municipais para que elas liderem o processo de limpeza, contando com verbas do plano PTRR. Nesta entrevista, Castro Almeida disse também que a avaliação e aprovação de candidaturas à reconstrução de casas estão bastante atrasadas. Um incêndio esta manhã em Coimbra provocou um ferido grave e deixou 12 pessoas desalojadas. O fogo alastrou num apartamento de um prédio no centro da cidade. A informação foi avançada há pouco pela Proteção Civil. O alerta foi dado por volta das 6h30 da manhã. O incêndio já foi, entretanto, extinto.
0: As notícias de regresso às 10 com Carolina Bordal Soares. 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Para já, previsão para esta segunda-feira: aguaceiros no norte e no centro com possibilidade de trovoada a norte. Também nos arquipélagos com aguaceiros nas previsões. A Madeira traz ainda a possibilidade de trovoada. Máximas mais baixas esta segunda-feira: Guarda com 12 graus, Viseu 14, Vila Real sobe aos 15, Porto e Viana do Castelo 16, 17 para Porto Alegre, Bragança e também para Leiria, Ponta Delgada, Sines, Aveiro, Coimbra e Braga sobem aos 18, 19 para Sagres, Lisboa e Castelo Branco, Setúbal e Santarém sobem aos 20, 21 para Évora e Beja, Faro e Funchal chegam aos 22.
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0: 9h33 com uma local.

0: Os Them Flying Monkeys a 20 minutos das 10 da manhã. Ora bem, A Vida em Ordem, assim se chama o livro da Cristina Saraiva, ela que é a nossa convidada de hoje, é organizadora profissional. Este livro que chegou no dia do livro, dia 23 de Abril, já está em por todo o lado, portanto, se precisarem de organizar as vossas vidas, é com ele que têm que marcar a vossa leitura. Cristina, bom dia.
1: Olá, Cristina. Ah, bom dia. Bem-vinda às manhãs da RTP Antena 3. Estamos muito contentes por ser a tua estreia
2: dar
1: uma entrevista
2: na
1: rádio. E também por este serviço público, não é? Porque a minha primeira pergunta para ti é como é que se põe a vida em ordem. Se tivesse de dar uma resposta em primeiro lugar, qual é que é a prioridade? Fazer a cama antes de sair de casa?
2: Sim, poderia ser, para começar o dia. Normalmente eu...
1: É assim um clichê, não é?
2: Por acaso hoje saí de casa sem fazer a cama, porque hoje vai lá a minha empregada, não foi preciso.
1: Ah, pois é, muitas vezes há isso,
2: pronto, tenho ajuda.
1: Mas muitas vezes também há aquela questão de limpar a casa no dia em que a empregada vai lá, porque temos vergonha do como deixámos a casa.
2: Não limpo, mas peço aos meus filhos para dar um arrumarem a roupa, apanharem os brinquedos, porque senão está lá a minha empregada,
1: é
2: perde tempo.
1: Claro, é caótico.
2: Eu quero que ela vá lá focada, né?
1: Cristina, vamos tentar então aqui fazer uma lista de prioridades.
2: Sim.
1: Porque eu acho que é muito importante, e neste livro certamente estará presente este tipo de conteúdo, se ultrapassarmos a parte de fazer a cama, que é de facto muito importante.
2: Sim.
1: A Andreia nunca faz, porque a Andreia tem esta desculpa.
0: É verdade, não
1: de
0: faço.
1: Sai da cama sempre antes do marido.
0: Como sou lá.
2: Ai, olha que sorte.
1: Portanto, é o marido que tem que fazer a cama todos os dias.
0: É isso.
1: Não sei
2: mas
1: se isso acontece
2: parte,
1: ou não.
2: Divisão de tarefas. Portanto,
1: eu como quando sai da cama, não está lá ninguém, eu vejo-me obrigada a fazer
0: Tens
1: a cama.
0: Certo.
1: Às vezes não faço.
0: Mas é
1: muito raro.
0: Também é preciso arejar.
1: Claro.
0: Eu sou dessa opinião.
1: É isso, tem que apanhar um bocadinho de ar, não é?
0: É.
1: Nós deixamos essa desculpa.
0: Sim.
1: A seguir à cama, Cristina Saraiva, dicas para estarmos organizados e como é que isso influencia a nossa vida?
2: É assim, neste livro eu falo de 6 pilares base para termos uma vida organizada. Falaste bem da questão da cama, porque o primeiro que eu falo é a organização da casa, não é? A organização da casa, eu acho que acaba por ser um bocadinho até o mais visível, porque é aquele que nos impacta mais, não é?
1: Uhum. Claro.
2: Chegamos ao final do dia.
1: E reflete um
2: bocado
1: a nossa cabeça, não é?
2: Reflete muito, ou seja, uma casa desorganizada normalmente não começa na casa, provavelmente será mais um bocadinho no nosso interior, não é?
1: Claro.
2: A nossa mente já está desorganizada. Por isso, em termos de organização da casa, uma das primeiras coisas que eu sugiro sempre é olharem para a casa como um todo,
0: uhum,
2: e perceberem se a casa nos serve o nosso propósito, ou seja, se ela nos está a servir a nós, ou seja, como é que cada divisão é utilizada e se ela faz sentido na nossa vida, porque às vezes temos ali um quarto de visitas quando precisamos, talvez queremos ter um estúdio para pintar, por exemplo, mas temos lá um quarto de visitas que nunca é usado, mas para quê? Então é pensar um bocadinho como é que cada divisão é utilizada muito antes sequer de organizar ou de destralhar ou do que for.
0: Uhum.
2: Depois sim, podemos começar a destralhar, que convém sempre ter o essencial em casa. Não digo que ter casas minimalistas, mas ter uma casa que tenha o que nós precisamos para o nosso dia-a-dia. Depois é começar a organizar. E assim, regras de organização é cada coisa em casa tem que ter a sua casinha, tem que ter o seu lugar.
1: Esse
2: para
1: é
2: saber onde encontrar e onde devolver. Não sei se vocês devolvem as coisas ao lugar.
0: Devolvo. Já os meus filhos, nem tanto, mas pronto, é andar
2: isso
0: a
2: é
0: correr atrás
2: filho
0: deles. Exatamente. Esta organização da casa reflete, como dizias, Cristina, o nosso estado também pessoal e emocional, não é? Muitas das vezes. De que forma é que isto depois entra também com a organização da família, ou mesmo que, no caso do Alexandre, que vive sozinho, como é que isto interfere na organização da sua rotina também, ou da nossa
2: muito,
0: rotina?
2: Muito, muito, muito. Aliás, aqui no livro eu falo sobre a gestão familiar, tem muito por base, é isso, é encontrar um equilíbrio, é dividir as tarefas, ter responsabilidade, que cada membro da família tenha uma responsabilidade, aqui no caso o Alexandre, tudo
1: é fácil,
2: recai,
1: essa
2: tudo
1: parte,
2: recai nele.
0: Estou a apanhar os brinquedos.
1: As minhas reuniões familiares são muito simples. Sou eu,
2: olha que
1: cheguei
2: fácil,
1: a casa e estou a reunir. Eu e o meu cão, atenção, eu e o meu cão. Reunimos muito os dois.
2: Mas por acaso este é o desafio da organização, é que ele nos acompanha ao longo da vida e no caso do Alexandre será. Agora, neste momento tem um desafio que é ele recai sobre ele tudo, mas depois um dia, quando morares com outra pessoa, aí já vão ter que ter uma conversa, já vão ter que alinhar expectativas, já vão ter que dividir as responsabilidades.
0: Mas é importante, não é, que isso fique claro entre cada membro da família.
2: Muito, muito. Aliás, em termos de casais é mesmo fundamental, porque depois o que é que acontece? Muitas vezes aí começam as discussões, não é?
0: Uhum.
2: Ah, eu fiz mais. Ah, eu não sei o quê, não fazes isto. É muito importante mesmo conversarem e depois, claro, as crianças, à medida que elas vão chegando à vida dos casais, começarem desde cedo, dependendo das idades, obviamente, uma criança com 2 anos pode, sei lá, pôr a roupa suja no cesto da, uhum, roupa, pode apanhar os brinquedos. Eu tenho um filho com 15, tenho um filho com 11. Eles já fazem já têm outras tarefas, já fazem algumas refeições, já, olha, vai ali ao Pingo Doce buscar uma coisa aqui que preciso para o almoço. Uhum. Já começam a ter outro tipo de responsabilidade.
0: E eles também gostam de participar nisso, não é?
2: Assim, mais ou menos. Agora, sabes que a cabeça dos adolescentes não está muito virada para esta questão da organização. Eles têm outras prioridades, não é?
1: Sim.
2: Mas pronto, mas o importante é que começar a introduzi-los nas tarefas domésticas, não só porque, obviamente, que dividimos o mal pelas aldeias,
0: claro,
2: mas principalmente que começam a ganhar alguma responsabilidade e começam a ter ferramentas para a vida. Ou seja, eu sentiria-me uma fraude como mãe se o meu filho, com 18 anos, fosse estudar para fora e não soubesse fazer, sei lá, os ovos mexidos ou
0: percebo,
2: não tivesse o mínimo. E eu sei que eu sou muito chata. O meu filho de 11 anos diz: mãe, mãe, és tão chata. E eu assim: filho, isto vai ficar na tua cabeça. Vais-te lembrar de mim.
0: É mesmo.
1: Sim,
0: é
1: no
0: mesmo.
1: Futuro.
2: Quando fores morar só...
0: Mas ainda bem que nós somos chatas, eu acho. Eu tenho esta ideia, não é?
1: O filho da Cristina, com 11 anos, já faz um bom beef wellington, se for preciso.
2: Não, mas olha que ontem já fez o seu jantar. Fez uns ovos mexidos.
1: São, com 11 anos.
2: Sim, já faz sozinha a sua refeição, já safa. Já digo, vocês já não passam fome, se não estiverem em casa.
1: tínhamos falado dos pilares.
2: Sim.
1: Os pilares da casa, a pilar familiar, se para
2: sim,
1: também,
2: já
1: não é?
2: Falámos um bocadinho. Aqui das rotinas pessoais, tem muito a ver com a organização pessoal, ou seja, a gestão do nosso tempo.
0: Uhum.
2: Não é? Onde é que realmente nós queremos... Como, ou seja, toda a gente tem as mesmas 24 horas, mas o certo é que às vezes olhamos para certas pessoas e pensamos, poxa, essa pessoa com 24
1: faz
2: horas consegue
1: coisa,
2: fazer
1: é?
2: Imensa coisa. E não é que ela esteja a fazer mais, é que simplesmente soube organizar melhor o seu tempo. E isso passa muito por planeamento. Eu não sei se vocês, por exemplo, têm a vossa semana planeada. Sabem Temos. Exatamente o que vão fazer, não é?
1: Claro, com cores isso, e tudo.
2: Perfeito, ainda melhor.
1: Calendário.
2: És um arrumadinho. Mas
1: nós costumamos dizer, não sei se Cristina estás a par, a Gen Z tem muito isto no TikTok, que é as pessoas com tipo A e pessoas tipo B. Já mencionámos isso hoje, que as pessoas tipo A são um bocado obcecadas com a organização.
2: Sim.
1: E tudo arrumadinho
2: então
1: e tudo
2: sou
1: no
2: eu,
1: sítio.
2: Sou eu.
1: Pronto, e depois que também eu sou, e depois o tipo B que é mais no improviso. E as coisas vão acontecer.
2: Olha, com o improviso é uma boa qualidade bem, também.
0: É uma ótima qualidade.
1: É, mas eu acho que não conseguia bem dormir com algum tipo de improviso.
0: Pois,
1: por exemplo,
0: não.
1: Marcas uma viagem e não,
2: sim,
1: não marcas
2: sim,
1: logo
2: sim.
1: O hotel.
2: Ah, não, isso para mim era impossível.
1: É impossível também.
2: Não.
1: Tem que ter
2: não,
1: tudo
2: não,
1: marcado
2: não,
1: logo.
2: Não, eu sou ansiosa, por
1: eu
2: isso.
1: Eu também.
2: Dá-me controlo isso.
1: Claro.
2: Qual. Não.
1: Eu
2: não,
1: acho que é esse tipo de organização pessoal que eu estou aqui.
2: Mas o improviso é bom para, por exemplo, uma pessoa organizada que aconteça um previsto no dia.
1: Fica sem rede, sim.
2: E, ou seja, eu estou sempre a dizer isto. Eu prefiro ser uma pessoa organizada. Ter imprevistos e ser uma pessoa organizada do que não sendo uma pessoa organizada. Consigo muito mais fácil reorganizar o dia sabendo o que é que tenho à minha frente,
1: claro.
2: Consigo ver o que é prioritário e o que é que não é e tirar o que não interessa, uhum. Não é? E focar-me no que é importante no momento, não é? Como é óbvio.
1: Faz tudo sentido. Portanto, organização pessoal e vamos passar para o trabalho e financeira, não é?
2: E finanças, exatamente. No caso das finanças, obviamente que eu não sou especialista a nível de finanças, mas muito mais a nível da organização das finanças, que é ter o nosso orçamento. Eu não sei se vocês sabem quanto é que gastam no supermercado por mês.
1: Sim.
0: Sei.
2: Isso é muito importante, essa clareza vai nos dar. A organização financeira não é só sobre ter um Excel lindo com tudo e contar ao cêntimo. Não, é muito mais sobre ter clareza e ter descanso. E porque ser uma pessoa financeiramente organizada também dá muito mais liberdade para nós fazermos as escolhas que nós quisermos.
0: Claro. E até para lidar com algum imprevisto também que possa surgir,
2: sim,
0: não é?
2: Ter aquele, como é que é, o fundo de emergência.
1: Uhum. Sim, costuma ser de 3 a 6 meses de ordenado, se conseguirmos, não é? Se for possível ter esse, sempre esse fundo.
2: Aliás, ter um orçamento permite-nos também depois fazer escolhas sem sentir a culpa, não
1: claro.
2: É? De, ai, este mês quero mudar. Não, mas eu posso. Porque eu sei, eu tenho
0: margem,
2: a clareza.
0: Não é?
2: E não é só isso, sem orçamento, como é que nós tomamos decisões?
0: Pois.
2: Como é que nós sabemos onde poupar? Como é que nós sabemos onde investir, onde cortar, não é? É impossível. Por isso, esse é o primeiro passo. Não sei se vocês são organizados financeiramente.
1: Eu sinto que sou.
0: Sim, eu tenho mais dificuldade porque somos quatro, não é? Portanto, mas,
1: pois,
0: mas
1: claro.
0: Sim, mas tentamos.
2: Mas quem é que lidera? Sim. Normalmente lidera sempre uma pessoa.
0: Sou eu.
2: Lá em casa é o meu marido.
0: Carteira. Ora bem, temos aqui depois a questão do trabalho, também algo, o autocuidado e esta chama-me particularmente a atenção, que é a mentalidade vencedora de uma pessoa organizada. Como é que isto se traduz para a vida real?
2: Assim, o que eu promovo neste livro, aliás, eu tenho este projeto há quase já há 9 anos, uhum. E eu luto muito por trazer este tema de organização, não como alguém pense, normalmente é o que se pensa primeiro, aquelas gavetas, as dobras perfeitas, aqueles roupeiros, não. Mas encararem a organização como alguma ferramenta para termos mais qualidade de vida.
0: Uhum.
2: E, na verdade, esta questão da mentalidade, uma pessoa organizada, é isso. É como estava a dizer, Alexandre, ou seja, é planear tudo, é ter a mentalidade, antecipar o máximo possível, ou seja, usar Eu digo que às vezes é uma mudança até no nosso ADN. Nós vivemos como uma pessoa organizada. Uhum. Sabem aquelas pessoas que nós olhamos e dizemos, epá, aquela pessoa é mesmo organizada.
0: Uhum.
2: É mesmo isso. Porque, na verdade, sem organização, estamos na base do improviso, estamos na base de reagir em vez de ser muito mais proativos. E a mentalidade de uma pessoa organizada é como aquelas pessoas que são saudáveis, que tomam melhores decisões com a comida. É a mesma coisa com a organização, tomam melhores decisões. Todos os dias vou pensar, vou planear para ter mais qualidade de vida, uhum. vou antecipar o máximo possível, vou ter a minha casa com o mínimo possível para não perder tempo nisto. Ou seja, é tudo, não só de forma obsessiva,
0: claro.
2: Atenção, não é?
0: Tem que mas ser de forma saudável também, não é?
2: Calma, aliás, a ideia de ter organização na nossa vida é trazer leveza, não é o contrário, não é?
0: Como claro. Não. Sim, senão depois também torna a coisa...
1: Sim, dá a volta,
0: não é?
1: Sim.
0: Dá a volta, torna a coisa mais difícil ainda. Agora, para terminarmos a nossa conversa, Cristina, gostava que nos deixasse aqui algumas dicas para organizarmos a nossa vida a partir dos 30, porque o nosso assistente também chegou agora aos 30 anos.
2: Ok, eu jovem, já lhe disse.
1: Sou jovem.
2: Quando eu tinha 30...
1: Sim, como se fosse há muito tempo também.
2: Há 13 anos atrás.
1: Então, isso é muito tempo.
0: Está pertinho.
2: Assim, eu acho que em vez de dar estratégias assim muito diretas, eu ia-te perguntar quais são as tuas prioridades neste momento, com 30 anos, destes pilares que falámos, por exemplo, o que é que tu sentes que queres priorizar mais? As tuas finanças, a tua organização pessoal, a organização da tua casa?
1: Neste momento, ou seja, eu acho que estou tranquilo ao nível do domiciliário. Ou seja,
2: okay.
1: A minha casa está porreira, está okay, organizada, está limpa. Ou seja, eu penso sempre, se eu tenho este pensamento, não sei se isto é comum ou não, mas é, eu tento sempre sair de casa com a condição de, se alguém tiver aqui, vir aqui de emergência,
2: tá,
1: não
2: okay.
1: é vergonhoso.
2: Ok, vou encontrar assim, ali umas cuecas. Ali.
1: Exatamente. Eu sempre que saio de casa penso, ok, se alguém tiver de vir aqui, não vai ser chato.
0: É uma ótima estratégia. Imaginem, não é? Que entram os bombeiros. Por
1: Sim.
0: algum motivo.
1: Por acaso, a organização, neste momento, acho que o que eu gostava de continuar a privilegiar
2: Sim.
1: é continuar a organizar bem o meu tempo, porque eu acho
2: Okay.
1: que é o mais importante.
2: Okay.
1: Ou seja, continuar a encontrar este equilíbrio entre eu adoro o que faço, portanto trabalho
2: Sim.
1: muito e gosto de trabalhar, mas não quero deixar de ir ao jantar com os meus amigos
2: claro,
1: à sexta ou à sábado à noite, porque estou muito cansado, como estou a trabalhar muito, às vezes uhum. apetece vacilar, mas não quero vacilar. E ao mesmo tempo, já que fui jantar sábado à noite, mas não quero faltar o almoço de mim e da minha família. E eu acho que é este calendário que eu quero continuar a privilegiar.
2: Ok, então tens que arranjar uma agenda. Já tens uma agenda?
1: Eu tenho a minha agenda, eu uso o digital.
2: Ok, está bem.
1: Pode ser?
2: Sim, claro.
1: É só
2: sim.
1: porque é mais fácil pôr as cores.
2: Okay. Por acaso gosto em papel e digital, faço um mix.
0: Eu tenho os dois também.
2: Pode ser.
0: Também tenho os dois.
1: Mas eu acho que isso já é um nível meio tarado. Vocês as duas já estão
2: eu
1: aqui.
2: Eu adoro o
1: nível...
2: papel, eu adoro o caderno. Pois,
0: também eu.
1: Mas vocês ter as duas já é meio estranho.
0: Eu acho que tem a ver com gostar muito de artigos de papelaria.
2: É
0: também,
2: isso,
0: sabes?
2: Também.
1: Pois é isso.
2: Coisa
1: é, também, é isso. Cristina Saraiva, a Vida em Ordem está à venda nas livrarias norte e sul do país, suponho eu.
2: Está.
1: Podem
2: sim,
1: comprar
2: sim.
1: nas lojas habituais. São estratégias simples para ter rotinas mais organizadas. Muito obrigado pela presença, Cristina Saraiva.
2: Não, obrigada,
0: obrigada, Cristina.
2: Obrigada e parabéns.
1: Muito obrigado. Muito obrigado. De manhã, é que se começa o dia.
0: Ora bem, já sabem, ficam com esta sugestão de leitura para porem também as vossas vidas em ordem. Faltam 7 minutos para as 10.
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0: Ora bem, faltam 6 minutos para as 10 da manhã. Não quero deixar nenhum dos nossos ouvintes pendurados. Alexandre Guimarães,
4: bom,
0: João
4: eu.
0: Pedro Alves.
5: Então hoje é o dia do nosso Alexandre.
0: É, sim, senhor.
5: Parabéns, caro Alexandre Guimarães. Bem-vindo aos 30. Que este ano seja não uma imperfeita repetição, mas uma perfeita evolução. Um grande abraço.
0: Vês?
1: Barras.
0: Olha que bem.
1: João Pedro Alves.
0: Estás a ver?
1: Grande ouvinte, grande companheiro.
0: Patrícia.
6: Alô, bom dia aos dois.
0: Beijinhos,
6: Alexandre,
0: Patrícia.
6: Parabéns, 30 anos.
1: Obrigado.
6: Que idade tão bonita, tão fixe, parabéns mesmo. Olha, eu aos 30 também fui mãe. Também aumentei a taxa de natalidade, mas como tu não queres, não aumentes. E acho que acima de tudo é
0: queres
6: isto,
0: nome?
6: O que eu te posso dizer é mesmo isto. É, faz mais aquilo que tu queres, não sem muito auto-julgamento daquilo que os outros, das expectativas que os outros têm sobre
1: Boa.
6: Nós. Eu acho que aos 30 ainda tinha muito disso. Achava que não, mas agora Agora que tenho 46, percebo que se calhar sim. Por isso acho que o meu conselho para ti é este mesmo. É faz aquilo que te faz sentido, sem pensares tanto naquilo que os outros... que os outros possam pensar dessas tuas escolhas. Beijinhos, parabéns, muitos parabéns. Beijinhos, Andréia.
0: Beijinhos, Patrícia. Muito
1: obrigado, Patrícia. Ótima mensagem.
0: É que nós conhecemos em Leiria.
1: É verdade.
0: Ter connosco em Leiria. João Silva.
4: Bom dia, bom dia. Alex, os 30 anos são os 9,50. Aproveita.
1: São os 9,50.
4: Parabéns, tudo bom.
1: Obrigado.
0: Os 30 anos são os 9,50.
1: Atenção que eu tenho uma rotina. A minha rotina é de acordar às 5 da manhã, de estar mais 9. Já
0: é
1: esteve mais
0: bem,
1: longe
0: é um de 50.
1: Do que outros.
0: É, uns 50, 60, se calhar. Muito bem. Olha, muitos parabéns, Alexandre Guimarães.
1: Obrigado,
0: bem-vindo
1: Pinto,
0: aos 30.
1: E muito obrigado a todos por esta emissão hiper especial.
0: Sim.
1: De coração quente para este resto de dia, que também será ele, obviamente, espetacular.
0: Muito bem. E agora, queres escolher uma das três versões para fecharmos a nossa emissão?
1: É pá, por favor, a primeira que me mostraste.
0: Então vamos a isso.
1: Que é um banger.
0: Vamos a isso, sim. Não, Alexandre, não,
1: não percam
0: 30.
1: Isso. Não percam esta obra musical criada por André Pinto.
0: Só fiz um prompt, na verdade.
1: Com a ajuda da inteligência artificial.
0: Sim, claro. Chama-se Alexandre aos 30. Bem-vindo aos 30, Alexandre Guimarães. E cá estaremos amanhã, já a seguir, André Santos ao comando. Beijinhos.
1: Siga, obrigado.

0: Ora, viva muito e muito bom dia, 10 da manhã no continente e na Madeira. São 9 nos Açores, manhã de segunda-feira, 4 de maio, as notícias. A edição às 10 é da Carolina Bordal Soares. Bom dia, Carolina.
1: Olá, bom dia, André. As bolsas europeias abriram hoje em terreno positivo, à espera de saber resultados das negociações entre o Irão e os Estados Unidos. Teherão pediu esta manhã a Washington para que seja razoável na abordagem a estas negociações e para que abandone as exigências excessivas. Na conferência semanal que é feita através da televisão do Estado, o porta-voz do Ministério Iraniano dos Negócios Estrangeiros declarou esta manhã que a prioridade do Irão é acabar com a guerra. O presidente francês fez hoje um apelo para que a reabertura do Estreito de Hormuz seja concertada entre Irão e Estados Unidos. Emmanuel Macron considera que não é claro para já o enquadramento da nova operação anunciada por Donald Trump, a Operação Projeto Liberdade, que prevê que a partir de hoje a Marinha dos Estados Unidos passe a escoltar no Estreito de Hormuz os navios de países considerados neutros no conflito do Médio Oriente. Ora, à chegada esta manhã à Cimeira da Comunidade Política Europeia, que decorre na Arménia, Emmanuel Macron afirmou desconhecer esta iniciativa dos Estados Unidos. Só a partir de 12 de maio é que as câmaras vão poder lançar os concursos para intervir nos terrenos particulares onde ainda há árvores deitadas ao chão depois das tempestades que afetaram o país no início deste ano. O Ministro da Economia e Coesão Territorial disse esta manhã ao Jornal Público que os contratos já avançaram junto das autarquias para que sejam elas a liderar este processo, mas o Presidente da Câmara de Leiria lembra que isso ainda não aconteceu. Para limpar os terrenos antes da época de incêndios, vão ser criadas áreas integradas de gestão da paisagem, em conjunto com as autarquias, mas o autarca Gonçalo Lopes sublinha que ainda é preciso transferir competências para as câmaras para que isso possa ser possível.
2: Esta situação ainda não se está a aplicar neste exato momento às autarquias, só depois do Governo conseguir despachar a criação destas entidades de gestão florestal. Portanto, neste momento, a questão dos concursos não se aplica. Quando tiverem criadas, então, é que podemos então lançar procedimentos e concluir, então, o processo de contratação de maquinaria e de recursos humanos para intervir na floresta.
1: O autarca Gonçalo Lopes reconhece que o trabalho vai ser complexo. A Câmara já está a preparar-se para lançar concursos em vários lotes. O presidente da Câmara de Leiria diz que é impossível limpar toda a floresta tombada de uma vez.
2: O terreno, a área que está destruída em Leiria, equivale a 70% do Conselho de Lisboa. É impossível limpar, não há recursos humanos nem meios para fazer a limpeza total. Vamos fazer a limpeza parcial, tendo em conta uma ordem de prioridades definidas. Tecnicamente já está validada, são a floresta mais perto de zonas residenciais, zonas industriais, pronto. Esta é a área, temos que fazer esta gestão, minimizar os danos para podermos intervir nos sítios mais prioritários, mas que serão mais perigosos em caso de incêndio.
1: A Câmara Municipal de Leiria espera ter parte da floresta limpa até ao final do mês de junho. Este trabalho vai ser intensificado já a partir deste mês.
0: Informação às 10 na RTP Antena 3 com a Carolina Bordal Soares. Há mais amanhã contigo a partir das 7.
1: Beijinhos. Esta. Beijinho, até amanhã.
0: Informação sempre também em noticias.rtp.pt. Noticiário de volta à rádio depois das 4 da tarde. Venham daí.
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0: Para ficar convosco a partir de agora e até à 1, um ótimo arranque de semana. Amanhã de segunda-feira, vamos lá começar isto com Tony Hards, depois Jay Mezzo. Sim.

O Jay Madison na abertura de mais uma hora na RTP Antena 3. Muito e muito bom dia, uma ótima segunda-feira. Estivemos com ele no verão passado no Indie Music Fest em Baltar Paredes, festival que está de regresso este ano e cujo cartaz foi anunciado também na semana passada. Obrigado por estarem desse lado. Agora 11 minutos para lá das 10. Por falar em festivais, daqui a pouco vamos avançar em primeira mão com os primeiros nomes para a quarta edição do festival Cucamonga. Serão meus convidados dois dos organizadores, nomes bem conhecidos também da música nacional, nomeadamente da ligação que têm ou que tiveram com os Capitão Fausto. Domingos Coimbra e Francisco Ferreira vão estar aqui daqui a pouco a propósito do Festival Cucamonga, que regressa em setembro com o carimbo da RTP Antena 3. Vamos conhecer os primeiros nomes.

0: O Responso na RTP Antena 3 é a música mais recente da Yolanda, que antecipa de resto o álbum que está a caminho. Há concerto já agendado para o Coliseu dos Recreios em Lisboa para a reta final deste ano. Atrás, Seku com Dangerous Lover. São 10h20. Muito e muito bom dia. Um bom início de semana com a 3.
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0: Justamente a celebrar 32 anos, a somar também cabelos brancos, esta segunda-feira que traz uma manhã cinzenta, à tarde promete mais sol, norte e centro com a previsão hoje de aguaceiros. Açores com abertas na Ilha da Madeira, chuva mais intensa para a tarde desta segunda-feira. Vamos a máximas, 12 graus na Guarda, é o ponto mais frio hoje no país. Temos depois o Porto com 17, Ponta Delgada e Coimbra, máxima de 18 graus, Lisboa com 20, Faro e Funchal 22 graus na previsão para o dia de hoje.
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0: Está carregadinho de concertos este ano de 2026, muitos deles com o carimbo RTP Antena 3. Lisboa e Porto vão receber a festa de aniversário dos Placebo.
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0: E bolas, 30 anos de Placebo e 15 anos desta canção, que toca agora na 3, que canção dos M83, que recordamos agora nesta segunda-feira. É de resto também uma ótima canção, justamente para ouvir uma segunda-feira de manhã, porque tem aquele ímpeto, olhem, pode muito bem ser, fica a sugestão, não é o meu, mas pode muito bem ser, um bom toque de despertador. Midnight City, os M83, para ouvir agora na 3, início de semana, início de mês. Bora lá começar isto. Daqui a pouco os primeiros nomes para o festival Cucamonga deste ano.

Os All in Nothing, com crença, ofensa e desafio na RTP Antena 3, praticamente 10h30 da manhã, já a seguir antecipamos o verão, ou pelo menos a reta final dele, com

0: Ordem mais uma ótima segunda-feira, nada como começar a semana a olhar. E eu disse aqui o final do verão, mas na realidade é já o arranque do outono. É para o fim de semana que encerra o mês de setembro, 25 e 26 de setembro, que está agendada a 4ª edição do Festival Cucamonga. Podemos começar justamente por aí, ou seja, antes de mais, meus convidados desta manhã, Domingos Coimbra, Francisco Ferreira, da Cucamonga, no fundo, os responsáveis por cozer um festival que o ano passado não foi propriamente bafejado pela sorte no que diz respeito ao tempo, mas que este ano, acho que essa é a primeira confirmação que podemos anunciar, garantem bom tempo para esse fim de semana.
1: É, nós contratámos o sol e com um cachê maravilhoso.
0: Maravilhoso, portanto, desta vez não vai.
1: Sim, sim, sim.
0: O ano passado, estávamos aqui a falar em off, foi terrível, eu do ponto de vista de quem pensa um festival, mas isto porque, enfim, escolheram possivelmente o pior dia do ano para montar espetáculos ao ar livre, mas, de alguma maneira, para todos aqueles que lá estiveram, e nós estivemos a transmitir os concertos, transformou também aquela edição do festival como uma edição, acredito eu, memorável. Daqui a muitos anos vão sempre lembrar de todos aqueles que lá estiveram dessa edição do festival.
1: Aquilo foi mesmo, ou seja, o primeiro dia não podia ter sido mais paradisíaco, estava um sol maravilhoso, relva, pavões, os concertos incríveis, e depois aquele segundo dia foi, de repente, mudou para uma tempestade gigante, furacão, e nós, não, como é que vamos fazer isto, como é que vamos fazer isto, começámos a improvisar, conseguimos fazer, e estávamos agora a falar justamente sobre isso, que mesmo dentro dessas condições adversas, o Francisco, coitado, a receber mensagens a torto e direito, nós a carregarmos tendas e tudo e mais alguma coisa, mudámos palcos de sítio, mas depois, por cima disso, muita música a acontecer, e tivemos concertos, se calhar os melhores concertos do festival, seja o de Máquina ou de Silvino Branca, foram nesse dia. Portanto, muitas vezes música sai, e aliás é comum, das grandes adversidades.
0: Justamente, este ano olhamos para esta 4ª edição, é justamente por essa razão que estão aqui hoje, a 4ª edição do Festival Cucamonga. Os primeiros nomes estão a ser anunciados justamente agora, nesta altura, aqui na 3, e deixem-me que vos diga o seguinte, há aqui desde logo um concerto que é anunciado como sendo único, do qual gostava que falassem em primeira instância, já que não é todos os dias que, para já, acredito eu, enquanto organizadores, deve ser um prazer enorme do caraças conseguir isso, Sérgio Godinho, e depois nessa parceria com os Zarco, é um dos nomes, falaremos dos outros, não sei se querem anunciá-lo já de rajada, mas gostava que nos focássemos inicialmente neste que me parece ser o primeiro grande chamariz para este festival. Um concerto único, pelo menos do meu conhecimento, entre o Sérgio Godinho e os Zarco.
2: É único, sim. É de facto um dos maiores chamarizes deste ano do festival, e para nós tem um carinho muito ternurento e especial, não só porque já conhecemos o Sérgio há uns anos, mas os Zarco, uhum, são uma banda que o admira
0: da casa
2: muitíssimo. Não só é da casa, sim, mas uma banda que o admira muitíssimo. Uhum. E é para nós um prazer enorme pôr o Sérgio a tocar no nosso festival, um artista que admiramos, uma pessoa que conhecemos há muitos anos e que nos é muito querida, e vê-lo a dar as mãos aos Zarco, que retiraram da maneira mais criativa possível influências de Sérgio Godinho ao longo da carreira deles, uhum, nunca direta, mas sempre de uma maneira subversiva e muito interessante, e vê-los agora finalmente a dar as mãos para tocar músicas que os Zarco admiram. Isto não quer dizer que serão as mais óbvias, mas os Zarco certamente terão umas referências inacreditáveis. Sérgio Godinho, que tem tipo uma discografia lindíssima e mais completa do que ela é impossível, as pessoas às vezes tocam sempre os mesmos pontos, mas Sérgio Godinho tem arranjos e gravações lindas com músicos mesmo talentosos, e os Zarco estão muito excitados para interpretar essas canções, para pegarem arranjos que transformaram a música portuguesa. O excitamento está no ar, temos conversado com eles, as preparações para os ensaios, como é que está a correr, e de ambas as partes aquilo está.
1: E há depois um elo de ligação que também é muito engraçado, que é a Lino Godinho,
0: certo,
1: filha
0: que,
1: do
0: que
1: Sérgio,
0: no fundo
1: que
0: dos pontos, não é?
1: No fundo
0: está muito ligada também aos Zarco,
1: é uma amiga
0: maneira
1: de sempre dos Zarco, e muito nossa amiga, e muito ligada também à editora, e faz um bocado esse elo de ligação entre as duas gerações.
0: Vai conectar a coisa.
1: Exatamente, e vai cantar também no concerto. E, uou, portanto, é um concerto, de certa forma, irrepetível, e uma configuração que eu acho que faz todo sentido no Festival Cucamonga. Portanto, esse é assim o concerto especial.
0: Pelo menos foi aquele que mais me chamou logo a atenção.
1: Exatamente.
0: Pelo lado surpreendente e único que vão encontrar. Recordo as datas 25 e 26 de setembro no Festival Cucamonga, que acontece uma vez mais nos Jardins do Museu de Lisboa, no Palácio Pimenta. Mas Há mais. Falaremos agora, por exemplo, da banda da casa, convenhamos, uma das bandas da casa, no caso os Capitão Fausto, que estão de alguma maneira ambos ligados. Os Capitão Fausto, que recentemente atuaram na maior sala de espetáculos do país, agora, no fundo, voltam à cidade para um espaço totalmente diferente e voltam a casa num festival que é também por si só casa para os Capitão Fausto.
1: E na verdade esse foi um bocado também o desejo, ou seja, depois da Mel Arena e desse concerto. Sim. Grande, vai ser um ano em que os Capitão Fausto vão tocar menos. Uhum. E portanto achámos que faria todo o sentido, vamos tocar em Cora, mas também faria sentido podermos tocar este ano esporadicamente, que seja em casa e que seja em Alvalade, no Festival Cucamonga. Achamos que faz todo o sentido. Vai ser sempre um concerto curioso, porque provavelmente vão dar lá pelo meio, espero que desta vez não com tendas
0: com tendas e com capas,
1: mas estamos também muito interessados em fazer parte desta.
0: Francisco, neste bate bandas que estamos a ter aqui, bate anúncios, portanto, já temos Sérgio Dinhos de Arco, os Capitão Fausto. Queres avançar o próximo nome?
2: Epá, Sofia Chablau, e uma enorme perda de tempo. É uma confirmação fortíssima. Eu amo os lançamentos de Sofia Chablau. Nós tivemos o enorme prazer de editar um disco dela e do Filipe Siqueira.
0: Certo, exatamente.
2: Um disco e um single. E tivemos também o gigante prazer de recebê-la aqui em Portugal, numa digressão que ela fez aqui por vários sítios ao longo de Portugal inteiro. Fizemos uma grande amizade juntos e estamos mesmo entusiasmados para vê-la tocar com a banda, que é uma admiração gigante. As canções dela e da banda são mesmo
1: eu recomendo.
2: Não podia recomendar mais.
1: E vejam os concertos que eles dão, tipo um concerto de Sofia Chablau, enorme perda de tempo em São Paulo. Aquilo é absolutamente insano. Tipo, e tocam muito, muito bem ao vivo. Portanto, estamos muito entusiasmados por trazer.
0: E é também uma ideia do festival justamente abrir horizontes para o outro lado do Atlântico.
2: Claro que sim, claro que sim. Isso já começou desde o ano passado.
0: Certo.
2: E este ano.
0: A ideia é aprofundar ainda mais essa ligação.
2: Ok. Deixando aqui um pouco de água na boca, Sofia Chablau, uma enorme perda de tempo, não será o único act do Brasil este ano a atuar. No ano passado tivemos o prazer de receber Zé Ibarra.
0: Certo.
2: Este ano teremos Sofia numa enorme perda de tempo e mais acts que vão ficar agora
0: anunciados em breve.
2: Exatamente, chamados anunciados em breve. Durante as próximas semanas vamos estar agora a anunciar um ou dois nomes de cada vez. Fiquem atentos. Mas este concerto é mesmo muito, muito forte. A energia sente-se mesmo no ar ao vivo, a banda é mesmo potente.
0: Capitão Fausto, Sérgio Godinho José Arco, Sofia Chablau e uma enorme perda de tempo. Há mais nomes, anunciou alguns, os Marquise.
2: Há enormes nomes potentíssimos do indie português. Temos Marquise, tive o prazer de vê-los ao vivo.
0: Parece que estou a ouvir um spot de rádio. Temos Marquise,
2: tive o enorme prazer de vê-los ao vivo há pouco tempo aqui em Lisboa, na Bota. Eles estão cada vez melhores, eu estou a sentir tipo, que esta banda tem um potencial tipo, de ser uma banda de
0: rock. A rodagem na estrada está a fazer a banda
2: mesmo,
0: crescer, certo?
2: A banda ao vivo é mesmo boa.
0: Sim.
2: Fiquei mesmo, aliás, passei a gostar mais ao vivo ainda. A experiência ao vivo é mesmo, por favor, paguem bilhete, vão ver mais.
0: E não és a primeira, nem será certamente a última pessoa que dá justamente esse feedback acerca dos Marquise, que eles se agigantam ainda mais ao vivo do que próprio. Ou seja, quem os ouve em disco e numa sessão de estúdio já se identifica obviamente com o som da banda, mas que se agigantam ainda mais e ganham outra proporção ao vivo.
1: E Marquise sente-se um bocado uma mística de uma banda que apetece acompanhar.
0: Certo.
1: Perceber onde é que eles vão. Há essa mística à volta dessa banda. E naturalmente quisemos também convidá-los do Porto para virem
0: Até Alvalade. Mais nomes.
2: Mais nomes aqui de Lisboa, aqui também da casa. Rapaz Ego teve um lançamento inacreditável,
0: certo,
2: este ano. Fez uma digressão que deu para aquecer muito, muito, muito a banda e os acordes e as mãos. E isso notou-se no último concerto de digressão aqui em Lisboa, onde tocou para uma casa cheia e a banda está afinadíssima.
1: A banda está ensaiada.
2: Aquilo está a soar mesmo, mesmo bem e estamos muito entusiasmados para ver o que é que ele vai fazer agora nos palcos grandes este verão. Também da casa, Beatriz Pessoa, que acabou também de lançar um potentíssimo disco de pop com uma produção, pá, brilhante.
0: Disco RTP Antena 3, já agora.
2: É mesmo, é um disco Antena 3.
1: Muito obrigado.
2: E o disco da Beatriz é uma produção maravilhosa. É raro ouvir uma produção com tão bom gosto.
0: Uma estética visual também muito cuidada,
2: muito mesmo. É muito interessante acompanhar uma artista pop que não só deu uma transformação gigante na carreira dela, seja musical e visual, mas ver alguém a pegar na arte que faz em todo o seu espectro, e não só musical, mas todo o seu espectro na performance, no palco, na fotografia, nas fotos, nos vídeos, na música, em tudo. Mesmo, mesmo muito completa. Não esquecem também um gigante lançamento, e para ficarem ainda atentos agora nos próximos tempos, Leonardo Arnaud.
0: Certo.
2: Vai tocar também no Festival Cucamonga, também com referências visuais inacreditáveis, uma música com uma produção simplista, mas muito detalhada, muito interessado para ver isso ao vivo. Por favor,
1: eu ouvi a Leonor a cantar na primeira parte do concerto da Jessica Pratt.
0: Certo.
1: E foi das vozes mais hipnotizantes e espetaculares que eu ouvi ao vivo.
0: Foi esse o modo também para trazerem para o Cucamonga desta feita?
1: E também por sabermos que há música nova a caminho, e eu acho que há um lado também do Festival Cucamonga que tem um bocado estas vertentes, que é muito ligada à música alternativa, conseguir juntar artistas consagrados, artistas da casa e a talento emergente, e eu acho que para lá dos corredores e dos bastidores é nos palcos e nos festivais onde esta simbiose pode acontecer
0: e onde os projetos também ganham sustentação e plataforma para crescimento.
1: Nós de miúdos, lembro-me quando tocámos pela primeira vez em Coura,
0: certo,
1: e que nesse dia tocámos nesse palco e nesse dia vimos os Ornatos a subirem esse palco e vimos o concerto do Monstro a acontecer de perto, e essas experiências para bandas que estão a começar, para artistas que estão a começar, essa troca é muito importante, e portanto o festival tenta um bocado juntar os vários universos.
0: Os bilhetes já estão à venda, numa fase em que até podem poupar algum, porque estamos numa fase promocional, não é? Portanto é a altura para garantirem desde já o passo para os dois dias.
2: É verdade, sim senhor, aproveitem já Early Bird para o passe geral, eles estão mais baratos do que o preço final. Vão subir o preço ligeiramente, por isso agarrem enquanto podem o desconto zaço.
0: Não, o Francisco está contratadíssimo, atenção.
1: Está um vendedor.
0: Está um vendedor.
1: Os meus parabéns.
2: O meu SM7B está a dar efeitos. Foram alguns anos já a falar com um microfone de broadcasting, por isso isto vem-me naturalmente.
0: Boa, boa, boa. Portanto, vamos recapitular. 25 e 26 de setembro está de regresso o Festival Cucamonga, é a quarta edição. Capitão Fausto, Sérgio Godinho, José Darco, Sofia Chablau e Menor de Perda Tempo, Marquise, Leonor Arnaud, Rapaz Ego, Beatriz Pessoa, tudo a não perder naquele que será o primeiro festival do outono, se não for. Dá um bom slogan também, acredito eu.
1: É um fim do verão e o princípio
0: do outono em Lisboa, com a nova música nacional e com o carimbo da RTP Antena 3. Domingos Coimbra, Francisco Ferreira, muito obrigado por terem vindo.
2: Obrigado.
0: E vemos lá sem chuva, também está garantido.
1: O sol está contratado.
0: O sol está contratado.

0: Deixar-te os Ganso na RTP Antena 3. Faltam 10 minutos para as 11 da manhã. Bom regresso ao trabalho. Mais concertos com o carimbo Cada Casa para este ano.
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0: Em frente, a caminho do domínio público, vai chegar às 11 da manhã aqui à 3. Vamos falar dos encontros de cinema de Viana, também de um programa de Arte Instituto, do Arte Instituto, e do novo EP de Cabrita. Tudo isto e muito mais à hora certa aqui na RTP Antena.

0: dá a banda sonora para uma belíssima série Big Little Lies. Estão disponíveis duas temporadas e, ao que tudo indica, vamos mesmo ter direito a uma terceira. Está disponível na HBO. A canção do Michael Kiwanuka serve de banda sonora justamente para o genérico. 11 horas, 1 minuto no continente e na Madeira. Tum, tum, tum. 10 e 1 nos Açores.
1: Domínio público.
0: Diretamente de Coimbra está o nosso João André Oliveira. Muito bom dia, João. Boa semana.
2: Bom dia, André. Vamos a isto. Começa hoje mais uma edição dos Encontros, o Festival de Cinema de Viana. Durante pouco mais de uma semana, Viana do Castelo recebe um encontro internacional pensado para amantes e estudiosos de cinema, com exibição de filmes, um programa de conferências e até a participação dos mais novos.
3: Bom, durante o dia nós temos as escolas todas que vêm, milhares de crianças. Eles passam um ano letivo a fazer pequenos vídeos na sala de aula e vêm todos ao mesmo tempo mostrar esses materiais no Teatro Municipal de Sá de Miranda. E são milhares de crianças. É uma coisa extraordinária de se ver, é uma festança, muito barulho, muita confusão. Só para passar lá já vale a pena para ver aquela confusão toda. Não esquecer também que à noite, durante o festival, temos o tributo ao João Canijo. E vamos passar uma série de filmes dele, filmes muito conhecidos, muito conceituados, premiados. Este é um programa internacional, temos malta que vem do Brasil e da Galiza, mas nada melhor do que ir à nossa página, aos encontroscinema.pt, e ver lá a programação toda. É isso. Cá vos aguardamos.
2: Daniel Maciel, da organização dos Encontros, onde João Canijo será então alvo de destaque, com a exibição de 8 filmes do realizador que morreu em janeiro deste ano. A 26ª edição dos Encontros começa hoje em Viana do Castelo e por lá fica até 13 de maio. E arranca também hoje, em Lisboa, o RHI, Revolution Hope Imagination, uma iniciativa anual do Art Institute. O programa convida artistas, agentes culturais e o público em geral a um diálogo contínuo entre a arte, o negócio, a cultura e o turismo, com um programa de palestras, workshops e showcases de várias áreas. O RHI começa hoje em Lisboa, com uma cimeira dedicada a cultura e turismo no The Riverside Santa Apolónia Hotel, e segue amanhã com a abertura da exposição Art Box no aeroporto Humberto Delgado. Depois disso segue-se passagem por 12 cidades do país, como Braga, Cascais, Faro ou Leiria. Este RHI termina a 12 de maio. E fechamos na música nova com notícias de Cabrita. O músico português editou hoje um EP que dá nova vida a músicas já editadas.
4: Olá pessoal, aqui Cabrita para vos falar um bocadinho deste Afterlife, que é um EP de remisturas do meu segundo álbum, Umbra. O disco falava um bocado sobre a aproximação do tempo e do fim da vida, que funciona por uma espécie de ondas que se vão aproximando de nós. E então queria desta vez, eu pensei um bocado nas canções e na vida das canções. E então é daqui que surge o conceito do Afterlife. Convidei uma série de amigos meus, uma grande quantidade de malta, aliás, ao todo até foram 12, que são os dois temas do álbum, e todos eles, de acordo com as suas agendas e disponibilidades, foram apresentando, e todos com carta branca, foram apresentando soluções diferentes e novas roupagens e novas reinterpretações ou remisturas do trabalho. E fiquei muito satisfeito e resolvemos então, com a Omnicord, fazer esta compilação e apresentá-la agora. Um bocadinho também como aperitivo para o próximo álbum que há de sair no outono do ano deste ano, 2026.
2: Fica a promessa a novo álbum de Cabrita ainda este ano e até lá fica este Afterlife para escutar com versões revisitadas de Umbra por Iguana Garcia, esta aqui que ouvimos de fundo, Mirror People, Aiden Mix Music, Stereossauro, Escuro Fechado e Rita Braga. Por agora é tudo, André, eu regresso às 2 da tarde.
0: Muito bem, conseguiste conter o teu entusiasmo pela tua académica, continuar numa ótima fase e a caminho da Liga 2.
2: Profissional.
0: Bravo,
2: profissional.
0: Bravo, João. Um abraço. De tchau, tchau.
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0: Muito bom dia, bem-vindos. Está no ar mais uma hora aqui pela 3, 11 horas 5 minutos.
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0: Há disco da semana nesta hora, também a fricção científica e para abrir o Kendrick Lamar.
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São os Manga Limão, com um parque temático na RTP Antena 3, Turma do Algarve com um novo álbum, lá atrás Kendrick Lamar, 11 e 11, sejam muito bem-vindos e obrigado por estarem connosco. Deixem-me que vos diga que daqui a pouco vamos ter por aqui o disco da semana, novo álbum em destaque sempre depois das 11 e depois das 5, é o novo dos Kneecap, já lá vamos, porque primeiro abrimos alas àquela que é novamente a vossa canção nacional favorita a tocar por aqui, o projeto que une um português e um britânico, são os Soma Plays agora com este Pockets on My Sleeves. Voltou este sábado a garantir o primeiro lugar do A330. Podem votar no nosso site nas vossas favoritas.

Projeto que nos chega de Barcelos, Folk Quaker, com este de Needle Around Your Wrist, na RTP Antena 3. Atrás, os Soma Plays com Pockets on My Sleeves. São 11h19, já aí vem o disco da semana, novo dos norte-irlandeses Nick Cap, já lá vamos. Primeiro esta segunda-feira, que nos traz uma manhã cinzenta, à tarde com mais sol e aguaceiros para o norte e para o centro. É este o cenário. Açores com abertas na Madeira, chuva mais intensa na tarde de hoje. Máximas de 12 graus na Guarda, é o ponto mais frio no país. O Porto a chegar aos 17, Ponta Delgada.

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2: 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Comigo, André Santos, com a Catarina Palma, com a André Pinto, lá estaremos para ficar a conhecer os vencedores do termómetro deste ano numa emissão que vai acompanhar-vos na tarde de domingo aqui na 3. E agora vamos até à Irlanda do Norte.
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2: É lá que nos chega o trio de hip-hop, os Kneecap, que curiosamente, ou não, lançaram o seu novo álbum no Dia do Trabalhador, dia 1 de maio. São justamente eles que nos vão acompanhar durante toda esta semana aqui na 3, com o seu novo disco, Finian. É justamente a canção-título que ouvimos hoje.

F-I-N-I-A-N ou então Finian, como preferirem. São os norte-irlandeses Kneecap na RTP Antena 3. Tem novo álbum, saiu na passada semana. O trio que nos chega diretamente de Belfast com um título de um disco que é também uma referência à Irmandade Feniana, uma organização do século XIX dedicada à independência da Irlanda. Devemos de voltar a eles depois das 5 da tarde ou amanhã, a esta mesma hora. Os Kneecap são protagonistas do disco da semana aqui na 3. Agora, de comboio, de autocarro, de carro, 2 horas sensivelmente. Distam Belfast, capital da Irlanda do Norte, da capital da Irlanda, Dublin. É justamente para lá que vamos agora com C-Mat e este Running Planning. Manhã de segunda-feira. Boa semana.

0: Ai, Califórnia, é de lá que nos chega Kelsey Lu, Running to Pain, na RTP Antena 3. Lá atrás, Tunde Adebim, para o senhor dos TV on the Radio, a passar por aqui a 20 minutos do meio-dia. Já a seguir, vem a primeira edição desta semana da Fricção Científica com a Isilda Sanches. Voltamos a olhar para o clima, sendo que neste caso vamos olhar até para o ano de 2025. Ai, tal, não teve assim tanto calor. Este relatório disse que sim.
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0: E ainda antes da Fricção Científica, vamos lá saber o que é que o Alvin cozinhou para esta segunda-feira.
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5: Nem mais. Para o Varal, hoje com Dating Apps, depois das 7 aqui na 3, é o primeiro episódio desta semana, numa altura em que está também de regresso com o nosso Fernando Alvim na RTP. É a segunda temporada do Herói Nacional, onde o Alvim vai por este país fora à procura daquelas figuras que, na verdade, toda a gente conhece naqueles sítios, mas que, enfim, na verdade a maioria de nós não conhece. É esse o mote para o Herói Nacional. Porquê que aquelas pessoas merecem esse destaque? Está de regresso à RTP e, claro, também na RTP Play. Agora, comprometido, 2025, um dos anos mais quentes. É o que confirma um relatório trazido hoje pela nossa Isilda Sancho.
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6: É oficial, o verão de 2025 foi o terceiro mais quente desde que há registros na Europa e a Península Ibérica foi uma das regiões mais afetadas. A confirmação veio do relatório do Estado do Clima na Europa, elaborado pelo Copérnicos, o Programa de Observação da Terra da União Europeia. 95% do território europeu atingiu temperaturas acima da média. No Círculo Ártico, a região que aquece mais rapidamente, registaram-se temperaturas superiores a 30 graus. Na Turquia, chegaram aos 50. O calor aumentou de gelo. Só na Groenlândia, no ano passado, perderam-se 139 gigatoneladas de gelo, o suficiente para encher 55 milhões de piscinas olímpicas. A Groenlândia contribui em cerca de 20% para a subida do nível dos mares em todo o planeta. Globalmente, 2025 foi então o terceiro ano mais quente de sempre. 2024 continua o mais quente, seguido de 2023, mas a Europa está a aquecer a um ritmo duas vezes mais rápido do que o resto do planeta. Em 2025, Portugal ficou marcado por ondas de calor que alimentaram incêndios florestais devastadores. Estes, por sua vez, provocaram elevadas emissões de gases de efeito estufa. Em 2025, a Europa registrou as emissões de gases provocados por incêndios mais elevadas das últimas décadas e Portugal e Espanha foram os grandes responsáveis. Apesar do calor, Portugal teve também precipitação acima do normal, 229% acima do normal, diz o relatório. Isto contribuiu para a amenização da seca severa registada nos últimos anos, mas também é um sinal da imprevisibilidade do clima e da frequência cada vez maior de eventos extremos.
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5: Alterações climáticas o quê? Fricção Científica na 3 com a Isilda Sanches, episódio desta segunda-feira, guardado no sítio do costume em antena3.rtp.pt. A Isilda também encontram sempre no sítio do costume à segunda-feira, às 9 da noite, para os pontos de luz. Agora, o regresso do Richie Campbell. Enquanto não chega disco, temos singles. Esta chama-se You, na 3.

Portugal e Brasil unidos neste mar. Quant e Constança Quinteiro na RTP Antena 3, lá atrás os maravilhosos Turnstile com Lookout For Me. Estamos a 6 minutos agora do meio-dia. Estão de regresso e com novidades. Os Modest Mouse, Picking Dragons, é a música nova para ouvir agora. Aliás, não é só uma, são duas as novas que nos vão guiar até ao final desta manhã de segunda-feira. A propósito, ótimo arranque de semana, bom regresso ao trabalho. Antes do meio-dia, também a nova do Benjamin, que anuncia novo disco. Recursos Humanos vai tocar daqui a pouco. Boa semana!

0: são os Recursos Humanos. Assim se chama a nova canção do Benjamin. É a canção que anuncia o novo álbum. Vai chegar dia 18 de setembro. Vai chamar-se Crónicas do Monte Zeus. O regresso do Benjamin depois de As Berlengas. Música nova, claro que já ouvem aqui pela RTP Antena 3. Muito e muito boa tarde. 2 minutos para lá do meio-dia no continente e na Madeira. 11 e 2 nos Açores. Vem por aí Lana Del Rey. E não vem sozinha.
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0: Traz uma das vozes que vão ouvir nas próximas semanas em Lisboa e no Porto com o carimbo da RTP Antena 3. Father John Misty está de passagem por Lisboa e pelo Porto no arranque de junho. 2 concertos com o carimbo da nossa rádio. Podem conferir todos os detalhes passando pelo nosso site, onde? antena3.rtp.pt. Esta canção é extraordinária, é uma belíssima canção para abrirmos esta tarde, chama-se Let the Light In. Lana Del Rey e Father John Misty agora na 3.

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É a canção dos Soul na abertura desta tarde de segunda-feira, aqui pela 3. Daqui a pouco, os Trolls and the Shine com a música nova, também os Tame Impala, a Beatriz Pessoa, que ficámos já hoje a saber, é um dos nomes para a quarta edição do Festival Cucamonga, que está de regresso a Lisboa com o carimbo da 3. Daqui a pouco já vamos recordar o cartaz deste ano para aquele que será o primeiro festival do outono de 2026, com o carimbo cada casa. Para já, Alex Dalva e Malina, esta chama-se Cartas e começa assim.

0: Os Tame Impala na RTP Antena 3 estiveram, claro, em Lisboa e no Porto com os concertos da digressão que está nesta altura a passar pelos Países Baixos. Hoje há concerto em Amsterdão, amanhã é a vez da Bélgica receber os Tame Impala, concerto em Antuérpia e para o final desta semana chegam ao Reino Unido concertos em Londres dos Tame Impala. É deles este Afterthought que ouvimos aqui na 3. Nesta segunda-feira, que traz uma manhã que foi mais cinzentona, a tarde promete trazer mais sol com aguaceiros para o norte e para o centro. É esse o cenário. Abertas nos Açores, na Ilha da Madeira, chuva mais intensa para a tarde de hoje. É a previsão para esta segunda-feira, 4 de maio. 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
0: Já a seguir, recuamos às manhãs de hoje.
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0: E esta manhã celebramos um aniversário, 30 anos, do Alexandre Guimarães. A equipa das manhãs juntou-se à festa e, na verdade, trouxe prendas. O que é que vinha na caixa que as manhãs ofereceram hoje ao Alexandre Guimarães? Ora bem, isso é o que vamos saber agora.
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0: É algo que se ganha também com a chegada dos 30. Facilmente nos emocionamos. As manhãs da 3 com o Alexandre e com a Andreia às manhãs, que regressam amanhã a partir das 7. É sempre assim, de segunda a sexta-feira, aqui pela 3. Já a seguir, vamos rebobinar e perceber quais os nomes confirmados hoje para a nova edição do Festival Cucamonga.
3: Hermanos Gutierrez and Leon Bridges.

Dias 25 e 26 de setembro, na abertura do outono, chega com o carimbo da 3 a Lisboa, aos Jardins do Museu de Lisboa, Palácio Pimenta, nova edição do Festival Cucamonga, quarta edição que conta com o carimbo RTP Antena 3. Hoje tivemos aqui o Domingos Coimbra e o Francisco Ferreira, da editora Cucamonga, responsáveis por esta empreitada, a anunciarem os primeiros 8 nomes. E para quem não ouviu, aqui vão eles: Capitão Fausto, um concerto único que une Sérgio Godinho e o Zarco, também do Brasil, Sofia Chablau e Uma Enorme Perda de Tempo, os Marquise, a Leonor Arnaud, o Rapaz Ego e também a Beatriz Pessoa. Nomes para a quarta edição do Festival Cucamonga com o carimbo RTP Antena 3.

0: subi degrau a degrau. Explodi a plateia, uau. Com fama continuo igual, mesmo depois de me tornar viral em Portugal.
1: Eu conheci o Fênix antes de eu me conhecer de músicas, de ser o meu primeiro ídolo, membro do bairro, Torre Fênix, com 9 anos, 8 anos, porra, que sei como é que quem cantar com esse cara. Hoje em dia canto mais, né? Mas...
2: yeah. O gajo também é bem forte a nível, pelo menos aparenta, estás a ver? Dos maiores impulsionadores da música, não só do meu bairro, mas mesmo portuguesa, lusófono. Porque influenciou-me a mim. G-Sun, Zizi, Easy, todos os outros artistas da minha zona, estás a ver? E são nomes grandes, então é. É, dos maiores impulsionadores da música portuguesa, pelo menos do rap.
3: É como o Ronaldo, estás a ver? O Ronaldo não consegue parar de jogar a bola, não está a conseguir aceitar que tem que parar de jogar a bola, porque ele, infelizmente, depende do físico. Como a música é uma cena que depende da tua voz, do teu espírito, da tua caixa e do teu cérebro. Acredito que o Fênix nunca na vida vai conseguir deixar de cantar. Nem que seja mesmo só meter um beat e dizer, ah, só fazer ad-libs. Ele vai precisar disso para estar vivo.

0: Going Shopping, os Strokes na RTP Antena 13, eles que anunciaram o regresso aos discos com Reality Awaits, vai ser editado este verão. Going Shopping é a canção que justamente anuncia este novo trabalho da turma de Roland Casablanca. Já atrás, o Harold e também o Phoenix RDC, a 17 minutos agora da 1. Bom início de semana.
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0: É a nossa proposta para estes dias. Agora, deixem-me que vos diga que no próximo mês de junho ele vai andar por Lisboa, Leiria, depois em julho Baixa da Banheira, Coruche e Bragança. São os próximos passos da apresentação do novo disco do Edmundo Inácio. É justamente ele que, ao lado do Peculiar, toca este relento agora na 3, depois Sam the Kid e Erlander. Hora de almoço de segunda-feira. Venham daí.

seu BI, para recordar nesta hora de almoço de segunda-feira, que já a seguir conta com a Inês Henriques. Ela fica convosco até bem perto das 4 da tarde aqui na 3. Já sabem que às 4 há Logo Se Vê e às 7 o Fernando Alvim e a prova oral. Hoje com Dating Apps em destaque depois das 7. Eu, André Santos, estou de saída. Volto amanhã às 10. Fiquem bem. Boa semana. Tchau, tchau.

0: Maria Capaz capicou a deixar-nos na hora certa, aliás, com um minuto depois da uma da tarde no continente e na Madeira, menos uma hora nos Açores.
1: Ainda agora entrou, já está a mentir.
0: Eu é assim, eu gosto de mentir, mentirosa.
1: Está-lhe no sangue?
0: Cala-te, André. Comigo até às 4.
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0: E com muita música para ouvirmos por aqui, a começar já com Miles Kane, esta chama-se Love is Cruel.

0: Uma belíssima canção de James Blake. Esta tem colaboração de Dave. Doesn't Just Happen. A rodar aqui pela RTP Antena 3. Visitamos e espreitamos o Portugal Exterior.
1: Pensei que tinha sido uma coluna da discoteca que se tinha ligado sozinha. Eu estou habituado a ir à disco, como também sabem, mas é para ouvir Dire Straits, e assim, aquilo era mais tecno. Só depois é que me disseram que era um avião e que não trazia o José Mourinho.
0: Para ouvir tudo daqui a pouco no Portugalex. Maru, agora com Feeling So Nice. Há também Celso e ainda Robin. Fiquem por aí. Boa semana!

0: mais ou menos 16 anos saía This Is Happening, disco de LCD Sound System. É lá que encontramos esta canção, All I Want. Atrás, uma das novas de Robin, Talk To Me, e ainda os Celso, na canção Flores Falsas. Já a seguir temos Portugalex para ouvir, portanto, deixem-se ficar.
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0: Ao que parece, Cavaco Silva está com medo do ácaro Rui Pinto. Vamos já espreitar e perceber tudo.
2: O hacker Rui Pinto foi absolvido dos 241 crimes de que estava acusado no segundo processo do caso Football Leaks.
3: O nosso especialista em informática e coisas com botões, Cavaco Silva, já comentou.
4: É por estas e por não pormos os computadores a arejar que cada vez há mais ácaros. Eles gostam da penumbra e da umidade da dark web. Se a justiça não nos protege deles, temos de ser nós. Eu borrifo todos os dias o meu computador com o spray anti-ácaros que comprei na Temu. E mesmo assim... Ouviram? É alergia aos ácaros. O Rui Pinto deve vir aí. Tranca a porta, Maria!
3: Um forte estrondo sentido na semana passada em vários concelhos do país, mas sobretudo na Figueira da Foz, assustou Pedro Santana Lopes.
5: Afinal, tinha sido um F-16 da Força Aérea a bater a barreira do som.
6: Bom, no princípio eu pensei que fosse o Zé Mourinho a bater com a porta do Benfica. Eu estava a dar uma entrevista e ele, como gosta de me interromper, como te sabe...
5: E quando é que percebeu que não era?
6: A seguir pensei que tinha sido uma coluna da discoteca que se tinha ligado sozinha. Eu estou habituado a ir à disco, como também sabem, mas é para ouvir da Straits e assim, aquilo era mais tecno. Só depois é que me disseram que era um avião e que não trazia o José Mourinho. Money for nothing and the jigs for free.
5: Ficamos agora com o habitual tempo de antena. O espaço que se segue é da exclusiva responsabilidade dos portugueses que só queriam beber um café.
7: Portugueses, portuguesas, longe vão os tempos em que as formas mais irritantes de pedir um café eram:
8: quero um café cheio, em chávena escaldada e pires congelado.
9: Eu quero um café sem princípio.
10: Quero um café sem princípio, nem meio, nem fim.
7: Nos dias que correm, já ninguém consegue pedir um café Bica ou Cimalino. Só há lattes maquiados com leite de avelã albina

0: e espuma de natas de zebra não binária. Estamos fartos de ter tantas opções. Só queremos um café e apelamos à união de todos para combater este flagelo. Sempre que vos perguntarem se querem leite de vaca, de soja escandinava ou de amêndoa trapezista, vinguem-se perguntando ao funcionário se prefere o pagamento em dinheiro, cartão, cheque, bitcoin, ações da Netflix, repousados bola de neve, cromos da Panini ou favores sexuais. Muito obrigado.
1: Há mais novidades a não perder durante os próximos dias, depois das 8 da manhã, à 1h20, e sempre que quiserem, está guardado no nosso site, o site da 3, Portugalex, todos os dias, por aqui. Deixo-te agora com música em português, é David Fonseca que nos traz Nada a Perder. Há também Arlo Parks, Anthony Schmerich e The Dare, fiquem por aí. Muito boa tarde.

0: The Dare com Chiqui, a rodar aqui pela RTP Antena 3, a deixar-nos também a 20 minutos das 2 da tarde. Ouvimos também Anthony Schmerich com The Aaron e ainda Arlo Parks com uma das novas canções de Ambiguous Desire, o novo disco que já está cá fora. Fiquem por aí, há mais música a chegar a seguir.
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0: Channel 13 para ouvir agora, esta chama-se Medicine. Há também João Maia Ferreira e ainda os National. Fiquem desse lado, meu nome é Inês Henriques, convosco até às 4.
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0: Esta voz não engana. Voz de Matt Berninger, dos National. Foram os National que ouvimos por aqui, I Need My Girl. Atrás também João Maia Ferreira em What Do You Do. Estamos a 10 minutos das 2 da tarde. Já sabem que às 2 temos mais uma ronda pelo domínio público. Para já, uma sugestão antes do fecho desta hora.
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0: E sempre guardado também no nosso site, está lá tudo, na verdade, tudo o que vocês quiserem, basta procurar por lá e vão encontrar até o final desta hora. São os Best Youth que nos fazem companhia neste Mirror Ball. Há também Thundercat e Raquel Martins. Muito boa tarde.

0: If I Give You My Dream, canção de Raquel Martins, a deixar-nos na hora certa, 2 da tarde no continente e na Madeira, 1 da tarde nos Açores. E vocês já sabem, a esta hora temos uma nova ronda de...
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0: É isso mesmo, com o João André Oliveira. Olá, João.
2: Olá, Inês, isso mesmo. Arranco neste Domínio Público com novidades do Festival Cucamonga, que anunciou hoje a 4ª edição do evento, novamente nos jardins do Palácio Pimenta, Museu de Lisboa. O anúncio aconteceu aqui mesmo, na 3, em conversa do André Santos com o Francisco Ferreira e o Domingos Coimbra, da organização do festival, e em destaque surge desde logo um concerto conjunto de, imagine-se, Sérgio Godinho com os Zarco.
3: E é para nós um prazer enorme pôr o Sérgio a tocar no nosso festival, um artista que admiramos, uma pessoa que conhecemos há muitos anos e que nos é muito querida, e vê-lo a dar as mãos aos Zarco, que retiraram da maneira mais criativa possível influências de Sérgio Godinho ao longo da carreira deles, nunca direta, mas sempre de uma maneira subversiva e muito interessante, e vê-los agora finalmente a dar as mãos para tocar músicas que os Zarco admiram. Isto não quer dizer que serão as mais óbvias, mas os Zarco certamente terão umas referências inacreditáveis. Sérgio Godinho, que tem uma discografia lindíssima e mais completa do que ela é impossível.
4: Há depois um elo de ligação que também é muito engraçado, que é a Lino Godinho.
5: Certo,
4: filha
5: que,
4: do
5: que
4: Sérgio,
5: no fundo dos pontos, não é?
4: No fundo,
5: está muito ligada também aos Zarco.
4: É uma amiga
5: maneira.
4: De sempre dos Zarco e muito nossa amiga, e muito ligada também à editora, e faz um bocado esse elo de ligação entre as duas gerações.
5: Vai conectar a coisa.
4: Exatamente, e vai cantar também no concerto. Portanto, é um concerto, de certa forma, irrepetível.
2: É uma das grandes propostas para abrir este festival Cucamonga, num anúncio que trouxe também os Capitão Fausto, os brasileiros Sofia Chablô e Uma Enorme Perda de Tempo, Marquise, Leonor Arnaud, Rapaz Ego e Beatriz Pessoa. O 4º festival Cucamonga acontece este ano, nos dias 25 e 26 de setembro, novamente nos Jardins do Palácio Pimenta. A programação completa vai ser conhecida ao longo dos próximos meses e, claro, também sempre aqui na RTP Antena 3. Ora, para os que se lembram ou os que nunca viram, há agora uma nova forma de revisitar a Lisboa do final dos anos 80. Inaugurou hoje, na Praça dos Restauradores, a exposição Lisboa 87-88. A mostra reúne o trabalho dos alemães Ute e Werner Mahler, que estiveram na cidade de lisboeta precisamente em 1987 e 88, na altura com o objetivo de retratar a capital portuguesa para um livro a publicar na RDA. A queda do Muro de Berlim levou à interrupção da proposta, e agora, 40 anos depois, as fotografias são expostas numa proposta que procura mostrar de que forma mudou Lisboa e os seus habitantes. A exposição, integrada no ciclo Narrativas, inaugura hoje, às 6 da tarde, na Praça dos Restauradores, numa sessão com a presença dos dois autores, fica patente até 29 de maio. E fechamos no cinema, a olhar para o Indie Lisboa. O festival começou na última quinta-feira e segue pelas várias salas da cidade até 10 de maio. Leonor Castro Nunes, produtora e programadora do festival, deixa-nos dois destaques da programação de hoje.
6: Na secção internacional, recomendo-te Holy Destructors, de Isis Agulite, que continua a sua investigação sobre as intrincadas relações entre o ser humano e as outras espécies. Agora, traz-nos um filme sobre microfungos, estes pequenos trabalhadores que regulam o mundo e que criam nova vida a partir da decomposição. É um filme curioso e comovente que nos convida a olharmos para os nossos rituais de preservação com uma dose saudável de ironia. Depois, desta vez na secção silvestre, recomendo-te My Wife Cries, de Angela Chanelec, em que observamos a relação entre um homem e uma mulher e a enorme distância que começa a separá-los depois de ela ter um acidente de carro com o seu parceiro de dança. É um filme sobre a insuficiência das palavras e os pequenos desencontros que o invadem da esfera íntima, construído de uma forma profundamente empática. Se alguma vez as palavras te falharam e sentiste que só uma dança interpretativa te ajudaria a expressar-te no momento, este é o teu filme aqui no Indie Lisboa.
2: Duas propostas, a primeira na Culturgest e a segunda no Cinema Ideal, mas já sabem, há muito mais para ver também no Cinema São Jorge, no Cinema Fernando Lopes e na Cinemateca. Música, fotografia, cinema, enfim, um pouco de tudo neste domínio público, Inês. E de resto, fica a proposta e a promessa de que amanhã que nos encontramos outra vez.
0: Muito bem, João André Oliveira, obrigado e até amanhã.
2: Beijinho.
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0: E com a edição de João André Oliveira.
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0: Até às 4 da tarde estou convosco.
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0: Boa segunda-feira, bom início de semana. Começamos esta hora com a canção de Luís Severo. É tão bonita esta canção. Planície, tudo igual, para ouvir neste arranque de hora. Há também Tyler, Ballgame, Quadra e Bad Bunny. Fiquem por aí. Muito boa tarde.

0: Bad Bunny para o disco David Tiramas Fotos, ele que vai estar em Portugal já este mês, por volta dos 20 e tais de maio. Vamos poder ver Bad Bunny ao vivo. Traz também o Esquadra, entanto faz, e fiquem por aí. Deixo-vos já a nota que é já no domingo que há a final do Festival Termómetro.
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0: Deixa-te agora com Bruno Pernadas, ele que tem novo trabalho, chama-se Unlikely Maybe, são 9 canções. Esta é uma delas, chama-se Is World e tem colaboração de Margarida Campelo. Há também Gorillaz, com a colaboração de Johnny Marr e Anushka Shankar, para ouvir já a seguir. Boa tarde.

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Eis que não vem sozinho. Traz a banda também nesta ginástica. Eis que foi também o convidado, um dos convidados, na verdade, do Vocês Sabem Lá. Ele que esteve à conversa com o Luís Oliveira. Podem apanhar esta conversa no nosso site antena3.rtp.pt. Deixo-vos agora com uma das canções de Moisturizer. São as Wet Leg a rodar por aqui. Catch This Fizz, para ouvir agora.

0: regresso de Digitalism, neste Space Invaders, canção que nos deixa com a 21 minutos das 3 da tarde. Já a seguir, mais uma nova canção, desta vez de Licky Lee.
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0: Pois é, Licky Lee prepara-se para editar provavelmente o seu último trabalho. É já no dia 8 de maio, portanto já nesta sexta-feira. E presenteou-nos um dos primeiros singles ou avanços ou amostras até. Foi Lucky Again, uma canção muito linda que tem um sample de Max Richter. No fundo este sample que é do Four Seasons. Uma nova roupagem de Max Richter ao Four Seasons. Vamos ouvir esta belíssima canção de Licky Lee, Lucky Again, aqui na RTP Antena 3. Há também Bon Iver, logo depois, e ainda Rita Onofre.

Isso,

0: A canção é de Jordan Rakey e tem a colaboração de Tom McFarland, um dos homens dos Jungle. Chama-se Easy to Love, canção que nos deixa a 6 minutos das 3 da tarde aqui. A rodar também pela RTP Antena 3. Ouvimos também Rita Onofre em Vai e Volta. É uma de muitas canções do seu novo trabalho. E temos mais música a chegar. Mas primeiro, esta sugestão.
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0: Isso mesmo aconteceu hoje e mais dias seguem até o final desta semana. Para já, Mar em Tintas, também Fontaines DC, até ao final desta hora.
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Fontaines Dublin City, ou também conhecidos como Fontaines DC, a trazerem-nos este Favorite, canção que nos deixa com um minuto depois das 3 da tarde.

0: 2 e 1 nos Açores. Boa segunda-feira. Comigo mais uma hora.
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0: Mais um, é precisamente a canção que vamos ouvir de Papillon. É esta canção que abre estas 3 da tarde. Também Harry Styles ainda para ouvir por cá e bater uma toa. Fiquem desse lado na companhia da RTP Antena 3.

0: 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Devil You Know é uma amostra, na verdade, do novo trabalho de Maya Hawke. Está cá fora desde sexta-feira, chama-se Maitreya Corso, e no fundo este nome é uma junção entre um símbolo do budismo e do nome do poeta Gregory Corso, um poeta que faz parte e é muito conhecido da geração beatnik. Portanto, há uma série de canções reunidas com muita poesia. É um indie fofinho e que pode ser ouvido na íntegra. Maya Hawke e o seu Maitreya Corso.
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0: Os Houseplants chegam agora com Do It Like This. Há também The Wave para ouvir já a seguir.

0: As luzes da cidade, City Light dos The Wave, a rodar na RTP Antena 3, também antes um novo single dos Houseplants, Do It Like This, uma das canções que ficámos a conhecer de resto na nossa sexta da Música Nova. Já a seguir vamos conferir os três primeiros lugares do nosso Top A330. Deixem-se ficar.
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0: Embarcamos agora para o nosso Top A330. Vamos conferir os três primeiros lugares desta semana. Vamos lá?
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0: A descer um lugar, Esteves sem Metafísica, com a canção Redenção. Olhem aqui uma novidade no nosso Top Yolanda, com a canção Responso em segundo lugar.
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0: E pela segunda semana na liderança são os Soma Please em Pockets on My Sleeves.

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1: Cidadão esse que regressa com uma nova contagem todos os sábados às 6 da tarde. Até lá, podem passar pelo nosso site antena3.rtp.pt e votar nas canções nacionais que mais gostam. Portanto, já sabem, passem por lá.
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1: Tiago Nacarato junta-se a Fat Spoon neste tecer. Há também Black Pumas a passar por cá e ainda Ray. Fiquem desse lado. Boa tarde.

0: Os Soma Please neste Pockets On My Sleeves, eles que estão em primeiro lugar na nossa tabela A330. Passem pelo nosso site antena3.rtp.pt e votem nas vossas canções favoritas.
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0: Tempo agora para ouvirmos a norte-americana Lala Lala com este Arrow, uma canção que tem um sample dos La Femme, é isso mesmo, a canção Pasadena. Estamos a ouvir este sample e vamos ouvi-la também nesta canção. A Prof Jam, The Last Dinner Party e ainda muito mais para ouvirmos por cá.

Uma amostra do disco que nos chegou em janeiro. O disco chama-se Trópico Paranoia, é o novo de Expresso Transatlântico. Esta chama-se Não Pares Povo. Atrás também The Last Dinner Party em This Is The Killer Speaking. E estamos praticamente a 5 minutos, quase a 5 minutos das 4 da tarde. E também de mais um Logo Se Vê neste primeiro dia da semana. Eu despeço-me, mas regresso amanhã da 1 às 4. Deixo-vos na companhia de Melodies, Echo Chamber. Neste In The Stars há também The Flying Monkeys. Beijinhos e até amanhã.

0: Estamos prontos? Claro que estamos. Vamos começar mais uma tarde do Logo TV na RTP Antena 3, 4 horas e 1 minuto, 3 e 1 nos Açores. Primeiro, como sempre, as notícias. Ana Isabel Costa, bem-vinda, sejas.
1: Olá, bem-vindo também. O Ministro da Administração Interna quer criar grandes estruturas de combate à criminalidade nas áreas de Lisboa, Porto e também no Algarve. Luís Neves diz que a realidade mudou, é mais complexa a sociedade e, por isso, é preciso mudar também o modelo de combate ao crime. A Associação de Profissionais de Polícia considera boa ideia, mas diz que são precisos mais meios.
2: A ASP anda há décadas a falar do policiamento de proximidade. E aquilo que o Dr. Luís de Neves refere é aquilo que nós defendemos há muito tempo, que é o policiamento de proximidade enquanto instrumento político e não policial da concepção de segurança. E aquilo que o Dr. Luís Neves conclui nisto que acabamos de ver, desta questão da malha urbana, da segurança, que abrange vários concelhos, e do policiamento de proximidade, carece de efetivos, de recursos.
1: Mais meios para fazer o policiamento. A prioridade do Ministério da Administração Interna é o combate ao tráfico de droga a céu aberto, porque o ministro considera que é este o motor de outros crimes. As equipas que fizerem cirurgias cardíacas, além do trabalho normal e programado, vão receber mais 80% por cada operação. É um incentivo criado pelo Governo, um regime excepcional que vai estar em vigor até ao final de setembro deste ano, que se aplica a doentes em lista de espera com prioridade definida e antiguidade nessa lista e que já estejam à espera há mais tempo do que o máximo recomendado por lei. Três pessoas já morreram com uma infecção por antivírus. A transmissão aos humanos é associada aos roedores, mais propriamente aos ratos, e todos estes casos têm em comum um cruzeiro. O navio de bandeira holandesa está ao largo da cidade da Praia, em Cabo Verde, e há um português a bordo, bem de saúde, diz o Ministério da Administração Interna. O português faz parte da tripulação do navio. A diretora-geral de saúde de Cabo Verde, Ângela Gomes, diz que ainda não foi possível identificar a estirpe do vírus que está na origem deste surto.
3: É a rantavirose, no caso, que é o vírus que foi encontrado. Realmente há várias estirpes, ainda não temos conhecimento específico da estirpe que causou as enfermidades, casos graves e alguns óbitos que já ocorreram, por isso que nós estamos a lidar com a possibilidade também de precaução, tendo em consideração a possibilidade de eventual de transmissão de pessoa a pessoa.
1: É estar atento, o mundo é cada vez mais global e este antivírus, ou melhor, esta estirpe, causa problemas respiratórios. E a fechar, a correr bem, a safra, que começou hoje, vai haver sardinha nos Santos Populares que chegue. Esta segunda-feira arrancou a época de pesca de um dos peixes mais consumidos em Portugal. Este ano, os pescadores nacionais têm, no entanto, uma cota bastante mais baixa do que no ano passado, são menos 960 toneladas de sardinha.
0: É muito peixe, como nem peixe na água. A Ana Isabel Costa nas notícias na Antena 3, atualidade ao segundo em notícias.rtp.pt. Sejam muito bem-vindos. Começamos esta tarde. E este é o Logo Se Vê.
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0: Bichos!
5: Olá, como estão? Como é que foi o vosso fim de semana?
0: Muito Olha, fixe.
6: Foi muito bom, adorei.
5: Por acaso vocês estão os dois com ótimas caras.
0: Eu tu também, estás com um ar muito descansadinho também.
6: Sim. Eu fui ao cinema.
0: Uau!
5: Foste ver o Diabo.
0: Não, não, o Michael Jackson.
5: Ok.
6: Não, fui ver a Zendaya.
0: Bom, porque assim, ninguém tinha lugar aqui.
6: Mas uma coisa é boa, sim, para quem gosta de filmes pequenos como eu, o filme tem só 1h40. É perfeito.
0: Ouviram aqui primeiro.
5: Sabes que tens séries de 25 minutos também? São ótimas para ti.
6: Sim, mas o problema é que eu fico mais tempo a ver as séries de 25 minutos do que séries longas.
5: Percebo.
0: E tens microséries RTP agora?
6: Sim, adoro.
0: 3 minutos fica resolvido aqui.
6: Bem, adoro, xa, xa. Meu favorito.
5: Pois é.
0: Pois é, nada melhor.
5: Pois é.
0: Descobri coisas incríveis sobre essas séries. Eu já partilho tudo.

0: Mentira, mentira, mentira. Tens de gostar. Empire of the Sun, Music on the Radio, a primeira a tocar nesta tarde e nesta semana.
1: Na música na
0: de
1: rádio.
0: Logo se vê, música na rádio. Olá, Catarina Palma. Olá, olá Teresa Oliveira. Olá, Inês Henriques. Eu acho que este programa ficava tão bem entregue.
1: E 9, 4 e 9.
0: Este programa ficava muito bem entregue.
1: Até parece que eu já não.
0: Unicamente a mulheres.
1: Tá. Eu também acho.
0: E as mais bonitas ainda, mas por olha, cima da RTP.
1: Sim, é uma coleçãozinha de mulher bonita aqui dentro.
2: Mulher bonita!
3: Estavas a dizer que viste não sei o quê sobre as séries, microséries. Estou muito curiosa.
0: Vocês sabem quantas pessoas assistiram, clicaram, entraram nas novas séries do universo, microséries do universo da RTP?
1: Não, primeiro tens de explicar o que é que são as novas séries e as microséries da RTP.
0: São narrativas, micro, mas que são fixe como as outras todas. Têm um tempo muito contado.
1: Mas é virtual? Contado.
0: É virtual,
1: é virtual, não é virtual,
0: é digital, é unicamente digital, portanto não é transmitido na nossa RTP artesiana, televisão, é feito unicamente para digital. Tem um formato mesmo a contemplar o telemóvel, o vosso ecrã, portanto,
1: as coisas modernas. Entro na aplicação da RTP Play?
0: Podes entrar na aplicação, site. Podes entrar no site e ficas sempre com a mesma ideia. É gratuito. Chegas lá gratuitamente.
1: São as coisas
0: e
1: que
0: tem
1: mais
0: um
1: gosto.
0: Tempo contado um bocadinho para os tempos. Agora, como vivemos, com tempo muito contadinho.
1: Era,
0: a pessoa
1: está
0: a apanhar um metrozinho do rato ao... Eu não sei, nunca andei de metro,
1: do,
0: não sei.
1: Do sol, coitado.
0: Essas, coitado. De uma estação à outra, ah, como vocês andam.
1: Conversinha de privilegiado.
0: Sim,
1: que ele só anda no carrão
0: aquilo,
1: dele.
0: Eu acho que é 3 minutos, não é? Aquela porcaria. 3 minutos.
1: Quem me der, assim, se estiveres à espera do metro, são 10 minutos, dá para ver umas 5 microséries, se calhar.
0: É, de estação... Ah, exatamente.
3: O que é que se faz em 3 minutos?
0: Não sei. Fazer, pode fazer tudo. Com qualidades eu não sei, mas este é o caso.
3: Olha, sala de espera de dentista.
0: 3 minutos com muita qualidade.
1: Olha, sala de espera é uma ótima maneira para queimar tempo. Não
0: vocês
1: é?
0: Esperam?
1: Então tu não esperas?
0: Não, cada vez se espera menos.
1: Aonde?
0: Ou seja, a pessoa
1: no
0: faz
1: médico.
0: A coisa por SNS e dizem assim, a sua.
1: É que se faz a coisa
0: vez.
1: Pelo SNS e sem ir pelo SNS, por
0: pois.
1: Exemplo, se fores ao médico, tu esperas muito tempo.
3: É, eu no dentista espero muito.
1: Bem,
3: também
1: eu
3: ali a minha vida
1: e vou sempre a tempo e horas.
3: Sim, sim, uhum. Eu
1: não percebo.
3: Então pronto, é para ver, por exemplo, numa sala de espera.
0: Exatamente. Tem um tempo muito contadinho, 3 minutinhos, papa uma série, fica lá a narrativa toda explicada. São micro histórias. Atenção, que são histórias que não têm um valor menor por terem um tempo mais reduzido. Está lá a narrativa toda.
3: Nós
0: e é
3: complicado. Uma produção,
0: claro, claro.
1: Nós
0: é complicado escrever para tão pouco tempo.
1: Coisas longas. E associamos a qualidade à longevidade do conteúdo. E não é verdade. Porque... Pronto, é isto que eu tenho para dizer. Eu ia continuar a baguear nisto, mas eu...
3: Espera lá, então e quantas pessoas clicaram ao final? Ainda não sabemos.
0: 16 milhões.
1: 16 milhões?
0: Eu acabei de ter essa informação há pouco.
1: É
0: incrível. Enche-nos de orgulho essa informação. Sim, sim, sim, sim.
1: Uau.
0: E sobretudo pela ideia de que há muito futuro para explorar nesse bom tempo a que a vida está agora feita, não é? 3 minutinhos, fica tudo contado. Olha, eu não me importava nada que logo se vê passasse a ter 3 minutos.
1: Ah, pois claro, não te importavas.
3: Assim, é para dar-lhe
0: E vou-vos dizer, isto ficava muito bem entregue com Inês Henriques também.
1: Ah, pá.
0: Estás a ver muito sozinha, eu estava a vir para aqui para a
1: rádio. Vocês têm de vir fazer-me companhia.
3: Olha, eu voto numa microsérie sobre a Inês Henriques.
1: Bem,
0: pois é.
1: Não queiram. Eu acho que para mim só dava mesmo um daqueles filmes de 4 horas, muito longos, chatos.
0: Sim.
1: Não.
0: Muito narcodrama.
1: Paradinho.
0: Ai, Teresa, não fales, Teresa, sobre a vida de Inês Henriques. Não pode.
1: A minha vida dava um livro mesmo.
0: Dava.
3: Olha, e a vida das pessoas sobre as quais nós vamos falar hoje, meus amigos, dava aqui uma saga, porque.
0: Isto é perfeito.
3: Vamos falar de pessoas com duas vidas, ou pelo menos que tiveram assim uma mudança radical na vida delas. Eu vou já aqui entrar assim a pé juntos com Channing Tatum.
1: Ah, era bailarino.
3: Que era bailarino.
1: Era mesmo? Era bailarino
3: era
1: sexy.
3: Era bailarino sexy.
0: Uh-huh.
3: Era stripper. Ou não?
1: Ah.
3: Era mesmo. Não tenho a certeza se era stripper ou se era mesmo bailarino.
4: É que são alegações.
3: Ele era bailarino, mas eu
4: são
3: acho.
4: São alegações alegations.
3: Mas eu acho que há por aí histórias de que ele. Pronto. Também
1: ele fez o Magic
3: tirava
1: Mike.
3: Tirava assim umas peças de roupa a meio das danças, não é?
1: Sim.
3: E depois daí para uma carreira de ator.
0: Uh-huh.
1: Ok.
0: Deixa-me aqui explorar uma coisa. Uma das pessoas que está aqui neste estúdio. que hoje é uma sobeja conhecida figura do meio da rádio em Portugal, podia ter sido uma fotógrafa, também ela sobejamente conhecida neste país. E eu acho que podia ter sido uma vida dupla tua, ou uma outra vida
2: podia
0: tua.
2: Podia ser, podia ter sido. Uh-huh. Mas a pressão é muito grande.
0: Achas?
2: Acho.
0: Ok.
2: Acho que, não sei, quer dizer, eu não trabalho na área.
0: Sim, sim.
2: Mas eu acho que ter a pressão da expectativa de alguém é complicado. E eu gosto de trabalhar como, pá, é um bocado à minha maneira.
3: Nós no outro dia ouvimos aqui a Márcia a falar não sobre a música, mas sobre as coisas que ela escreve. E o que ela dizia nessa reportagem é que quando tu fazes uma coisa que não é o teu trabalho oficial, não tens a pressão,
0: claro,
3: dos pares.
0: É brincar.
2: Exato.
3: Porque toda a gente sabe que estás a brincar. E eu acho isso fixe.
2: Yeah. Se for nesse sentido, eu continuo a fazer fotografia por brincadeira e gosto
1: e
2: muito.
1: Que bela fotografia.
2: Muito obrigada. Mas realmente eu acho que fazer isso profissionalmente, para já, é uma grande responsabilidade. E depois, sabes, é a pressão de...
1: Olha, e há uma coisa, que nem todos os hobbies têm de ser monetizados, porque a partir do momento em que a tua paixão é monetizada e viras para o trabalho, deixa de ser um hobby, passa a ser uma obrigação.
2: Exatamente.
1: E toda a gente sabe que às vezes as obrigações são uma seca.
2: Sim.
1: Nós queremos brincar.
2: É isso. Imagina, há sempre aqueles concursos, essas coisas que podes submeter, os teus trabalhos, seja lá fotografia ou vídeo ou outra coisa qualquer. Isso não tem tanta pressão, se calhar, como fazer profissionalmente uma coisa. Não é?
3: É como dizer às crianças, sujem-se. É?
2: Sim,
1: sujar é bom.
0: A campanha também era boa.
1: Pois era.
0: Portanto, já perceberam por onde é que nós vamos andar hoje? Vidas duplas, não essas outras. Não, vidas duplas profissionais. Os meandros, por onde é que podia ter encalhado a vossa vida profissionalmente falando?
2: Sim.
0: Nós vamos partilhar respostas. Eu sei que Catarina Palma vai ter uma resposta diferente para cada vez que falarmos nisso.
2: Claro.
0: Catarina Palma claramente não curou bem a frase de o que é que queres ser quando fores grande, porque ela quer ser muitas coisas ao longo da vida. A Teresa Oliveira pode ser uma revelação. Eu acho que para muitos que têm acompanhado estas emissões do Logo CP. Eu não sei, eu acho que é fixe. Eu acho que nós às vezes não conhecemos bem as pessoas nesse campeonato. E as profissões dizem muito também sobre as pessoas.
2: É verdade.
3: Olha, o Sam Smith, antes de ser Sam Smith,
1: também era bailarino.
3: Casas de banho.
2: Olha.
1: Mas aí é um side job, ou seja, isso eu também estive a vender cascóis. Isso não faz nenhuma uma cascoleira. Ou seja,
3: sim, sim, mas é giro ver que de repente o Sam Smith, que é uma diva, não é? Uma pessoa que toda a gente adora,
1: sim,
3: canta por aí.
1: Mas
3: e estava no início a fazer uma coisa que não tinha nada a ver com
1: isso.
3: Mas
1: aí é uma luta. Luta para ganhar dinheiro para conseguir chegar aonde. Exatamente.
3: Started from the bottom.
1: Now you're here.
3: Exatamente.
1: Portanto, o que nós queremos aqui não é pequenos trabalhos, é mesmo coisas. Um caminho que a vossa vida podia ter levado, ou que levou e vocês decidiram virar completamente à esquerda ou à direita e mudar completamente o rumo da vossa vida.
0: Logo se vê nesta tarde de segunda-feira. Vamos andar por profissões.
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0: Agir e também Missy Miles na RTP Antena 3.
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4: 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O André e a Andréia.
0: Grupo A.
4: Os Andréis. 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
5: Sim.
4: Vou estar lá a estragar o...
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0: Who's Your Boyfriend, Royal Otis, na 3, 4 e 29.
1: Trio, Catarina, Teresa e Tiago.
0: Ana Isabel, que notícias estão a marcar o dia?
2: São notícias na área da saúde. No dia em que se soube que o governo criou um incentivo financeiro para que os médicos melhor ajudem a diminuir a lista de espera para doentes cardíacos, dando-lhe mais 80% por operação, a Inspeção-Geral de Saúde anunciou que está a investigar casos de pessoas que morreram na Unidade Local de Saúde do Porto enquanto aguardavam por uma cirurgia cardíaca. Vamos também falar de segurança. O Ministro da Administração Interna quer transformar ou quer acabar melhor com as fronteiras entre concelhos. Está convencido que a complexidade da sociedade atual não se compagina com polícias só em cada cidade confinadas.
0: Ela desconfina deste estúdio momentaneamente, a Ana Isabel Costa, com a informação de regresso às 5. Como é que estamos do tempo para amanhã, Palma?
3: Ora bem, amanhã, terça-feira, dia 5 de maio, temos aguaceiros, temos vento, temos céu nublado. Na Madeira, até temos possibilidade de trovoada. 12 graus de máxima para Guarda, é a cidade mais fria, 15 em Vila Real e Viseu. Porto chega aos 16, 17 em Bragança, Porto Alegre e também Viana do Castelo. 18 graus de máxima para Coimbra, Leiria, Ponta Delgada e Sines, 19 em Aveiro, Braga, Castelo Branco e Sagres. Funchal e Lisboa chegam aos 20, Évora, Santarém e Setúbal aos 21, Beja aos 22. Faro é a cidade mais quente, é também a mais a sul, por acaso não. Mas é mais quente, 24 graus amanhã em Faro.
0: Nunca mais disseste grau hoje. Lembras?
3: 24 graus.
0: Isso!
3: E falo amanhã.
1: Catarina, Tiago e Teresa.
0: Ai, Teresa, Teresa. O que é que se passa?
3: Vocês.
0: Temos muito a querer. Jesse Ware, música nova, Automatic.
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0: música nova de Jessie Ware, Alphamatic, do Super Bloom, já mereceu honras da casa por uma semana inteirinha, disco da Antena 3. E hoje é segunda-feira, vamos inaugurar nova paragem, nova matéria musical para disco da semana. Para já, e a lembrar-vos que hoje estamos a falar de vidas que seguiram caminhos diferentes, escolhas diferentes, sobretudo na matéria profissional.
1: Exatamente, se vocês por acaso tinham um plano para a vossa vida e de repente a meio caminho pensaram não, isto não faz sentido nenhum, viraram à esquerda, viraram à direita e agora a vossa vida já nada se parece com aquela que vocês tinham há uns anos, força, podem enviar mensagem 924-125-258, é o número do WhatsApp da Antena 3. E eu lembrei-me de uma pessoa que nós recebemos há um ano passado, acho eu.
0: Sim.
1: Chamada Silvia Dias.
0: Perfeitamente, atriz.
1: Silvia Dias, atriz, que neste momento é fotógrafa, realizadora de cavalos marinhos, da vida aquática, dos bichos.
0: Uau.
1: Que
0: fartou-se da vida em terra e anda sempre no mar agora.
1: Exatamente, lembro-me que ela nos explicou que em 2020, quando a pandemia apareceu, pensou: o quê? Eu desperdicei a minha vida sem querer, sem ir atrás do meu verdadeiro sonho, que era nadar e fotografar baleias e fazer documentários sobre a vida animal.
2: Que giro.
1: E entretanto fez uma viragem assim muito dramática na vida e de repente agora entramos no Instagram da Silvia Dias e temos cavalos marinhos a parir, mini cavalos marinhos, isso, filmados por ela. Isto não é a coisa mais maravilhosa? É muito perigoso falar com ela, com a Silvia Dias, porque houve um momento que eu pensei:
0: ficas tentado, eu sei, sei.
1: Eu vou-me despedir.
2: Eu imaginava-te a fazer isso também.
1: Sim.
2: De repente
1: sim.
2: O teu Instagram também eram cavalos marinhos a parir,
1: bem,
2: mini cavalos marinhos. Olha, eu gosto de pessoas também, não sei se vocês, eu acho que sim, que conseguem fazer um bocadinho as duas coisas. Por exemplo, Brian May, guitarrista dos Queen.
0: Sim.
2: Não sei se sabem isto, é doutorado em astrofísica.
0: Pois
2: inclusive
0: é.
2: Já ajudou a NASA também numa missão. Portanto, ele não só é uma das maiores rockstars do mundo.
1: É um astro nos dois sentidos.
2: Ele, ele tirou o doutoramento pelo Imperial College London em 2007. Portanto, não brincar com esta pessoa.
0: Imaginem, eu até acho que são matérias que são muito compatíveis. A formação musical com uma formação tendencialmente mais matemática. Acho que até estão um bocadinho.
2: Sim.
0: Ou seja, a criatividade tem um processo também, ela muito.
1: São duas linguagens do universo, a música e a matemática.
0: Sim,
2: eu acho que também está muito relacionado com os cérebros, não é? Se o teu cérebro tem muita atividade, se tu és muito rápido, se tu consegues fazer muitas coisas bem durante muito tempo, consegues também fazer isso noutra área. O Ricardo Amaro Moreira.
1: Isso não é um treino? Ou achas que o teu cérebro...
0: Mas há uma predisposição.
2: Eu acho que pode ser genético e depois tu vais para... Ou seja, eu acho que... Calma, que estamos aqui a falar de assuntos. Eu, por exemplo, não sei muito sobre estes assuntos, mas eu acho que geneticamente o teu corpo está feito de uma forma. E tu achas que ao longo da vida... Ai, adorei fazer aquele desporto e adorei aquele filme. E são tudo coisas que vão buscar a atividade do teu cérebro, que já lá está. Portanto, eu acho que pessoas que fazem muito bem uma coisa vão fazer, se calhar, bem outras coisas porque já estão habituadas também a essa atividade. E depois, por exemplo, o Ricardo Araújo Pereira ontem recebeu uma convidada, já vos vou dizer o nome dela.
0: Brilhante.
2: Brilhante. Uma miúda que tem 18 anos, tem 20 a tudo, faz patinagem artística, faz sky runner, acho eu que é assim que se diz, que é uma modalidade em que tu vais assim descendo pelas pedrinhas lá de cima, acho eu, não sei muito bem explicar, mas
1: bem,
2: enfim.
1: É que nunca ouvi falar.
2: Ela faz tudo e faz tudo muito bem. Eu vou-vos dizer agora o nome dela.
0: Eu acho impressionante. Eu acho impressionante. Okay.
2: Eu não estava à espera o que era o skyrunning.
0: Porque isto entronca sempre naquela ideia que é: há pessoas que parece que têm mais de 24 horas no.
2: Dia. Ontem estava a contar o dia dela, então ela acorda, vai para as aulas, sai das aulas, vai para o conservatório, sai do conservatório, vai para o desporto, sai do desporto e ainda vai dar uma corrida. Depois é que vai para casa jantar.
1: Deixem-me só explicar o que
2: ela
1: é.
2: Ela tem 18 anos.
1: Sky running é correr, mas com, imaginem, umas andas em forma de trampolim. São umas andas pequeninas.
0: Muito específico.
1: Tem um trampolizinho, portanto cada passo vale por 5. E salta e corre muito.
2: Chama-se Lua Afonso.
0: Queremos muito receber a Lua. Mesmo muito receber a Lua neste Logo Se Vê, sobretudo com essa ideia, como é que o tempo dela fica tão bem gerido e com tão boa qualidade como se percebe. Pois é isso, há pessoas que fazem muita coisa, mas não fazem nenhuma delas bem. Mas é que
2: como é que dizes, não é?
1: Mas também não precisas fazer bem, se estiveres a divertir.
0: Claro, está-se bem. Olha, há uma pessoa que faz bem, que se diverte, que nos diverte. Chama-se Ricardo Sérgio. Ah, mas ele costuma vir à quarta-feira. Pois é, mas hoje já olharam bem para o calendário? Já coçaram esses olhinhos bonitos e perceberam que dia é hoje? Hoje é dia 4 de maio.
2: Ou seja, May the 4th be with you.
0: Isso. May the force be with you. Mais.
3: May the force be with us all.
0: Mais.
4: May the force be with you.
0: Hã?
5: May the force be with you.
0: Quê?
6: May the force be with you.
0: Como?
6: And I'll go with you.
7: May the force.
8: May the force.
9: May the force be with you.
10: May the force be with you.
0: Isto é quase um vírus.
11: The force will be with you.
0: Já a seguir, Ricardo Sérgio vai voltar à geração Star Wars.
2: Será que se pode designar? Olá, Ricardo.
0: Olá, oi. Será que se pode falar em geração Star Wars? Eu acho que sim. Ou andam, eles andam por aí. Não sabe. Já a seguir, May the Force be with you, ou Fourth.
2: May the Fourth.
0: Já a seguir vamos perceber que fenómeno é esse. Ricardo Sérgio explica-nos tudo. Primeiro, andamos pela Eletrónica Nacional. Ana Vieira, Neon Soho, That's the Way, 20 minutos para as 5.

0: Neon Soho na 3, That's the Way.
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0: Já a seguir olhamos o calendário com Ricardo Sérgio.
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4: O Ricardo Sérgio, mas...
5: Olá.
4: O Sofit... Ah, o Sofit é a quarta. É a quarta, mas agora vais falar de...
5: Do quarto.
4: Vá. Meio da forte.
5: Em português não sou muito bem, não é?
4: Pois é. Não.
5: Que o quarto esteja convosco.
4: Pois
5: não.
4: É.
0: Nada bem.
4: É, ainda por cima é meio da forte, porque é meio.
5: Porque, exatamente.
4: É? É tão engraçado. Bastante. Eu acho que a Teresa percebeu agora.
5: Não. Vamos falar dessa data, 4 de maio. Porque é que 4 de maio, May the 4th, é o dia de Star Wars? Exatamente por causa da chalaça, May the 4th. Há uma história curiosa que se conta, mas antes disso é importante lembrar como é que surgiu esta frase. Obviamente que May the 4th é a frase, quem já viu pelo menos um filme de Star Wars, certeza que já ouviu esta frase. May the 4th be with you, é aquilo que os Jedi e os revoltosos contra o Império dizem uns aos outros, uma espécie de código quase.
4: No fundo é que o Senhor esteja contigo.
5: É isso, mas neste caso
4: que
5: é
4: ele está no meio de nós,
6: o Senhor te acompanhe.
5: Mas é que é exatamente isso, porque isto de ser um Jedi também é um bocadinho de... Tem muita fé à mistura.
6: Tu já foste um Jedi?
5: Já. Quando eu tinha pai 12 anos, achava que era um Jedi. Pegava na colher de pau lá de casa e desatava a partir coisas e dizia: não fui eu, foi a força.
4: Que divertido ser Mário, rapaz.
6: Que espertinho.
5: Ora bem, a frase tem origem no quê? A frase, curiosamente, não sei se vocês já ouviram esta história.
6: Já está a fazer o arte safadão.
5: Tem origem numa publicidade em 1979. Mas esta publicidade não tem tanto a ver com Guerra das Estrelas, tem a ver com uma expressão que aparentemente, eu também não sabia disto até há pouco tempo, era uma expressão já usada pelos americanos antes do feriado mais importante que existe nos Estados Unidos, que é o 4 de julho. E havia esta expressão, May the 4th be cheio de churrasco e barbecue.
4: Ah, sim.
5: Era uma coisa assim que algumas pessoas, não, algumas terriolas dos Estados Unidos diriam entre elas, alegadamente. E em 1979, durante a campanha eleitoral no Reino Unido, em que a principal concorrente viria a ser eleita e seria a primeira mulher primeira-ministra dos Estados Unidos, falamos de Margaret Thatcher, no dia anterior ao 4 de maio, dia das eleições, 4 de maio de 1979, apareceu um anúncio num jornal, no Evening News, o jornal de Londres, em que dizia apenas isto: Dear Maggie, May the 4th be with you.
4: Giro.
5: Foi a primeira vez que esta frase apareceu escrita num anúncio do Partido Conservador na véspera das eleições que, enfim, que
6: correram bem,
5: de Margaret Thatcher, a primeira.
4: Nada a ver com isto.
5: Era uma chalaça, era um bocadinho. Vamos lá buscar o espírito da frase americana e do Star Wars. Estamos em 79. Star Wars tinha estreado 2 anos antes, as coisas demoravam o seu tempo. Estávamos em pleno auge da. Enfim, da maluquice Star Wars. O primeiro filme é de maio de 77. Aliás, e esta é a questão do maio. 4 de maio é o dia, entre aspas, oficial da celebração de Star Wars, mas os filmes, nunca nenhum filme estreou a 4 de maio. Os filmes estreavam sim em maio, sim, sempre em maio, até à última trilogia, mas normalmente mais para 17, 21.
4: Era giro ter estreado a 4.
5: Houve uma altura em que se chegou a pensar isso, mas o 4 de maio não calhava uma sexta-feira ou uma quinta-feira e portanto desistiram da ideia. Mas o primeiro filme estreou em maio. Em 78, 79, ainda havia muita gente, um grande fanatismo à volta, fanatismo no bom sentido, à volta do primeiro Guerra das Estrelas.
6: Olha lá, tu achas que isto é referência? arrefeceu. Por acaso acho que arrefeceu muito.
5: Eu acho que está a começar a acontecer com Star Wars aquilo que aconteceu há uns tempos com a Marvel.
6: Okay.
5: Fala-se muito da Marvel fatigue. Também há quem já começa a referir-se a uma Star Wars fatigue.
3: Claro.
5: Ou seja, há demasiadas coisas de Star Wars. Eu posso-vos dar números, se quiserem. Há 12 filmes e 17 séries de televisão.
4: 17?
5: 17.
6: São muitas horas, Catarina Palma.
4: Será que isso vai acontecer com Harry Potter também?
5: Provavelmente vai acontecer com Harry Potter e com spin-offs de Harry Potter e afins.
3: Porque... no fundo, nós gostamos de estragar tudo. Nós levamos sempre tudo ao limite.
5: E depois, lá está, é aquela coisa. Porquê é que os filmes deixaram de estrear em maio? Passaram a estrear em dezembro? Porque é em dezembro que mais pessoas vão ao cinema. Portanto, isto interessa aos estúdios, não é? O que é que interessa aos grandes estúdios? É levar pessoas a ver coisas que já conhecem. Todos nós sabemos isto, faz parte da mecânica do ser humano, que é nós gostamos de ouvir histórias que conhecemos e com as quais nos identificamos. E portanto vamos sempre repetir e ouvir as mesmas histórias, ouvir as mesmas canções, os mesmos discos.
3: Por isso é que nós temos as nossas séries de conforto.
5: Exatamente.
3: A minha é Friend.
5: E portanto há 17 hipóteses de ver coisas confortáveis da série.
6: Ricardo, qual é a tua cena confortável?
5: De Star Wars?
6: Não, de lixo no mundo. Qual é a coisa? Responde alguém. Tu nunca respondeste a nada.
5: Já disse isto uma vez. Eu gosto de ver filmes maus. Maus filmes, daqueles que têm.
6: Ok.
5: Mas maus de propósito, não é?
6: Sim,
5: aqueles
6: sim,
5: filmes,
6: sim, sim.
3: Tipo Sharknado.
5: Tipo Sharknado.
3: Ok.
5: Eu vi um filme que estreou há dias naquele canal de streaming, começa por na net e acaba em Flix, sobre tubarões.
3: Outra vez?
5: Sim.
6: Tu tens uma pancada. Tens.
5: Sim, eu gosto de tubarões. Desde o Jaws. Mas isso é outra história.
3: Rapazinho, Ricardo Sérgio, eu gostava de
5: tubarões. Eu gosto de filmes maus. Eu tinha uma cena que era ao sábado à noite via filmes maus. E ao cinema via filmes maus, em casa via filmes maus.
3: Porque entretém, não é?
5: Entretém.
3: É verdade. Claro.
5: Curiosamente,
3: E há aqui esse prazer mesmo de saberes que não é assim tão bom, mas estás ali sentado e ao mesmo tempo também pensas, olha, estas pessoas trabalharam para isto também.
5: Eu gosto. Vamos lá ver uma coisa. Quando um filme é mau e as pessoas que estão a fazer o filme sabem assim, epá, isto não é bom, mas vamos fazer isto na mesma, porque de certeza que há 170 pessoas no mundo inteiro que vão
3: adorar. É giro, é como aquelas comédias românticas dos canais. Star.
5: Mas depois há aquela gente que começa, isto vai ser muito bom, mas depois não, é mau, é mais chatice.
3: É chato.
5: Filmes maus não são necessariamente filmes chatos. Filmes chatos são ainda piores do que maus.
3: Pois é,
5: porque são chatos. Agora, filmes maus, filmes que são divertidamente maus.
6: A presunção é que mata isto.
5: Como
6: tudo,
5: aquele
6: não é?
5: Dos tubarões no Rio Sena, em Paris, sim. Que está aí no canal stream. Isso é hilariante, é divertido. E há filmes maus também no Star Wars.
6: Ah, pois era isso que eu te ia perguntar agora. Qual?
5: Olha, do Ataque dos Clones. Há dois filmes que não eram filmes, são filmes fora
3: do
5: canon.
3: Foi o único que eu vi, a Guerra dos Clones.
5: O Ataque dos Clones.
6: O Ataque dos Clones.
5: É que há o Clone Wars, o filme de animação, há o Clone Wars série e depois há o Ataque dos Clones filme.
6: E eu percebo tanto isto.
3: A Palma não estava à espera para este dilema agora. Não, eu vi no cinema há muito tempo e eram pessoas reais.
5: Era de animação, eram pessoas. Então foi o Ataque dos Clones. Star Wars. Eu tenho uma história muito engraçada com um dos filmes que foi feito, que é fora do canon, foi feito no início dos anos 80. São filmes feitos para a televisão e para cativar o público juvenil, para levar as crianças ao universo Star Wars. São os dois filmes da série Ewoks. Se vocês viram O Regresso de Jedi, há uma altura em que ele chegou a um planeta e há uns ursinhos muito, muito engraçados,
3: sim, sim,
5: que lutam com os Jedi.
3: Sim.
5: O Jorge Lucas achou, olha que ursinhos estão engraçados para levar crianças ao cinema. E para ficar com o dinheiro dos pais deles. Então fizeram dois filmes. Os filmes foram feitos para televisão nos Estados Unidos, mas em alguns países fora dos Estados Unidos, obviamente, decidiram dar esses filmes no cinema. Eu fui ver o primeiro destes filmes e eu lembro-me desta história porque eu conto sempre isto quando me dizem, oh Ricardo, quando me perguntam, alguma vez saíste de um filme a meio? E eu digo, sim, o primeiro dos Ewoks. É realmente...
3: É porque achaste-me chato.
6: Azedou essa
5: relação. É mas mau no mau sentido. Não é mau no bom sentido. É mau. É chato, é desagradável, é desinteressante. E eu pensei, para que é que eu estou aqui? Devia ter para aí os meus 14 anos. Para que é que eu estou aqui? Se posso estar a fazer...
3: Tinhas tanto para fazer.
5: Posso ir a jogar à bola, para ali para o parque infantil.
6: Pois é.
5: Para que é que eu estou a ver um filme sobre ursos?
3: É o quê? Tipo Minions?
5: É pá, mas os Minions têm piada. Isto
3: tanto
5: muito
3: piada. E sentiste bem sair a meio? Sentiste tipo, olha, o meu tempo.
5: Senti porque
3: estava
5: resguardado pelo meu irmão mais velho. E portanto, eu vou com ele.
3: Sim, a responsabilidade não está em mim.
5: Não, eu não sei.
6: Tu nunca pensaste vir aqui abaixo hoje, este estúdio, e fazer disto uma alta definição das tuas escolhas. E isto está a acontecer.
5: Vou chorar.
6: Mas já agora responde, qual a obra-prima de Star Wars para ti?
5: O melhor?
6: Sim.
5: O Império Contra-Ataca e o. O primeiro é o primeiro. Mas o segundo é o melhor. Mas o terceiro é que tem um lugar no meu coração.
3: Ok.
5: Porque foi o primeiro que eu vi. Eu entrei no universo através do Regresso de Jedi. E depois quando os vi, que é o terceiro.
4: Que é o terceiro ordem cronológica?
5: É o terceiro. Não, é o terceiro por ordem dos filmes.
4: É que é assim. Essa ordem cronológica podia ser tão mais simples. É tipo, há filmes. Mas é, não, é o terceiro porque é a ordem cronológica que começa, porque a história começa no meio, mas depois vai para o fim, depois vai para o início. Porque...
3: Ah, eu também estou com o Ricardo Sérgio. Para mim, o terceiro é o terceiro que saiu.
5: O que é que interessa? O George Lucas teve uma história para fazer um western passado no espaço. Uma história de cowboys passada no espaço. E depois, quando o filme teve sucesso, lembrou-se: é pá, vou fazer um segundo. E depois fez um segundo e toda a gente gostou ainda mais. E depois pensou, epá, isto cabia aqui uma história inteira. Imaginou um universo inteiro na cabeça. Fez o terceiro filme e depois pensou, isto aqui era giro se tivesse mais história para trás. E por isso é que com aquelas letras começa o primeiro filme, começa o episódio 4.
4: Ok.
5: Mas o primeiro filme chama-se Star Wars, não se chama Star Wars Episódio 4, okay. A Nova Esperança. Isso é uma coisa que foi inventada nos anos 90, porque... Vamos lá, fazer mais filmes.
6: Olha, das muitas coisas que se podem dizer sobre o Star Wars, é incrível. Passou para a cultura pop como pouca coisa. A fonte de letra, a banda sonora.
4: A banda sonora.
6: Ou seja, isto tudo é premium.
5: A banda sonora deve ser uma pessoa.
6: John Williams.
5: Mas o lettering também, se vocês forem ver, há filmes que o lettering entrou no nosso, no nosso imaginário
6: mesmo.
5: Pop.
6: Sim.
5: O Tubarão, falávamos há bocado dele, o Indiana Jones, o Super-Homem, o Superman dos filmes de Christopher Reeve, porque eram desenhados por pessoas, por inteligências reais, que trabalharam durante meses para criar aquele desenho, aquela letra, o mesmo com a música, o mesmo com toda a imagem visual dos cartazes, dos pósters.
4: E não só.
5: Porque
4: a estética é muito importante, realmente continua a ultrapassar gerações, mas os avanços tecnológicos e a forma como aquela indústria começou a trabalhar com os efeitos visuais que o George Lucas decidiu inventar para fazer o primeiro Star Wars é incrível e duram até hoje.
5: George Lucas criou um estúdio, a Industrial Light and Magic, pioneiro, para criar os efeitos especiais para estes filmes, tal como hoje todos os estúdios têm. Aliás, a Disney acabou de despedir uma série de gente, 1000 pessoas do... Visual Development da Marvel. Pessoas que inventaram o visual que os filmes da Marvel têm. Foram despedidas a semana passada, mas isso é outra história para outras pessoas.
4: É para amanhã.
5: Aquilo que George Lucas criou, além deste universo, foi também um conceito muito engraçado que surgiu nos anos 70, que é filmes que vendem produtos. O merchandising, como hoje o conhecemos, nasce com Jaws, nasce com Star Wars, nasce com estes filmes dos anos 70.
3: Porque eles tiveram uma reuniãozinha e pensaram, olha, vamos arranjar uma forma de ganhar mais dinheiro com este produto.
5: Foi uma geração de gente que percebeu que se as pessoas gostassem de um filme e só podiam consumir o filme no cinema, não como hoje, mas queriam continuar a estar ligadas ao filme.
3: Claro. Queriam usar uma t-shirt.
5: Ter uma t-shirt.
6: Levar o filme consigo, não é?
5: Exatamente, queriam levar o filme consigo.
6: Yeah.
5: E isso aconteceu, sobretudo com Star Wars. É aqui que está o grande pulo desse...
4: E Star Wars continua a ser merchandising, porque há uma cadeia de hambúrgueres muito famosa, aquela que tem uma coroa, que neste momento está a puxar mais merchandising.
5: Eu vou mostrar a porta chave do meu carro. É um Chewbacca.
4: Chewbaccazinho.
5: Tinha uns sons engraçados, um que era toda a gente a dizer Star Wars ao longo dos filmes, mas passa já para o último.
6: Sim.
5: Porque é uma pergunta tipo quiz que eu vos deixo aqui. Quem foi a primeira personagem de Star Wars a dizer a frase May the Force be with you? Vocês que nunca viram filmes de Star Wars.
4: Eu acho que foi o Chewbacca.
5: É que toda a gente acha que foi uma personagem tipo Obi-Wan Kenobi. Ou que foi
4: o
5: R2-D2 pode ter dito, mas a gente não percebeu.
4: Então foi o quê? Uma personagem muito secundária?
5: Foi exatamente uma personagem secundária. The shaft is ratioed, so you'll have to use proton torpedoes. That's impossible, even for a computer. It's not impossible. I used to bullseye womp rats in my T-16 back home. They're not much bigger than 2 meters. Then man your ships, and may the force be with you. É um general rebelde que está a lançar os seus pilotos para a guerra, mesmo nas últimas cenas do primeiro filme, e é a primeira vez que esta frase é dita no filme, May the Force be with you, e é aqui que a frase fica, e depois, a partir do segundo filme, começa a usar-se este, o segundo filme, da trilogia original, começa a usar-se esta frase. Depois, entra no léxico através dessa tal publicidade da Margaret Thatcher, as pessoas começam a usar, e curiosamente, só em 2005 é que a Lucasfilm torna a expressão May the 4th, 4 de Maio, mais oficial num cartaz para vender o Revenge of the Sith, assim é que é, no feriado de 4 de Julho. O filme estava em cartaz, no feriado de 4 de Julho havia 4 dias de férias, vamos ao cinema, e então o cartaz do Revenge of the Sith dizia May the 4th com o 4 be with you. Só em 2011, em 5, é que isto começa a tornar-se canon.
3: E não era giro termos um dia para cada coisa que gostamos no cinema?
5: Sabes que houve uma tentativa de...
3: Ah, é?
5: Alien tentaram criar o 12 de Abril, acho eu, porque é a data em que a nave, o Nostromo, chega não sei onde. O Regresso ao Futuro tentou fazer isso com a data em que Martin McFly viaja para o futuro.
3: Foi tudo furado, estou a
5: perceber. Foi tudo furado.
3: Okay.
5: Foi tudo
3: tem
5: furado.
3: De ser sem querer.
5: Só
3: meio da
5: força.
6: Pois, pois, porque não fica só num grupo de chalupas,
3: sim,
6: não é?
3: Sim, sim.
5: Porquê?
3: É,
5: porque só em meio da força é que havia a força.
7: May the force be with you.
6: Pois
7: may
6: é,
7: the
6: Ricardão.
7: Force be with you.
8: May the force be with you.
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3: Olha, porque ainda não foi dito aqui. May the force be with you.
6: May the force be with you. Obrigado, Ricardo.
5: Só falta a cadeia de restaurantes dedicada ao Star Wars. May the fork.
6: Seguimos de fininho com Disclosure, música mais nova, The Sun Comes Up.

0: canção The Sun Comes Up Tremendous, nova dos Disclosure, carimbada e muito bem dançada na banda sonora da 3, 5 horas e 2 minutos, 4 e 2. Nos Açores, Ana Isabel Costa, que notícias estão a marcar o dia?
1: Uma última hora, na Alemanha, um carro avançou sobre a multidão em Leipzig. Pelo menos 2 pessoas morreram e várias outras ficaram feridas. O jornal Bild, por exemplo, fala em 8 pessoas feridas com gravidade. São tudo informações ainda por apurar. Para já, a polícia alemã diz apenas que o carro avançou sobre a multidão e que o condutor ainda continua em fuga. Mais 80% por cada cirurgia cardíaca. Que é a proposta do governo português para as equipas médicas que fizerem operações para além do trabalho normal e programado. O objetivo é reduzir o tempo de espera. O regime é excepcional, vigora até setembro, para doentes em listas de espera com prioridade já definida. E no dia em que se soube que o governo criou este incentivo financeiro para os médicos, a Inspeção-Geral de Saúde anunciou que está a investigar casos de pessoas que morreram na Unidade Local de Saúde do Porto enquanto aguardavam por uma cirurgia cardíaca. Ainda há milhares de árvores caídas na região centro do país, 3 meses depois da tempestade Christine, mas o presidente da Agência para a Gestão Integrada de Fogos Florestais, Tiago Oliveira, diz que não são precisos mais meios no terreno a pensar nos fogos, mas sim que as pessoas façam o que lhe compete, até porque o Estado não tem capacidade para, até ao verão, retirar todas as árvores caídas.
2: Sabemos que não vai ser possível retirar tudo, estão sendo identificadas as áreas mais prioritárias. Felizmente, a região tem, ao longo dos últimos anos, reduzido o número de incêndios. Reduziu para menos 50% o número de incêndios, nomeadamente nos dias difíceis.
1: Dias difíceis é o que se espera na região centro, por causa das árvores caídas e que não vão ser retiradas até ao verão. Ao largo da praia, a capital de Cabo Verde, está um navio cruzeiro de pavilhão holandês, o Ondius, com 147 pessoas a bordo de 23 nacionalidades. Um é cidadão português e integra a tripulação. Está de boa saúde, diz o Ministério dos Negócios Estrangeiros. Este navio fez a ligação entre a Argentina e Cabo Verde. A bordo foram detectados casos de um síndrome respiratório agudo, provocado por antivírus, que é transmitido por roedores infectados. 3 pessoas já morreram. A Diretora Nacional de Saúde Cabo-Verdiana confirma que está a ser equacionada a transferência de pelo menos 2 doentes infectados para um espaço isolado no Hospital Agostinho Neto, na praia.
3: Foi criado esse espaço no Hospital Dr. Agostinho Neto, mas ainda não se verificou a necessidade e, se for o caso de ser feita esta evacuação, terá que ser feito com todas as medidas de segurança para garantir também a segurança interna em Cabo, que é essa a nossa maior responsabilidade neste momento e preocupação.
1: Voltamos ao início só para atualizar a informação que chega da Alemanha, mais exatamente da cidade de Leipzig, onde um carro desgovernado atropelou pessoas no centro da cidade. A polícia já confirmou pelo menos 2 mortos e 2 feridos graves.
0: Que drama. Ana Isabel Costa com as notícias na Antena 3. Atualidade ao segundo em noticias.rtp.pt. Tarde de segunda-feira, regresso a casa. Como é que estamos? Tudo bem desse lado?
4: Tudo ótimo.
0: Tudo calminho?
5: Olha, eu sou mais ou menos.
0: Então, Teresa.
5: Não sei.
0: O que é que se passa?
5: Estou a brincar. E agora vinha só para aqui desabafar.
4: Aquelas pessoas no elevador dizem assim,
5: muito calmos.
4: Vai-se andando.
5: Estou demasiado calma, sabem?
0: Mas estás fixe.
5: Estou fixe. Sentindo. Não, estou ótima, mas estou calma.
0: Estás chillado.
5: E acabei de comer um chocolate.
0: Ah, então isso é o açúcar.
5: Exato.
0: De certeza, de certeza. Já a seguir, vamos adocicar ainda mais nesta emissão. No Regresso a Casa, de segunda-feira, temos humor no nosso caminho, nesta hora do meio, do Logo Se Vê. Quem é que vamos receber daqui a pouquinho, pessoal?
4: Daqui a pouco vamos receber Dagu para nos falar sobre a sua tour de humor. Ainda tem algumas datas por aí e vai-nos contar tudo. Vai-nos contar também sobre a sua vida passada.
5: Pois é isso, porque nós...
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0: David Bruno, Super Estilo.
1: Super Estilo.
0: Teresa, trânsito.
2: Mas queres trânsito com Super Estilo ou queres trânsito a jornalismo?
0: Só com o estilo.
2: Então, não, esta hora, do Porto para Gaia, temos... É que não dá porque são informações assim mais sérias. Do Porto para Gaia temos demora de Canidelo até Coimbrões, A28, sentido Viana do Castelo Porto, paragens entre o nó da A4 e a Avenida AEP. A3, sentido Braga-Porto, com filas da circunvalação até AVCI e AVCI. Perguntam vocês, como é que está? Sentido Rábida Freixo está com filas na saída para a Boa Vista. Já por Lisboa, a segunda circular, sentido Benfica-Aeroporto. Esta hora com filas das Torres de Lisboa até às Calvanas. A5, sentido Cascais-Lisboa, com filas na descida de Monsanto para as Amoreiras. E a ponte 25 de Abril, sentido Lisboa-Almada, com filas no aqueduto das Águas Livres. Acessos da A5, a Moreiras e Alcântara preenchidos. E a nossa linha, a nossa hotline. Para a troca de informações de trânsito, da RTP 821-0101. Boa viagem.
0: Eu acho que foi com estilo.
2: Foi pareceu com muito, super sim. Estilo.
0: Super estilo. E para quem só agora ligou o rádio, estamos desde as 4 da tarde a falar de possibilidades, outras possibilidades que podemos dar à nossa vida. E pode ser até um bom mote de conversa, porque estão meio zangados no vosso carro, a pensar que afinal já não gostam muito bem de fazer aquilo que estão a fazer há muitos anos.
2: Já dizia uma canção: muda de vida se tu não vives satisfeito.
0: Totalmente.
2: Vida.
0: Até porque à partida só vivem uma vez. E é uma grande chatice.
3: É uma grande chatice porque a vida tem imensas opções e nós podíamos ir por vários caminhos. Há tantas coisas que se calhar vocês gostam, que eu gosto, que eles gostam aqui, a Teresa e o Tiago. Portanto, nós tivemos que optar por uma. Mas há pessoas que não optam por uma. Ou quando optam por uma, pensam, não é bem isto, e viram completamente, fazem uma mudança de direção drástica na sua vida. E isso é fascinante e também um bocadinho inspirador, porque assim dá tempo para experimentar várias coisas ao mesmo tempo.
0: São 180 graus, pessoal. Não digam 360, porque vai
3: não
0: parar
3: o
0: mesmo. Sei, não, estava a lembrar.
3: Sim, bem, olha, dei uma volta
0: a
3: 360 graus.
2: Se vocês mudassem de vida agora, faziam o quê?
3: Eu talvez fosse... me virasse para... diria, olha, se calhar ia para... Eu seguia uma vez...
2: Peraí, nós vamos lá dar.
3: Eu seguia um homem.
0: O que foste perguntar?
3: Seguia um homem nas redes sociais, que era o Dean Schneider.
2: Ah, que susto!
3: O Dean Schneider trabalhava num parque natural na África do Sul e era muito amigo de hienas e leões. E eu ia trabalhar com ele.
2: Olha, eu agora mudava-me para o campo e tinha assim uma vida assim mais shanty. Tinha uma horta, depois arranjava forma, isto é tudo na nossa imaginação, não é? Das pessoas irem para lá a dormir, não comigo, mas no sítio onde eu estava. Depois dava-lhes um pequeno almoço.
3: Boa,
2: depois olha, era um ótimo alojamento local e eu estava ali com cavalos, com cães. Tinha uma ninhada de cães, que foi uma coisa que eu sempre quis ter.
3: Tens uma ninhada?
2: Ter um cão e uma cadela que depois se reproduzissem, eu ficava ali a cuidar deles.
3: Boa.
2: Depois tinha os bebés todos. Depois andava ali com aquelas saias. Sabe?
3: Sim, percebo.
2: Eu acho que isto era uma ótima alternativa de vida.
3: Eu também podia ter uma padaria.
2: Uma padaria,
3: para te dar pão no teu pequeno almoço.
0: É um grande negócio, padaria.
3: Bem, eu adoro pão.
0: É pá, não sei. Botânica, talvez.
2: Ah, sim. Eu imagino-te tanto a ter uma estufa.
0: Sim.
2: Tipo uma grande
0: várias
2: estufa.
0: Até. Sim, uma coisa muito específica. Mas vou dizer uma coisa que vos pode surpreender, sem interesse para nada nem ninguém, mas eu acho que teria também sido muito feliz a realizar direito na minha vida.
2: Advogado, por acaso imagino-te. Sei todos chateados a chegar aos casos. Não.
0: Eu gostava
2: dizer,
0: muito.
2: O meu cliente.
0: Foi muito considerado até estar aqui ou.
2: Oh, tu e todos nós que tiraram a humanidade naquela altura.
3: Bem, não, eu nunca pensei ser advogada.
2: Os nossos pais adoravam que nós tivéssemos todos tirado direito.
0: Mas é que eu gostava mesmo, nem era assim uma coisa, se fosse pelos meus pais, era, sei lá, aviação comercial. Certo? É verdade,
2: sério?
0: Era um sonho meu.
2: Sim,
0: é muito aleatório. Mas direito era uma coisa que eu caía assim muito em.
3: Eu só quis ser advogada uma vez, foi quando vi o Legalmente Loira e pensei, quero.
2: É isto que eu quero fazer na minha vida. Tu, olha, também podia.
0: Mas...
2: a Kim Kardashian agora é advogada.
3: E está a salvar pessoas que estão presas injustamente.
0: Olha, outra, é isso mesmo. É isso mesmo. Amiguinho de todos. Oi. Mas eu sei que vocês têm histórias aí incríveis para nos contar, porque há muito boa gente que, por mil e uma razões, conseguiu mudar realmente a vida, no sentido de 180 graus, e hoje fazem coisas pelas quais nem estudaram, nem era esse o pressuposto da sua vida. Ricardo, serás tu uma dessas pessoas?
1: Boas, malta, espero que estejam bem. Obrigado por estarem aí. A minha vida já passou por tantas vidas, digamos assim. Não é que eu seja propriamente velho, não sou, tenho 40 anos, mas já passei por projetos, não é? De carreiras, de profissões. Estudei economia, depois passei para conservação e restauro. Entretanto, trabalhei vários anos em colecionismo e antiguidades. Depois outros anos com um projeto de instrumentos do mundo, instrumentos musicais. Uau. E atualmente construo instrumentos musicais, uns chamados ovnis, os anpans. Não sei se conhecem, mas convido-os desde a descobrirem. E o nosso projeto é Maranpan, podem passar para maranpan.com, podem passar nas redes sociais para nos conhecer. Um grande abraço para todos e tudo bom e boa emissão.
2: Opa, como não gostar dos nossos ouvintes que aproveitam para vender o próprio negócio.
0: Ah, mas é incrível, já viram?
2: A vida dele é incrível, a quantidade de coisas que ele já fez.
0: É que de vez em quando pensamos em coisas que não sabíamos para as quais estaríamos votados, com muito talento até, e que só exigem amor e dedicação. Não estamos a falar, obviamente, de medicina, necessariamente, para a qual temos que estudar muitos anos, e aquela tem que ser também nossa vocação neste planeta.
2: Claro.
0: Mas coisas como, e com muita técnica como estas, olha, construir um instrumento.
2: Por acaso deste aí um ótimo ponto, que é, se tu investires não sei quantos anos num curso, e dinheiro e não sei o quê, será que tens coragem de trocar mesmo de costas muito outra coisa?
0: Tenho uma resposta para ti. Aqui na Antena 3 temos uma resposta para ti. Temos alguém que esteve quase a concluir medicina, e que hoje está aos microfones connosco aqui, quase dia a dia. Mariana Oliveira, eu não sei se devia fazer
2: sério?
0: Isso.
2: Sim, sim, Mariana. Sim, sim, sim, sim, sim. Por acaso, imagina, senhora doutora.
0: Sim. Espatifou a sua vida na Antena 3. Isso é a designação popular muito conhecida.
2: Mas ela está melhor agora.
0: Eu não sei se está melhor. Isto é uma porcaria aqui.
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0: Catriali e Paco Amoroso na 3, com Almoero. Já a seguir, estacionamos no disco da semana.
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5: E agora onde é que estacionamos? Perguntam vocês em Belfast.
6: Uau.
5: Para ouvir Kneecap, são um trio de hip-hop e esta chama-se Fenian.

0: Kneecap, disco da semana, ao longo de, obviamente, toda a semana, aqui na RTP Antena 3, sempre depois das 11 e depois também das 5 da tarde. Já a seguir, vamos ao humor. E vamos receber um convidado que vai muito responder a essa ideia de alguém que tinha uma rota profissional na sua vida muito determinada para um sítio.
1: Olha a cara dele a ouvir.
0: Virou para outro lugar. E virou para um lugar muito bom. Vamos saber tudo.
1: É o Dagu.
0: Nosso convidado nesta segunda-feira. Para já, é uma frase que nos serve bem. Este país não é para mães. Na ressaca do Dia da Mãe, é a Gruta Não.
2: Ora bem, tu pediste licença e leram-te a sentença.

0: RTP Antena 3, a Garota Não e também a maravilhosa Lola Young. Ana Isabel Costa, que notícias estão a marcar esta segunda-feira?
1: Ainda o acidente, ou talvez não, na Alemanha, mais exatamente na cidade de Leipzig, onde a polícia já deteve o condutor que esta tarde atropelou uma multidão no centro da cidade. Ainda não há informações confirmadas sobre as circunstâncias deste acidente, incidente ou algo mais. O presidente é que já confirmou a morte, o presidente da Câmara local, já confirmou a morte de duas pessoas. Daqui a mais ou menos meia hora vamos também falar de três arquitetos portugueses que foram premiados pela Europa e também pelos Estados Unidos. É um prémio conjunto entre Europa e os Estados Unidos que diz que em Portugal também desenhamos bem.
2: Isso é bom! Boas notícias, que é uma coisa que eu gosto.
0: E das poucas coisas em conjunto, Europa e Estados Unidos da América, ficaram aqui a ouvir. E vamos ouvir melhor em detalhe depois às 6. Quanto ao tempo para amanhã, como é que estamos?
2: Amanhã, 5 de maio, terça-feira, temos o quê? Temos chuva, temos vento, temos trovoada, temos tudo aquilo que a primavera nos dá. Digas isso como se fosse tudo bom. É bom! 12 graus máxima.
0: Mas há que dizer que andamos a pregoar chuva vários dias. Eu vi isso na cara este fim de semana, dizer: vocês dizem tantas vezes chuva e faz tantas vezes sol.
3: Nós não temos responsabilidade.
2: Não temos culpa, malta.
0: Pois não.
2: Não somos nós que fazemos isso. Nós não trabalho no IPMA.
0: É isso.
2: Pois não. Mas nós também há pouco tempo falámos com uma senhora meteorologista que nos explicou a percentagem da chuva.
0: Pois.
2: Não foi?
0: A relação.
2: Exatamente. Pronto, mas o que importa é que amanhã vai estar uma primavera assim fraquinha, mas vai ser primavera na mesma. 12 graus de máxima para Guarda, 15 em Vila Real e também em Viseu. Porto com 16 graus. 17 em Bragança, Porto Alegre e Viana do Castelo. 18 em Coimbra, Leiria, Ponta Delgada e Sines. 19 graus de máxima para Aveiro, Braga, Castelo Branco e Sagres. Funchal e Lisboa chegam aos 20, 21 em Évora, Santarém e Setúbal. Temos Beja a chegar aos 22, Faro é a cidade mais quente, com os belos e quentinhos. 24 graus de máximo.
0: Daqui, Dagu!
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2: O nosso convidado é um comediante do Porto, é o Daniel Silva, mais conhecido por Dagu. Bem-vindo!
5: Olá, muito boa tarde, como é que vocês estão?
0: Como é que estamos? Recuperado fim de semana?
5: Mais ou menos. Vim do Porto agora mesmo, preciso dormir.
2: Está muita coisa a acontecer.
5: Tenho
2: no Porto.
5: Tipo 17 noites para repor, mas estou bem.
0: Agora disse que tenho 17%, tenho 17% de bateria no telemóvel.
5: Também.
0: Também.
2: E no corpo. Há muita coisa a acontecer no Porto.
3: É verdade, Câmara das Fitas,
5: verdade.
3: Porto foi campeão.
5: Que máximo.
2: Que louco.
5: Yeah.
2: Estou que não posso. Olha, nós hoje conduzimos o programa também um bocadinho por causa da tua vida, porque hoje estamos a tentar a saber que tipo de carreira, vida é que as pessoas levaram até agora e em que momento é que decidiram fazer assim uma guinada drástica como a tua, que não foi, quer dizer, é drástica para quem está a ver, mas provavelmente para ti não foi assim tão drástico, não é?
5: Não foi, porque foi gradual. Eu tenho formação em dança desde a minha adolescência e depois passei em 2016, há cerca de 10 anos, para mestre de cerimónias, host, microfone na mão, apresentar cabarés aqui lá fora, aqui
2: o
5: MC, acolá.
2: Não é?
5: MC, exatamente. Bonsoir, sábado, todo mundo, olá lá, feito de bruit.
0: Mas andaste por aí à solta, fora de Portugal, foi?
5: Fora de Portugal.
0: Ah, fixe.
5: Saint-Tropez, mon ami.
0: Oi,
5: Saint-Tropez, para pagar a minha casa no Cassem.
2: Olha, que tal? Como é que foi essa vida?
5: Foi fixe, é assim, a vila é muito pequenina, é muito turística, é muito posh, não me identifico, é demais para mim. Eu sou Zara, sabes? Tanto mimimi, tudo em hiatos, tudo em... me cansativo. Mas pronto, foi giro. O povo é muito fixe, mas é muito shallow, não dá para mim, é muito superficial.
2: Até quando é que tu percebeste, ok, eu vou fazer stand-up?
5: Pandemia. Na pandemia, eu
2: estava tudo fechado.
0: Isso teve uma graça, teve, pois. A pandemia.
5: Foi maravilhoso, foi uma grande piada.
2: Mas a pandemia deu para muita gente decidir dar a tal guinada. Ou pelo menos
5: verdade,
2: começar a fazer assim.
5: Na verdade, deixa-me
2: virar aqui.
5: Eu acho que fiz aqui na pandemia, eu tirei um curso de stand-up comedy online, estava a fazer pop-up, sempre pop-up. Eu, ok, eu vou experimentar isto. Então experimentei mais como uma de coisa de formação extra. Uhum, sabes? Uhum. É uma formação de um workshop de dicção, um workshop de.
2: Sim, sim. Faça
5: bolinhos,
0: não sei onde.
5: Exatamente,
0: vamos. Mas eu estou a perceber a ideia de comunicador, não é?
5: Exatamente, comunicador.
0: Mais enriquecer a comunicação.
5: Para ter a vossa voz extremamente bem colocada.
2: Tu tens uma ótima voz.
0: Tu tens uma ótima voz.
5: Isto é orgasmo.
0: Sim,
5: eu sou viciado, vocês é orgasmo. Muito obrigado. Isto para dizer o quê? Perdendo o raciocínio.
2: Então, estamos a caminho de...
3: Estás na pandemia.
5: Sim, curso online. Curso online, exatamente. Depois comecei a fazer atuar, Porto, Lisboa, às galas. E desde então comecei a fazer open mics. Atirei-me assim para a selva e adorei.
3: Mas os primeiros open mics para muitos humoristas às vezes não é assim tão fácil.
0: Expliquem um bocadinho esse conceito. O que é que estamos a falar do
5: open mics? São aqueles 5 minutos que a pessoa vai ao bar, inscreve-se e depois tenta a sua sorte. E se é bom material, provavelmente chamam outra vez e assim consecutivamente.
2: Por isso é que há muita gente que vai a noites de comédia e de repente começa a ver pessoas que têm muita graça e de repente há uma.
6: Não gostei nada daquela pequenita.
5: É normal, é a primeira vez.
2: Exatamente. Yeah, é normal. E é um músculo, é um treino, não é?
5: É um músculo.
2: Estar
5: exatamente
2: em cima do palco, colocar a voz, começar a estudar, porque é tudo muito. Eu vou dizer encenado. Mas vocês têm de treinar o vosso texto, não é?
5: Desculpa, eu tenho pegado aí à tua uma musiquinha aqui nos meus fones, posso tirar? Porque eu estou completamente
2: Eu percebo completamente. O que é que eu estava a dizer? Oh meu Deus, eu também me perdi! Estávamos a falar dos processos da comédia. Exatamente, sim. Porque tu as pessoas acham
3: estou sempre
2: que...
3: aqui para resgatar
0: as pessoas.
2: As pessoas quando vão ver um espetáculo de comédia, se calhar olham e pensam, começam a ouvir e... Ah, mas este texto é exatamente igual ao da semana passada. Mas esse é o objetivo, não é? Das noites de comédia.
5: É maturar o texto, mal o mais possível, só assim é que ele cresce.
3: Claro, tens de testar coisas.
5: Claro que para nós é um bocadinho às vezes cansativo, mas pá, a repetição faz a técnica.
2: Faz a técnica e também faz um solo.
5: E faz um sol.
3: E faz um sol, já vamos falar sobre ele a seguir, mas entretanto, eu estou aqui curiosa com uma coisa, que é, tu começaste na pandemia, mas na pandemia nós ainda não tínhamos esta relação com a comédia como temos agora, 6 anos depois. Tu
5: verdade.
3: Sentes que fazer comédia agora é mais fácil em termos de vida, até financeira, do que há uns anos?
5: Eu já comecei a achar que era fácil, realmente o income da comédia não tem nada a ver com a valorização do artista, sou só eu, não é? Portanto, eu on stage, eu com a produtora, com a agência, e é uma grande diferença. Relativamente à outra arte que eu estava ligado, à dança.
3: Porque achas que é mais...
0: Porque é uma companhia...
5: Mas em Portugal, mesmo companhias, a meu ver, são absurdamente... Não são todas, mas é muito precário. É uma área muito precária.
0: Sim, é pesada.
5: Audições. É sempre chapa ganha, chapa gasta. Pronto.
2: Era o quê? Era balé?
5: Não. Contemporâneo, jazz...
3: Nunca ouvi dizer contemporâneo.
5: Balé, okay. Tive as bases, mas não...
3: E o que é que a ti te diverte? Porque eu não sei se sentes pressão por entreter os outros. Imagina, eu agora pensei nisso, estavas ali há bocadinho a entrar para o estúdio, pensei, será que ele está a sentir esta pressão de como é comediante, tem que ser engraçado? Como é que tu também...
5: Há aqui um bichinho que tentamos sempre lançar ali uma laracha, uma bichinha aqui na conversa. Vou ser engraçado, esta vai ser o real, agora. Ai, gostaram, também gostei muito. Mas pronto, fora isso.
3: E o que é que te diverte a ti? O que é que te entretém?
5: Ai, nonsense. Adoro nonsense. Adoro pessoas que não tenham problemas nenhum em ser ridículas. Adoro o mar.
3: E deves um pedido de desculpas a alguém, Daniel?
5: Devo.
3: Estava a imitar a
5: minha mãe que vim hoje.
0: Eu tenho aquela ideia de que o humor funciona, obviamente, em muitos polos, mas há um que é um eixo central de toda a gente que faz humor, que é a ideia de que o mundo está... antagónico. Tu estás a fazer uma coisa que contracena com a violência do mundo.
5: Verdade.
0: Com o áspero do mundo. E quanto mais violento e áspero e guerrilheiro está o mundo,
5: material.
0: Mais material nos aparece criativamente.
5: É,
0: és um bocadinho fruto disso também, desse mundo bélico.
5: Embora o meu humor seja muito mais observacional, sou eu e as minhas coisas. Não vou muito para o meu político, religioso, não enredo muito por aí. É mais eu e o que se passa neste cérebro, o que é que eu acho, o que é que me apoquento, o que é que me chateia, o que é que me indigna, mas não propriamente um tema específico, sabes?
0: Okay.
5: Trump, estou fora, sabes? Falar agora do Trump, estou fora. Chega.
0: Mas isso é uma grande piada em si próprio. Oh! Trump, estou fora.
5: Não dá, compensar direto.
3: Olha, eu vi-te ao vivo numa das noites da Discórdia e achei que tu...
5: Ai, vai partilhar a opinião, calma.
3: É só para tirar uma pergunta daqui. Eu adorei, não? Claro que sim, gostei muito, mas tu és muito performance, até o teu corpo fala muito e também, claro, foste bailarina e isso ajuda. Mas como é que tu fazes aqui a relação com o teu corpo a fazer os chamados act-outs e essas coisas e o texto? Dás preferência aqui?
5: Eu não dou preferência, eu automaticamente começo a criar coisas ao mesmo tempo. Okay. Há uma junção direta. Eu não consigo só deadpan, microfone na mão e bitar piadas, não consigo. Já estou a criar uma imagética, já estou a imaginar que sou uma tomada, que sou, sabes, que sou um pincel, que sou um candeeiro. Já estou a imaginar exatamente. Gosto muito de imagens, gosto muito do candeeiro.
2: Olha, sobre o teu solo, chama-se Go Go, ainda tem algumas. Já começou e tem três datas ainda, não é? Funchal, Lisboa e Braga.
5: Sim.
2: Pelo menos as que estão aqui no teu site. No site. Funchal é esta semana.
5: Funchal é sexta-feira, vou para a Madeira, Ilha das Flores.
2: É.
3: Olha, estás a dizer isso a um açoriano.
5: Desculpa.
0: Mas eu achei bom, para a Madeira serve.
5: Tem lá para Madeira. Meus, eles não levam a mão. Ilha das Flores, vai chegar a flor.
2: Fala-me sobre este solo, Go Go. Go Go porquê?
5: Go, go, porque é mais para mim do que para o público, na verdade. É mais para eu ir, sabes, arriscar, fazer.
2: É, bora.
5: Está feito.
2: Abre
5: a bilheteira, mata-te. Sim, mas foi um bocadinho um grito interno de arrisca, Daniel. Porque a minha vida sempre foi isto, sempre arrisquei. Quem é que aos 36 anos vai para a comédia? Ou seja, já é tarde, mas eu vamos a isso, mano. Vamos experimentar. Eu
2: não
5: gosto
2: é nada
5: disso.
2: Tarde, isso é uma coisa tão boa. Eu acho que...
5: A comédia não, porque não é tão enferma quanto a dança.
2: Sim, exatamente, porque imagina, o corpo é
5: mas
2: que
5: eu fico, com o estigma todo. Eu, ai meu Deus, entrar aos 35, 36,
0: por acaso acho,
5: ninguém vai ao dia.
0: Eu estou completamente com a Catarina Palma. Eu acho que grandes pessoas, olha, Nobel da Literatura, quantos há que começaram a escrever o primeiro livro com mais de 40 anos?
2: O Manuel de Oliveira, que começou a
0: realização mais tarde.
5: Verdade.
0: Ou seja, e no humor, vamos chegar a esse ponto de perceber que muita gente entrou nesta arte, que também o é, já tardiamente vá com muitas aspas.
5: Mas soube-me bem, sabes porquê? Porque eu acho que a bagagem que eu tenho na dança e outras coisas, hoje em dia já consigo atrelá-la à comédia. Se calhar há 10 anos atrás estaria um misto dos dois e não tão maturado, não tão...
3: Então como é que foi pegar em todo o material? Tu já tinhas testado numa noite aqui e fazer um espetáculo teu?
5: Um pesadelo. Um sofrimento, sim, porque é muita insegurança, é muito isso. O que é que eu vou cozer aqui, o que eu meto a seguir, o que eu meto antes? É muito... É um turbilhão na cabeça, não tens noção.
3: Mas vê lá se concordas comigo. Quando
5: mas
3: vocês
5: adorei.
0: Está muito feliz.
3: Quando vocês fazem uma noite de comédia com vários comediantes, às vezes até é ingrato, porque depende sempre de quem veio antes, de como é que o público está quente ou não está. Há sempre aquela coisa na cabeça de ainda estou a pensar naquele e agora já estou a ouvir este, isto é tudo muito rápido.
5: Ah, não, isso mas não me acontece,
3: tu...
5: porque eu não ouço.
3: Não
5: eu entro na Twilight Zone, entro na bolha. Antes de entrar, estou na minha bolha, não ouço ninguém.
3: O que eu ia dizer é, um espetáculo teu é só teu, tu não tens ninguém a entrar antes.
5: Tenho um opening act, tenho um opening act. O vosso Joa, aqui da Antena 3.
2: Pois é,
5: o nosso Joa.
3: Mas ou seja, é uma noite tua, as pessoas vão lá para te ver a ti, percebes?
5: Sim, é verdade, é o
3: devia retirar pressão.
5: Retirar pressão?
3: Retirar pressão.
2: É assim, eu percebo a Teresa,
5: não sei,
2: mas
5: não sei
2: também
5: ela quer chegar, mas...
2: eu percebo o que é que a Teresa quer dizer, mas eu acho que acrescenta pressão, porque de repente
5: muita
2: a nível...
5: muita pressão.
2: Não me esqueces, eu
3: estou a tentar relaxá-lo, então o homem tem agora espetáculo.
2: Eu sou péssima nisto.
0: A minha ufa sobe muito. A pessoa comprometeu-se contigo, o seu dinheiro, o seu tempo.
5: É verdade, isso é uma responsabilidade.
3: As pessoas já gostam de ti, já vão predispostas a rir, eu acho isso.
5: Ah pá, mas eu estou a ninguém, a vida não está fácil.
0: Pois não,
2: já te vi algumas vezes e rimo sempre muito, muito, muito. Agora... Este solo, o que é que nos traz e porque é que as pessoas têm que ir ver este galgão?
5: Olha, porque é o meu primeiro solo e está quase na reta final e acho que é uma boa lufada de ar fresco e acho que é uma hora e vinte ali onde nós é um refúgio para toda a gente nos dias que correm, sinceramente, para nos rirmos, para estarmos ali em uníssono.
2: Faz
5: muito bem.
2: Faz mesmo bem. Ainda por cima.
5: Eu sei de sono, isto faz muito.
2: últimas datas, então quer dizer que já está tudo muito mais trabalhado, os timings já estão feitinhos.
5: E isso é também assim, isso é outro problema.
2: É sentar e rir.
5: Gravas o solo, passado 7 espetáculos, percebes que o solo cresceu muito mais.
2: Claro.
5: Queres apagar tudo o que gravaste?
3: Tu já gravaste alguma coisa depois para se ver a seguir?
5: Já gravei,
3: YouTube,
5: sim, já gravei.
3: Assim?
5: Já
2: sim,
5: gravei.
2: Mas o melhor mesmo é ver horas.
0: Sim.
5: Adorava 8 de maio Funchal. 11 de maio, Casino de Lisboa, e 23 de maio... 23, não é? Ajuda-me.
2: 23.
5: Em Braga, o pessoal pediu todo Braga,
0: pois,
5: vamos a isso.
0: Pois, comentários com Braga.
5: Já estou aí para Braga, meus caros.
2: Funchal, Lisboa e Braga, da Go com Go.
0: Obrigado pela tua visita.
5: Obrigado, eu, meus
0: queridos.
5: Obrigadíssimo.
0: 15 minutos para as 6. Passamos por Nova Iorque.

0: de Dare na 3, nossa rápida passagem por Nova Iorque. 12 minutos para as 6.
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0: Terezinha, como é que estamos de trânsito?
2: Tiago Ribeiro, vamos lá ao trânsito. Comecemos pela A1, sentido Porto Gaia, com demora de Canidelo até Coimbrões. Na A28, sentido Viana do Castelo Porto. Paragens entre o nó da A4 e a Avenida AEP. E na A3, Braga Porto, filas da circunvalação até à VCI. E na VCI, isto parece um puzzle. Rábida Freixo, a esta hora com filas na saída para a Boa Vista e do Amial até ao nó da A3. A segunda circular, a esta hora, sentido Benfica Aeroporto, com filas de Benfica até às Calvanas. Está complicado. A5, Cascais de Lisboa, também com filas na descida de Monsanto para as Amoreiras. E o IC19, também complicado, Lisboa-Sintra. Filas na reta dos comandos da Amadora a afetar a Estrada Nacional 117. E ainda, para terminar, na Ponte 25 de Abril, sentido Lisboa-Almada, filas no Aqueduto das Águas Livres, acessos da A5 a Moreiras e Alcântara, preenchidos a esta hora. E se me permitem, uma nota final, porque por estes dias temos muitos grupos de peregrinos a circular pelas estradas nacionais em direção ao Santuário de Fátima, portanto também cuidado redobrado nessas estradas. A nossa linha para troca de informações de trânsito é 821-0101. Boa viagem.
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0: Há uns bons meses, esta mesmo Libra e o seu disco de estreia, Use Your Pain Wisely.
1: Posso vender o meu peixe?
0: Que o peixe?
1: Há uma conversa.
2: Que peixe é?
0: Roubá-lo.
2: É uma boa dourada.
1: É um belo episódio de CPA. Catarina Palma apresenta Liber.
2: Liber.
0: Liber. Liberace.
2: Estás com problemas no teu Liber.
1: Libra.
0: Libra.
1: A
0: é o nome desta artista.
1: Sim.
0: Esteve à conversa contigo, não foi?
1: É verdade. Falámos sobre a mudança de carreira também da Libra, que era trabalhava num escritório e às vezes foi, não, eu quero mesmo ser rapper em inglês. E foi isso que ela fez. Começou por ser cantora de outra coisa qualquer e depois cedeu ao que mais gostava, que era a palavra.
0: Eu acho que nos seduz muito essa ideia, e nós somos tocados também por essa ideia, de que as artes recebem muitas vezes pessoas que estão assim um bocadinho meio que agonizadas no seu trabalho de escritório. E de repente, lá dentro dessa pessoa está um artista.
2: Isso vai dar à conversa que nós ainda hoje tivemos. O teu corpo é feito de várias coisas. Se tu vais contrariar essas coisas e segues uma vida, depois o teu corpo vai-te dar sinais de não estou bem, não estamos bem aqui, isto não é para nós, não sou feliz. E de repente mudas. A verdade também é, e temos de dizer, que nem sempre é fácil fazer esta mudança e nem toda a gente pode fazer essa mudança. Mas quem não arrisca, que não petisca.
0: Sim, sim, sim. Quem deixa de acreditar já está mais morto que os mortos.
1: Tão poucas coisas.
0: La Perla, Rosalía.

0: continua a iluminar o nosso caminho. Essa mesma banda sonora, Lux, de Rosalía, neste regresso a casa de segunda-feira. La Perla. E no relógio, 6 horas e 2 minutos, 5 e 2 nos Açores. Ana Isabel Costa, mais uma ronda pelas notícias. Começa de onde?
1: Começo por Portugal, aqui próximo, aqui mesmo. Aqui próximo, não, aqui mesmo. Há pelo menos, no nosso país, 2.700 pessoas à espera de uma cirurgia cardíaca. E o Governo quer acelerar a atividade cirúrgica para reduzir a lista de espera para as operações ao coração. E como? Dando às equipas que fizerem cirurgias cardíacas, além do trabalho normal e programado, um bónus de 80% por cada operação. É um regime excepcional, só vai estar em vigor até setembro. E a Ordem dos Enfermeiros, pela voz do Presidente Luís Felipe Barreira, pela voz do bastonário, melhor, é o cargo correto, aplaude esta medida.
2: Obviamente que para as pessoas isto é importantíssimo e um dos objetivos, quer da Ordem dos Enfermeiros, quer do Ministério, obviamente, é tentarmos ser significativos para as pessoas. Eu acredito claramente, já os enfermeiros fizeram esse esforço adicional na recuperação da lista dos doentes oncológicos, parece-me que também estarão disponíveis para poder ajudar neste regime excepcional.
1: A polícia alemã já deteve o condutor que esta tarde atropelou uma multidão no centro da cidade.

0: alemã de Leipzig. Ainda não há informações confirmadas sobre as circunstâncias deste incidente ou acidente. O presidente da Câmara Local já confirmou a morte de duas pessoas. E a prometida boa notícia: há três arquitetos do Porto no grupo dos melhores na sua área dos sub-40 europeus. São eles os arquitetos Diogo de Sousa Rocha, Duarte Ramalho Fontes e Diogo Teixeira, que estão na lista dos vencedores da edição de 2025-2026 de um prémio internacional que se chama Europe 14 Under 14, que reconhece os 40 arquitetos e designers emergentes mais promissores da Europa. Acontece que este prémio resulta de uma associação entre the European Center for Architecture, Arts, Design and Urban Studies e também do Chicago Athenaeum Museum of Architecture and Design. Foi quase. Pronto, fica a boa notícia. Três arquitetos portugueses premiados.
1: Obrigado.
2: Como não adorar?
1: Adoro Tânia Isabel Costa. Eu adoro Tânia Isabel Costa. Bem-vindo.
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0: Interior, canção dos Clãs, Sinais, letra de Samuel Durian. Daqui a pouco, às 6:30, temos Bruno Leixo.
1: 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Estes gajos não são os soldados burros do Darth Vader? Aqueles todos brancos?
2: São. Qual é a lógica de serem todos canhotos?
1: A lógica é que na altura em que saiu o Star Wars, a sociedade não gostava que os garotos escrevessem com a mão esquerda. Alguns professores até davam reguadas e tudo. Então o filme meteu os tropas burros todos os canhotos, para ver se os garotos canhotos ficavam com vergonha e começavam a escrever com a mão direita.
0: As teorias?
1: A Leixopédia.
0: Às 6:30, voltamos a Star Wars. A lembrar-vos que hoje já estivemos aqui com um retrato desse dia que contempla também o imaginário do Star Wars com o Ricardo Sérgio. Esteve cá na primeira hora do Logo-se Vê.
3: É verdade, esteve a dar-nos uma... fazer-nos uma visita sobre as mil e um filmes, 17... como é que é? 12 filmes, 17 séries e não sei quantas...
4: Tanta coisa.
3: Coisas
0: Dezenas
3: sobre...
0: de horas.
3: É verdade, mas eu posso aconselhar uma coisa de Star Wars que não é filme, não é uma série, é um documentário e eu acho sempre interessante, porque os documentários... O Star Wars, como falámos há pouco, George Lucas fez uma série criou uma série de técnicas pioneiras para os efeitos visuais para criar o primeiro filme de Star Wars.
0: E o documentário é sobre...
3: É uma série documental, okay. Está disponível no Disney Plus e chama-se Light and Magic, que é também, acho eu, a sua cinema... empresa? Cinema?
4: Ah, okay. É tipo o nome da empresa.
0: Ele passa recibos com esse nome.
4: Também pensei nisso. Light and Magic
3: Limitado. Portanto, chama-se Magia e Luz, ou Luz e Magia, e Luz e Magia, e é muito interessante.
4: E para além disso, recebemos também... Recebemos também outro convidado, Dagu, que esteve aqui a falar connosco sobre humor e sobre a tour dele chamada Go Go.
3: É isso mesmo, vai estar na sexta-feira, dia 8 de maio, no Funchal, e depois ainda vai passar por Lisboa, dia 11, e no dia 23 de maio, em Braga.
4: Tanta coisa.
0: Wake me up before you go go. Vamos dançar com isto? Temos a precisar de um chá de energia. Sim. Tem lá essas caras de zinguãs do carro.
3: Segunda-feira.
0: Dia mais lindo. Waiting So Long, Caribou com Daphne.

0: So Long. 6:15, como é que estamos de contas no trânsito, Teresa?
1: Então, começamos pelo sítio mais complicado a esta hora, a Estrada Nacional 10. Samora Correia, Vila Franca, um acidente à chegada ao acesso da A1, com muita demora a esta hora. E na segunda circular, sentido Benfica, aeroporto, filas do Freixo, do Eixo Norte-Sul, assim aqui é, até às Calvanas. A5, sentido Cascais-Lisboa, também com filas, na descida de Monsanto para as Amoreiras. Eixo Norte-Sul, sentido Campolide-Camarate, com filas de Sete Rios, até à saída para a segunda circular. E o IC19, sentido Lisboa-Sintra, filas de Alfragide até à reta dos comandos da Amadora, a afetar a Estrada Nacional 117. Ponto 25 de Abril, sentido Lisboa-Almada, filas no Aqueduto das Águas Livres, acessos da A5 a Moreiras e Alcântara preenchidos, está muito trânsito a esta hora. Ponto Vasco da Gama, sentido Lisboa-Montijo, com filas no final da ponte até à saída para a A33 e indo também, claro, ao Porto. A28, Viana do Castelo-Porto, com paragens entre o nó da A4 e a Avenida EP. A3, Braga-Porto, filas da circunvalação até à VCI. E na VCI, sentido Arrábida-Freixo, filas da ponte da Arrábida até Francos e do Amial até ao nó da A3. E a nossa linha para troca de informações de trânsito, vocês perguntam...
0: Qual é que é?
1: É o 800-21-0101. Boa viagem.
0: Só agora ligar um rádio?
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0: Fizeram mal, porque estamos a falar desde as 4 da tarde em outras possibilidades da vida não ter uma única cor, não ter uma única temática na nossa intenção profissional. Podemos
1: pessoas
0: ser
1: corajosas,
0: muitas coisas.
1: Pessoas corajosas conseguem mudar de vida, não é? Quando as coisas não as preenchem, não são felizes e pensam assim, agora vou mudar tudo.
3: Ou então
1: vou começar uma vida do zero.
3: Agem, porque há pessoas que, de repente, perante a incapacidade de continuar aquilo que supostamente deveriam continuar e que a sua vida conduziu para continuar a isso, quando não conseguem continuar, em vez de ficarem parados, agem. Isso é uma coisa boa, arranja uma solução e essa solução às vezes torna-se uma profissão. Há pouco estávamos a falar de uma colega da nossa faculdade, comunicação, portanto, que depois da pandemia virou pasteleira.
0: Incrível.
3: E é incrível.
1: Já falámos aqui também no Channing Tatum, que era bailarino, recebemos o Dabu, também que era bailarino antes de ser comediante. O Sam Smith trabalhava num bar e lavava casas de banho, mais especificamente sanitas também. E olhem onde é que ele está agora. Vejam bem. Depois há pessoas como, por exemplo, o Steve Buscemi. É assim que se diz, Buscemi, é assim, não é? O ator, que é muito conhecido, se puserem agora no Google, para quem não está a ver pelo nome, vão logo perceber. Ele fez agora uma série que eu gostei muito com o Daniel Radcliffe, de Harry Potter, chamada Masters, como é que era? Of Work. Qualquer coisa assim. Estava na HBO e ele fazia de Deus. Era muito engraçado. Pronto, o Steve Buscemi foi bombeiro antes de ser ator. Há muitos atores também que tiveram outra vida, tiveram outra profissão. Isto é muito engraçado, não é só músicos.
0: Pois, artes, não é? Parece que são assim um lugar de acolhimento, porque muitos de nós nascemos com essa chama cá dentro, de querer criar qualquer coisa para o mundo. Cristiana, será o teu caso ou não?
4: Olá, equipa Oxfé. Então, o meu futuro profissional de sonho teria sido a comunicação social. E quem sabe estaria agora sentada ao vosso lado a falar aos microfones da RTP Antena 3. Mas não, isso não dá futuro, rapariga. Vai lá estudar outra coisa, deixa lá a comunicação social e o jornalismo. Eu sei que escreves muito bem, mas isso não vai dar futuro nenhum. Pronto, fui tirar a gestão de marketing. E só há 25 anos, voltada de informação médica. Portanto, estou na indústria farmacêutica. Nada umas coisas a ver com as outras. Portanto, posso dizer que invejo um bocadinho esse vosso lugar aí, de onde nos falo tão bem todas as tardes. Um beijinho muito grande e um bom trabalho para vocês.
0: Olha, gostei mesmo muito desta mensagem, da Cristiana. Mas estás sempre a tempo de
1: Estamos sempre à procura de colegas novos.
0: E compatibilizar, podes fazer tudo que fazes na vida e colaborar com uma rádio qualquer.
1: Mas vocês não acham que as pessoas têm de parar de dizer isso não vai dar em nada? Porque é assim que se cortam os sonhos. Se a pessoa for muito boa.
0: Foram os pais,
1: as gerações anteriores, não é? Eu acho que hoje em dia já não é tanto assim. Acho que não vamos ser assim tanto para os nossos filhos. Claro que vamos ligar ao futuro e terem um bom futuro e não sei o quê. Mas vamos ser de, olha, se tu és bom a escrever, vai escrever. Se tu és bom não sei o quê, vai experimentar. Pelo menos o experimentar, não é?
0: Não te incomoda.
1: Eu quero só deixar aqui uma nota. Há bocadinho falei de uma série do Daniel Radcliffe, de Harry Potter, que está na HBO Max. Enganei-me no nome, chama-se Miracle Workers. É uma série muito gira, é como se eles fossem
3: anjos.
1: É mais ou menos, eles são todos o céu e um deles é Deus. E, por exemplo, o Daniel Radcliffe trabalha num departamento. É como se a Terra fosse uma empresa e tivesse os escritórios lá em cima.
3: Sim, sim, sim.
1: E então o Daniel Radcliffe trabalha, a personagem dele, trabalha num gabinete assim fechado, ele com uma manta, assim, muita coisa, não sei o quê. E ele recebe todos os pedidos das pessoas que estão desesperadas a pedir coisinhas a Deus, Nosso Senhor.
0: Diz
1: e então ele recebe um fax cada vez que alguém diz, por favor, Deus, Nosso Senhor, que me ajude aqui. Então imagina, perdeste as chaves no meio da rua.
3: Ai,
1: e ele recebe o fax de todas essas pessoas. Sim. Então o objetivo é ele tentar ajudar essas pessoas, mas sem ser muito óbvio. Então ele está lá, pixel a pixel, a ver onde é que estão as chaves das pessoas, por exemplo, e a fazê-las encontrar. E depois as pessoas dizem, obrigada! E agradecem para si mesmo.
3: De nada. Isso é muito
1: e ele, isto é só um departamento, esta série é muito engraçada.
3: Miracle Workers.
0: Olha, portanto, há boas condições para vocês serem e fazerem o que bem vos apetecer. Em todo o caso, em qualquer momento da vossa vida. É um bocadinho a ideia que vai vingar neste programa. E que desejamos mesmo que vingue. 924-125-258. Partilhem connosco histórias.
3: Inspirem-nos.
0: Sim, sim, sim, sim. Deus vai ser difícil, se quiserem ser Deus. A fila é muito grande.
3: Sim,
0: e é uma
3: sim.
0: tarefa muito complexa.
3: E malta nunca resulta.
0: Não. Nem é bem pago, consta.
3: Não.
0: Sindicato dos deuses.
3: Ai, complicado.
0: Queixa-se, tem muita queixa. Sim.

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0: Três últimas neste Regresso a Casa, Richie Campbell, também Strokes, Música Nova, Going Shopping, também Tata, é o Slow Dre. São 6:30.
1: Tata.
0: Quem é? É a Ana Isabel Costa com as notícias na 3. Bem-vinda.
1: Olá, outra vez. Ajuda, mas não resolve, a reação do bastonário da Ordem dos Médicos a um anúncio feito pelo Governo, que já aqui falámos e que vamos detalhar novamente daqui a meia hora. Uma notícia que está a preocupar, porque o mundo é cada vez mais global e por isso é impossível parar os vírus. Há 3 mortos num cruzeiro que ligava a Argentina às Ilhas Canárias com uma síndrome respiratória aguda provocada por um antivírus que tem origem em roedores. O problema está agora ao largo de Cabo Verde. Vamos também falar sobre isso.
0: Vamos ao tempo, à previsão do estado do tempo para amanhã. Catarina Palma, é contigo.
2: Ora bem, amanhã é terça-feira. Sim, já estamos todos à espera porque a terça vem sempre a seguir aqui. À segunda-feira e o 5 vem a seguir ao 4.
1: Tu?
2: Água.
0: É a terra. Está a chamar pela Catarina.
2: Chuva. Um bocadinho de chuva, aguaceiros, vento e possibilidade de trovoada, esta última só na Ilha da Madeira. Temos 12 graus de máxima para Guarda, 15 em Vila Real e Viseu. Porto chega aos 16 graus, 17 em Bragança, Porto Alegre e também Viana do Castelo, 18 em Coimbra, Leiria, Ponta Delgada e Sines, Aveiro, Braga, Castelo Branco e Sagres chegam aos 19, 20 no Funchal e em Lisboa, Évora, Santarém e Setúbal chegam aos 21 graus de máxima, 22 em Beja. Faro é assim a cidade mais quente, amanhã se dar o place to be para muitas pessoas. 24 graus de máxima para amanhã, fora!
0: Yeah! Já a seguir, Bruno Baixo.
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0: 6:33.
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11: Olá e bem-vindos a este magazine muito cultural da Rádio Pública. Aqui comigo em estúdio estão os dois Eclipses, os de Renato Alexandre.
12: Bom dia. Saudações especiais, people!
11: E vamos falar do famoso filme O Star Wars. Porquê, Busto?
12: É porque hoje é 4 de maio, que em inglês é May the Fourth, e é muito parecido com a expressão May the Force, do Star Wars.
13: May the Force be with you. É a cena completa. May the Force be with you.
11: Pá, mas isso não é como quando o padre diz o Senhor esteja convosco, e as pessoas têm que dizer Ele está no meio de nós. Nisso da força esteja contigo, o que é que a outra pessoa tem que dizer?
13: Mano, acho que nada. Tipo, se calhar agradecer só. Nem sei.
11: Fogo? Vai lá porcaria então.
12: Olhem, mas o que importa é que hoje é considerado o dia do Star Wars. Ou a Guerra das Estrelas, se preferirem. É tudo por causa dessas presenças fonéticas entre...
11: Sim, talvez já soube isso. Bá. Eu tenho aqui umas excelentes curiosidades para ganhar apostas a amigos burros. Amigos burros, familiares, colegas, conhecidos, tanto faz. O importante é serem burros. E vocês?
13: E nós? E nós o quê?
11: Pá, trouxeram curiosidades para ganhar apostas? A burros? Sobre Star Wars?
12: Eu trouxe curiosidades sobre o filme, claro. Mas não para ganhar apostas...
11: Ok, então sim, obrigado pela participação. Eu vou começar eu, senão nunca mais daqui saímos. Deixa ver... olha, aquele monstro pequenito, que é muito inteligente. Um verde, que anda vestido com uma samarra, que diz as coisas ao contrário.
13: Yeah, é o Yoda.
11: Isso, Yoda. Esse boneco é baseado no Einstein.
12: Baseado como? A figura ou a personalidade?
11: As duas coisas, sei lá.
13: Já, yeah, mas bate certo. O Yoda é bem inteligente.
12: Está bem, mas não sei se dá para ganhar apostas a alguém com isso.
11: Super dá. Ganhar apostas a burros é uma arte acessível. Se não ganhares, olha, o burro és tu.
13: Mano, uma curiosidade que eu descobri na minha research é que os Stormtroopers são todos canhotos. Eu achei essa cena boa marada.
11: Ah, está boa. Mas olha que isso também tem uma lógica. Esses gajos não são os soldados burros do Darth Vader? Aqueles todos brancos?
12: São. Qual é a lógica de serem todos canhotos?
11: A lógica é que na altura em que saiu o Star Wars, a sociedade não gostava que os garotos escrevessem com a mão esquerda. Alguns professores até davam reguadas e tudo. Então o filme meteu os tropas burros todos os canhotos, para ver se os garotos canhotos ficavam com vergonha e começavam a escrever com a mão direita.
12: Epá, que coisa rebuscada. De certeza que não foi nada por isso.
11: Tens tu uma teoria melhor?
12: Não, mas isso não
11: significa... Então cala-te. É que ao contrário do que as pessoas acham, antigamente havia representatividade nos filmes. Havia sim senhora. Só que muitas vezes era negativa. Nesse caso específico de Star Wars era, olha, representatividade negativa dos canhotos.
12: Ok, então vê lá se isto será uma boa curiosidade para apostas. A primeira personagem a falar no Star Wars é o C-3PO.
11: Isso não é aquele robô que parece um manequim de uma loja? Feito de lata?
12: Sim, que anda sempre com o outro robô mais pequeno, o R2-D2.
11: Olha esse pequenito, que parece um caixote de lixo. Há países em que o nome dele é Arturito.
13: Lol, de quais países?
11: Uns que falam espanhol, e México e mais uns quantos. É América Latina.
12: Isso é porque o nome R2-D2 parece Arturito. E depois mudaram mesmo para Arturito.
11: Também podíamos ter mudado, que em português também parece. Mas vá, para fechar, outra excelente curiosidade para ganhar apostas a burros. Esta é 100% garantida, hã? Então, em Itália, mudaram o nome do Darth Vader para Darth Vader. Porque Vader em italiano é... Sanita.
13: Oh, népia, man. Fake news, man. Isso é tanga tua.
11: É tanga? Então olha, está apostado. Um almoço.
13: Na boa. Olha, duvido quase 100% que isso seja verdade.
11: Estou bem, senhores ouvintes. 100% garantido. Este burro ainda nem sabe, mas vai pagar o almoço, que se lixa.
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0: Sim, sim, às segundas-feiras, sobretudo sempre com muita atualidade. May the 4th be with you. Bruno Aleixo, nesta sessão de 4 de maio, guardada como todas as outras, em antena3.rtp.pt. Seguem Doji com SZA. Primeiro, uma das novas dos Gorillaz, Orange County. É a próxima.

0: duas últimas na 3, Gorillaz, também do G com SZA. Girl, get up.
1: Girl, get up, boy, get up. E todos vocês que estão cá, get up também up. Porque há aqui um cartaz que acabou de surgir nos nossos Instagrams da vida e que nos faz programar a agenda para 25 e 26 de setembro.
0: Setembro?
1: Setembro.
0: Festival Cucamonga, mais uma vez com o apoio da 3. Aliás, passaram por cá dois Faustos e contaram do que está a ser planeado e desenhado para muito breve.
2: É de facto um dos maiores chamarizos deste ano do festival e para nós tem um carinho muito ternurento e especial, não só porque já conhecemos o Sérgio há uns anos, mas os Arco são uma banda que o admira
3: da casa.
2: Muitíssimo. Não só é da casa, sim, mas uma banda que o admira muitíssimo. E é para nós um prazer enorme pôr o Sérgio a tocar no nosso festival, um artista que admiramos, uma pessoa que conhecemos há muitos anos e que nos é muito querida, e vê-lo a dar as mãos aos Arco, que retiraram da maneira mais criativa possível influências de Sérgio Godinho ao longo da carreira deles, nunca direta, mas sempre de uma maneira subversiva e muito interessante, e vê-los agora finalmente a dar as mãos para tocar músicas que os Arco admiram. Isto não quer dizer que serão as mais óbvias, mas os Arco certamente terão umas referências inacreditáveis. Sérgio Godinho, que tem tipo, uma discografia lindíssima e mais completa do que ela é impossível.
0: Feliz Ferreira também, o Domingos Coimbra, parte da família Capitão Fausto, hoje convidados do André Santos, emissão da RTP Antena 3, a falarem desse festival Cucamonga e desta muito provável, é preciso dizer com muita verdade, parceria Sérgio Godinho, um jovem Sérgio Godinho, com os muito experientes Zarco, neste festival que tem o apoio, obviamente, da Antena 3. Por lá vão estar também os padrinhos Capitão Fausto, a Sofia Chamblá, conhecemos bem, aqui da playlist da Antena 3.
1: E uma enorme perda de tempo,
0: que é a sua grande banda de suporte. Também
1: adoro
0: os Marquis, é incrível. A maravilhosa Leonor Arnoux é convidada também do festival Cucamonga, Rapaz Ego e Beatriz Pessoa, 25 e 26 de setembro.
1: Isto são só as primeiras confirmações, ainda vêm mais coisinhas.
0: Claro, e volta a acontecer mais uma vez no Museu de Lisboa, que é o Palácio Pimenta, fica ali para os lados do Campo Grande e por nós no nosso site. No ar. Bilhetes já à venda.
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0: Teresa? Dá-me um T, e dá-me um R, e dá-me um A,
1: e dá-me um N.
0: Yay!
1: Vamos ao trânsito, que é a coisa mais entusiasmante de ouvir em rádio. Comecemos pela Estrada Nacional 10, sentido Samora Correia, Vila Franca, um acidente à chegada ao acesso da A1, por isso muito demorado, é o sítio mais preocupante a esta hora. Mas antes disso também, vamos ao Porto, A28, Viana do Castelo Porto, com paragens entre o nó da A4 e a Avenida EP, A3. Braga-Porto com filas da circunvalação até a VCI. A VCI sentido a Rábida Freixo com filas da Prelada até Paranhos. E por Lisboa, a segunda circular, sentido Benfica Aeroporto com filas de Benfica até às Calvanas. A1, Alverca-Lisboa, filas na zona da Bobadela até à ponte do Rio Trancão. A5 também complicada, sentido Cascais-Lisboa com filas na descida de Monsanto para as Amoreiras. E o Eixo Norte-Sul, Campo Lido, Camarate, com filas de Sete Rios até à saída para a segunda circular. IC19, Lisboa-Sintra, com filas de Alfragide até à reta dos comandos da Amadora, a afetar a Estrada Nacional 117. Eu adorava dizer um destes sítios e as pessoas responderem: é, estamos
5: sim,
1: aqui,
5: sim, sim,
1: sabem?
5: Estamos aqui, estou a ouvir.
1: Ponto 25 de Abril, agora estou a ver. Lisboa-Almada, filas no Aqueduto das Águas Livres, acessos da A5 a Moreiras e Alcântara preenchidos. Ponto Vasco da Gama. Lisboa-Montijo, filas no final da ponte até à saída para a A33 e a nossa linha para troca de informações de trânsito. Qual é? 821-0101. Boa viagem.
0: Não, vocês estão a ficar com as crianças. Começam a ficar assim, pronto, ao longo do programa. O cansaço está a fazer-vos mal.
5: Isto às 6 da tarde, a coisa começa a ficar um bocadinho mais complicada.
0: Nada complicada na banda sonora, cada casa, 11 minutos para as 7, para as 6 nos Açores. Atenção às datas 28, 29 e 30 de agosto. Este é um dos milagres que vai acontecer no Calorama. Miss Lauryn Hill.

0: Lauryn Hill vai estar em Portugal no Calorama.
1: Isto
0: 28,
1: vai ser um
0: 29 e 30.
1: Concerto, meu Deus, eu sinto que isto vai ser um dos concertos do ano neste país. Já foi Rosalía, já foi Tame Impala, Lauryn Hill, Calorama.
2: Meu Deus.
1: Meu Deus.
0: E quem é que fez anos no domingo? Muitas pessoas, mas uma delas conhecemos bem.
1: Pois duas é. Até, duas.
0: Ele não interessa, Fernando Alvim não interessa para nada. Alexandre Guimarães, hoje, em destaque, o seu aniversário nas manhãs da 3.
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4: Com licença.
1: Então vá.
4: Queres que eu descreva o que estou a ver?
1: Claro.
4: Então, eu tenho uma caixa de cartão e por cima tem daqueles plásticos que impede que haja porcaria ou que está embalado. Vou começar a tirar plástico a
1: então
4: plástico.
1: Então vá.
4: Isto é dos naturantes que me deram na minha vida. Malta, eu tenho queijo com tacho. E é do,
1: do bom!
4: Não é marca branca!
1: Não é desses carinhosos que andam bem!
4: Isto no fundo eu recebi um pequeno almoço.
1: Sim!
4: Isto é espetacular! Mirtilos, que estão muito caros, portanto isto é um presente muito generoso. Recebi também ainda uma banana.
1: Vês?
4: Como é que se termina tudo isto?
1: Como é que se termina
4: por cima?
1: O que é que falta?
4: Canela! Digo-vos uma coisa, eu estou emocionado com este presente.
1: Manhãzitos da 3. Na verdade é muito fácil fazer o Alexandre feliz hoje em dia porque ele come só coisas literalmente boas, não é?
2: Tenho
1: então
2: a dizer
1: é
2: que, este pequeno almoço até a mim me abriu a...
1: Por acaso eu também fico com fome. Parabéns ao Alexandre.
2: Parabéns.
1: 30 anos. Em direto.
0: Um homem do desporto e com ofertas alinhadas.
1: Sim, um homem que obriga os amigos todos a correr, não é?
0: Pois, pois. E há uns anos podia se satisfazer com uma garrafa de vinho,
1: sim,
0: mas
1: sim.
0: Agora são muitos adereços.
1: Quais anos? O ano passado?
2: Sim, sim, sim, sim. Isto é assim. A crise dos 30 chega.
0: Claro. E foi o que ele fez
2: e
0: mesmo.
2: E põe-nos a correr a todos.
0: Sim, sim, tem que ser. Correr jovem, jovem, jovem. Corre pela tua saúde. Já seguiram um jovem também de serviço? Fernando Alvim, que também fez anos ontem, 52 anos, está ótimo de cabeça, quer dizer, mais ou menos, tem dias, sim. Amanhã estamos de regresso. Ê, Toreiro! Eu também estou a ficar já com o síndrome de estupidez a aumentar.
1: Sim, sim, sim, é como as crianças quando começam a ficar com sono também ficam completamente caóticas.
0: Vamos embora.
1: Pois é, já. Ah, pois é, já faltam 5 para as 7.
0: Sim, Maro para o final, feeling so nice, para já. É o poeta do serviço.
1: Desculpem. Boa primavera.
0: Eu adoro. Tchau. Saúde. Fiquem bem.

0: Martim Seabra e também Maro, duas últimas neste Logo Se Vê de segunda-feira. São 7 horas e 1 minuto, 6 e 1 nos Açores. Ana Isabel Costa, as notícias na 3.
1: Já se sabe que foi um alemão de 33 anos o responsável pelo atropelamento em Leipzig, que fez 3 mortos. A polícia alemã ainda procura saber o que se passou numa das principais praças daquela cidade alemã. Ajuda, mas não resolve, é a reação do bastonário da Ordem dos Médicos ao anúncio do Governo de abrir um período excepcional até setembro, em que está disposto a pagar mais 80% por cirurgia cardíaca para diminuir a lista de espera nesta especialidade. Carlos Cortes pede medidas estruturais e não pesos rápidos.
2: Obviamente que tem que haver aqui uma resposta, mas a resposta que a Ordem dos Médicos pede é uma resposta estrutural, consistente, com duração no tempo e não uma espécie de penso, de medida avulsa, que pode aqui ajudar momentaneamente, mas não é a medida adequada para esta situação, para estes doentes que estão à espera.
1: Basta de falta de condições. Os presos de uma das alas do estabelecimento prisional de Lisboa protestaram hoje contra as más condições da cadeia, que já valeu ao Estado português várias condenações junto do Tribunal Europeu dos Direitos do Homem. 3 mortos num cruzeiro que ligava a Argentina às Ilhas Canárias, com síndrome respiratória aguda provocada por um antivírus que tem origem em roedores. O barco, com bandeira holandesa e com pessoas de 21 nacionalidades a bordo, permanece parado à entrada do Porto da Praia, em Cabo Verde, sem autorização para desembarque e a receber assistência por pessoal vestido com fatos de proteção integral, enquanto está a ser preparada no hospital uma zona de isolamento para receber os doentes que o solicitem. É o que garante Ângela Gomes, a diretora-geral de saúde cabo-verdiana.
3: Foi criado espaço no Hospital Dr. Agostinho Neto, mas ainda não se verificou necessidade e, se for o caso de ser feita esta evacuação, terá que ser feito com todas as medidas de segurança para garantir também a segurança interna em Verde, que é essa a nossa maior responsabilidade neste momento e preocupação.
1: Neste navio, cruzeiro, há um português que faz parte da tripulação e que o Ministério dos Negócios Estrangeiros garante que não apresenta sintomas.
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0: quiser ouvir. WhatsApp a bombar para quem quiser entrar. Só tem de marcar
1: 960386272. 960386272 é o número.
0: Tem este jingle.

0: Ora cá está, ouvintes da Parval, bem-vindos a este programa. Podem-me ainda dar os parabéns, fiz anos ontem. Estou aqui um pouco, como direi, estou um pouco combalido no meu aniversário, mas vamos tentar que tudo corra dentro da normalidade. Ora, justamente para eu acordar, vamos falar sobre dating apps. Temos aqui o Miguel Vieira, que vem em representação de uma dating app portuguesa, que se chama Deep Bond. Disse bem? Não disse? Sim. Miguel, espera, que ainda não tem. Agora é que podes. Ora fala.
1: Disseste muito bem.
0: Pronto, ainda bem. Estamos divididos entre Porto e Lisboa. Aqui ainda em Lisboa temos a Bárbara, que está aqui. Eu não... Esperem que... Mas de repente partiu. Ah, está aqui. Agora, exatamente. Estão a ver? Eu não estou bem. A Bárbara está aqui em representação de Pitch Anamigo. É assim?
2: É assim, sim.
0: Pronto. E finalmente temos no Porto a Ana Azevedo, que já veio cá de outras vezes. E que... Como é que eu te apresento, Ana? Digo que estás em representação do Tinderela?
3: Acho que sim.
0: É? Ainda continua, sim, esse podcast?
3: Ainda continua, com uma frequência, pera, mensal.
0: Espera, este meu ainda não era no sentido positivo. Senti que depois, se calhar, pareceu isso, mas não. Vais em que série?
3: Olha, vou na terceira temporada, com cerca de 30 episódios gravados, mais ou menos.
0: Aliás, soube que o Miguel Vieira já foi teu convidado.
3: Exatamente, para inaugurar esta terceira temporada, foi o convidado do episódio 2.
0: Ok. Olha, começo por ti, porque estás aí no Porto. O que é que tens notado da evolução das dating apps nos últimos anos?
3: Olha, pois, se calhar começar por dizer isso, não é? Porque nós começámos a fazer o Tinderela em 2018. Sim. Já lá vão quase 7 anos, não é? Acho que tenho notado algum cansaço. E não sou só eu. Os dados também falam sobre isso. Tu sabes que eu acabo sempre por trazer essa questão dos dados. E vimos um desinvestimento, quer por parte das plataformas. Houve, o Bumble despediu imensas pessoas, o Tinder, idem, etc. Mas acho que também muitos dos utilizadores se cansaram e começaram a sair. Não quer dizer que a saída seja eterna, não é?
0: Ou começaram a sair à noite ou começaram a sair das dating apps?
3: Começaram a sair das dating apps. Okay, okay. A sair à noite, por acaso, não. Os dados dizem-nos que a maior parte destas novas gerações já não sai muito à noite.
0: Uhum. Então como é que... Sim. A grande pergunta é, no fundo, podemos falar de dating apps, mas acho que será o tema central, mais do que as próprias dating apps, é como é que as pessoas se conhecem? Como é que se encontra uma nova pessoa? As dating apps vieram desempenhar uma função nos últimos anos, mas há sempre os métodos tradicionais, não é? Amigos de amigos, sim, amigas de amigos, cedas à noite, no trabalho. Mais, Bárbara?
2: Sim, eu ia referir um ponto em relação a isso, porque o evento que nós começámos a organizar, que se chama o Pitch Anamigo, é na Ericeira, e ou seja, é muito na comunidade de estrangeiros, expats, e existe uma coisa aí fundamental, que é toda a gente trabalha remotamente. Ou seja, o trabalho, efetivamente, eu tenho muitos amigos meus que estão numa relação e que conheceram o parceiro delas no trabalho. Toda a gente que mora na Ericeira, ninguém vai ao escritório. E continua a haver pessoas, amigos meus, que efetivamente conheceram alguém num espaço de coworking ou amigos do amigos, mas...
4: Força.
2: Estou muito perto?
4: Não.
2: Mas o trabalho, que era também um dos sítios onde as pessoas se conheciam, deixou de existir. Ou seja, também é um pouco agora com o trabalho remoto, e todos nós trabalhamos, eu adoro trabalho remoto também há muitos anos, mas o trabalho deixou de ser um dos pontos onde as pessoas todas se conheciam e que agora já não é.
0: E vamos cá ver, e também o trabalho, eu acho que é sempre um local um tanto ou quanto perigoso, as questões, claro, do assédio, não é? Sim, cada vez mais. Se calhar um pouco arriscado.
2: Sim, claro. Não sei, eu não tenho experiência nisso, portanto...
0: Pronto.
5: Eu conheço alguns casos.
0: Sim.
5: Depende como a forma é gerida.
0: Sim, mas de antes era aí que as pessoas... Sei lá, muitas das pessoas que me estão a ouvir, aposto, que olham agora para a sua mulher ou para o seu marido e dizem, conhecemos no trabalho, foi justamente no trabalho que nos conhecemos, não é? Ou na escola, há também muitos relacionamentos que aí começam.
2: Sim. Sim.
0: Mas isso alterou-se profundamente, a tecnologia veio mais uma vez alterar isso. Portanto, a pergunta no fundo é essa. Então agora, como é que as pessoas se conhecem? Como é que fazem? É isso que queremos saber. Já agora, porque falamos em conhecer pessoas, amanhã vai haver um encontro histórico, não posso dizer onde, porque é histórico, mas é também, tem alguma confidencialidade entre mim E os autores de Bruno Aleixo, estaremos juntos, será ao meio-dia, num sítio absolutamente secreto, mas os ouvintes podem participar na mesma. Bastante para isso que deixem mensagens com perguntas para os autores de Bruno Aleixo, com questões que possam eventualmente ser resolvidas por eles. E a partir de eles resolverão qualquer questão. Acho eu. Não tenho a certeza absoluta disso, mas enviem mensagens até ao meio-dia.
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9: Sejam amigos.
0: Sejam amigos, enviem mensagens até ao meio-dia através do WhatsApp da Provaral, que é este, para onde podem ligar hoje também.

0: Isto promete muito, estamos a falar de novas formas de conhecer pessoas. Temos a Ana Azevedo, temos aqui o Miguel e a Bárbara. Miguel, de que forma é que a DeepOnd é uma aplicação diferente das outras? Agora é que tu podes...
1: Sim, a DeepOnd acaba por ser diferente porque implementa um modelo completamente diferente do swipe. Aquilo que nós conhecemos no Tinder e no Bumble, que é o swipe em que tu vês uma pessoa de cada vez e tens que decidir logo sobre essa pessoa para ver a seguinte. Para mim isso é um dos fatores que leva a que as pessoas estejam completamente frustradas dentro das dating apps, porque a experiência acaba por ser muito superficial. E nós na DeepOnd tentamos fazer diferente. Nós não temos o swipe, permitimos que a pessoa navegue por todas as pessoas que estão à sua volta, com som dos seus filtros. E depois temos os deal breakers ali entre o match. Ou seja, as pessoas têm que responder aos deal breakers de cada pessoa e no final vão ter uma pontuação. Caso a pontuação seja acima do mínimo, vão ver o seu interesse. E quando as pessoas passam nos deal breakers uma da outra, dá-se o match e as pessoas podem conversar. E aqui falo de deal breakers, posso explicar. Os deal breakers podem ser coisas como: tens filhos, queres ter filhos, fumas, bebes, tudo o que possas imaginar. Exatamente.
0: Tudo o que é que achas de touradas?
1: Exatamente.
0: Em que partido costumas votar?
1: A parte política também acaba por ser importante. Também vemos alguns deal breakers nesse sentido. E mesmo da religião também é algo importante para algumas pessoas. E pronto, damos a flexibilidade para as pessoas escolherem os seus deal breakers e pronto, temos aqui um processo que tenta ser mais intencional e consciente e que possa promover ligações, melhores ligações à partida, porque tentamos que haja uma compatibilidade maior naquilo que que é o alinhamento, naquilo que as pessoas também procuram para a sua vida.
0: Peraí, tu tens acesso a muitos dados. O que é que os dados te dizem? O que é que os homens querem? O que é que as mulheres querem? Há diferenças de género? O que é que tu sabes?
1: É assim, em termos de género, a DeepOnd está distribuída entre 47% de mulheres e 53% de homens. Temos algumas pessoas não binário, mas representam uma fração muito, muito pequena. Nós tentamos ser inclusivos nessa parte. E em termos de deal breakers, é muito à volta da família, da parte dos filhos, também do tipo de relação que procuram. Nós também temos uma sugestão de deal breaker que é relações monogâmicas ou não monogâmicas, também é uma vertente que tem crescido muito nos últimos anos, curiosamente, e versa muito também no modo de vida do casal, de ter espaço para fazer coisas sozinho, ou estar sempre em conjunto, fazer tudo em conjunto, versa muito nestas questões mais do dia-a-dia do casal, e tem sido os deal breakers mais selecionantes.
0: Bárbara, no vosso caso, o que vocês fazem é... Como é que eu ia? É melhor vocês te explicar. Sim, okay. Quero.
2: Então, o Pitch and Amigo é um evento que já existe que existia noutros países, nos Estados Unidos, no Reino Unido, em que basicamente amigos vão fazer o pitch, ou seja, com uma apresentação de PowerPoint, dos amigos solteiros. O amigo que está a fazer o pitch, não importa se é solteiro ou não, mas por exemplo, Alvin, um amigo teu, vai fazer uma apresentação e dizer: este é o Alvin, esta é a idade dele, isto é o que ele gosta de fazer, isto é o que ele está à procura, e fazem toda uma apresentação, normalmente.
0: É melhor não. Ficava logo com medo. Sim.
2: Bom, aí, por acaso, uma das regras que nós temos...
0: Pode ser muito divertido, não é?
2: É muito divertido, a ideia é essa. Uma das regras que nós temos é: isto não é um roast, ou seja, não podes...
0: Não é?
2: Não é. Essa é uma das regras. A ideia é mesmo, e acaba por ser muito bonito, porque é um amigo que vai dizer tudo o que pode pensar de bom sobre aquele amigo. Tipo, porque é que tens de sair com ele, porque ele é ótimo a cozinhar, porque ele adora a família, porque normalmente há sempre histórias engraçadas, mas acaba por... E é normalmente isso que nós falamos quando estamos a promover um evento. É uma oportunidade, tu tens de ter um amigo a fazer um PowerPoint sobre ti, a dizer porque é que tu és incrível. Todas as razões pelas quais tu és incrível. E isso acaba por ser muito bonito também.
0: Okay. Eu pensei que era basicamente um misto de roast ou amigo, não é?
2: Não.
0: Uma espécie quase de bullyingzinho, daí as pessoas se rirem tanto, não é? Mas afinal não. Então, não. Vais lá mesmo, falas seriamente sobre... vendes
2: assim,
0: mesmo o produto.
2: A ideia é isso mesmo, é um pouco vender o produto. Agora, claro que normalmente os mais engraçados acabam por, às vezes, tipo, fotografias engraçadas, vídeos engraçados, têm sempre piadas, mas isso acaba por ser uma das regras que nós tentamos ter para ter a certeza que toda a gente tem uma boa experiência, porque quem está a ser pitched acaba por estar numa posição um pouco mais vulnerável, tipo, estou aqui a dizer que estou solteiro, estou interessado em conhecer pessoas, e se ainda por cima tem um amigo que às vezes diz coisas que são um pouco desconfortáveis, acaba por não ser uma ótima experiência, e não é essa a ideia.
0: Ok. Ana, já tinhas ouvido falar disto?
3: Já, eu sigo a página de Nova York e sou muito fã. Bárbara, quando quiseres trazer isso para o Porto, fala comigo.
2: Ok, vamos.
3: Estou cheia de vontade de fazer isso cá.
0: Sim, sim, tens a pessoa certa, parece-me. Já agora, Ana, como é que foi a tua vida afastada das dating apps durante um ano?
3: Olha, nesse aspecto se calhar foi muito interessante, porque eu acabei por conhecer uma pessoa e namorámos cerca de um ano, mais ou menos, e conhecemos-nos via Instagram. Portanto, fora das apps, continuando no digital. Acho que qualquer aplicação, qualquer rede, qualquer sítio onde haja pessoas, é possível conhecer pessoas.
0: Sim.
3: Porque nós estamos pré-programados para a conexão. Portanto, seja uma app, seja mediado por tecnologia, seja ao vivo, seja no trabalho, como tu dizias, embora de facto hoje em dia mais difícil por essas questões de assédio, mas até pode ser no metro, pode ser num concerto, pode ser num ciclo de conversas. Qualquer coisa que tu faças, acho que é possível encontrar pessoas e conhecer pessoas. A diferença, que eu acho que apps como a Deep Bond ou eventos como o Pitch and Amigo, é que ali sabes que a pessoa está disponível à partida, não é? Portanto, à procura mais ou menos do mesmo. Isso depois vais percebendo. E é por aí.
0: Mas não achas que as pessoas se têm queixado cada vez mais que é difícil encontrar alguém?
3: Acho.
0: Mas porquê?
3: Aliás, não acho, também sinto. Olha, para já porque acho que muitos de nós têm critérios irrealistas. Nós costumamos gozar muito com aquela ideia de que a maior parte das mulheres quer homens com mais de 1,80m e na população portuguesa homens com mais de 1,80m são 15%.
0: Desculpa lá, como é que é esse dado?
3: É mais ou menos isto, eu não tenho a certeza do número, mas a maior parte das mulheres nas dating apps procura e pergunta a altura. Okay?
1: Altura é importante.
3: Isto é uma coisa. E os homens que estão a ouvir, manifestem-se no WhatsApp, porque acho que eles podem comprovar muito bem isso. Mas é isso.
0: Portanto, as mulheres querem homens altos.
3: Querem homens altos. Sim. Mas os homens em Portugal não são altos.
0: Pois não.
3: Nós não somos holandeses, não somos alemães, etc. Não é? Portanto, a percentagem de homens em Portugal com mais de 1,80m é muito baixa. Não tenho a certeza que seja exatamente 15%, mas acho que é à volta disso. Desses 15%, vamos imaginar que metade está comprometido ou não está disponível para uma relação. São 7,5% dos homens. Desses vais ter que os dividir por faixas etárias. Não é? Portanto, a maior parte das mulheres está à procura quase do unicórnio, não é?
0: Então, espera
3: e
0: lá.
3: Esse é um dos problemas.
0: Ana, então se as mulheres procuram homens mais altos, e os homens procuram o quê?
3: Opa, vão ter que ser eles a responder-te, mas acho que daquilo que tenho ouvido, procuram muito o estilo de modelos, não é? Sendo que a maioria deles, se calhar, também não é. Portanto,
0: será?
3: Acho que
1: a altura é mais importante para as mulheres.
3: Tipificar.
0: Sim. Ok.
3: Atenção.
0: Portanto, a altura.
3: Mas acho que é questão da expectativa irrealista.
0: Não, dou a adorar. Portanto, as mulheres preocupam-se com a altura. E os homens, Miguel, consegues perceber?
1: Assim, daquilo que eu fui vendo, as mulheres tinham mais essa preocupação de ter esse critério e muitas vezes pediam-nos para ter esse critério no perfil. É uma coisa que ainda não adicionámos, mas era muito pedido
0: por a altura.
1: À altura. É muito, e daquele caso, daquilo que são os estudos, é um dos critérios mais usado para escolher as pessoas, na parte das mulheres. Dos homens, acho que há aquela questão de não quererem mulheres mais altas, pronto, é um.
0: É?
1: Sim. Mas fora isso, acho que não tenho grande preocupação sobre a altura. Acho que é uma questão mais das mulheres.
0: Ok.
3: Olha, eu posso-te só acrescentar que na minha experiência na Deep Bond, uma das coisas que me apareceu como um deal breaker muito frequente foi a questão do estás desempregado. Portanto, eu diria que os homens têm preocupação com as chamadas gold diggers.
0: Espera, portanto. Já estou a ver onde é que estás a chegar. Portanto, os homens não querem desempregadas. É isso?
3: Sim, sim. Querem mulheres que trabalham.
0: Ok. Ok, ok. Com essa preocupação, não é?
3: Diria que sim.
4: Ok, ok.
3: Mas é um fenómeno muito frequente, também falado por outras mulheres com quem eu vou conversando sobre estes temas.
4: Muito interessante.
3: Porque a maior parte deles também não tem grande fortuna, portanto não sei como diggers atraem, mas...
4: Ouçam, antes da Provaral, estou ansioso para saber o que é que pensam os nossos ouvintes. Estamos a falar de dating apps, de novas formas de conhecer alguém. Temos aqui pelo menos duas formas. Há também Time Left, que é muito conhecida, que são uns jantares que se organizam com pessoas que não se conhecem. Também ouvi bastante falar sobre isso. Há dating apps que hoje em dia dominam o mercado. O Tinder já foi claramente dominante. Depois sucedeu-se-lhe o Bumble, e hoje eu diria que é o Hinge, que é a aplicação do momento, ou não?
1: Sim, o Tinder continua no número 1. Sim, o Deepon também há de chegar lá. Ainda não estamos lá, mas vamos um dia, quem sabe, chegar. Mas o Tinder, apesar do declínio, continua a ser a aplicação número 1 do
4: continua.
1: Mundo. Continua. E faturam bilhões. O Inge acabou por passar o Bumble este ano. O Bumble teve muitos anos a ser a número 2. E recentemente o Inge acabou por ultrapassar os números do Bumble.
4: Qual é o segredo do Inge, no teu entender?
1: Eu acho que acaba por promover... Pronto, um conceito de haver mais intencionalidade na experiência.

0: É bem verdade, 960386272 é a nossa linha do WhatsApp. Estamos à espera das vossas mensagens. Entretanto, esta semana temos um viajante a caminho.
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0: Deixem-me só recordar o nome dos convidados de hoje. No Porto temos a Ana Azevedo. Aqui em Lisboa temos o Miguel Vieira e também a Bárbara Costa. A Bárbara Costa está aqui em representação de Pitch and Amigo, que vai, ainda não dissemos, vai haver uma edição em Lisboa, no Badassery. Será no dia 21 de maio. Dependendo que será a partir das 9h30, não? 10?
3: A partir das 7h30.
0: 7h30,
3: ok. 7h30 abre as portas, sim.
0: E as pessoas como é que se podem inscrever?
3: As pessoas, então, neste momento nós temos um formulário aberto para os amigos que quiserem fazer o pitch do amigo. Essa é a parte. Essa é a
0: então,
3: parte
0: tu propões um amigo.
3: Exatamente. Okay. É a parte inicial. Ou seja, os amigos que têm um amigo solteiro e querem falar sobre ele têm de preencher esse formulário. E acaba por ser. Nós fizemos duas edições na Ericeira, mas a segunda nós tivemos de reagendar, porque às vezes é a parte mais difícil. É encontrar pessoas que não se importem de ser pitched ou que queiram ser pitched e do amigo que queira fazer a apresentação. Nós só temos, desta vez só vão ser 6 pessoas, 3 amigos e 3 amigas, e agora estamos à espera que as pessoas se inscrevam.
0: Importante, as pessoas também podem ir ver, mesmo que não se tenham inscrito, não é?
3: Sim, exatamente. Depois nós vamos ter bilhetes e vai ser 50. A ideia desta vez vamos ser 50-50, para ser 50% de mulheres, 50% de homens, para que o evento tenha paridade. E as pessoas podem só ir ver, divertir-se, rir-se, e se não tiverem interesse em mais nada, ir-se embora. É aberto a toda a gente.
0: O que é que pode acontecer num evento desses? O que é que te recordas que aconteceu nas duas primeiras edições? Assim, momentos assim fora do comum. O que é que aconteceu?
3: Às vezes é normalmente o tipo de coisas que quem está a fazer a apresentação diz. Ou porque, por exemplo, agora estou-me a lembrar.
0: Há um host disso?
3: Eu sou a host com um amigo meu, nós somos dois.
0: Vocês falam inglês todos?
3: Nós falamos em inglês.
0: E as apresentações? As apresentações também são em inglês.
3: As apresentações também são em inglês. Se calhar um dia vamos fazer uma edição
0: em português.
3: Em português, mas como começou na Ericeira, é tudo em inglês. E eu lembro-me, por exemplo, de uma apresentação que foi logo das primeiras, que foi um rapaz que foi apresentar um amigo que chamou o Dutch Delight, ou seja, a delícia holandesa. E ele fez a apresentação toda em rimas.
4: Tinha mais de 1,80m.
3: Tinha mais de 1,80m, sim. Tinha mais de 1,80m. Fez a apresentação toda a rimar e depois, tipo, os próprios slides eram coisas com, às vezes, inteligência artificial, que era ele, tipo, no espaço. Pronto, ali, às vezes há, assim, um elemento cómico que pode-se usar nos slides, quer nos slides, quer daquilo que as pessoas dizem, que é engraçado. Mas, às vezes, também há apresentações. Eu estou agora a pensar em dois rapazes portugueses que fizeram uma apresentação que acaba, às vezes, por ser tão natural, vê-se que, eu fiz, tipo, pus estes cinco slides, tipo, e cheguei aqui e estou a falar sobre o meu amigo, e, tipo, não foi uma coisa assim muito elaborada, digamos. E esses, às vezes, também são os mais engraçados, porque a pessoa está a fazer piadas, tipo, que se lembra, porque acaba por ser bonito ver um amigo a falar de um amigo só a dizer coisas bonitas sobre ele. Ou seja, há várias formas de que acaba por ser entertaining, mas, de modo geral, aquilo que as pessoas me dizem é que

0: se riram imenso, foi ótimo, adoraram.
1: Eu adoro ideias. Agora, Ana, porquê é que as pessoas têm vergonha de estarem em dating apps?
2: Olha, isso é uma dúvida que também me intriga até hoje. Acho que a vergonha tem vindo a diminuir. Ainda assim, a minha teoria é de que nós somos um país com uma tradição muito católica, muito pouco feminista, até há poucos anos, e portanto as mulheres têm muita vergonha de assumir isto. Os homens diria que menos.
1: O que é que achas, Miguel?
3: Sim, bate certo. Eu acho que a sociedade portuguesa ainda continua a ser um pouco conservadora. Nesta área das dating apps, sobretudo também por causa da fama do Tinder numa fase inicial, que era muito virado para o casual, pronto, acabou por espalhar ao mercado todo. Mas sim, também volta e meia tem alguns utilizadores a falar sobre isso, que têm receio de se expor, também fruto também das profissões que têm, que podem ter alguma exposição e querem manter alguma privacidade. E também o tipo de fotos, também às vezes vejo, pronto, utilizadores que tentam esconder um pouco o rosto, apesar de não ser permitido, mas tentam não se expor demasiado.
1: Há muito anonimato, por acaso.
3: Há pessoas que tentam, pronto, nós não está dentro das regras isso, tentamos que a pessoa mostre quem é, porque também permite que as outras pessoas possam avaliar melhor, mas há um segmento que tenta não se expor demasiado, apesar de querer estar nas dating apps.
1: Não achas que as pessoas anónimas deviam só falar com pessoas anónimas?
3: Era uma boa ideia. Não sei se iam ter grandes
1: resultados. Alguém teve, não serei eu esse gênio que teve. Não, mas para além de ser uma boa ideia, acho que é justo, não é? Se é uma pessoa anónima, fala com outras pessoas anónimas.
3: Sim, há algumas plataformas que até têm um mecanismo que é, tu vais falando com a pessoa e à medida que vais falando vai mostrando
1: coisas.
3: Vai mostrando partes das fotos. Ou seja, tu, passado que é 100 mensagens, é que vês as fotos das pessoas, se bem que na minha opinião vai contra aquilo que é a natureza humana, pronto, a parte visual conta sempre, é um fator importante. Eu acho que não é tudo, mas é uma parte importante e não podemos contrariar isso, é a natureza humana. Mas há várias plataformas que tentam outras abordagens, mas...
1: Deixa-me aqui colocar a Ana Martins,
4: boa
1: que deixa esta
4: Natal,
1: mensagem.
4: E convidados. Acho que vai ser um tema muito interessante. Em primeiro lugar, dar os parabéns ao Alvin. Temos pena, todos andamos para a frente, eu estou a caminho dos 100 e espero que tu também sejas. Quanto a conhecer pessoas novas, isto não está fácil. Isto não está fácil porque, por variedíssimas razões, como já estão a ser aí apontadas algumas. E outra lacuna grande que eu percebo é que as pessoas que estão sozinhas não vão aos sítios sozinhas, ou seja, não vão à praia sozinha, ai, à praia sozinha não e tal. Ai, ao cinema sozinha, pá, não. Ai, ao teatro, um concerto sozinho, não. Portanto, estão sempre à espera de parceiro para ir. Portanto, quem não tem parceiro nunca vai conhecer parceiro aí. Ou então quem não tem parceiro vai conhecer parceiros que já têm parceiros com parceiros e é uma confusão muito grande. Portanto, se as pessoas se dispusessem a ir para os sítios, a fazer coisas que gostam, ir ao cinema, ir à praia, ir ao teatro, ir a um concerto, ir a uma igreja, ir a um culto, ir àquilo que gostassem, podia ser que encontrassem lá alguém que também estivesse sozinho. E com os mesmos gostos à partida, pelo que eu vejo, não é? Pelo que se veria nessa altura. Mas pronto, isto é tudo uma grande incógnita. E vendo aquele programa fantástico aí da SIC, que são os casados à primeira vista, ou lá como é que aquilo se chama, que nem através dos especialistas aquilo bate certo, portanto, se calhar o melhor é cada um estar sozinho e ir vivendo, ir fazendo as coisas que tiver que fazer. Um beijinho e bom programa.
1: Muito bem, obrigado aqui à Ana. Já o Carlos.
5: Boa tarde, Alvin. Boa tarde, convidada. E estavam a falar de romance no trabalho. Há um ditado que diz, onde se ganha o pão, não se come a carne. Um abraço. Carlos, Archo Aldoés.
1: Aí está. É um ditado popular muito conhecido. A Patrícia.
6: Bem, eu falo por mim e pelas mulheres que eu conheço. Não conheço nenhuma mulher que goste de um homem mais baixo do que ela. Não diria que todas queiram de 1,80m, mas se a média das alturas das mulheres for de 1,60m, todas vão querer um homem com pelo menos 1,70m. Isso é válido. Acho que todas, não sei, haverá quem goste que não faça questão disso, mas um grande número de mulheres vai querer um homem mais alto. Isso é um facto, acho eu, Alvin.
1: Eu nunca tinha pensado nesta questão, muito, muito interessante. Eu gosto particularmente de mulheres mais altas, mas deixem-me colocar aqui o Ana.
7: Chamo-me Nano, tenho 51 anos, sou um nabo e não uso Tinder, não uso Bumble, não uso Inder, não uso OkCupid, não uso nada de nada de redes sociales para conocer a ninguna persona. 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Abraço para o moral.
1: Está o palhaço Enano aqui
0: a fazer pitch,
1: claramente. Já agora, deixem-me só dizer que está a ser animado. Estamos a receber muitas mensagens, como seria até previsível. Diz aqui o Paulo. Boa tarde, sou o Paulo de Lisboa e gostava de questionar se o encontro dos amigos que apresenta amigos também está aberto a amigos homossexuais.
0: Então, está. O de Ericeira está aberto. E Lisboa também. É uma coisa que nós já pensámos sobre isso, se calhar fazer uma edição que fosse só
1: LGBT.
0: LGBT. Mas está aberto a toda a gente.
1: Acho muito bem. Já agora, aqui um outro ouvindo, o Silvio Fernandes, ele diz: as dating apps são um negócio vivo de lucro, existe para fazer dinheiro. A maior parte das apps, se não todas, têm um algoritmo preparado para reter as pessoas, não para elas saírem, porque não querem perder clientes. É uma pescadinha de rabo na boca.
3: É verdade, é um modelo de negócio. Agora, o que difere é a forma como tu montas o modelo. Percebes? Podes ser mais agressivo ou menos agressivo. Há estudos que apontam para isso, que há algoritmos que tentam manter-te mais tempo na app. Nós não fazemos isso, apesar de sermos um negócio, não fazemos isso e tentamos fazer de forma diferente. Agora, claro, temos que arranjar formas alternativas de ter um modelo sustentável, porque muitas vezes nós temos de trabalhar para trazer as pessoas para a aplicação, para a plataforma, temos que investir em marketing, temos que ter um modelo sustentável para conseguirmos alimentar este ciclo de trazer mais pessoas para aumentar o número de opções e conseguimos apresentar pessoas mais compatíveis. É só para alimentar o modelo, mas é uma questão muito, muito, muito válida. E se olharmos para os números da receita das maiores dating apps, falamos de bilhões e é um modelo mais agressivo, mas é um facto importante.
2: Mas deixa-me só dizer uma coisa, que é, eu acho é que esse ouvinte esquece que as relações não duram para sempre hoje em dia, portanto é sempre uma questão de tempo até as pessoas estarem disponíveis e querem conhecer outras pessoas novamente.
1: É uma boa observação.
3: Também é um facto.
1: Já agora, um ouvinte, o Ricardo Mendes, ele diz: correção, as mulheres portuguesas não querem propriamente homens altos, querem isso sim homens mais altos do que elas. Ora, como as mulheres portuguesas também não são muito altas, não é assim tão difícil encontrar um homem português com a altura ideal. Também é uma boa observação por parte do Ricardo.
3: Certo, claramente.
2: Mas
3: aqui não invalida que o ponto de altura seja um fator importante. Continua a ser um fator importante para as mulheres.
2: Sim, no meu caso, por exemplo, eu tenho 1,70m. Portanto, mais alto que eu, tenho que começar de 1,70m para cima. Já não há assim tantos.
1: Ok, um outro ouvinte diz: olá para Varal, mais vale tarde que nunca, parabéns ao Sr. Alvim, saúde, família, amigos. Eu passo na rua e digo: é a mulher mais bonita que vi hoje, tenha uma excelente vida. É verídico, nunca deu nada, infelizmente, quem diria, não é? Mas continuamos a nossa vida feliz. As pessoas estão mais receptivas a conhecer pessoas na net ou na rua. PS, messe 1,80m. Obrigado, é o que diz aqui o nosso ouvinte. Estamos a receber naturalmente muitas mensagens. Uma coisa, um ouvinte, o Ricardo Lemos, diz: Alvin, estás na casa e cozinha do Chacal. Olha, não sei se estou na casa e cozinha, mas sei que hoje, ouvintes da Paravela, não podem perder a minha estreia com a segunda série do Herói Nacional na RTP1. É a partir das 9, liguem todos o televisor, que é para dar audiências, e eles assim comprarem uma terceira série. Portanto, hoje liguem todos os televisores para ser uma audiência incrível. A partir das 9, Herói Nacional, segunda edição, com a grande Cher. A Cher é uma figura icónica da Ericeira, onde tu moras, e tu conheces a Cher. Não é incrível? É uma coincidência incrível.
0: Eu tenho a sweatshirt da Cher.
1: A Cher tem canecas também, com a cara da Cher. A Cher é incrível. Eu hoje falei com ela e possivelmente hoje vou lá ver o episódio com a própria Cher, não é? Se está aqui na Ericeira, já agora, vamos lá. Quem me... indicou a Cher, foi a escritora Alice Vieira. E eu perguntei-lhe, Alice, olha lá, e na Ericeira, vês assim alguma heroína, algum herói? E ela disse, a Cher, toda a gente sabe quem é a Cher. E é verdade.
0: É verdade, é verdade. Moro lá há pouco tempo, há 3 anos, mas eu sei quem é a Cher.
1: Mas tu dizes que há uma tese que, como é que é?
0: Isso foi...
1: Qual é a tese?
0: Sim, pessoas que moram lá que me disseram que até uma certa idade, eles disseram que era até aos 20 anos tem de ir para a Praça dos Navegantes, quando vais sair à noite. Depois vais para a Adega, para outros bares que há, e a partir de 50 vais ao Neptuno. Eu já tive no Neptuno muita vez, conheço a Cher, não acho
1: eu
0: que seja verdade.
1: Neptuno. Mas... Adoro. Pessoas de Ericeira que estão a ver isto, não percam por nada hoje o episódio com a Cher. Já agora, deixem-me só dizer que estamos aqui com vários convidados, já o perceberam. Ana Azevedo está aqui no Porto com o seu podcast que se chama Tinderela e que vai na 3ª temporada. Depois o Miguel Vieira, que veio aqui falar sobre a Dipont, que só não é a primeira dating app portuguesa, porque existiu uma outra, que era o como é que se chama?
3: Fuck, Marry, Kill.
1: Lembro-me disso há muitos anos. E depois a Bárbara Costa veio aqui falar do Pitch Anamigo, que tem já uma data agendada para dia 21 de maio. Dia 21 de maio será no Badassery, que eu não conheço. É onde? Em que cidade é?
0: É em Campo de Rico.
1: Campo de Rico. Badassery. Nunca fui. E tu dizes que é muito giro, às quartas-feiras?
0: É muito giro. É assim, imagino que seja giro todos os dias. Já fui lá várias vezes à quarta-feira. Eles têm um evento que se chama The Shift, que é um open mic, mas curated, não sei como é que se diz. Curado.
1: Ah, ok.
0: E é incrível. É a cada 2 semanas.
1: Sabem o que é que vai ser muito incrível? A final do Festival Termómetro.
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1: 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Pode ser uma boa ideia para este domingo. Voltamos aqui ao programa. Tu disseste, Miguel, que o governo do Japão... Como é que é?
3: Exatamente, o governo do Japão tá se oferecia para pagar aos solteiros japoneses para irem para as dating apps.
1: Acho...
2: É um ano de subscrição, não é?
1: Acho que sim.
3: Acho que é um ano e é uma tentativa de aumentar a taxa de natalidade.
1: Já agora, tu dizes que as pessoas gostam muito de estar nas dating apps, quem gosta, não é? Mas depois não investem muito tempo em cuidar do seu perfil, em fazer um perfil pensado. O que é que tem de ter um perfil competente?
3: Assim, é um facto que muitas pessoas, pronto, e não é só nas dating apps, acho que é no dating em geral, que pensam que ir a eventos ou estar numa dating app por si vão ter resultados, mas existe sempre algum tipo de esforço e temos que, pronto, no caso de uma dating app, temos que investir algum tempo a fazer um bom perfil. Acho que as fotos é uma parte importante, evitar fotos com óculos de sol, a cara muito escondida, pronto, tentar ter variedade de fotos com base nos seus interesses, acho que é importante. Uma biografia bem escrita, muitas pessoas não investem nisso, mas é um dos fatores mais importantes na decisão das pessoas, uma biografia que explica aquilo que a pessoa é, aquilo que também procura, para alinhar as expectativas. E sobretudo é mesmo estas questões mais de fotografias e biografia. Depois o resto será escolher os interesses e os valores que também que defende. Acho que também é importante escolher bem.
1: Já agora, Ana, nas fotografias das dating apps, notas algum denominador comum nos homens? Não sei se já colocaste nas mulheres, eu posso dizer que de vez em quando também uso, vejo muitas mulheres com animais, com cães. Há muitas fotografias de mulheres com... Ah, também há, ok.
2: Também vejo muitos homens com animais.
3: É uma boa tarde.
2: Sim.
1: Será que eu não sei, sabes, eu estou a dizer, comecei a pensar, será que qual é assim, a grande característica de um cão? É lealdade, é fidelidade... Será que é por causa disso que é tipo, é isto que eu procuro, não é?
0: Se, não, se, para mostrar que é
1: fofinho. Tipo, não é? Preciso de uma coisa fiel como este que eu gostei.
2: Não, acho que é mesmo porque estão sozinhos e o animal de estimação é uma companhia, literalmente.
1: Mas não achas que, eu não sei se há estatísticas, mas adorava saber, entre os solteiros, quem é que tem mais cães? As mulheres ou os homens? Apostaria. As minhas. Eu apostaria nas mulheres, claro.
3: Eu acho que as mulheres são mais gatos. Sem dúvida.
1: Okay.
3: Muitas amigas que
1: estatísticas que disto? Têm estatísticas de tudo, não é?
2: Provavelmente sim, há estatísticas de tudo.
1: Estatísticas que realmente são necessárias. Era esta e agora não temos, não é? É incrível.
2: Olha, mas há uma coisa que eu noto nas fotos dos homens também. Muitas fotos com óculos de sol, que é um grande fail.
1: Uhum.
2: Não façam isso, por favor. E nos homens também se nota muitas fotos com objetos de exibição, seja carros, barcos, relógios. Aparece muitas vezes também.
1: Na minha experiência, eu acho que a grande praga são perfis anónimos. Por exemplo, um arbusto que se chama Luísa ou uma planície alentejana que se chama Carla. Isso acontece muito. A minha ideia, volto ao mesmo, de há pouco, é, não é só corresponderem-se com pessoas anónimas. É, por exemplo, a planície Carla só deve fazer conversar com outras planícies. A planície Carlos, estás a ver? A planície Luís. E assim, se calhar, a planície Carla vai começar a pensar, assim, se calhar é melhor tirar isto da planície aqui, não é?
2: Olha, também se pode corresponder com o pôr do sol, Miguel.
1: Ah, exatamente. Ou então corresponder-se com o pôr do sol. Não, eu acho que isso é super justo, estás a ver? É super justo.
3: Ainda bem que tocas nesse ponto, porque nós na Dipon tivemos um problema com isso. Foi que estávamos a ter muitas fotos desse género, paisagens, muitas fotos, e depois acabámos por ter que introduzir um mecanismo de análise de fotos para garantir que essas fotos não eram carregadas no perfil. E era bastantes mesmo. Era um problema que tínhamos.
1: Voltamos à vergonha das pessoas. Sem vergonha, não é?
3: A parte de privacidade. E acaba por alinhar também com aquilo que estávamos a falar de ser anónimo, de tentar ser anónimo. Claro que para o resto das pessoas vão ter uma experiência não tão positiva, porque não vão ver pessoas reais, estão pessoas escondidas. Acabamos por ter que introduzir um mecanismo da AI para fazer essa análise e garantir que essas fotos não são introduzidas. Eu adiciono aqui o ponto da AI porque tem sido um tema muito em voga dentro do dating. Não estamos a falar disso.
1: Isso é, estás a falar com um bot.
3: Exatamente. E não é só falar com um bot, é mesmo ter um parceiro digital da AI, em que é um namorado ou uma namorada digital. E até alguma tendência que tem-se falado de termos o nosso próprio AI chatbot a falar com o AI chatbot de outra pessoa e nós não termos uma interação real com a pessoa. Tem sido uma tendência. Nós na Dipon não defendo muito isso. Nós usamos AI, mas de apoio àquilo que é o processo, não para substituir aquilo que é a experiência humana, porque fala-se muito de autenticidade e é uma parte importante, porque se tivermos AI para escolher as nossas fotos, se tivermos AI para escrever na nossa biografia, o que é que vai sobrar da parte humana da pessoa e da própria interação? Se tirarmos toda essa humanidade, a experiência deixa de ser humana e o que é que sobra no fim?
1: Deixa-me aqui colocar a
10: Olá,
1: Marlene.
10: Olá, sou Marlene das Flores. Já tive o Alvinho a me vender para um cinema São Jorge inteiro.
1: Pois foi.
10: E ninguém me pegou.
1: Ah,
10: mas à altura, eu nem sequer sabia que a altura era uma cena. Para mim não é uma cena. E eu vou a sítios, mas talvez o facto de viver num sítio com 3 mil habitantes, pouco mais do que isso, também não jogo muito a meu favor. Beijinho!
1: E a Marlene é alta, é verdade, ouvintes da Provaral. Marlene, icónica ouvinte deste programa, é bastante alta. JP.
11: Boa tarde, Provaral, boa tarde, Alvim, boa tarde, convidados. Parabéns, Alvim, pelo aniversário. Eu discordo do ouvinte anterior. Porque cada vez mais na praia se vê pessoas sozinhas, homens e mulheres sozinhos, e no futebol só visto. Cada vez mais se vê mulheres sozinhas a ir ao futebol com um lugar garantido, com o red pass. Pronto, é isto. E também gostava de dizer à Marlene dos Açores que eu tenho 1,80m. Um grande abraço e bom programa.
1: Uou! Vocês estão a ver o que é que está aqui a acontecer? Temos que arranjar a forma do JP conhecer a Marlene. Eu senti aqui algum interesse. Fui só eu.
0: Um match.
3: Senti.
1: Vocês querem ver isto? Senti aqui um clima.
12: Então, eu sou um homem de 1,91m, mas tenho duas coisas que acabaram por afastar-me das mulheres quando estava nas dating apps.
1: Deles.
12: Que é, sou careca e, o pior de tudo, que elas até tinham um disclaimer no seu perfil para afastarem gente como eu, que era, Nada de génios.
0: Gêmeos?
1: Gêmeos? Nada de génios? Alguém percebeu?
2: Sim. Quer dizer, acho que sim, não é?
1: O que é isso?
2: Nada de pessoas que têm que esfregar para aparecer.
1: Ah, ok, ok.
3: Não tinha percebido.
1: Ah, ok, ok. Bem, tu agora foste muito mais rápida do que eu era. Parabéns. Ok, ok, ok.
2: Tens que esfregar a lâmpada para pedir os desejos, não é? É
1: sim, isso? Sim, sim. Tu há bocado estavas a dizer, Bárbara, que notavas que existiam mais mulheres
0: a seguir a página
1: de homens. 70%.
0: São, neste momento, sim, 70% de mulheres, 30% de homens. Eu não sei se isto, na Ericeira isto é um fenómeno. Que existem muitos eventos em que 70% das pessoas que estão lá são mulheres. Eu não sei se é por simplesmente na comunidade de estrangeiros homens só vão a eventos de. Só vão a eventos, tendo a acordar cedo para ir surfar. E acaba por haver mais mulheres neste tipo de eventos. Não sei se efetivamente há falta, portanto, é sim, homens de Lisboa, já sabem, há 8, há 21, Ericeira. Ericeira, não sei, mas efetivamente, ou também não sei se simplesmente as mulheres estão mais à vontade com isso e estão mais. Ah, estou
2: é mais isso.
0: Farta das dating apps e vou seguir esta página, próxima vez que era um evento vou e se calhar. Os homens acabam por ser mais envergonhados, não faço ideia. Mas é uma coisa que acontece. E também acho bastante interessante que, claro que é um evento à porta fechada, as pessoas fazem o pitch, pode haver alguém que esteja mais envergonhado, mas nós normalmente pedimos autorização se podemos depois colocar os vídeos na página do Instagram e até hoje toda a gente esteve ok com isso, com colocar os vídeos online do pitch. A única questão que eu tive foi uma rapariga que a família dela é de origem da Índia e ela disse-me especificamente para não colocar a parte em que o amigo que estava a fazer pitch dizia que ela era bissexual. Ela disse, okay. A minha família não sabe, por favor, não coloques isso. De resto, está toda a gente na boa com aquilo que está na página do Instagram.
1: Ok. Olha, e tu, nesta experiência que tens tido com a tua aplicação, que começou em 2023, isto é, tem...
3: 2024.
1: Tem 2 anos, ainda mais recente. O que é que notas em relação aos perfis? O que é que vais... percebendo, que estatísticas é que tu sabes também, o que é que te parece o mundo que agora estás ligado das aplicações de encontros?
3: Assim, em termos de estatísticas, pronto, nós temos mais de 24 mil utilizadores e mais de 1 milhão de mensagens trocadas. Pronto, em termos de distribuição...
1: Todos portugueses ou não?
3: Sim, a maioria sim. Pronto, nós tentámos ir para o Reino Unido, mas não tínhamos a estrutura ainda. Ficava um pouco caro para o nosso modelo estar no Reino Unido. Acabámos por voltar atrás. Estamos só...
1: Toda a gente quer, é necessário dinheiro, muito dinheiro no marketing, não é? Na promoção da aplicação.
3: Sim, acaba por ser. Depende do mercado. Pronto, vamos ficar para o pior mercado em termos de fora os Estados Unidos, em que se calhar precisamos de ter uma base de dinheiro maior para conseguir.
1: Porquê é que dizes que é o pior mercado? Porque tem players muito mais
3: sim,
1: fortes,
3: os players são mais estabelecidos e acaba por o custo de aquisição acaba por ser maior, porque estamos a competir num mercado extremamente competitivo, em que acaba por ser mais difícil trabalhar na aquisição de utilizadores. Pronto, foi uma lição que aprendemos. Pronto, estamos sobretudo agora aqui em Portugal e só para falar em termos de distribuição de idade, que há bocado falei de género. Nós temos 66% dos utilizadores têm 30 e 49 anos. Pronto, a maioria acaba por encaixar ali num público mais maduro, que pronto, acho que acaba por ser natural por causa do nosso conceito de relação mais intencional, relação mais cheira. As pessoas estão num estágio da vida em que procuram alguma estabilidade e depois temos dos 18 aos 30, cerca de 18% dos utilizadores, mas aqui a grande fatia acaba por ser as pessoas mais maduras, entre aspas, que procuram uma estabilidade maior. E tem sido esse o crescimento que temos tido nessa faixa etária e temos trabalhado para isso.
1: Deixa-me aqui colocar uma outra Bárbara, não a Costa, que está aqui em estúdio. Eis o que diz a Bárbara.
13: Olá, boa tarde a todos. Olá, Miguel. A Deep Pond é melhor, sem dúvida. Porque lá dá para trabalharmos mais os interesses e termos mais noção se a pessoa tem mais a ver connosco. Principalmente por causa dos deal breakers, que acho que isso faz toda a diferença. Em relação aos cães e aos gatos, eu discordo. Eu acho que os homens têm mais gatos. Pelo menos é o que me tem surgido mais a mim. E acho que é por darem menos trabalho. Os homens são os preguiçosos. As mulheres já não se importam, ter aquela rotina, aquela responsabilidade. Mas os cães, sem dúvida, que também são um bom argumento para conhecer pessoas.
1: É verdade, os animais...
3: É uma boa tática.
1: É uma boa tática. O problema disto é sempre o medo.
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1: Ah, pois é. Olha, estamos a terminar este programa. Ana, alguma coisa que te pareça absolutamente fundamental falarmos ainda, antes que isto acabe?
2: Talvez uma última mensagem, para já, de esperança. Não desistam, acho que...
1: Mensagem de esperança é ótimo, sim.
2: Sim, eu acho que nós estamos todos programados para amar. E, portanto, é uma questão de compatibilidade e de mais ou menos investimento. E depois perceber que, precisamente por isso, estamos também pré-programados para a conexão. Portanto, qualquer sítio, seja digital, seja real, digamos assim, é uma possibilidade para conhecer pessoas. Portanto, basta coisas tão simples como aquele ouvinte dizia, que dizia alguma coisa a alguém todos os dias, não é? É um bocadinho isso, é encontrar uma forma. Acho que perdemos muito a questão do flerte. Se calhar também vale a pena começarmos a investir um bocadinho mais nisso.
1: Perdemos o flerte, Miguel?
3: Sim, não tenho muitos dados sobre isso.
1: Bárbara?
0: Eu acho que as pessoas estão cada vez menos à vontade de, primeiro, ir simplesmente falar com alguém na rua, tipo, é uma coisa que não acontece muito, muito frequentemente. E talvez, de certa maneira, haja sempre, não sei, eu em Portugal noto sempre que há uma certa, tipo, vergonha, tipo, se sim, se não, tipo...
3: Mas também temos a questão do assédio, se calhar.
1: Uhum.
3: Se calhar agora os homens não têm tanta vontade por causa da...
2: Isso é confiante.
3: Pois agora, mas também agora se calhar temos mais visibilidade sobre os casos. Não sei, é uma ideia.
1: E ainda bem. Deixa-me só dizer que estamos a terminar este programa, mas eu tenho que fazer uma pergunta, que é: como é que as pessoas se inscrevem no Deep Bond? É fácil?
3: É muito fácil, basta pesquisar Deep Bond na App Store e na Play Store.
1: Não se paga?
3: Não, é gratuito, que paga se quiserem comprar o prémio. Uhum. Mas nós, por acaso, temos aqui uma oferta especial para os ouvintes da Antena 3.
1: Ouvintes solteiros, atenção.
3: Exatamente, solteiros.
1: E solteiras.
3: Que temos aqui um
2: e
3: código.
2: Se quiserem.
3: Sim, sim.
1: E se quiserem.
3: Exato. Que podem usar, o código é prova oral e damos 30 dias de prémio grátis aos ouvintes.
1: Portanto,
3: da prova oral.
1: E como é que eles fazem? Inscrevem-se, depois põem lá o código prova oral?
3: Exatamente. Depois, ao criar a conta, vamos pedir o código. Introduzindo esse código, tem aqui este benefício. Para aproveitar ainda
1: mais. A prova oral, depois desta experiência, se der certo, têm que fazer contas. É comigo, com o apresentador deste programa,
3: exatamente.
1: Não é? O vosso santo padroeiro.
3: Podemos depois vir aqui com os casais de sucesso.
1: Exato. Casais de sucesso. Toda a gente conhece casais que se conheceram através destas dating apps, que se casaram e que têm filhos e que. Mas ainda noto. Outro dia estava num desses jantares e estava num jantar familiar e de repente ali estava com dois. Pessoas ali de 22, 23 anos e veio essa questão, então como é que vocês conheceram? Uma pergunta normal. Sim. E quando eu fiz esta pergunta,
2: viste
1: a cara dela, sobretudo. Bom, ela ficou assim com uma coisa, tipo, olhou assim para ele, tipo, dizemos ou não? E entretanto o pai, que era o problema dela, não é? O pai sai da mesa, mas não foi porque tivesse ouvido a pergunta, até porque ele estava a ter outra conversa, mas quando ele sai, ela aproveita o facto de ele dizer, isto foi no acho que foi no Bumble.
2: No Tinder.
1: Sim, mas ainda há esse estigma, tipo, agora não vou dizer que o meu pai nem imagina, acha que foi na faculdade, não foi nada.
0: Sim, pode sempre dizer a cidade onde se conheceram, olha, foi em Lisboa.
3: Sim, okay. Mas eu acho que acontece mais ainda em Portugal, porque, por exemplo, se fosse aos Estados Unidos ou ao Reino Unido, até França, há muito mais abertura para assumir que se conheceram numa dating app. Acho que é muito mais natural.
2: Acho que é geracional também.
3: Sim, também.
0: Os últimos casamentos que eu fui, acho que foram todos de dating apps.
3: É, fixe.
1: Sim.
0: E é na boa, toda a gente sabe.
1: Claro. Não, e os nossos pais só não se conheceram numa dating app, sabem porquê?
0: Não havia.
1: Basicamente é
3: e
1: isso.
3: Depois a questão das dating apps também é preciso saber escolher para quais dating apps ir, porque nem todas têm a mesma intenção.
2: Intuito.
3: Ou intuito, exatamente.
1: Olha, duas coisas que temos que falar antes disto acabar. Uma, porque é que esta história do ghosting? Dois, acham que no futuro o que é que poderá mudar nas dating apps? Uma coisa que eu acho que poderia ser útil era existirem vídeos, mas lá está, voltamos à vergonha, que é quem é que vai fazer um vídeo se depois tem vergonha e tal. Mas a verdade é que ouvires a voz da pessoa, o vídeo torna a experiência mais real, não é? A voz, a forma como alguma da personalidade, porque fotografias estáticas, mas quer ver, não conseguem bater o vídeo, não é?
3: Claro.
1: Porquê que isso não acontece?
3: É uma base. Já existem algumas aplicações que são de vídeo. Se bem que nem toda a gente tem a vontade para gravar vídeos e ter o vídeo exposto no seu perfil.
1: Agora vai haver empresas que vão fazer vídeos para essa gente ganhar dinheiro. De certeza absoluta,
3: tá,
1: não é?
3: Está aí o modelo de negócio.
1: Modelo de negócio, óbvio.
3: Sim, mas dar essa opção, acho que já mesmo o Tinder chegou a ter essa opção de vídeo chamado. E o Bumble acho também, mas acabaram por, pronto, em termos de custos, acho que não estava a compensar e acabaram por tirar, acho eu, se não estou em erro. Mas é uma vertente, mas pronto, nós trabalhamos na base de pôr pessoas compatíveis em contacto e depois nada impede as pessoas de trocarem o contacto e fazerem uma videochamada. Acho que tem sempre essa flexibilidade de, antes de ir a um encontro, poder fazer uma videochamada por Instagram ou por WhatsApp e poderem fazer esse pequeno check antes de ir para um date. Acho que também.
1: Então e o ghosting?
3: Eu tenho uma opinião muito, muito concreta sobre o ghosting, que é, acho que o ghosting acontece muito pela forma como o match é feito. Ou seja, quando tu não investes muito tempo a analisar o perfil e simplesmente decides com base em fotos, acabas por se calhar ter muitos matches. E depois de teres o match, vais analisar o perfil e se calhar não há muita compatibilidade, não há muito interesse em continuar, e se calhar mandas uma ou duas mensagens e depois a pessoa, como tem tantos matches, acaba por nem sequer dizer nada e vai parte para outra, digamos assim. Acho que é mais a questão da quantidade, que é o foco na quantidade e no engagement e não tanto na qualidade das conexões. Acho que é
2: Mas eu não chamaria isso ghosting, Miguel. Eu acho que isso é uma coisa que faz parte do processo. O ghosting para mim é quando efetivamente já há uma conexão e uma relação e as pessoas, na minha opinião, por cobardia, por endura, acabam por desaparecer, porque é muito mais simples desaparecer. Sim. Não há laços, não conheces ninguém, não tens redes em comum, ao contrário de quando conheces alguém na vida cá fora, digamos assim. E isso é cobarde e é cada vez mais normalizado. Os dados de um estudo feito em Portugal, pela Rita Sepúlveda, que é a grande investigadora aqui, diz que acho que cerca de 70%, se não estou em erro, de pessoas já sofreu ghosting. Portanto, está cada vez mais normalizado. Acho que é mesmo um afogo ao desconforto.
3: Sim, mas eu continuo a achar que é a base de todo o problema é o início do match, como se dá. Mas claro que acontece, e mesmo nesse sentido nós também na Deepon estamos a fazer um conjunto de conteúdos com psicólogos para trazer esses temas, de tentar que as pessoas também se eduquem mais sobre o dating, não tanto sobre o dating apps, mas no dating em geral, porque isso também acontece em qualquer plataforma, mesmo no dia-a-dia, de terem mais essa noção de não fazerem ghosting, perceberem que para tentarem ter respeito pelas outras pessoas e darem um feedback se não quiserem continuar, acho que isso é importante, e estamos a trabalhar nesse conteúdo educativo para melhorar o dating a nível geral.
1: Temos que acabar. E vamos acabar. Agradecer aqui ao Miguel Vieira por ter vindo e desejar sucesso para o Deep Bond. Não esqueçam, podem se inscrever e há um código que é prova oral. Prova oral.
3: Letra em maiúsculos.
1: Sim, portanto,
3: é importante.
1: Experimentem. Bárbara, quero-te agradecer o facto de teres vindo. Adoro esta ideia das pessoas poderem vender os seus amigos, quase, promovê-los. O próximo evento está marcado para o dia 21 de maio, Badassery, a partir das 7h30.
0: Exatamente. E as inscrições para quem quiser fazer o pitch dos amigos estão abertas. O formulário está online. Instagram, Pitch and Amigo.
1: Adoro. E Ana, obrigado mais uma vez por teres vindo. E espero que continues para a quarta temporada do teu Tinderela.
2: Vou raptar a Bárbara e fazer o evento no Porto um dia destes.
1: Também acho que fazem muito bem. Também não.
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0: Ora, sejam bem-vindos a mais uma edição de Defeitos Especiais. Como sempre, à segunda-feira passei pela circunvalação e começamos com The Call para a charanga de Toronto, os Broken Social Scene. E eu acho que é seguríssimo dizer, Álvaro Costa, que de facto esta social scene está muito broken nos dias que correm, não é?
1: E realmente tem durado muitos anos, não é? Portanto, temos que colar os pedaços de um projeto que abriu imensas portas daqui.
0: É verdade.
1: Saíram
0: é verdade.
1: Imensos
0: altura em que projetos. O Canadá dava muito, não é? Se, pegando aqui nas
1: O Canadá palavras. É muito grande.
0: É isso,
1: e
0: é
1: pouco
0: isso.
1: Habitado.
0: E agora, sob ameaça. Temos um pupurri de assuntos nesta edição de na Circunvalação. Vamos trazer o nosso amigo Liam Gallagher. Vamos falar também de MJ.
1: Liam Gallagher está em forma. O que quero dizer que...
0: Está a dizer as
1: claro. É com ele.
0: É isso mesmo. E vamos também trazer as novidades, entre aspas, e olhar em retrospectiva para Enter the Scene, de DJ Shadow.
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0: Ora, estou viciado nesta. Beck Anson, Ride Lonesome. É a novíssima do músico californiano. Sr. Álvaro, olha este deleite.

0: Ora, um autêntico bálsamo para as orelhas e para as cavidades auriculares, trazida por Beck Hansen para nos guiar até o Reino Unido, onde chega Liam Gallagher. Vou fazer aqui um...
1: O que não vai acontecer é um bálsamo.
0: Não.
1: Agora. E olá, Beck, gosto muito de ti.
0: Gostamos todos. Vou fazer aqui um resumo Europa-América. Referindo-se a duas bandas, em concreto aos Manic Street Preachers e aos Suede, disse Liam Gallagher, tudo isto em pouquíssimos caracteres. Fuck them. Os dois grupos são shit, falta-lhes atitude.
1: Chatos, não é?
0: É isso. Atitude, swagger e style. Parecem state agents, ou seja, parecem agentes imobiliários na maneira como vestem. E fechou em modo, eu diria, pátio de escola, com uma espécie de desafio, com um bring it on. Há aqui um contexto, ou seja, primeiro os Manic Street Preachers até tocaram com os Oasis em 96, por exemplo, dividiram os concertos do
1: São
0: Neville.
1: Duas bandas que de alguma forma acompanharam os Oasis, os, enfim, queridos anos 90, não é?
0: Sendo que na altura desse movimento, batizado Britpop, já havia alguma querela com o Suede, em particular com o Brett Anderson, que descrevia no fundo alguma da música dos Oasis como misógina e até pseudo-nacionalista.
1: E tinha a ver com a Elástica e tinha a ver com uma série de outras coisas que na altura ainda acompanhei, já que na altura era um operário da comunicação num estrangeiro.
0: É verdade. E o Liam já no passado tinha dito que se não fosse o Britpop e os Oasis, provavelmente nunca ninguém teria ouvido falar dos Suede. Isto é Liam a ser Liam. A questão aqui é, em 2026, já não tem piada, não é? já disse tudo o que tinha a dizer sobre...
1: Ainda por cima, depois de uma turnê absolutamente brutal no sentido económico, enfim, em vários sentidos, em 2025, claro, nas Ilhas Britânicas, porque os Oasis continuam com o problema. Isto não ajuda nada de não terem a nível mundial
0: claro,
1: a mesma... Claro. Mesmo um espaço, não é?
0: Mas o que me parece aqui estranho, meu Álvaro, é que, sei lá, se isto em 97, 98 podia ser assim.
1: Tinha piada, é os Blur e aquela...
0: Pronto, era uma espécie de coisa de...
1: Fazia parte da...
0: Bully do pátio da escola. Agora é uma espécie de wrestling geriátrico, não é? Não há ponta para onde se lhe pega, uma coisa desta.
1: Luís, enfim, eu acho que ele não vai mudar nada.
0: Não vai, exatamente.
1: Faz lembrar um bocado aqueles dois dos marretas, não é?
0: Exato.
1: Mas de facto, declarações que surgiram
0: out of the blue,
1: sim,
0: pronto, é porque pronto. Sim, porque senão sim. Se calhar ninguém estava a falar de Liam Gallagher nesta altura, e assim cá estamos nós.
1: De facto, quer os Suede, quer os Manic Street Preachers estão de volta, mas os Suede estiveram em Portugal.
0: É verdade, têm andado por cá, e até um dos últimos discos da banda foi bastante elogiado, e o ano passado até, tu trouxeste-o aqui no balanço do ano, porque de facto
1: foi um bom trabalho.
0: É verdade. E eu, para chatear Liam Gallagher, vamos ouvir Suede, não é?
1: Eu acho que é no mínimo que podemos
0: o que ele merece.
1: Para equilibrar, enfim, o meio campo.
0: A contenda.

0: Ora, eu estou longe, mas muito longe de ser um fã desta canção, mas só para chatear o Liam Gallagher, trouxe então If You Tolerate This, Your Children Will Be Next.
1: Já tem os anitos e de anitos. Facto tem razão, porque tem, se fizermos o transfer da época em que isso foi escrito para a nossa, na época, não é?
0: É mais assustador ainda.
1: Eu não diria dos Timbuk 3. O futuro é tão brilhante, tens que usar óculos escuros. Não estou totalmente de acordo que o futuro seja muito brilhante. Não, quanto aos óculos de sol, haja sol que não tenha vida. Não há muito também.
0: Olha, Álvaro, vamos mudar aqui a agulha e vamos pegar num texto da Pitchfork que eu te enviei.
1: Achei um
0: texto
1: muito, obrigado,
0: muito divertido e que tem a ver com a forma como uma nova geração de editores da Wikipédia está a escrever, quase em tempo real até, a história da música underground dos anos 2020, desta última década que começou há 6 anos. São jovens, muitas vezes obsessivos, adolescentes com 20 e poucos anos, que estão a criar não só páginas de artistas, mas também a editar a Wikipédia, criando microgéneros que a imprensa musical ainda nem sequer cobriu bem. O ponto forte do texto foca nesta ideia de quem está, no fundo, a controlar a documentação, está a controlar a narrativa, e eu vou dar alguns exemplos. Não sei se já ouviste todas estas canções. Há aqui pontos engraçados, porque algumas destas coisas cruzam-se, por exemplo, com o rap que faz o Spotify no final do ano, que também diz que eu ouvi estilos que eu nem sabia que existiam. Portanto, é um bocado...
1: Acontece o mesmo comigo.
0: Pronto. Eu de Hyperpop já tinha ouvido falar, de facto. Agora, Digicore, Dariacore, XD, Landfill Indie, Recession Pop, Shitgaze, que é uma das minhas favoritas, Thread Rap, Zoomer Gaze e o Vamp Jerk.
1: O Recession Pop parece-me muito atual, aliás, falávamos disso há segundos.
0: Mas isto é interessante porque, no fundo, a Wikipédia sempre teve esse lado de ser uma espécie de arquivo vivo, digital, tem esta ideia de ser comunitário, isso é bastante interessante.
1: Aliás, a Pitchfork diz mesmo que é a única coisa cool que resta na internet.
0: Uhum, é verdade.
1: Sinal que eu li.
0: Cruzando, sim, cruza um bocado com aquela ideia do enchitification que estamos a ver.
1: Não, e temos o chat GPT, hoje rapidamente entramos, enfim, nas grandes estruturas e imediatamente temos inteligência artificial. Há aqui neste momento uma espécie de combate entre a Wikipédia e a facilidade com que podemos chegar ao chat GPT via Facebook, não é? Neste caso.
0: E até os Googles da vida que já dão respostas com a inteligência artificial à cabeça, não é? Isto depois cria-nos aqui uma... A Wikipédia sempre foi um campo de batalha nisso, nessa ideia da informação comunitária.
1: Sim, nem sempre tudo é correto, nem sempre tudo é rigoroso, mas há essa ideia de liberdade absoluta. E agora, nesta altura em que estamos, do mundo digital, e como diz a Pitchfork, torna-se no mínimo

0: Interessante. Agora, os nomes que tu disseste, epá,
1: prometem, não é?
0: Prometem. Portanto, não sei o que é que esta malta anda a tomar.
1: O Álvaro Costa, há 30 anos, certamente teria utilizado algumas destas expressões
0: e
1: inventado mais 50, não é?
0: Aliás, eu cheguei a escrever artigos há muitos anos, posso confessar agora, inventando bandas. Portanto, é novo. Não, tinha um projeto chamado Rock and Ball. Não sei se tu gostas do termo. Era algo que eles sabiam, fazia para o... Enfim, glorioso o set, é assim que chamava. E eu disse, olha, vou fazer uma rubrica chamada Rock and Ball e a maioria das bandas e artistas vão ser inventadas. Portanto, tens toda a razão.
1: E passavas por ser um gatekeeper iluminado, não era?
0: Iluminado, mas inventava os nomes, viu?
1: É verdade. Aquilo que me dá a ideia também é de haver uma geração, isto não é nem sequer uma crítica geracional, não é nada disso, mas que tenha assim, uma espécie de... vontade de deixar um rastro digital.
0: Um legado,
1: é,
0: né?
1: E acaba por retratar o momento com os perigos que isso tem, não é? Quem anda em cima do acontecimento muitas vezes está, não é à frente, mas é ao
0: lado. A quantidade de nomes, produto, música que um dia, 24 horas, absorve.
1: É verdade.
0: Quantas milhares de canções novas são colocadas online. Obviamente, nesse período que tu referias, enfim, as coisas iam para outros caminhos.
1: E a verdade também, Álvaro, é que alguns destes microgénios, à falta de uma palavra
0: ou
1: melhor,
0: subgénero, não é?
1: Os subgénios tornaram-se, legitimaram-se. O hyperpop é um deles, e eu diria que o outro deles também é referenciado no texto, é o SoundCloud Rap, visto como uma espécie de rap mais artesanal, feito muitas vezes no quarto, no tal o bedroom rap, que passa depois pelo SoundCloud.
0: Antes era os bedroom producers.
1: Exatamente, e acabou por lançar alguns artistas vindos daí hoje com power. O exemplo maior desse SoundCloud Rap, é até a proposta que temos nos próximos minutos, que é o Chance the Rapper, que hoje é global, mas houve um tempo em que era apenas um fenómeno desse SoundCloud.
0: Pequenino, assim, pequenino.
1: Portanto, se calhar para o ano voltamos a fazer este exercício
0: Vamos
1: com mais 20 nomes diferentes.
0: Ou 30,
1: ou 30.

0: All Night com Knox Fortune a fazer companhia Chance the Rapper. E agora mudamos a agulha novamente para falarmos de MJ, Michael Jackson, ou Echo Jacko, como preferirem.
1: O Echo Jacko é uma expressão bastante, eu diria, colorida, né? No mau sentido da palavra. Não é?
0: Bom, vamos fazer, eu acho, eu, Álvaro, eu ainda não vi o filme, tu não...
1: Já vi.
0: Já viste?
1: Já vi,
0: ah, ok. Então, novidades, não sabia disso. Estás em vantagem competitiva, mas...
1: Um zero, entre
0: um zero para o Álvaro Costa. Bom,
1: O Echo Jacko era uma expressão que se usava muito, enfim, como maluquinho.
0: Uh-huh.
1: O Echo.
0: E estás a ser meigo, subtil.
1: Muito.
0: Ora, vamos lá. Diria, uma discrepância enorme entre a crítica e o público neste...
1: É total. Eu, por acaso, no outro dia fiz uma crónica numa outra estação e perguntava exatamente isso. Qual o peso de Michael Jackson em 2026, 16 anos após
0: eu posso-te responder.
1: A sua morte?
0: São 217 milhões de dólares ao fim de uma semana. Não é?
1: Pois, eu estou surpreendido. Eu fui com a minha filha ver o filme e a quantidade de jovens que se encontravam ali era notável. Ou seja, o peso popular da iconografia de Michael Jackson mantém-se vivo, apesar, enfim, dos escândalos. Há um novo agora, daqui a pouco já falaremos disso. Aliás, eu fui convidado essa comunicação por causa do novo processo.
0: Ok, mas acho que mas... acho interessante ver irmos já para aí, porque estamos a falar de, no fundo, esta ideia de um novo processo é um bocado estranho, porque parece que nunca parará.
1: Never Ending Story, lembra-se do filme?
0: Sim, é um bocado.
1: Uma história que nunca mais acaba.
0: E a verdade é que parece também ter uma espécie de timing.
1: Um bocadinho. Okay. Enfim, manhoso.
0: Queres explicar o que se passa em poucas palavras?
1: Enfim, eu não vou fazer um comício, mas nos anos 90 eu encontrava-me em exílio profissional e acompanhei profundamente o caso de Michael Jackson e tinha um amigo, que é o Kenny Moore, teclista da Tina Turner, que se encontrava com Michael Jackson na tarde em que as coisas correram muito mal. 30 segundos fatais, é um trabalho da TMZ, sobre o quê? Sobre o incidente na gravação do anúncio da Pepsi, quando a grade... cá em cima do artista, ele fica muito queimado e é a partir daí, e o próprio Kenny Moore me disse que ele fica viciado em uns chamados analgésicos, enfim, e se torna uma figura mais estranha. Por outro lado, ele dizia-me também que ele era um businessman e que algumas coisas que dizia e fazia tinham a ver com, enfim, uma campanha, na altura, não digital. A partir dos anos 90, em Los Angeles, começou a surgir a ideia de alguma bizarria para lá do...
0: Do tolerável, vamos dizer,
1: não é?
0: Assim.
1: Do Rubicon, não é? Obviamente, em 93, com o Ivan Chandler, o caso não vai a tribunal. Em 2000 e qualquer coisa vai, na cidade de Santa Maria, onde ele vivia. É, obviamente não é condenado, como se lembra, e na altura falou-se que fora, enfim, do circuito jurídico, advogados poderosos como John Branca, um nome que em Hollywood tem muito peso, e é também o gestor, enfim, daquilo que se chama toda a obra de Michael Jackson post-mortem, ele terá abafado imensos casos. Agora,
0: é um nome que está ligado ao filme agora, porque
1: claro,
0: eles têm...
1: Exatamente. John Branca, enfim, só trago aqui o nome porque é muito importante para perceberem que o caso, enfim, não acabou. Manteve-se assim à superfície e passado estes anos surge uma nova acusação de dois irmãos, hoje adultos, que foram, enfim, minados, foram, até houve, enfim, lavagem cerebral. Ou seja, o filme traz de novo à superfície uma série de coisas que estavam no underground. Há quem diga que essa família tem sido paga, mas agora pede à volta de 300 milhões de dólares de indemnização. Eu acho que é um caso que... E é curioso, é nesse aspecto que vamos falar. Nós, evidentemente, não estamos lá, não temos opinião.
0: Nem somos nem advogados, nem juízes, não é?
1: Portanto, é outra questão. É evidente que o filme está açucarado, termina em 88 com bad.
0: Quando tu dizes açucarado, há uma lavagem de caráter, pronto, não há outra maneira de dizer isto.
1: Né? Obviamente o que se passou nos anos 90 não aparece. Haverá uma segunda parte, não acredito. É evidente que, e essa que é a minha surpresa, os números são, Luís, espantosos, não é?
0: Ou seja,
1: em todo mundo, não é? Tu,
0: não, não, até em todo mundo é que é incrível, porque o filme faz 97 milhões nos Estados Unidos e no Canadá, e os outros 120 milhões são feitos internacionalmente.
1: Nós sabemos, na primeira semana.
0: Na primeira semana. Nós sabemos, e atenção, e este ponto até é o mais importante, fazem do filme o maior arranque global de sempre de um biopic musical.
1: Exatamente.
0: Nunca um biopic tinha tido estes...
1: É o number one. E é essa a questão que eu tinha colocado, que é, será que a geração Z, né, que tem entre 19 e 30 anos, né, teria alguma relação em 2026 com um artista com o qual só teve contacto após... Enfim, os escândalos após a sua
0: Álvaro, mas há aqui duas notas. Uma delas tem a ver, e este lado global tem a ver com essa marca, sobretudo na Ásia. Michael Jackson tinha
1: um following incrível.
0: Uma quantidade de lookalikes enorme.
1: Ainda hoje, na Filipinas.
0: Sim, sim, é verdade, é verdade. E na depois Lândia. Há aqui uma coisa que me parece óbvio, ou seja, o público, e em particular esse público jovem que tu assinalas.
1: Era esse que eu me referi, e não a mim, que sou um maduro e pois, que obviamente acompanhei Michael Jackson.
0: Parece-me que esse público claramente quer o mito e não quer julgamento, não é?
1: É essa a conclusão, pelo menos por agora, não é? Porque realmente os números do filme são espantosos neste contexto. Para mim é uma viagem, é um tempo que eu vivi, eu adoro um álbum chamado Off the Wall, que acho incrível como é que é em 88, lá, quando sim, é que sim. foi. Se podia fazer um álbum com aquele
0: antes
1: som.
0: Antes ainda.
1: Com este Thriller, é óbvio, depois há a paranoia de tentar fazer do Bad ainda mais vendido, mais recordes. O Bad é um disco mais pesado. Tem Celeste, tem uma série de outros nomes. E, definitivamente, a partir daí, a figura do Aco Jaco começa a prejudicar a carreira de Michael, em particular, ao vivo. Né? Eu vi umas 5 ou 6 vezes, Luís, tive essa sorte em vários países, não direi em vários planetas.
0: Sim, sim, sim.
1: Mas digo-te, um artista, um Fred Astaire,
0: sim,
1: lunar.
0: Sim, é verdade.
1: Ele não era Prince, não era um executante, não era um instrumento, não é? Enfim, era acima de tudo um nome que transportava as tradições da velha Hollywood para um contexto contemporâneo. E nesse aspecto eu acho que é único.
0: É? Fez de...
1: Não é igual.
0: Está feita Hollywood a Wally Weird, mas isso é outra conversa.
1: É outra conversa, mas lá está a quantidade de adjetivos que foram criados na altura. Wally Weird quer dizer Wally Bizarro.
0: Pois, ficar aqui também com uma nota que é, apesar deste amasso da crítica, que vale o que vale, mas é muito significativo, mas
1: não,
0: okay,
1: não teve qualquer impacto.
0: Mas o desempenho dos atores é elogiado, em particular até do Jafar.
1: O filme está muito bem feito, está bem criado, está bem estruturado. Trabalha muito o lado emocional da sua vida, uma criança que se torna o ganha-pão da família, não é? Basicamente, a tal história que não teve infância. Não se esqueçam que há um período que ele tem 3 ou 4 álbuns a solo que não funcionam, e é com Quincy Jones que realmente o mito se lança com o incrível Off the Wall.
0: Ora, vamos, falaste do Bad, é para lá que vamos, com este The Way You Make Me Feel. Bem mais pesadinho, como dizias.
1: Exatamente.

0: Ora, voltamos então a esses números astronómicos. O maior biopic de sempre no que aos números diz respeito, na primeira semana, com 217 milhões de dólares em caixa.
1: E faltam ainda muitas semanas.
0: É isso, depois e passará. Falta o streaming.
1: Falta o streaming. Não, é realmente espantoso. E acredita, e reconheço, e não esperava. Em relação à questão crítica, obviamente cada um tem a sua opinião, os críticos têm suas perspectivas, muitas vezes não há uma correlação entre uma opinião profissional e a do público. O que se sente aqui, talvez pela época que vivemos, é a falta de espetáculo puro. Eu acho que há aqui uma ideia de espetáculo que esta geração mais jovem, que eu vi no cinema, e vi também maduros, como eu, mas interessava-me, e a ti também, a reação da geração Z, por exemplo.
0: No tribunal diz-se, promete falar a verdade, só a verdade e nada mais do que a verdade, não é? Mas no cinema não é isso que se promete.
1: Não, e não é espetáculo, isso que não é? Claro. E desse aspecto o filme cumpre. Agora, se querem biopic mais concreto, possam ler artigos,
0: leiam biografias,
1: investigar e depois cada um
0: tira as suas conclusões e faça o seu juízo.
1: Que obviamente a vida dele foi estranha, no mínimo.
0: Estranha uma bomba.
1: E aparentemente o Bubbles ainda está vivo. O chimpanzé é que é um...
0: Olha, Alba, vamos agora para 1996 e para uma altura em que o passado passou a falar uma nova língua, graças a DJ Shadow e a um disco que está no meu panteão chamado Introducing. O disco está a fazer um aniversário redondo, foi lançado em 1996, são por isso mesmo 30 anos, e para além disso está a ser celebrado com uma digressão do músico, uma grande digressão para já, com muitas datas nos Estados Unidos. Álvaro, é interessante percebermos este disco em 1996, porque eu diria que é um disco que acaba até por entrar no Guinness como o primeiro álbum feito apenas com samples, né? É o pináculo do sample na altura, e um disco que conseguiu uma coisa para mim sublime, que é criar uma narrativa única, sem voz, e dando ao passado uma espécie de nova vida. Para mim é um disco absoluto, um dos grandes discos da minha vida.
1: E o tempo deu-lhe uma amplitude, deu-lhe uma camada extraordinária. Eu lembro perfeitamente das emissões da Antena 3 da época, o célebre, famoso painel noturno
0: que me formou ou deformou com a sua anta perspectiva, mas
1: eu lamento se fui uma má influência.
0: Provavelmente.
1: Ainda não conhecia o Sr. Luís Oliveira.
0: Não.
1: E DJ Shadow era um dos nomes cruciais da época. Aphex Twin, embora, enfim, um pouco mais
0: underground. Sem o mesmo reconhecimento também.
1: E a ideia da revolução tecnológica, nesta altura, até por causa da internet e toda uma série de coisas que acontecem, pensamos que o mundo, os primeiros passos, sejam eles sónicos, sejam eles conteúdos, sejam eles visuais, da internet, estavam a acontecer. Portanto, há aqui uma espécie de ligação com um período em que a própria indústria da música, a indústria do disco, começa a mudar completamente.
0: Há uma pergunta assim um bocado... não é tanto ser óbvio, é um bocadinho impossível de responder, perceber que impacto poderia ter um disco como este feito em 2026, é impossível responder porque...
1: Seria menor.
0: E não seria em 2026, já teria que ter sido feito, mas para o que eu acho que é interessante percebermos é que disco de 2026, ou 27, ou 25, se quisermos, pode ter a mesma marca vivendo este tempo. Ou seja, qual será o disco, por exemplo, vou tirar-me para fora de pé, mas qual será o disco que faça da inteligência artificial matéria-prima e que consiga ser tão relevante como foi este, usando os samples como matéria-prima? Eu acho que isso é interessante perceber.
1: Essa é uma pergunta que vamos estudar, porque...
0: É muito difícil responder,
1: neste momento é, porque a quantidade, ainda há pouco falavas de novos estilos, existam ou não,
0: exatamente,
1: estão escritos.
0: Que é losai, nunca se sabe.
1: Losai. Isso tem muito a ver com o que referimos, a facilidade, entre aspas, de produzir hoje em dia. Ou seja, isto pode parecer assim algo ficção científica, ao contrário, que há uns anos era necessário ir num estúdio, pagá-lo, ter produtores, ter alguém que editasse o trabalho. Hoje, através das plataformas, através da própria plataforma individual, a quantidade de material que é editado é incrível. Portanto, há Não teria um excesso, mas há de facto...
0: Não, há um excesso, acho que podes dizê-lo, acho que também podes dizê-lo. E a dificuldade depois é ponto um ser ouvido primeiro.
1: E depois ser marcante. Claro,
0: essa que é a questão. Ora, são quase 9 da noite, mas na nossa cabeça já é meia-noite, e Midnight in a Perfect World, segundo DJ Shadow, vai assim...
1: E eu andei lá muitas vezes. Será,
0: Álvaro, até para a semana.
1: Adeus, amigos.

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Olá, boa noite, bem-vindos. Isilda Sanches deste lado, até às 10 da noite, façam-me companhia.

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0: semana.
1: Primeiros pontos de luz hoje com produção nacional. Este é St. John Mary. St. John Mary com Arc Twin. Ouvimos Detonating My Life, é uma das faixas do EP Aladdin, editado recentemente. Porque hoje é segunda-feira, temos o lado A, lado B. Daqui a pouco, Rui Miguel Abreu hoje fala-nos de Flying Lotus. Por causa disso, vamos ter Alice Coltrane em câmara lenta. Alice Coltrane era tia-avó de Flying Lotus. Para já, continuamos com música portuguesa. Este é Nuno Beats. Ouvimos Sai do Coração. Fiquem desse lado. Boa noite com a RTP Antena 3.

Edith Chacon acende sempre pontos de luz, parece que nem precisa de se esforçar para isso. Ouvimos agora Comes and Goes, é do álbum Sundown, editado em 2023. Agora Little Sims tem disco novo a sair, mas agora recupera uma faixa mais antiga, I See You. É do álbum Sometimes I Might Be Introvert, disco saído em 2021.

Little Sims primeiro, solta agora. Pelos vistos, eles cortaram relações, mas não no Pontos de Luz. Continuamos a juntá-los porque faz todo o sentido. Time is a Hustler agora, produção nacional. Joy Dan leva-nos até ao lado A, ao lado B, em que o destaque vai para Flying Lotus. Já daqui a pouco, fiquem por aí.

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1: Lado B. Começa uma nova semana? Claro, contamos com o Rui Miguel Abreu para nos trazer às segundas música um pouco mais antiga. Não posso dizer propriamente que isto é música muito antiga, não é, Rui Miguel? Olá, como estás?
2: Alô, Isilda. Sabes que eu estava exatamente a pensar nisso. Independentemente da data, e vá lá, este disco que te trago hoje já tem uma idade respeitável, 20 aninhos, já poderia conduzir se fosse uma pessoa. Apesar de, como eu dizia, a data de edição original deste disco, já agora falo do 1983, o primeiro álbum do Flying Lotus, editado em 2006, independentemente dessa data, dizia eu, parece-me ser dos discos mais contemporâneos que eu te trouxe aqui para o lado B. Ou seja, é um disco que por acaso é de 2006, mas poderia ser de anteontem, na verdade. Porque o Flying Lotus teve esse condão de realmente ter um impacto na música ao ponto de ter forçado uma espécie de uma inovação, ter forçado um novo caminho na música eletrónica. Ele que vinha de um ponto muito específico no underground hip-hop de Los Angeles, mais aberto às sonoridades experimentais. Aliás, não é de estranhar que na carreira dele, que se prolonga muito para lá da música e que se estende até ao cinema, como ator, como realizador, também como autor de bandas sonoras de projetos alheios, que ele tenha sempre buscado esse lado mais exploratório, mais estranho, mais...
1: Também era uma questão familiar, diria até, não é?
2: Claro que sim.
1: Porque ele, não é? Sobrinho-neto de Alice Coltrane, conviveu certamente.
2: Precisamente. Ele tem essa marca pesada no seu ADN, essa herança que é genética, estética, artística, de um nome de primeira grandeza na história da música do século XX, como é o caso de Alice Coltrane. Mas o seu percurso é também ele próprio muito singular, quer dizer, eu dizia que ele parte desse ponto muito específico no underground hip-hop de Los Angeles, mas cruza, lá está, com influências vindas do jazz, da eletrónica experimental, do Aphex Twin, dos pioneiros da eletrónica, e constrói com base nessas referências muito dispares uma linguagem muito própria, como eu dizia, que influenciou profundamente os destinos da música, incluindo no universo da pop, que se seguiriam. Ele produziu depois para muita gente, incluindo o Kendrick Lamar, entre outros nomes, e as operações, as experimentações que ele levou a cabo logo neste disco, 1983, revelaram-se como uma espécie de farol, apontaram caminhos para a música. E por isso é que dizia que é um disco que continua a soar muito atual. Acaba de ser alvo de uma reedição para assinalar essas duas décadas de existência, mas como eu te digo, são 20 anos que praticamente não se sentem quando se escuta esta música, que parece continuar a chegar a algures vinda do futuro.
1: Ah, tenho a certeza. Olha, já agora aproveito para contar uma situação caricata com o Flying Lotus. Quando ele veio cá, eu penso que foi ao Meco, festival. No Meco, também veio da M-Funk nessa altura. Eu não sou propriamente groupie, mas devo confessar aqui que fui ter com o Dame Funk uma vez, o que deu asa uma história ótima que eu não vou contar agora, mas também fui ter com o Flying Lotus lá no festival para lhe expressar a minha admiração pelo seu trabalho, e eu nunca vi ninguém tão pouco impressionado com uma abordagem de outra pessoa. Ele é muito grande, não é? Portanto, tem aquela figura imponente. E eu, à medida que as palavras, que se iam sucedendo as palavras, que não eram muitas, era "Hello, I really love what you're doing", e não sei o quê, à medida que comecei uma nova palavra, eu ficava arrependida de ter abordado, porque ele olhava para mim com o maior dos desinteresses do mundo. Depois disseram que é feitio, não é defeito, é feitio.
2: É feitio, exatamente, já sabes. Que há aquele ditado que a cada história que eu ouço deste género, e eu tenho algumas da minha própria experiência, que diz "never meet your heroes".
1: É verdade, né? É verdade. Eu acho que não tenho nenhuma experiência. Bom, tirando o Dame Funk, realmente a do Dame Funk foi muito simpática, mas tenho também outra história horripilante com o Marky Smith, com quem tinha tido uma conversa ótima ao telefone antes deles, os Fall, virem tocar o incrível Almadense. E depois eu fui falar com ele e ele olhou para mim como se nunca tivesse acontecido conversa nenhuma. Quem és tu? O que

0: eu não necessariamente admiro, mas que seja uma boa pessoa. Portanto, há que distinguir, de facto, nestes casos, porque às vezes temos umas surpresas, digamos assim, menos positivas.
1: É verdade. E também andar a fazer abordagens assim diretas às pessoas só porque elas fazem trabalho que admiramos, talvez não seja a melhor das atitudes à gente que tem, enfim, alguns problemas de ser abordado dessa maneira ou que fica assustado. Aprendi ali alguma coisa, mas continuo a gostar da música, não foi por isso que eu deixei de gostar do Flying Lotus. Quarta-feira falamos de música nova.
0: É isso mesmo.
1: Conto contigo. Até lá.

Esta chama-se Orbit Brazil, é uma das faixas de 1983, álbum de Flying Lotus, hoje em destaque no lado A, lado B de Rui Miguel Abreu. O disco saiu originalmente em 2006, foi agora reeditado, daí o destaque no lado A, lado B, que normalmente lida com música antiga. 2006 já está na categoria de música antiga, obviamente. Continuamos no universo Flying Lotus, ele que é o patrão da Brain Feeder, agora um dos lançamentos mais recentes da editora, o álbum Distracted de Thundercat. Ouvimos Candlelight.

Compota de uva americana é Mané Fernandes no álbum Squig Playground Etiquette. Da produção nacional agora para o Reino Unido, com Lorraine James, tem novo disco, chama-se Detached from the Rest of You. O disco está cheio de colaborações. Este In a Rut que já ouvimos tem participação de Sydney Span.

Primeiro ouvimos Lorraine James com Sydney Span. Ouvimos uma das faixas do novo álbum de Lorraine James. E agora Long For é Anisha Kim e Tony Seltzer, dois americanos. Curiosamente, Lorraine James e Anisha Kim também já colaboraram juntas. Lançaram o ano passado um EP chamado Clandestine. Continuamos pela América agora com Avalon Emerson. Esta chama-se Written Into Changes, ou como uma DJ e produtora de techno também tem um lado indie bem vincado.

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1: Pontos Luz nas noites da Antena 3, agora com Lolina, Lolina Astrova, também conhecida às vezes como Inga Copland. Ouvimos Gigi. Continuamos pelos Estados Unidos agora com James Kay, ouvimos Embalmed. Hoje é dia de terminarmos em câmara lenta, mas já estamos a preparar-nos para isso.

James Kay a acender pontos de luz. Este Embalmed vem no álbum editado o ano passado. O disco chama-se Friend. Porque é segunda-feira, terminamos em câmara lenta e hoje voltamos a Alice Coltrane, que já terminou outras segundas-feiras e terminará certamente segundas-feiras futuras, já que se falou dela no lado A, lado B de Rui Miguel Abreu ainda há pouco. Hoje o lado A, lado B foi dedicado a Flying Lotus, e Flying Lotus é sobrinho neto de Alice Coltrane. Aí está ela, a própria arpista suprema, mulher de John Coltrane, uma das figuras maiores do chamado jazz espiritual. É com ela então que terminamos hoje em câmara lenta. Ouvimos Turiya e Ramakrishna, é do álbum Petah El Daoud, um disco de 1970, o terceiro a solo de Alice Coltrane. Tem também participação de Pharoah Sanders. Como disse, não é a primeira vez que terminamos em câmara lenta com Alice Coltrane, mesmo tendo em conta que a sua música é sempre dinâmica e combina momentos lentos com momentos mais intensos. A música de Alice Coltrane, apesar disso, ou por causa disso, continua a ter um efeito quase transcendente se a ouvirmos com atenção. Ficamos assim até às 10, depois temos a Portugal é de Henrique Amaro, às 11 o Indigente de Nuno Calado. Eu sou a Isilda Sanches, regresso amanhã às 9. Fiquem bem.

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O saxofonista Cabrita ganha uma nova dimensão aos ouvidos de uma série de convidados num EP que agora começa a ser divulgado, temas colaborativos com uma série de nomes, de seguro fechado a Mirror People. Começámos a divulgação ao disco Afterlife com o trabalho de Iguana Garcia para o tema Nando's Place. Início de semana na Portugália, hoje com uma emissão repleta de música nova recebida nos últimos dias, a começar por Mellow Mai, uma estreia por aqui com o tema At the Back Door. Boa noite, bem-vindos.

Joana Brito e Tiago Sampaio conhecem-se há muito e agora juntaram duas guitarras no projeto Glass Glass Daydream Country Club. Foi uma surpresa na audição hoje partilhada com First Morning Light. Glass Glass e Mellow Mai, duas estreias trazidas para esta primeira noite da semana. Mais um novo nome chega de Barcelos com inspiração em Amy Mann e Lamb Shop. Fox Quaker é o nome para apresentar. Aqui fica The Needle Around Your Wrists.

Os territórios da folk, trazidos para a Portugália por Hugo Simões e Fox Quaker, dois novos autores com gravações que conhecemos muito recentemente. Algo novo e desafiador para o próprio e para quem o escuta é o novo ciclo inaugurado por Tomé Silva. A proximidade com o formato canção é a prioridade deste multi-instrumentista e produtor que trabalha com Maria Reis e Panda Bear. O disco está agendado para setembro e este Cosmos é o primeiro single.

Esta é outra das versões apresentadas em cover de Bruxelas, segundo volume, edição da Lux Records, Gigantic, dos Pixies, depois de passar pelos ouvidos dos From Atomic. Antes, Catarina Branco e Tomé Silva. Uma viagem noturna efetuada num deserto em Marrocos inspirou a dupla Must Be Blue para o tema Dusk Till Dawn. É outra das estreias para hoje.

mais célebres da Europa, Reeperbahn em Hamburgo, agora também celebrada na música do Projeto Mão. Reeperbahn surge no disco de estreia. Noite de segunda na Portugália com duas novas propostas. Primeiro Dusk Till Dawn para os Must Be Blue, depois Sem, os Bastonada, o quarteto electropunk criado no Porto. Bruno Silva é o produtor mutante que responde como Ondness, colabora também com muitos outros e, em paralelo, vai desenvolvendo uma convivência muito abrangente de estilos no seu alter ego Serpente. A próxima pertence ao

Os ilimitados horizontes de Serpente no disco Visita do Fogo. A Portugália fecha com o retrato de Maio, trazido por PZ, desta vez ao lado dos Mão Morta. Álbum de Família é uma empreitada que PZ está a fazer ao longo de todo o ano. Depois de PZ com os Mão Morta, aparecem os Kermesse, banda nova de Alcobaça, com o EP Esparguete Faroeste. Depois das 11, Nuno Calado. Boa noite, boa semana.

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Olá, boa noite, sejam bem-vindos a mais uma semana de emissões de Indigente na RTP Antena 3 com Nuno Calado, também disponível em antena3.rtp.pt ou no RTP Play, abertura com os Big Special através de Only Free, One Sleeping. Bem-vindos.

Esta é uma das propostas de Tough World, o álbum dos Lipcritic, a tela no tema que acabou de passar e faz parte destas primeiras do Indigent. Mais atrás, mesmo na abertura, Big Special com Only Free When Sleeping. Seguimos com Boots on the Ground, a reunião dos Massive Attack com Tom Waits.

Depois da reunião de Tom Waits e dos Massive Attack através de Boots on the Ground, mais um nome sacado de Bristol, neste caso Tricky, com Out of Place. Logo depois encaro os Nine Inch Nails, uma verdadeira forma de fazer remisturas ao vivo neste encontro com os Boys Noize. O resultado é Nine Inch Noize. Aqui fica Closer.

Músico brasileiro radicado em Lisboa, Devlox, I Would Like to Kill Ya. Mais atrás ficámos com Closer, Nine Inch Nails, a reunião entre os Boys Noize e os Nine Inch Nails ao vivo. E agora aposto em CQ Wrestling com Finish Line.

0: Mais duas propostas nesta sessão noturna de Indigente na RTP Antena 3. Cancer House com Blood Crimes. Logo depois vamos apostar em Sofia e Zella através de Star V. Ainda antes de tudo isto, CQ Wrestling Finish Line.
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A caminho do final desta sessão de Indigente 50, uma das propostas do novo álbum de Bobby Liz. O álbum chama-se New Self. Ficamos agora com Bleach 93 através de Unrated.

Agora sim, despedidas do Indigente, as últimas duas propostas por conta de Untitled, através de Restless, mesmo para fechar, No Lock, No Prayer, para os Snarls. Boa noite, take care.

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0: Alta tensão hoje dedicado a Zaia. Diretamente de Porto Alegre temos em estúdio o Gabriel Warman, o Francisco Gandum, o Luís Simão e também muito timidamente a própria Mónica Coelho. Muito bem-vindos. Bem dispostos?
1: Obrigado. Tudo bem, obrigado.
2: Tudo bem, obrigado.
0: Fizeram boa viagem?
1: Sim,
2: tranquilo.
1: Faz sempre.
0: Isto tudo a propósito do mais recente EP Inferno, Blasfémia. Os Azaia estão em força e recuperados depois de várias transformações na sua formação. E neste caso, acho que é o Gabriel que... Não?
1: Não, várias não diria. Tivemos duas formações até agora.
0: Quer dizer, mas começou...
1: Sim, começou em 2021, possivelmente na Turquia. Aliás, nem sequer fui eu que fundei a banda. Foi o Ozan, o membro turco da banda na altura.
0: Era isso que eu me referia, então. Mas aí já vocês tinham um colaborador, não sei aonde. Era tecnicamente...
1: Nós começámos muito na internet. Falámos através de fóruns do Discord, foi assim que nos conhecemos. E mesmo quando eu me juntei à banda, era o Ozan, da Turquia. E era o Georgios da Grécia. Foi essa a formação original, foi essa a formação que lançou o primeiro álbum.
0: Em que ano?
1: 2021, creio eu, foi o nosso primeiro álbum, muito raw, muito...
0: Muito cru.
1: Muito cru mesmo. Na altura também não teve assim muito impacto, pelo menos aqui em Portugal, muito pouca gente ouviu falar dele, por sermos uma banda internacional. Mas, pá, desde então, depois essa formação... desbandou-se de certa forma, decidiu cada um ir para o seu lado, mas na altura para mim era a única banda fiz parte, que tinha lançado um álbum, então quis ficar com o nome e mudar a identidade e trazer para Portugal, e foi por isso que agora temos esta formação que temos.
0: Ok, mas já houve uma fase em que eras só tu a tomar conta de tudo.
1: Sim, houve essa fase, mas mesmo assim não era assim muito longe daquele que temos agora, porque foi o álbum I Begin, fui eu que fiz na sua maior parte, mas na altura já fazia parte de uma banda com o Luís, já fazia parte de uma banda com o Chico, e já conheço o Chico há 10 anos, o Marmelo a mesma coisa, o nosso outro guitarrista que não pode estar cá hoje, também já o conheço há imenso tempo. Tanto que eu estava a fazer esse projeto a solo e em ocasiões diferentes tanto o Luís como o Marmelo mostraram interesse em fazer parte da banda. E em escrever músicas para o álbum e depois basicamente já tínhamos essa formação, tanto que no disco do I Begin, a fotografia que aparece, embora tenha sido eu fazer a maior parte, já sou eu, o Luís e o Marmelo. Portanto, já tínhamos essa formação praticamente feita, e um dos meus melhores amigos é o Francisco, e ele é um excelente baterista, portanto, já estava praticamente feito. Portanto, embora o I Begin tenha sido eu, já estávamos praticamente envolvidos nesta formação que seria a Zaia, o que é agora.
0: Pois, Gabriel, mas eu não sabia disso. Peço-te imensa desculpa. E é o que está nas enciclopédias. Não fui eu que inventei.
1: Sim.
0: Não, obviamente. Está então esclarecido. Inferno, Blasfémia. É o EP mais recente dos Azaia. Já deste então as coordenadas de tudo isto. E foi complicada a negociação do nome.
1: Não, na altura foi relativamente tranquilo, eles compreenderam, pediram-me só que mudasse o logotipo para ser claro que era uma fase diferente da banda.
0: Okay.
1: Por isso é que no primeiro álbum temos um e agora estamos a usar outro.
0: E é tudo assim na boa fé?
1: É tranquilo, aliás, sempre que nós lançamos um álbum novo eu faço questão nas dedicatórias estar o nome deles, e quando lancei o I Begin mandei também cópias para a Grécia e para a Turquia também, só para manter isso. É?
0: Olha.
1: Seguimos em frente, eles têm outros projetos também.
0: Acaba por ser um negócio de família, por assim dizer. Não. Só seja, não é bem um negócio.
1: Também não temos razões para nos chatear uns com os outros, acho eu.
0: Também não, mas sabes que há complicações desse género.
1: Sim.
0: Se algum se passa, imagina tu que isto começa a correr muito bem e alguém diz, pá, eu tenho direitos de autor, pois, sobre o nome, isto e aquilo e não sei o quê. Aí as coisas começam a ganhar outra dimensão, digo eu.
1: Esperemos que corra assim tão bem então.
0: Pois. Ah, ok.
1: Só um dia chegarmos a esse ponto.
0: Era bom sinal. Era bom sinal, nesse caso.
2: Isso, um problema bom, entre aspas.
0: Sem dúvida alguma. Uma questão que eu tenho é, já visitei Porto Alegre algumas vezes, é uma cidade bonita, estive lá no Porto Alegre Cor, que vocês de certeza quando eram bebés também andaram aos saltos.
2: Pelo menos os dois, sem sabermos que vínhamos a estar numa...
1: Estávamos lá todos, por acaso, tanto eu, tu, o Marmelo, e eu não te conhecia na altura, e o Luís também lá estava. Estávamos lá todos.
3: Olha, tu também não vos conhecia.
2: Quem saberíamos nós que no futuro as estrelas iriam alinhar-se.
0: Ah, estás a ver? Muito bem.
1: Eu descobri umas fotos disso, depois mostro, gente. Que estamos muito bebezinhos na altura também.
2: Entre aspas.
1: Não, tu até estás parecido àquele que estavas. Eu e o Marmelo é que estamos um bocadinho mais.
2: Vou interpretar isso.
1: Velhos e cansados.
0: E vai haver Porto Alegre Core em setembro, não sei se sabe.
1: Vai, sim, senhor. E tem-se mantido durante estes anos todos, mesmo da pandemia. Se calhar num formato mais pequeno, mas tem mantido.
0: É de louvar. Aí está, portanto, Porto Alegre, o que eu conheço é basicamente o festival. Sei que há muitos músicos lá, inclusive os Manos Carrapice dos Toxical nasceram em Porto Alegre, Malta de Destroys of the World, está lá um guitarrista, acho que também do Ico havia lá um guitarrista que era de Porto Alegre.
2: E agora recentemente o novo baterista de Glásia, que é o Pedro Correia, que é irmão do Alexandre, que está nos Destroyers.
0: Ok, pronto, epá, há tradição, então...
1: Sim.
0: Só que é que não há bandas?
1: É a naturalidade de Porto Alegre.
0: Digo eu!
1: Não, mas é normal, e é um fenómeno que tem mesmo a ver tipo, com a maneira como as crianças crescem lá. É tipo, o pessoal cresce lá, alguns formam-se lá, outros vêm para Lisboa ou para Coimbra para estudar.
0: Okay.
1: Ou então, tipo, precisam de trabalho e vêm trabalhar para Lisboa, e é por isso que os músicos de lá acabam a formar bandas noutros sítios. É porque a fase natural da vida, para a maior parte dos portalegrenses que crescem lá, é sair de Porto Alegre.
0: Ok. E então isto que eu estou a dizer é mesmo verdade? Não há mais...
1: Não, há mais uma carrada deles, de Porto Alegre, aos montes.
0: Não é isso, mas bandas, neste momento mesmo de Porto Alegre.
1: De Porto Alegre, ativos, mais ativos diria que somos nós, e há também outra banda de que o Luís faz parte, os Forja Negra, que também tocaram no Hollywood Spot agora há pouco tempo, mas que ainda não editaram nada, corrijo-me se eu tiver enganado, Luís.
3: Ainda não. Não editamos nada.
1: Portanto, assim, no ativo, mais diria que somos nós.
2: Isto lá está, isto é sempre um bocadinho arriscado entre aspas dizer, porque não sabemos que às vezes há qualquer coisa pode ser feita entretanto, mas enquanto vemos vídeos de malta a tocar em conjunto, não sabemos o que é que está a ser feito entretanto, mas até ao momento que nós saibamos.
0: Não, claro, sem estar aqui a deixar alguém de lado, de propósito.
2: Claro,
1: mas aproveito
2: só admitir
1: a
2: possibilidade e a esperança de que também venham a surgir mais malta, que seria muito bom.
1: Era isso que eu ia dizer, pá, nós apoiamos completamente todas as bandas de metal que tentam aparecer em Porto Alegre, pá, e a gente já vai ganhando um bocadinho de experiência, portanto, qualquer músico de Porto Alegre em Porto Alegre que alguma vez precise de ajuda, pá, nós estamos abertos, temos porta aberta para ajuda com aquilo que for preciso, e a gente está cá.
0: Era uma ideia que se organizassem mais, nesse caso, e começassem lá a fazer uma cena, porque... Olha, o CAI é um excelente local, mas nem sempre estará disponível para, não é?
1: Sim,
0: ultimamente o Porto Alegre tem sido feito lá. Eu lembro que ainda lá
1: continua a ser lá, exatamente.
0: Centrado em espetáculos.
1: Mas isso também é um tema interessante para nós promovermos, por acaso, porque nós tentamos sempre tocar uma vez por ano em Porto Alegre, e este ano, efetivamente, o CAI não estava disponível. Mas vamos tocar na Associação Motarda, dia 29 de maio, e vamos receber os Void Womb também, que vêm do Norte, vão tocar ao Algarve e vão passar por Porto Alegre, e nós teremos todo o gosto em recebê-los lá, assim como os Gold Cold também, que vão ter a sua estreia lá. Portanto, vamos aproveitar também já para dinamizar outro espaço e fazer concertos de metal num sítio diferente em Porto Alegre.
0: Olha, muito bom, sim senhor. Estou a ver que vocês são intervenientes, não ficam só naquela de...
1: Sim, nem nunca seria o objetivo de fazemos a nossa coisa e o resto da malta em Porto Alegre faz a deles. Não, pá, nós acreditamos em que somos uma comunidade e que nos podemos entreajudar uns aos outros, e só beneficiamos com isso.
2: Acho que em vez de rivalidades que não interessam ninguém, que não acrescentam nada, acho que a união é que faz a força, como diz o ditado. Portanto, acho que só temos todos a ganhar com isso.
0: Francisco, absolutamente de acordo contigo, mas há malta que está à espera que o seu lhe caia em cima da cabeça.
2: Pois.
0: Como os gauleses, não é?
2: Bem, sabemos que nem toda a gente pensa da mesma maneira. Pois.
0: Temos uma banda.
2: Para o bem e para o mal, bem
0: queremos
2: sabemos
0: fazer espetáculos. Ah, pois. Estou à espera de quem? Que eles venham aí, não é? É criar as situações, e normalmente a malta que é fora da urbe tem sempre essa atitude e mais essa visão de fazer acontecer, por assim dizer. Lá está, porque sentem falta desses meios e dessas possibilidades. é sem dúvida uma característica do nosso país. E este EP é muito diferente do I Begin, por exemplo?
1: Em termos de som, tem muitas diferenças e muitas particularidades que eu acho interessantes, mas em termos de som, quando eu comecei a escrever, a ideia era fazer uma coisa entre o registro do I Begin e o primeiro álbum, o Thy Satanic Ascension. Isso vem de uma história curiosa. Houve um amigo meu que disse que nós nos tínhamos vendido desde o primeiro álbum para o segundo. Então eu achei que era fixe, tipo, a gente... Pá, ok, então vou... Porque o primeiro álbum tem uns riffs mais... Sei lá, epá, o termo é tipo mongoloides, são assim riffs mesmo abrutalhados. E eu acho que o I Begin as coisas já começaram a ficar um bocadinho mais complexas. Também era esse o meu objetivo, diversificar mais as coisas. E então o meu objetivo agora, em termos de sonoridade, com o Infernal Blasphemia, foi tipo fazer uma coisa no meio. Mas depois a realidade é que a primeira música é assim, e depois a última música já não tem nada a ver nem com o I Begin nem com o primeiro álbum. Já é a sua própria coisa também.
0: Perguntaste onde é que estava o dinheiro, esse teu amigo.
1: Eu também, estamos os dois para descobrir.
0: Era interessante, eu adoro essa expressão do.
1: Ele estava a brincar.
0: Ah, ó, então não foi assim tão grave. Este EP não foi construído basicamente por ti também?
1: Foi sim. Nós agora estamos numa fase engraçada, entre aspas, da banda em si. É que agora efetivamente já somos uma banda, já temos um todo, já temos, cada pessoa toca o seu instrumento. E como tal, a partir do momento em que nos tornámos um conjunto inteiro, sempre foi o objetivo nós fazermos um álbum em que colaborássemos todos de forma igual. Mas a realidade é que isso também dá limitações temporais. Temos de coordenar uns com os outros, cada um trazer a sua parte, demora um bocadinho. Então continuamos efetivamente no processo de composição do novo álbum, que se tudo correr bem, há de sair no próximo ano. Estamos todos nesse ímpeto e essas músicas já vão ser escritas por todos. O Infernal Blasphemia foi só porque efetivamente eu tive esses lives de inspiração, este vou buscar um bocadinho daqui, um bocadinho daqui, tenho vontade de escrever músicas por mim próprio, e acabou por ser esse EP. E é mesmo por isso que também é um EP, não é um full length, porque queria mesmo que fosse, vá, uma side quest do que aquilo que é o objetivo principal, que é o álbum. Okay. Portanto, mas lá está, depois também houve a parte de ser colaborativo, que também ajudou a diversificar um bocado a coisa e fazer com que fosse uma coisa individual, a sua própria coisinha aqui de lado.
0: E porquê é que tu achas que vocês estão a ter assim tão boa reação a nível nacional, pelo menos?
1: Não, também foi o meu primeiro pensamento. Mas, epá, nós temos andado já, desde que nos tornámos uma formação, temos andado aí a tocar de norte a sul, temos andado aí a espalhar as coisas. E pronto, e nós tentamos dar o espetáculo mais dinâmico possível, tentar fazer as coisas mais viscerais, puxar pelo público, envolver o pessoal. Eu acho que, pronto, é isso, estamos a espalhar o nosso nome de forma old school e há cada vez mais pessoas que vão ouvindo falar de nós, e eu acho que é isso.
2: Tal como muitas bandas fizeram, por exemplo, houve uma das explicações que mais me marcaram e que mais me ficaram na cabeça, foi uma entrevista que eu vi com os Ramp, já não lembro se foi contigo, se foi noutra circunstância, em que o Rui Duarte disse que não, vamos fechar o calendário da banda, vamos construir um trabalho honesto e vamos dar conselhos. Pronto, nós estamos a seguir esse plano também.
0: Ok. Sim, isto é uma banda que é uma escola também.
2: Sim,
0: enfim,
2: sim, sim.
0: Enfim. Estamos à conversa com os Azaia, são de Porto Alegre. Em estúdio temos o Gabriel Warman, o Luís Simão, o Francisco Gandum e também a Mónica Coelho. Eles atuam no próximo dia 16 de maio no Cine Incrível em Almada pelas 17h30 com Opus Draconis e também os Armnat. Inferno Blasfémia é o mais recente lançamento. Vamos ficar com mais som, já continuamos a conversa.

0: Alta atenção hoje com a Zaya, o mais recente intitula-se Inferno Blasfémia. Eles são de Porto Alegre, vão estar ao vivo dia 16 de maio no Cine Incrível em Almada, pelas 17h30, com Opus, Draconis e também Armenat. Em estúdio, Luís Simão, a Mónica Coelho, o Francisco Gandum e o Gabriel Warman. E agora aquela parte que se pergunta sempre a este tipo de bandas. De onde é que vem este fascínio pelo ocultismo, o black metal?
1: Tem sido uma experiência interessante, porque, pá, obviamente, a ideia e o tema das letras vem muito do primeiro vocalista ainda, de trazer este, o satanismo para a mesa, mas a realidade é que, à medida dos registros que nós temos feito, tem significado coisas diferentes, muito como a religião também. Temos pegado neste tema do satanismo para expressar temas que vêm por debaixo. O I Begin foi claramente, e como o nome indica, foi utilizado para expressar temas de autoexpressão. Na altura eu era o único membro da Zaya, e como tal, o I Begin sou eu, vou começar um novo capítulo, e é este o objetivo. E a ideia também era criar um álbum que, pá, não estava muito preocupado com aquilo que as pessoas fossem pensar do álbum, do que é que, qual fosse a recepção, fosse positiva ou negativa, seja lá o que for, é expressão por só expressão.
0: Era uma declaração de intenção.
1: Exatamente, yeah? Exato. Então o álbum é todo muito, muito por aí, e explorar a minha própria capacidade de fazer som sozinho, a minha própria capacidade de produção e de expressar as minhas próprias ideias sozinho. Em relação ao Infernal Blasfémia, já tomou outro significado diferente, se calhar um bocadinho inspirado pelos tempos que nós estamos a viver, mas o Infernal Blasfémia é quase como se já tivéssemos uma inspiração mais punk, de certa forma, em que o satanismo aí é mais usado para representar ideias de rebelião contra o sistema, em oposição
0: a ordem imposta.
1: Ao aparecimento da... Ao quê? Desculpa?
0: À ordem imposta.
1: Sim, ao reaparecimento do fascismo no qual estamos a viver agora, esse tipo de coisas. Vivemos num mundo cada vez mais estúpido e mais autoritário, e foi sem dúvida inspirado por isso que nós, que eu particularmente, que fui eu que escrevi as letras, que fui buscar inspiração e misturar isso através da ótica do satanismo, que também, se formos a ver a história do metal e a maneira como o metal aborda o satanismo, também é muito por aí, tipo quando os Venom se calhar começaram a puxar estes temas. Também foi muito em oposição ao mainstream, foi quase como choque. Aliás, a maior parte das bandas de black metal, se calhar, não se chamaram a si próprias de satânicos, ou têm essa crença religiosa. Mas foi. Exatamente, é mesmo, tipo, é o objetivo de ser contrário e ser choque e ser contra a cultura, e o Infernal Blasfémia tem muito disso também. Tendo em conta os tempos que estamos a viver, é preciso ser contrário e contra a cultura e contra o sistema, absolutamente. Portanto, em situações diferentes pode ter significados diferentes, e a ideia é explorar os significados que nós lhes damos.
0: E em Porto Alegre, puxa a isso? Vocês vivem num meio bucólico, tecnicamente, ou há muitos mitos e lendas por lá que...
1: Há muitos mitos e lendas, e nós temos músicas, aliás, que nós tocamos ao vivo, que

0: efetivamente, pronto, adiciona à mística daquilo que é o Alentejo. Aliás, há um livro que eu gosto muito de referenciar, que é o Se Eu Gostasse Muito de Morrer, e são vários contos, tem uma narrativa comum ao longo do livro, mas são vários contos escritos por um portalegrense e vários contos meio mórbidos sobre passados em Porto Alegre e sobre Porto Alegre. E nós temos duas músicas que são inspiradas em dois capítulos desse livro. O primeiro capítulo chama-se Com um Pezinho de Fora, ou qualquer coisa assim parecido do género, que é sobre um coveiro que se mata, por acaso não é enforcado, é com veneno, mas que se mata porque houve uma situação caricata em que, se calhar não devia estar muito a elaborar, mas pronto, mas essencialmente ele desenterrou um caixão errado, e ele desenterrou o caixão de uma criança e meteu o caixão de lado e esqueceu-se daquilo, e os pais foram ao cemitério visitar o caixão e encontraram lá o corpo da criança de lado. Pronto, por isso é que se chama Com um Pezinho de Fora, é uma coisa assim um bocado mórbida, e ele matou-se por causa disto. Não é uma história completamente verídica, mas é uma história inspirada na realidade. E depois, também, o segundo capítulo, ele descreve, acho eu, que é no segundo capítulo que ele descreve, a inspiração para uma música nossa que se chama Cabritos de Deus, e que, por acaso, é sobre uma coisa que nós passámos há pouco tempo, que é, para a Páscoa, é comum comer-se cabritos. Então o narrador descreve um rebanho, um pastor a levar um rebanho de cabritos até ao alto de uma serra, em que existe uma árvore, e ele depois procede a degolar os cabritos e a pendurá-los da árvore para o sangue escorrer das gargantas deles e enxugar a carne, tirar o sangue, e ele descreve isto muito vivamente e atrai as moscas que vão e alimentam-se da carne putrefacta e tudo. E é uma ideia muito visceral, mas também é uma ideia também que nos inspirou muito para escrever essa música aos Cabritos de Deus, porque vêm primeiro as moscas alimentar-se da matança dos cabritos, mas depois vem o povo, na sua celebração religiosa, alimentar-se também dos cabritos. Portanto, lá está, o que não falta em Porto Alegre são ideias para explorar à volta de black metal e da ótica de black metal.
1: Estou a ver que sim, seria até caso te inspirares no próximo álbum em contos e lendas de locais.
0: Não, se calhar isso está acontecendo. Em que passávamos isso, mas lá está, como também já estávamos a falar, as bandas às vezes têm as suas divergências, e infelizmente esse projeto não prosseguimos porque tivemos uma divergência, mas a ideia é nós também no futuro revisitarmos esses temas e abordarmos, porque Mesmo a lenda da fundação de Porto Alegre é mórbida, que é bastante mórbida, a história da Maia. Basicamente, na época romana, Porto Alegre chamava-se Amaia, era o nome original, por isso é que também dá para visitar as ruínas da Amaia. E supostamente a lenda é que a Maia seria a filha do fundador de Porto Alegre, filha de Lísias, que era filho de Baco, do deus do vinho.
2: Olá.
0: E o Lísias levou a sua tribo em conjunto com a sua filha, e montaram ali uma população, e a filha supostamente era incrivelmente bonita e era super simpática, e ela também era pastora, e um dia levou o seu rebanho de ovelhas para pastar, e foi e encontrou um homem que poderia só apenas ser descrito como uma besta, que se chamava Dolman, e que como é que eu digo isto de maneira simpática? A violou e a matou. E depois, basicamente, e desapareceu. E ao saber disto, o pai, o Lísias, enlouqueceu. E passou bastante tempo até morrer, a gritar, a passar pelos campos, a correr pelos campos e a gritar o nome da filha na esperança de a encontrar. E foi daí do nome da filha dele, de Maia, que ficou o nome da Maia, que depois viria a ser Porto Alegre. Portanto, mesmo aí já é mórbido o suficiente.
1: Caramba, de uma situação dessa para Porto Alegre, o que é que terá sido a alegria que fez com que Porto Alegre passasse a ser Porto Alegre? Incrível, sim senhor. Haverá aí muita matéria para explorar no futuro. E já agora, porquê que este EP teve a participação de vocalistas convidados? E quem são?
0: Na altura, a ideia foi, como eu já tinha referido, foi fazer uma coisa um bocado diferente, um bocado à parte, e nós temos andado aí, como também já referi, temos andado aí a tocar durante algum tempo. E pá, vamos fazendo amigos na estrada, pessoal que a gente conhece, com outras bandas que a gente curte de tocar, que é tudo só porreiro. Às vezes a gente encontra-se em festivais e bebe cervejas, mesmo fora desta ideia de bandas e tudo. Então, tipo, a ideia era mesmo fazer uma coisa que fosse colaborativa, fazê-los um bocadinho parte da banda nesse sentido, e pá, e trazê-los um bocadinho mais para dentro de Azaia, e foi isso. Curiosamente,

0: Eu estou a falar aqui de malta que nós conhecemos da estrada, mas o primeiro convidado é o Matt Price, que é australiano, que por acaso não conhecemos da estrada, tendo em conta que ele é australiano, mas foi um grande apoiante da banda logo desde o primeiro álbum. Aliás, de certa forma, o primeiro álbum teve mais divulgação na Austrália do que teve em Portugal, e foi muito à pala dele também, porque a mulher dele também tem um podcast lá. Então, tipo, ele gostou bastante do primeiro álbum e mostrou bastante apoio. E ele também é artista, para além de ser vocalista, ele também é artista plástico, e ele pinta e faz a modelação de fotografia e tudo. Portanto, também foi ele que acabou a fazer a capa do I Begin, foi ele que fez. Então, para nós fazia todo o sentido convidá-lo para fazer parte deste nosso álbum colaborativo. Portanto, é ele o vocalista da primeira música. Da segunda música, da Black Death Assault, é o Alexandre Clemente.
1: E tem uma banda, não é? Spells of Torment? E
0: sim, Sick. Ele tem Sick, Spells of Torment e Conspiracy X.
1: Olha, já tem mais uma que não está aqui na vossa própria lista.
0: Oh, exatamente. Uma pequena curiosidade. Ouvi o programa de rádio, o programa com os Terra Morta, e ele estava-me a dizer, o nosso baterista é australiano e tal, e depois, tipo, ele chama-se Robin. E aparentemente o baterista dos Terra Morta também colabora com este nosso amigo australiano, com o Sico. Colabora os dois. E, portanto, eu agora sou vocalista de um dos projetos dele, do Matt, então basicamente também estou por este meio a trabalhar com o baterista dos Terra Morta, que eu achei engraçado.
1: Está tudo interligado.
0: É, tipo, o mundo é um penico.
1: Isto da internet. Continua.
0: Mas pronto, da segunda música é o Alexandre Clemente, dos Love Contagion. Curiosamente, nunca conseguimos tocar com Love Contagion, porque às vezes as coisas não se alinham, mas ele mostrou bastante interesse na banda e apoiou-nos bastante, portanto também fazia todo o sentido convidá-lo a ele. Depois, os dois convidados seguintes são o Nuno Romero, dos Critical Hazard, dos Legacy of Pain e dos Stone of Patience, pelo que sei também tiveram cá há pouco tempo.
1: Exatamente, e ele próprio também mencionou a tua banda.
0: Sim, porque eu também colaborei agora numa música do álbum dele, exatamente. Yeah. E ele fez um grande solo aí para essa música. E essa música também tem sido engraçada, porque volta e meia a gente toca isso ao vivo, mas a gente convida sempre um guitarrista diferente para tocar connosco. Portanto, a primeira vez que tocámos foi mesmo com o Nuno, a segunda foi com o professor de guitarra que me ensinou tanto a mim como ao nosso guitarrista, portanto também foi um bom ciclo aí, e quando tocámos em Leiria também tocámos essa música e convidámos o guitarrista da Dalian também, que foi lá fazer um solo, o Leandro, também. Portanto, também tem sido uma coisa que tem envolvido mais gente em Azaia através dessa música.
1: Estou a ver, vocês conquistam-nos um a um.
0: Exatamente, a gente vamos apanhá-los assim. Vamos espalhando os nossos tentáculos.
1: Ainda não mencionaste o Hugo Santos de Gandur. Exatamente. E o Nelson Rodrigues de Nonservant.
0: O Hugo Santos de Gandur, que fez vocais nessa música, e o Nelson, que fez os vocais na quinta ou sexta música Of Blood, Golden Eternal Darkness, que também, pronto, eles são da Madeira, já nos receberam na Madeira, são grandes amigos nossos. Chico.
2: Uma pequena piada. Daqui a nada vamos ser o Soulfly do Black Metal, mas...
0: Oh.
2: Brincadeira, sem qualquer insulto para ninguém.
1: Não?
0: Olha, eu acho que não era mal. Pá, não há mal aqui.
1: Gostas da ideia, Luís?
3: Gosto, sim, senhor. E esses vocalistas têm cantado connosco em alguns concertos. Tem sido muito divertido. E essa malta da Madeira, pronto, estamos no coração, porque fomos recebidos de uma forma espetacular. São família mesmo.
2: Ainda agora há pouco tempo tivemos duas datas. Fomos a Vila Nova de Famalicão e depois ainda fomos a Vigo. Tocámos com eles e também com os Trovoi, também outros grandes amigos nossos.
4: Sim.
2: Deles. E então é sempre uma reunião familiar, um ambiente de completamente à vontade, descontraído.
1: Camaradagem.
2: Exatamente.
0: Sim, também.
2: É de louvor.
0: Se a gente não se divertir e não gostarmos das bandas com as quais tocamos, porque é que a gente está aqui a fazer?
3: Sim,
0: exatamente. A ganhar dinheiro não é de certeza.
3: Sim, isso não é de certeza.
2: Ainda não chegámos a esse patamar.
1: Opa! Eu desejo sinceramente que cheguem ao break-even, que já é um patamar lindo.
0: Isso até não estamos assim.
1: Já bom, ficar em casa já é bom.
2: Pois.
1: Se ganharem algum é mais que merecido. Portanto, enfim. Isto são tempos complicados. Estamos à conversa com a Zaia. Eles atuam 16 de maio no Cine Incrível em Almada, juntamente com Opus, Draconis e Armenat. O início do espetáculo às 17h30. Atenção a isso. Estamos a conversar a propósito de Infernal Blasphemia. Em estúdio temos o Francisco Gandum, o Luís Simão, a Mónica Coelho e o Gabriel Warman. Já regressamos para concluir este convívio.
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0: Alta atenção hoje dedicado à Zaia, sessão de Porto Alegre, dia 16 de maio, estão ao vivo no Cine Incrível em Almada, pelas 17h30, juntamente com Armnat e Opus Draconis. Em estúdio temos o Gabriel Warman, a Mónica Coelho, o Luís Simão, o Francisco Gandum, e tudo isto a propósito de Inferno Blasfémia. E agora, Gabriel, dá-me vontade de perguntar como é que um puto que era vidrado nos Blind Guardian está nisto.
1: Não, ainda sou vidrado nos Blind Guardian, man. E fui vê-los ao Vagos no ano passado e acho que tocaram um pouco, deviam ter tocado mais. Mas continuo a ser, é a banda do coração. Não há muitas bandas de heavy metal que eu gosto verdadeiramente, mas Blind Guardian é absolutamente isso. Não estou cá para os Blind Guardian sempre. Man.
0: Mas começaste por aí então, ou não?
1: Como assim?
0: Em termos musicais e de gostar de metal.
1: Não, curiosamente, e é uma história um bocado romântica nesse sentido. Eu comecei a ouvir metal, foi num certo verão em que passei demasiado tempo na biblioteca em vez de tocar fora, e a biblioteca de Porto Alegre tinha o Load dos Metallica, o Under the Moonspell dos Moonspell e o primeiro Greatest Hits dos Korn, e foi isso basicamente que moldou o meu gosto musical. Eu devia ter o quê? 13 anos, se calhar, possivelmente. E na altura até tinha é o primeiro EP dos Moonspell, que é o Under the Moonspell, e que é assim um bocado conceptual, vá, segue uma linha comum do princípio ao fim. E eu lembro da primeira vez que eu vi aquilo, tinha medo de ouvir aquilo à noite, portanto, também não é propriamente. Por muito que tipo que Blind Guardian tenha lugar no meu coração, não posso dizer que seja esse o meu gênesis. E assim comecei a gostar de black metal, foi black metal all the way também.
0: E qual é que foi o gateway?
1: Pá, eu acho que, assim de repente, eu acho que foi mesmo Moonspell, a primeira banda que eu comecei a gostar mais de black metal, e a partir daí tornei-me alto fã de Behemoth, porque pouco tempo depois eles também, isto foi tipo 2014, portanto foi mesmo na altura em que eles lançaram o The Satanist, pronto, foi o pico deles, e já gostava bastante, e ainda é uma das minhas principais inspirações também. Tipo, às vezes acontece-me, tipo, escrevo um riff novo e fico, ei, este riff é do caraças, e depois acabei de me aperceber que escrevia com Carol dos Behemoth outra vez. Portanto, continua a ser muita inspiração minha, e depois a partir daí, se calhar, mais Marduk, mais Dark Funeral, que aí já são bandas que se sentem um bocadinho na nossa sonoridade, esse som mais sueco.
0: Luís, como é que foi contigo?
2: Comigo, comecei com AC/DC, depois Iron Maiden, e depois o segundo vinil que comprei foi o de Sanctuary, o Refuge Denied,
0: produzido pelo Mustaine.
2: Sim, e depois foi o Suicidal Tendencies, o primeiro. E depois andei muito tempo no thrash, os normais, Overkill, Testament. Essa malta toda, depois comecei a ouvir Death, Morbid Angel, mais esse.
0: Dayside,
2: sou mais do Death Metal Carcass, Creator, sempre ouvi Creator e Slayer. E atualmente ouço muito Death Metal Técnico e Black Metal. Black Metal, quando comecei a ouvir, também foi assim um bocado de rajada. Todas as noites passava a ouvir alguns novos, assim. Muitos deles nem sabiam o nome, era mesmo só porque gostava, ouvia e passava para o próximo, e tem sido sempre assim.
0: Consecutivamente.
2: Sim.
0: Muito bem. E Vossa Excelência, Sr. Francisco, como é que foi?
3: Bom, eu tinha e tenho, felizmente ainda são vivos, dois primos, um mais velho que o outro. Depois um deles acabou por vir a ser meu padrinho. Eles eram os dois grandes, altos fãs de Metallica, que não só por uma questão de gosto musical, mas também por querer colecionar a discografia inteira de bandas que eu gosto, veio também deles, porque eu olhava, quando ia ao quarto deles, aos fins de semana, eu ia visitá-los, aos meus pais.
0: Ficava fascinado.
3: A coleção que eles tinham, Metallica, todos os álbuns originais, todos os singles, posters na parede. Eu, isto é brutal, isto é do camandre. Era mesmo que eu, epá, daqui a uns anos quero ser assim também, também quero ter
0: a coleção de discos.
3: Pronto, hoje é um dos das escalas onde eu vou estourar mais o dinheiro. É, praticamente foi uma promessa que eu também tive, quando começasse a trabalhar, quando começasse a ter condição para isso, ir comprando os álbuns, pelo menos aqueles que mais marcaram. pronto, acontece que já tenho várias versões dos álbuns que mais marcaram. E começou basicamente, eles mostraram Metallica, Sepultura, Korn, foi um bocado por aí. Mas eu depois também tinha aquela situação de, opa, isto é fixe, é um ambiente de caraças, mas sei lá, parece que preciso de algo diferente, estou a sentir falta aqui de algo diferente, um ambiente diferente. Que foi por acaso depois quando esbarrei nos Cradle of Filth, pois, epá, isto é mesmo com teclas, isto é mesmo aquela cena, a temática, isto é mesmo a minha cena, pá, era mesmo isto. E mostraram-me também por acaso, numa das vezes que os fui visitar, na secretária deles tinha lá o Wolf Art dos Municipel, já a segunda edição, o Digipack branco, com os lobos, eu sempre gostei bastante de lobos, opa, deixa-me lá ouvir isto, desde o disco emprestado, e pá, para mim hoje é das minhas bandas mais preferidas, tantas vezes, já, em algumas oportunidades fiz trabalhos na escola em que aproveitei a situação, foi o caso da letra do Opium, na disciplina de língua portuguesa, fiz um trabalho também em que apresentei o tema, que toma um excerto do Opiário, e tantas outras situações, e pronto, e do João Spell tenho várias edições do mesmo disco, portanto, é se calhar a banda que eu tenho a discografia mais completa. Não tem todos, mas todas as edições, mas pronto, é se calhar. Depois foi também uma espécie de romance que nós tínhamos duas discotecas na altura, lojas de discos na cidade, e nos intervalos, ou até mesmo ao fim do dia, quando vinha para casa, fazia sempre um desviozinho. E costumava numerar discos na montra, e houve lá uma capa que me chamou a atenção. E na altura foi o Puritanical Euphoric Misanthropia dos Dimmu Borgir, que era uma capa agressiva, e então eles tinham uma aparelhagem, e eu pedi para escutar um bocadinho, aquilo foi uma chapada mesmo. Uau, tipo, isto ainda é mais agressivo, pá. Na altura, os blast beats e pronto, fiquei mesmo uau. E pronto, foi mais uma banda, apesar de gostar de discos mais, se calhar, de uma abordagem mais agressiva de Mobora, que eles agora estão numa fase diferente, apesar de ainda terem cenas.
0: Olha, que ainda há bocadinho li uma afirmação, eles a dizer que o próximo álbum é sem compromissos, em termos de temas e composição.
3: Oxalá que sim, que não demora 8 anos outra vez. Oxalá que sim.
0: Não, saiu um tema novo, ainda não ouvi.
3: Sim, já ouvi.
0: Não, vai ser interessante, acredito que a seguir...
3: Não nos gosto, se bem que eu gostava de... tivesse um som mais agressivo, mas pronto, eu compreendo, já estão cá há tantos anos a fazer aquilo, eu compreendo que
0: seja
3: a vontade deles também diversificar, eu compreendo esse aspecto, não sei se compreendo. Pronto, e depois de Dimmu Borgir, e depois comecei a ir muito pelo Sinfónico, tal Sinfónico, também gostei muito de um projeto paralelo na altura do guitarrista dos Testament, que era os Dragon Lord, que ele fundou esse projeto.
0: Ah, sim, sim.
3: Quando ouvi o Rapture, uau! E também influenciou muito também eu começar a consumir mais metal, gostar cada vez mais de metal também. Uma revista em que tu foste chefe de redação, a Riff, eu tive bastante, bastante pena. Fiquei mesmo triste quando vi que a Riff tinha acabado. O primeiro exemplar que eu comprei foi quando os Municipal lançaram o Darkness and Hope. Tinha uma fotografia do Fernando Ribeiro. E uma das coisas que eu achava mesmo espetaculares era, para além dos posters, a revista trazia um CD sample que tinha lá temas de bandas que estavam a lançar, a Rich, naquela altura. E até mesmo o design e a forma como a revista estava construída, eu gostava bastante daquilo. Então foi, a nível de metal, foi uma das minhas primeiras tristezas, foi quando a revista acabou.
0: Então, mas continuou com o Loud, pá.
3: Sim, sim, sim, mas não tem CD sample. Eu percebo, que não dá para tudo.
0: O CD sample, pois.
3: Pois, mas... eu percebo, e também gosto, tenho lá muitas edições da Loud. E também foi a segunda tristeza a nível de revista. Foi quando a Loud deixou o formato de impresso para ser só de online.
0: Sinal dos tempos, meu amigo.
3: Eu sei, eu entendo, eu percebo. Não deixa de ser triste, mas percebo. Entendo,
0: eu compreendo a tua tristeza. E aí, também me faz confusão. Mas olha que eu tenho lá as revistas todas que adquiri desde os 10 anos em casa. É um armazém.
3: Foi. E então pronto, e depois também lá está, depois comecei a gostar de bateria, e também achava piada porque esses meus primos tinham um par de baquetas que apanharam num concerto, já não lembro qual era a banda, não sei se foi concerto de Dover, uma banda que cá esteve algumas vezes. Pá, eles ouviam-os ouvir música, conseguiam aquilo com as baquetas, eu achava da piada aquilo, mas é pá, se calhar. E depois comecei a prestar cada vez mais atenção à bateria, pá, realmente, opá, quero fazer isto, quero aprender isto. Depois comecei, quando tive a oportunidade, eles faziam air drumming, que eu depois também adotei, depois foi com palhinhas na mesa do computador, depois calcanhares no chão. Pronto, até que lá a uma altura, não, isto tem que mudar, pá, isto temos que elevar o patamar, tem que ser uma bateria. Pronto, assim que pude comprei uma e comecei basicamente a aprender.
0: Com que idade?
3: depois comecei a... Ok, tentei tocar Slipknot, mas não, isto se calhar...
0: Começaste logo pelo fim.
3: Portanto, comecei a pensar, isto se calhar tenho que aprender umas coisas antes de...
0: É melhor.
3: Então, pronto, comecei a aprender com álbuns como o homónimo dos Metallica, o Black Album, o Load e Reload. E comecei também a tocar Municipal, que é coisas que ainda fazia até recentemente, que era... Hoje vou tocar este álbum, tentar tocar este álbum do princípio ao fim, já que os ouvia. Quando pego um álbum que gosto muito, estou temporadas a ouvi-lo do princípio ao fim, todos os dias. Pá, prestar atenção a tudo o que está a acontecer, ou pelo menos ao máximo que eu consigo. E como o Municipal já aconteceu diversas vezes, hoje vou tocar o Forte, hoje vou tocar o Irreligio, hoje vou tocar o Sino, hoje vou tocar o Darkness of the Door. Às vezes gosto de fazer essa. Agora não tenho a bateria em casa, mas antes gostava de. E quem também
0: mas foi com que idade coisas. Começaste?
3: Idade, ouvir mesmo...
0: Não, a bateria.
3: Ah, a bateria, já foi mais tarde, já foi por volta dos 22, 23 anos, okay, quando comecei mesmo, tive mesmo possibilidade de ter a minha primeira bateria, okay, que ainda é atual, agora já com os upgrades, mas foi por essa idade. Pronto, e tem sido assim, faço isso com N bandas e pronto. Foi basicamente isso. Foi
0: muito interessante, sim, senhor.
3: Uma influência boa. Acho que dizem que a música é a pior coisa que se mete na cabeça de um homem, mas também é mais saudável. Pelo menos, se calhar para os vizinhos não digo, mas
0: quem é que disse?
3: Não sei,
0: isso?
3: Ouvi dizer, já não lembro quem, mas pronto.
0: Nunca me dei por isso.
3: Obviamente que eu discordo.
2: Isso ainda há concertos, é que se calhar é meio duvidosa. Porque a música é assim, não. É a melhor terapia que pode
0: haver. Epá, eu se não fosse a música não estava cá, de certeza.
3: Também não consigo imaginar, se calhar, ter outro hobby. Então, pelo menos por enquanto ainda é hobby.
0: Isto já nem é um hobby, man. Isto já faz parte da tua existência. É parte da tua personalidade.
3: Só não é profissional porque ainda não ganhamos para isso, não é?
0: Mas pronto. Certo. Não tens que ser um metaleiro profissional. Podes ser só de...
3: Claro que não. Mas... Se calhar não, era fixe, se calhar largar um trabalho se calhar menos prazeroso e mas depois se calhar também resultaria em outras situações, não é? Mas, ok.
0: Sim, entrarias logo numa fase de pobreza severa e se calhar já não era. Estou a exagerar,
3: mas que fosse uma situação fixe que desse para
0: esta conversa. Tu não tiveste uma banda de versões? Foi o Gabriel que teve.
3: Banda de covers. Sim, depois acabou por não ir para a frente, depois também percursos académicos e empregos e
0: pronto, isso de vez em quando até dá um dinheiro para sustentar a banda
3: não.
0: De originais que não rende.
3: Não foi o caso. Chegamos a dar o primeiro concerto.
0: O Luís está a dizer que sim.
2: Sim, eu nunca toquei covers, nunca foi a minha onda.
0: Mas sabes que efetivamente há muita malta assim a sustentar
2: as suas bandas. Sem dúvida. Uma banda de covers dá muito mais dinheiro do original.
3: Na altura, pronto, foi ali um bocado nesse tempo, depois também acabei por conhecer o Gabriel, chegamos a fazer parte de um projeto, depois também acabou por não ir para a frente, mas pronto, basicamente foi, não sei se queres falar um bocadinho sobre isso, mas,
1: mas éramos miúdos também, pois, estávamos a foi o experimentar
3: primeiro,
1: ainda.
3: Fizemos o primeiro ensaio que eles acharam que correram mal, e o próprio disse, nunca mais vai querer tocar connosco, e eu estou entusiasmado, até quando é que marcamos o próximo, porque eu entendia que é muito mais prazeroso e realiza muito mais quando lidas com a malta. Pode não ser se calhar tecnicamente ainda muito pró-eficiente, mas é humilde, sabe que há trabalho a fazer, e quando tu lidas com pessoas assim que depois são dedicadas também, consegues montar um trabalho, consegues confiar nessas pessoas para fazer o trabalho. Posso se for malta com a mania de vedetismo, de rockstar, hoje interessas, amanhã não, já não aparece. Eu também de ver muitas entrevistas, não só na Loud, na Riff, e depois também de ver muitas entrevistas, gosto sempre de ver entrevistas com a malta, cenas de backstage, depois também ajudou para que eu fosse também uma das minhas convicções, não quero trabalhar com malta que pode até, na altura, até nem ser muito tecnicamente bons, mas é malta que tem essa noção, mas que também tem a vontade de melhorar.
0: São dedicados.
3: Portanto, humildade e entrega.
0: Dedicação.
3: Portanto, exatamente.
0: Olha, concordo contigo. De vedetas está o mundo cheio.
3: Já há demasiadas.
0: Então narcisistas por aí andam aí uns avariados
3: Pois.
0: Caramba, não, nem vale a pena mencionar mais.
3: Infelizmente faz parte da humanidade também.
0: É verdade. E como é que nós chegamos lá outra vez, 50 anos envolvidos do último deles? Enfim. outras conversas. Dia 16 de maio, a não perder, Cine Incrível Almada, é uma matiné, começa às 17h30. Na primeira parte também estarão os Arnat e Opus Draconis em palco, juntamente com estes simpáticos Azaia. Por aqui, em estúdio, estivemos com a Mónica Coelho, Luís Simão, Francisco Gandum e o Gabriel Warman. Inferno Blasfémia é o registro mais recente. Muito obrigado, minha senhora, meus senhores, pela visita.
3: Nós é que agradecemos a
4: presença.
1: Apresenta o nosso.
0: E até uma próxima. Alta tensão, Azaia.
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